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Maravilha! Olha só, atendemos os pedidos dos ouvintes por aqui e já estamos indo para a reta final. Passamos um pouquinho do horário hoje, estávamos também com a transmissão direto do centro de eventos e já atendi todos aqui, pago, né? Paguei todos os pedidos. Bom demais, obrigado pela companhia e mando mais um abraço aqui na reta final lá para Itaara, Lojanice, Cavalcante.

Malheiro, obrigado pela companhia. Está conosco aqui também, ligado aqui no nosso bailão. O Jarli tinha mandado seu recado lá direto de Agudo. Um abraço, Jarli. Obrigado pela companhia. Gurizada aí, né? Um abraço para vocês aí que estão sempre curtindo aqui também o nosso bailão. O Jarli também participa conosco aqui no nosso bailão aqui da semana, né? Um abraço aí para os amigos que estão sempre conosco aqui também na companhia, curtindo, participando, mandando seu recado e interagindo aqui com a 98. Aí, ponto 5. Eu fico por aqui, volto amanhã, sexta-feira, pra fechar. Amanhã, sextou, viu? Pra fechar com vocês aí a semana, passar régua e trazer muitos sucessos aqui também pros nossos amigos que estão aí sempre na companhia nas noites aqui da 98 com o nosso bailão. O melhor das bandas passam por aqui. Vou trazer por Natal da Serra, Doce Bandida. Tenho também chá de amor. Um abraço a todos vocês. Vem aí a partir das 22 horas. Naná, Emerson, Naná e os sucessos aqui na noite pra galera curtir aí. Muita música boa até às 5 da manhã. Valeu! Até amanhã, sexta-feira. Uma ótima noite de quinta a todos. Doce Bandida!

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1: Olá, boa noite.
2: Boa noite para você que nos acompanha em todo o país.
1: Quinta-feira, 20 de agosto de 2026.
2: Vamos aos destaques do dia.
1: Estratégia brasileira para inteligência artificial.
2: Ações incluem a compra de um supercomputador para processamento de IA, formação de profissionais e transferência de tecnologia.
1: Transferência eletrônica de veículos.
2: Nova resolução estabelece regras para operação digital de compra e venda de carros.
1: E vamos saber mais sobre a atualização da Lei Seca com o secretário nacional de trânsito, Adroaldo Catão.
3: Prevê a possibilidade de certificar o chamado drogômetro, equipamentos para aferir a presença de outras substâncias que estão, no momento da abordagem, atrapalhando a capacidade psicomotora e impedindo direção mais segura.
2: Setor elétrico se prepara para efeitos do El Niño.
1: A atuação quer dar mais segurança ao sistema. Luciana Colares de Holanda.
4: Para aumentar a segurança do sistema, o Comitê de Monitoramento do Setor Elétrico aprovou a antecipação de 1,8 gigawatts de capacidade.
2: E você vai saber como escolher eletrodomésticos e eletrônicos mais econômicos para a sua casa.
1: Na apresentação da Voz do Brasil, Luciana Vasconcelos e Luciano Seixas.
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1: Um supercomputador para desenvolver inteligência artificial em grande escala.
2: Além de parcerias com outros países para capacitação e desenvolvimento dessa tecnologia.
1: Ações anunciadas hoje que fazem parte do Plano Brasileiro de Inteligência Artificial.
5: Entre as ações anunciadas nesta quinta-feira, está a aquisição por meio de edital competitivo de um supercomputador para treinar modelos e desenvolver inteligência artificial em larga escala. O equipamento vai alcançar cerca de 7.200 petaflops, ou seja, será capaz de fazer cerca de 7,2 quintilhões de operações matemáticas em apenas um segundo e deve figurar entre as 10 maiores máquinas do mundo em capacidade de processamento de IA. A ministra da Ciência, Tecnologia e Inovação, Luciana Santos, detalha o impacto da inteligência artificial na vida das pessoas.
6: Para que essa supercomputação? É para desenvolver vacinas e medicamentos. É para poder garantir antecipação das chuvas e secas. É para poder melhorar a produtividade da indústria brasileira. E em tudo isso, o IA vai nos ajudar. O supercomputador não serve apenas para fazer conta mais rápido. Ele serve para transformar problemas que levariam décadas para resolver coisas do dia a dia do povo brasileiro.
5: O supercomputador será instalado no Parque Tecnológico Augusto Severo, na Universidade Federal do Rio Grande do Norte. O estado foi escolhido devido ao grande potencial energético. A presidente do Conselho de Administração do Parque, Ângela Maria Paiva Cruz, explica o que a chegada do equipamento vai representar para a região.
7: A instalação do supercomputador no Rio Grande do Norte demonstra que a ciência brasileira se fortalece quando alcança diferentes territórios, mobiliza talentos e transforma conhecimento em oportunidades para a sociedade.
5: As ações integram o Plano Brasileiro de Inteligência Artificial. Também foi anunciado o início da estruturação de uma nuvem brasileira por meio de uma parceria entre os setores público e privado. O objetivo é criar uma alternativa nacional para armazenar e processar dados e sistemas, como explica Esther Dueck, ministra da Gestão e da Inovação em Serviços Públicos.
8: O serviço na nuvem é prestado por uma empresa estrangeira. Tem uma chinesa e 5 americanas, mais ou menos. São 6 empresas no mundo que são capazes de operar um serviço de nuvem com todos os serviços que estão embutidos ali. O que a gente está fazendo aqui é que a gente quer criar uma capacidade nacional de fazer o serviço de nuvem.
5: Também foi anunciada cooperação tecnológica com empresas da China para desenvolver modelos de IA em língua portuguesa e capacitar 3 mil brasileiros em 5 anos. O Brasil fará ainda parceria com a Espanha para aumentar a capacidade brasileira de desenvolver chips. Reportagem Gabriela Noronha.
2: Atenção motoristas de táxi e aplicativos interessados em comprar um carro.
1: O valor do financiamento para quem está cadastrado no Move Brasil aumentou de 150 para 200 mil reais.
2: É o que determina a portaria publicada pelos Ministérios do Desenvolvimento, Indústria, Comércio e Serviços e do Ministério da Fazenda.
1: A nova portaria também inclui entre os veículos elegíveis os híbridos com diferentes combinações de fontes de energia, integrando motor elétrico e motor a combustão que utilize álcool, gasolina ou ambos.
2: A elevação do teto e a inclusão de outros veículos híbridos amplia a oferta, mantendo os critérios de sustentabilidade e eficiência energética, como explica Wallace Moreira, secretário de Desenvolvimento, Indústria, Inovação, Comércio e Serviços.
9: Atualizar esse valor para que os trabalhadores possam ter acesso a esses modelos de carros é fundamental. O taxista, ele consegue comprar o carro com preço acima de 150 mil e com descontos que ele tem fica abaixo de 150. Como o programa, ele contabiliza o preço que está na nota fiscal, o trabalhador de aplicativo fica numa desvantagem. Isso corrige ali e contribui para que esses trabalhadores possam comprar esses carros. Os critérios para acessar o programa continuam os mesmos, assim como os critérios de habilitação ao programa também não alteram.
1: Para solicitar adesão ao programa, acesse movebrasil.sistema.gov.br.
2: E Luciano, quem pretende comprar ou vender um carro usado vai poder agora fazer todo o processo por meio digital.
1: Uma nova resolução do Conselho Nacional de Trânsito autoriza a transferência de veículos de forma 100% eletrônica.
2: O procedimento vai reunir em uma única plataforma a assinatura do documento, a quitação de débitos e pagamentos de taxas.
1: Outra novidade é a modalidade de transferência custodiada, quando a liberação de recursos fica condicionada aos requisitos da transação.
10: A norma cria três modalidades de transferência de propriedade: convencional, eletrônica e eletrônica custodiada. Na modalidade eletrônica, as etapas do processo poderão ser realizadas digitalmente com integração ao Renavan, desde que seja feita a vistoria do veículo, entre outras exigências previstas. Quando estiver disponível, comprador e vendedor poderão realizar em um mesmo fluxo eletrônico etapas como o registro da negociação, a assinatura eletrônica da transferência, a consulta e o pagamento de débitos e taxas dos DETRANs estaduais e a conclusão da mudança de propriedade. Já na modalidade de transferência eletrônica custodiada, será possível manter em custódia o valor da negociação do bem durante a operação. Atualmente, a transferência de propriedade já conta com instrumentos digitais. Com a nova resolução, foram estabelecidas as condições para integrar essas etapas em um fluxo eletrônico vinculado ao Renavan. As operações também ficarão mais seguras com requisitos de segurança definidos pela norma, como autenticação individual e multifator, rastreabilidade, trilhas de auditoria e mecanismos de prevenção e detecção de fraudes. Daniele Popov para a Voz do Brasil.
2: A fiscalização de trânsito poderá usar agora novos equipamentos para detectar, além do consumo de álcool, também o uso de drogas pelos motoristas.
1: A mesma resolução do Conselho Nacional de Trânsito, que atualizou a Lei Seca, estabeleceu ainda algumas mudanças nos procedimentos para testar os condutores.
2: Esse teste será feito em uma triagem inicial, com equipamentos mais sensíveis e, em caso positivo, em uma segunda etapa com o bafômetro.
1: O secretário nacional de trânsito, Adroaldo Catão, conversou comigo e Mariana Jungmann mais cedo e explicou o que muda e o que permanece igual na fiscalização sobre o consumo de álcool e drogas. Acompanhe.
11: Secretário Adroaldo Catão, seja muito bem-vindo à Voz do Brasil. Vamos falar dessa atualização sobre as regras da Lei Seca, que foram aprovadas recentemente. O que o senhor destaca como mudanças mais importantes?
3: Olha, eu destaco dois pontos importantes. Primeiro, isso que você falou bem, é uma atualização, né? A Lei Seca está completando aí 18 anos de muito sucesso e era o momento de fazer algumas modificações no âmbito da resolução do contrato. Ou seja, tudo que está na lei, no Código de Trânsito, permanece, tá? O que a gente fez foi atualizar alguns procedimentos. E aí eu destaco dois pontos. O primeiro é o seguinte: o cidadão que for abordado inicialmente, ele agora vai poder fazer uma espécie de pré-teste, uma triagem, né? Isso facilita também o trabalho dos policiais, dos agentes. Por quê? Porque o cidadão que vai fazer aquele teste inicial, ele somente se for detectado algum indício de álcool, né, nesse primeiro teste, é que ele vai ser encaminhado ao uso do etilômetro oficial, que é esse que vai gerar, de fato, uma eventual penalidade. Isso facilita o trabalho também das polícias, evita filas, né, congestionamentos. Esse é um tipo de procedimento que, inclusive, algumas polícias já utilizam, tá? Mas isso não estava previsto na norma, isso gerava alguma insegurança jurídica. Então, a gente fez essa atualização, que é justamente para dar segurança jurídica, tanto para o cidadão quanto para o agente. Isso também permite que haja um tempo, né, entre o primeiro teste e um eventual segundo teste, para aqueles casos que muitas vezes geravam, inclusive, algumas manchetes sensacionalistas na imprensa, dizer assim, olha, o cidadão usou enxaguante bucal, vai aparecer álcool na boca, e a gente sabe que não é bem assim, porque esse álcool ele não permanece na boca muito tempo, então o tempo entre fazer um primeiro teste e um segundo será suficiente para tirar qualquer dúvida, né? Porque o objetivo, obviamente, da lei seca não é pegar quem usa enxaguante bucal, mas sim quem bebeu e está dirigindo e, portanto, pode ter a sua capacidade de dirigir alterada. E o segundo ponto que eu destaco é a previsão dos equipamentos que têm sido chamados popularmente de drogômetros, né? Que são equipamentos que visam a detectar o uso de outras substâncias, que é a expressão que o Código de Trânsito utiliza. Tem o álcool e tem outras substâncias que também podem causar dependência e alteração da capacidade psicomotora. Então, a previsão desses equipamentos dá também segurança jurídica para que, a partir de agora, o Inmetro possa certificar esse tipo de equipamento que, a partir daí, vai poder ser utilizado também nas operações lei seca para detectar não só o álcool, mas também essas outras substâncias que também levam a um risco, né? Dirigir tendo usado drogas ou usado esse tipo de substância, obviamente, leva a um risco à sociedade.
1: Secretário, as novas normas também prevêem que o agente de fiscalização deverá registrar pelo menos 2 sinais observados que confirmem a alteração da capacidade psicomotora do condutor. Antes, só o teste de alcoolemia era usado. Qual a importância desse registro adicional se já tem o bafômetro?
3: Não, na verdade não é um registro adicional, é um ou outro. O que é que acontece? Você pode usar já era assim, tá? Isso é importante dizer. Hoje já está previsto na lei que o agente ele pode detectar comportamentos que mostrem que o cidadão está com seu comportamento alterado, né? Pelo uso de drogas ou álcool, mesmo que ele se recuse ao uso do bafômetro, do etilômetro ou, no caso agora, do chamado drogômetro. O que a resolução fez foi dar mais procedimento, mais clareza, para evitar contestações posteriores na justiça. Então, isso dá mais transparência também e aumenta a capacidade do Sistema Nacional de Trânsito de aferir esses dados, né? Isso também é muito importante. Então, é obrigatório agora que se coloque pelo menos 2 comportamentos alterados para que isso seja mais explicitado, mais transparente. Mas continua como é hoje. Basta o uso do etilômetro ou, no caso agora, quando houver o equipamento, o uso do chamado drogômetro. Essa situação acontece quando o agente, mesmo diante da recusa, detecta que há um comportamento claramente indicando o uso de álcool ou de outras substâncias.
11: E houve mudanças aí, secretário, em relação aos procedimentos quando o condutor se recusa a fazer o bafômetro ou continua como era antes, mesmo se recusando, ele vai sofrer as penalidades?
3: Continua exatamente como era antes, não mudou nada nisso aí, a lei continua valendo, tá? Não houve nenhuma modificação, ou seja, se o cidadão se recusar, seja usar o etilômetro ou outro equipamento, ele vai responder pela recusa, que é uma infração específica, que é aquela que lhe dá multa de quase R$3.000 e lhe submete a uma suspensão da sua CNH. Então, realmente é um procedimento que continua do jeito que está hoje e o cidadão tem que saber que ele pode, obviamente, se recusar, mas se ele se recusar, ele está sujeito a esse tipo de infração. Lembrando que mesmo que ele se recuse, e além de levar multa, se ele tiver com comportamentos que demonstrem que ele está embriagado ou sob uso de outra substância, também continua a responsabilidade do agente de detectando que isso aconteceu, enquadrá-lo eventualmente, se for o caso, também como crime.
1: Então, secretário, não muda nada em relação às obrigações e direitos dos condutores, né? A resolução não estabelece nenhum novo tipo de infração, certo?
3: Certo, exatamente, não muda a infração continua a mesma, a infração ela está prevista no Código de Trânsito. O que a resolução faz é isso, atualizar procedimentos, dar mais segurança jurídica e prever a possibilidade de certificar os chamados equipamentos drogômetros, os chamados drogômetros, equipamentos para aferir a presença de outras substâncias que estão, no momento da abordagem, atrapalhando a capacidade psicomotora do agente e impedindo a sua direção mais segura.
11: Muito bem, nós conversamos com Adroaldo Catão, secretário nacional de trânsito. Muito obrigada, secretário, por sua entrevista aqui à Voz do Brasil.
3: Eu que agradeço.
2: O fenômeno climático El Niño pode afetar diferentes áreas do país, com reflexo nas chuvas, na agricultura e até no abastecimento de energia.
1: Por isso, o setor elétrico também reforça o planejamento para se antecipar aos possíveis impactos do fenômeno e reforçar a segurança no fornecimento de energia.
2: As estratégias foram discutidas durante um evento promovido pela Agência Nacional de Energia Elétrica, ANEEL.
4: O risco de eventos climáticos extremos coloca o planejamento como uma das prioridades para o setor elétrico. A preocupação é reduzir os impactos de um possível El Niño intenso sobre o sistema, especialmente nas regiões mais vulneráveis, como explica Sandoval Feitosa, diretor-geral da Agência Nacional de Energia Elétrica, a ANEEL.
12: Projeções internacionais da Administração Nacional Oceânica e Atmosférica dos Estados Unidos estimam elevada probabilidade, mais de 90%, de um El Niño muito forte para ocorrer entre outubro e dezembro de 2026, reforçando a necessidade de preparação antecipada.
4: Para aumentar a segurança do sistema, o Comitê de Monitoramento do Setor Elétrico aprovou a antecipação de 1,8 gigawatts de capacidade. Essa quantidade pode abastecer mais de 1,5 milhão de residências ou alimentar grandes complexos industriais e cidades de grande porte. As distribuidoras de energia planejam investir cerca de 20 bilhões de reais na modernização das redes, enquanto o Operador Nacional do Sistema Elétrico, ONS, lançou um portal para acompanhar diariamente a evolução do fenômeno. No norte, a ANEEL também antecipou recursos para a compra e a estocagem de combustível antes da redução do nível dos rios. Para o secretário nacional de Energia Elétrica do Ministério de Minas e Energia, João Daniel Cascalho, a atuação conjunta é fundamental para enfrentar o cenário.
13: É isso que fortalece o setor, atuação coordenada, preventiva, antecipada e com ações efetivas. Por isso que, quando eu vejo aqui um painel com geração, transmissão, distribuição, agência de águas, defesa civil, Agência Nacional de Energia Elétrica, eu vejo que é assim que a gente atua de uma forma coordenada com ações efetivas.
4: A articulação do Ministério de Minas e Energia com a ANEEL, a Agência Nacional de Águas e a Defesa Civil inclui ainda leilões de potência, monitoramento por satélite para prevenção e combate a queimadas e medidas relacionadas à vazão de Belo Monte. Reportagem Luciana Colares de Holanda.
1: Vamos continuar falando aí, Luciana, sobre energia, dessa vez dentro de casa, economia dentro de casa.
2: Pois é, Luciana, na hora de comprar eletrodomésticos, por exemplo, existe uma etiqueta em formato de lâmpada nas cores preta e amarela.
1: É o selo Procel, uma referência para quem busca economia na conta de luz e mais eficiência energética.
2: Os detalhes você vai ouvir agora na reportagem de Márcia Fernandes.
14: O selo Procel de economia de energia ajuda a identificar produtos com maior eficiência energética. Ele é concedido aos equipamentos classificados pelo Inmetro na categoria A, que é a nota máxima concedida pelo Instituto, e indica aparelhos mais econômicos. Como explica o diretor do Departamento de Informações, Estudos e Eficiência Energética do Ministério de Minas e Energia, Sérgio Aire Moraes.
15: É uma espécie de medalha. Eu sei que, ao adquirir um determinado equipamento com o selo Procel, dentre todos os equipamentos classificados como A, ele é mais eficiente. Então, eu estou no topo da categoria. Então, cumpre esse papel de informar o cidadão que aquele determinado equipamento tem um reconhecimento, um mérito maior de eficiência.
14: O selo funciona como um indicativo para os consumidores que buscam economia na conta de luz. O biólogo Sinomar Fonseca foi com a família a uma loja em Brasília procurar uma geladeira e uma máquina de lavar. E levou em conta o consumo de energia na hora da compra.
16: Eu sempre olho e tomo cuidado de entender, né, o que está sendo a mensagem que está sendo passada. E os selos, eles têm um indicativo, né, para mostrar esse consumo. Tento sempre escolher o melhor consumo, né?
14: Podem levar o selo outros produtos, como lâmpadas, ar-condicionado, ventilador, televisões e eletrodomésticos em geral. O selo Procel estende-se também às edificações, para indicar aquelas que oferecem melhor desempenho energético e economizam mais, como explica Sérgio Airi Moraes, do Ministério de Minas e Energia.
15: Ela tem que ser eficiente nos seus sistemas de iluminação, de ar-condicionado e a própria estrutura envoltora da edificação, piso, parede, teto, elas têm que apresentar um melhor desempenho. Aí sim passa a ter uma autorização de exibir essa placa do selo Procel na entrada da edificação.
14: Antes de receberem o selo, os produtos passam por testes e avaliações técnicas em laboratórios. Vale lembrar que, além da diferença na conta de luz, produtos e edificações que trazem o selo Procel têm menores custos de operação e manutenção e contribuem para um uso mais racional dos recursos naturais, já que consomem menos energia para realizar a mesma função. Reportagem, Márcia Fernandes.
1: Produtores rurais, pesquisadores e consumidores contam agora com uma plataforma para acompanhar preços de alimentos e previsão de safras.
17: A Companhia Nacional de Abastecimento, a Conab, lançou uma nova versão do Portal das Informações, que reúne em um único endereço mais de 80 painéis e serviços agropecuários.
1: O gerente de dados e inteligência da Conab, Herbert Filgueiras, explica o impacto dessa modernização do serviço.
18: A reformulação do portal nasceu assim, com o objetivo de democratizar o acesso aos dados e informações que a Conab produz, né? E às vezes esses dados ficavam pulverizados, né? E difícil de encontrar. A gente consolidou diferentes ambientes distintos, modernizamos as interfaces de acesso, com o objetivo de fortalecer o processo de governança da informação de dados, né?
17: Acesse a plataforma em Portal de Informações, tudo junto sem cedilha e tio, .conab.gov.br.
1: Celular, redes sociais e inteligência artificial já fazem parte da rotina de crianças e adolescentes.
17: E com tantos desafios no ambiente digital, professores também precisam estar preparados para orientar os estudantes sobre segurança, privacidade e uso responsável da tecnologia.
1: Uma formação gratuita e online oferece ferramentas para ajudar os educadores a levar esse debate para a sala de aula.
19: O uso excessivo de celulares, redes sociais e inteligência artificial por crianças e adolescentes desafia pais e professores. Para ajudar a orientar os jovens no mundo conectado, o Ministério da Educação e a SaferNet Brasil, com apoio do Governo do Reino Unido e da Meta, oferecem a segunda edição do curso gratuito Segurança e Cidadania Digital em Sala de Aula. A formação online é voltada para educadores das redes pública e privada. Com 40 horas, o curso aborda temas como tempo de tela, cyberbullying, proteção de dados e fake news, como explica a coordenadora-geral de Educação Digital do MEC, Ana Dalfabro.
20: Ele trata de temas sobre segurança e privacidade na internet. A gente sabe, né, a crescente violência que as crianças têm sofrido dentro do ambiente digital. Então, um curso super importante para esse público. Fala também sobre a necessidade de empatia, respeito nas redes, né, nessa convivência hoje dentro do mundo digital. Então, de fato, um curso muito útil para os professores hoje, dado o dia a dia deles em sala de aula. Curso é todo online, os professores conseguem fazer no seu ritmo, né, na hora que funciona melhor para parar e conseguir se dedicar a uma formação. Então, bem mão na massa.
19: Para fazer o curso, acesse o site avamec.mec.gov.br, faça o login com sua conta gov.br e busque por Segurança e Cidadania Digital em Sala de Aula, segunda edição. Depois, basta clicar em inscrever-se e começar as aulas. Reportagem Gilberto Evangelista.
17: Profissionais que ainda não têm curso superior ou que possuem graduação em área diferente daquela que atuam podem concorrer a bolsas integrais de licenciatura pelo PRILEI, um programa de formação inicial e continuada de professores.
1: Podem concorrer também a bolsas integrais de licenciatura aqueles que tiveram bom desempenho no Enem.
17: As bolsas são oferecidas por universidades federais, estaduais e instituições privadas sem fins lucrativos que participam do programa.
1: Para aderir ao PRILEI, as instituições privadas de educação superior devem acessar o Sistema Integrado de Monitoramento, Execução e Controle em cimec.mec.gov.br.
17: E essas foram as notícias do governo federal.
1: Uma realização da Secretaria de Comunicação Social da Presidência da República.
17: Com a produção da empresa Brasil de Comunicação.
1: Fique agora com as notícias do Poder Judiciário e do Congresso Nacional. Boa noite.
17: Boa noite, até amanhã.
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22: STF encerra amanhã julgamento da denúncia contra ex-deputados estaduais Rodrigo Bacelar e TH Joias do Rio de Janeiro.
23: STJ reafirma que envio de pornografia pela internet pode configurar importunação sexual.
24: Caixa Econômica Federal vai ter de pagar horas extras à bancária que não era obrigada a registrar ponto.
25: Boa noite, eu sou o Arthur Filho.
26: E eu sou Walter Lima.
25: A primeira turma do Supremo Tribunal Federal aceitou denúncia contra o ex-presidente da Assembleia Legislativa do Rio, Rodrigo Bacelar, e o ex-deputado estadual Tiago Raimundo dos Santos Silva, conhecido como TH Joias.
24: O julgamento acontece em sessão virtual da primeira turma, que termina amanhã, mas todos os votos já foram apresentados.
25: Eles são acusados de obstrução de investigação em um caso que envolve o vazamento de informações sigilosas da Operação Zargum, que investigava a atuação do Comando Vermelho e conexões com agentes públicos no Rio de Janeiro.
24: Bacelar e TH Joias são acusados de repassar informações sigilosas sobre a operação contra criminosos.
25: Crime de importunação sexual também pode ser praticado pela internet sem que haja contato direto.
24: Esse entendimento foi reafirmado pelo STJ. Fátima Uchoa.
27: Um homem enviou imagens íntimas a várias vítimas. Ele foi condenado por perseguição e importunação sexual a 4 anos e meio de reclusão em regime inicial semiaberto, mas o Tribunal de Justiça do Rio de Janeiro avaliou que o crime de importunação exigiria contato físico. No entanto, a 5ª turma do STJ restabeleceu a condenação do homem por entender que tal delito pode ser cometido por meio de recursos tecnológicos, sem que haja contato físico entre o criminoso e a vítima. Segundo o relator ministro Joel Ilan Paciornik, o crime de importunação sexual pode ser caracterizado pelo simples envio de fotos ou vídeos pornográficos sem o consentimento da vítima, o que foi verificado nessa ação penal.
25: A Caixa Econômica Federal vai ter de pagar horas extras a uma bancária que não era obrigada, por regra interna, a registrar o ponto.
24: A 7ª turma do TST decidiu que essa condição não afasta a obrigação da empresa de controlar a jornada. Samanta Flor.
28: A bancária afirmou que trabalhava das 8 da manhã às 8:30 da noite. A Caixa disse que ela cumpria jornada menor e que, por ser considerada funcionária que exerce um cargo de confiança, o registro de ponto era opcional. Mas o banco não apresentou os controles de jornada. Para a 7ª turma do TST, nessa situação, vale a suposição de que o horário informado pela trabalhadora é verdadeiro. A decisão foi unânime.
25: Justiça estabelece medidas para reforçar controle sobre mineração na APA do Tapajós, no Pará.
24: Decisão atende a pedidos feitos pelo Ministério Público Federal. Sabrine Menezes.
29: Com a sentença, se torna obrigatória a autorização prévia do ICMBio para iniciar o processo de lavra. Apenas o título minerário, concedido pela Agência Nacional de Mineração, não é mais suficiente. A Justiça também aprovou um acordo entre o MPF e o ICMBio que amplia a fiscalização e a proteção da unidade de conservação. A ação foi ajuizada pelo MPF em 2024, após identificar problemas na comunicação e na articulação entre os órgãos responsáveis pela regulação da mineração e pela proteção ambiental da APA.
23: Tribunal Superior Eleitoral proíbe Pablo Marçal de usar recursos oficiais para a campanha.
24: Decisão foi tomada na sessão desta quinta-feira e vale até o julgamento do mérito do registro de candidatura de Marçal. Guilherme Firmino tem mais informações.
3: O plenário do TSE deferiu tutela de urgência e proibiu Pablo Marçal de usar recursos públicos na campanha eleitoral. Marçal também foi vetado de participar da propaganda eleitoral gratuita no rádio, na televisão e de debates. No processo, o Ministério Público Eleitoral alega que Pablo está inelegível até 2032 e que não cumpriu o prazo mínimo de 6 meses de filiação ao PRTB para disputar as eleições. A decisão dessa quinta não antecipa o julgamento de registro de candidatura de Pablo Marçal, que ainda vai ser julgado pela Justiça.
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23: A você, uma boa noite.
24: E até amanhã.
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6: Eu sou Humberto Pinheiro e estes são os destaques de hoje do Jornal do Senado, que começa agora. Aumento de acidentes com motociclistas de aplicativos gera resposta do Senado. 7 organizações internacionais vão acompanhar as eleições de outubro no Brasil. Projeto torna obrigatória a orientação vocacional para jovens em medidas socioeducativas. Boa noite. O número de acidentes envolvendo motociclistas em atividade profissional cresceu 34,92% entre 2023 e 2025, segundo dados do Ministério Público do Trabalho. Diante desse cenário, projetos em análise no Senado propõem mudanças nas regras da atividade, incluindo a adoção de seguros obrigatórios e alterações nas exigências para a obtenção da Carteira Nacional de Habilitação. O repórter Douglas Castilho traz os detalhes.
7: Elvis Macedo, garçom morador do Rio de Janeiro, se dirigia da Zona Sul Carioca à cidade vizinha Niterói quando a moto que o levava se chocou com um carro, causando traumatismo craniano e a ruptura do fêmur. Elvis relatou sua experiência e chamou atenção para a observação no hospital de casos semelhantes ao seu.
8: Eu fiquei numa ala onde havia mais ou menos umas 20 pessoas que tinham o mesmo problema que o meu, se acidentaram de moto. E eu acho que esse assunto das motos por aplicativo devem ser discutidos mais nos meios políticos, que deve haver algum tipo de lei.
7: A percepção de Elvis é amparada por dados do Ministério Público do Trabalho, que demonstram que o crescimento nas notificações de acidentes de trabalho com motos aumentou 34,92% entre os anos de 2023 e 2025. Diante desse cenário, senadores apresentaram nos últimos anos projetos de lei regulamentando a profissão e garantindo mais segurança aos motoristas. Um deles obriga as empresas de tecnologia a fornecerem seguro de acidentes pessoais para os seus entregadores. Outro texto prevê a necessidade de um motociclista ter sua carteira de habilitação com a observação de que exerce atividade remunerada, o que gera novas obrigações ao piloto. Ambos os projetos aguardam votação nas comissões.
6: Democratizar o acesso aos investimentos e incentivar o pequeno investidor são objetivos de projeto de lei pronto para ser votado na Comissão de Educação. De autoria da senadora Jussara Lima, do PSD do Piauí, a proposta cria a Semana Nacional do Pequeno Investidor, na segunda semana de outubro, com ações de educação financeira, como seminários, palestras e debates. Segundo o texto, a iniciativa busca ampliar o conhecimento sobre finanças pessoais e estimular decisões baseadas em informações confiáveis. Para o senador Flávio Arnes, do PSB do Paraná, a medida também pode contribuir para reduzir golpes contra pequenos investidores. E a Comissão de Constituição e Justiça analisa o projeto de lei que torna obrigatória a orientação vocacional para adolescentes que cumprem medidas socioeducativas. A proposta já recebeu parecer favorável na Comissão de Educação. A reportagem é de Bruno Lourenço.
9: O projeto de lei inclui testes de aptidões
2: interesses e habilidades nos programas de atendimento socioeducativo. A regra valerá tanto para jovens que cumprem medidas em regime de semi-liberdade, quanto para aqueles que se encontram internados. A proposta já passou pela Comissão de Educação e Cultura, quando a senadora Tereza Leitão, do PT de Pernambuco, destacou que a capacitação profissional é essencial para afastar os jovens do crime.
4: A escolarização e a profissionalização do adolescente em conflito com a lei são, portanto, pilares desse sistema, pois funcionam como instrumento de ressocialização e de construção de projetos de vida que afastem o jovem da reincidência infracional.
2: Depois da CCJ, o texto vai ao plenário do Senado.
9: Nas redes sociais, a liberdade de expressão convive diariamente com a circulação de informações falsas e discursos de ódio. Encontrar um equilíbrio entre garantir o direito de se manifestar e combater conteúdos que podem causar danos foi o desafio discutido pelos senadores na Comissão de Educação. Durante a audiência, foi apresentado o programa Senado Verifica, um canal de interação do Senado com o cidadão para a checagem de informações publicadas em qualquer meio de comunicação. Repórter Rodrigo Rezende.
10: O senador Paulo Paim, do PT do Rio Grande do Sul, afirmou que discutir limites para o conteúdo publicado nas redes sociais envolve também o debate sobre liberdade de expressão e censura.
11: Defendemos a liberdade de expressão, que é um direito fundamental. O que precisamos é de um ambiente em que as pessoas possam debater, divergir, defender suas posições, sem transformar o outro num inimigo.
10: Frederico Franco Alvim, representante da Assessoria Especial de Enfrentamento à Desinformação do Tribunal Superior Eleitoral, ressaltou que as redes sociais podem prejudicar a democracia ao destacar determinados temas em relação a outros.
12: O fato é que a gente também tem dentro das redes sociais uma realidade deturpada, porque a realidade, a complexidade da realidade não cabe num feed de rede social.
10: Maria Laura Soares e Silva, jovem senadora do estado do Rio de Janeiro, afirmou que a velocidade de mudança das tecnologias exige iniciativas rápidas.
13: A inteligência artificial, em questão de 2-3 anos, avançou de forma inexplicável. E hoje é um realismo surreal, onde você nem consegue mais identificar o que é verdade e o que não é.
10: Durante a audiência, foi apresentado o programa Senado Verifica, um canal de interação do Senado com o cidadão, destinado à checagem de informações publicadas em qualquer meio de comunicação.
15: Eleições 2026.
9: O Tribunal Superior Eleitoral confirmou que pelo menos 7 organizações internacionais vão acompanhar as eleições de 2026 no Brasil. OEA, União Europeia e Parlasul estão entre as entidades convidadas para acompanhar a preparação, a votação e a apuração. Repórter Pedro Pincer.
16: Foram convidadas oficialmente a Organização dos Estados Americanos, a União Europeia, a Liga dos Estados Árabes, a Rede dos Órgãos Jurisdicionais e de Administração Eleitoral dos Países de Língua Portuguesa, a União Interamericana de Organismos Eleitorais e a Rede Mundial de Justiça Eleitoral, além do Parlasul. O presidente do TSE, ministro Nunes Marques, reafirmou a segurança e a credibilidade dos sistemas e dos processos eleitorais brasileiros.
26: O Brasil tornou-se, ao longo das últimas décadas, uma referência mundial na realização de eleições. A vanguarda entre as democracias representativas contemporâneas é resultado da contínua e paulatina construção de um processo eleitoral eficiente, ancorado em normativos modernos e em sistemas tecnológicos capazes de garantir a transparência, a segurança e a credibilidade das eleições.
16: Na prática, as missões de observação eleitoral são tidas como pilares de confiança pública. Os relatórios independentes produzidos pelas comitivas avaliam a integridade dos sistemas e o cumprimento da legislação, sugerindo melhorias contínuas.
9: E você conhece o termo afroconveniência? É quando uma pessoa branca se declara negra para obter algum tipo de vantagem, como reserva de vagas nas universidades, por exemplo. Mudanças na declaração de cor de candidatos desde a aprovação de cotas para campanhas reacenderam o debate sobre a afroconveniência no contexto eleitoral. Quem explica é a repórter Marcela Diniz.
30: Dados preliminares do Tribunal Superior Eleitoral mostram que as candidaturas negras são maioria nas eleições de 2026, representando 49,9% do total. O aumento do número de pessoas que se declaram pretas ou pardas pode estar relacionado à maior identificação racial. Mas essa autodeclaração nem sempre corresponde à experiência de sofrer racismo ou à percepção das desigualdades sociais relacionadas à raça. Nesse contexto, aparece o conceito de afroconveniência, usado para descrever casos em que uma pessoa se declara negra para obter benefícios de políticas afirmativas como as cotas raciais. O senador Paulo Paim, do PT do Rio Grande do Sul, lembra que desde a Emenda Constitucional 133 de 2024, os partidos políticos devem destinar, no mínimo, 30% de recursos dos fundos eleitoral e partidário para candidaturas de pessoas pretas e pardas. É aí que a afroconveniência aparece como estratégia de campanha.
0: Muitos que nunca se identificaram como negro passam, a partir desse momento, a assumir uma negritude, entre aspas, para que eles tenham direito a um financiamento maior para a sua campanha e também mais espaço na televisão. Você está tirando um percentual daqueles que realmente sofreram o preconceito nesse país.
30: De 2022 a 2026, 786 candidatos mudaram sua declaração de cor junto ao TSE. A maioria transitou de branco para pardo.
1: Com edição de Paulo Groba e trabalhos técnicos de João Lira, o Jornal do Senado fica por aqui. Acompanhe agora as notícias da Câmara dos Deputados. Boa noite e até amanhã.
14: Jornal Câmara dos Deputados.
17: Projetos de lei ampliam o alcance do benefício de prestação continuada.
18: Comissões debatem limites para reajustes anuais nas alíquotas do IOF.
17: Parlamentares defendem políticas para combater a violência de gênero.
19: Boa noite. Carol D'Artora, do PT do Paraná, defende o avanço de proposta em debate na Câmara que criminaliza a misoginia. A deputada também apresentou projetos para ampliar o enfrentamento no ambiente digital, com punição a grupos organizados que financiam conteúdos de ódio contra as mulheres.
20: Carol D'Artora destaca que suas propostas também tratam da combinação entre misoginia e racismo nas redes sociais. A parlamentar afirma que esse recorte é necessário para proteger especialmente mulheres negras, mais expostas a crimes de ódio no ambiente digital.
19: A Lei Maria da Penha completou 20 anos em 7 de agosto. Jaque Rocha, do PT do Espírito Santo, considera que a legislação mudou o enfrentamento à violência contra as mulheres, ao criar mecanismos de proteção e ao responsabilizar os agressores.
20: De acordo com Jaque Rocha, a violência contra mulheres e meninas também ganhou novas formas, inclusive no ambiente digital. Por isso, a deputada defende a aprovação do projeto que criminaliza a misoginia como forma de ampliar a proteção contra discursos de ódio e violência.
19: Daniela do Vaguinho, do Republicanos do Rio de Janeiro, enaltece os 20 anos da Lei Maria da Penha. A deputada ressalta, porém, que os números de feminicídios e de casos de violência doméstica mostram que ainda há desafios a enfrentar.
20: Daniela do Vaguinho defende o fortalecimento da rede de proteção com mais delegacias especializadas, centros de atendimento e casas de acolhimento. Ela também destaca a importância da prevenção e da educação para evitar que a violência contra a mulher aconteça.
19: Maria do Rosário, do PT do Rio Grande do Sul, alerta para os riscos de violência e abuso contra crianças e adolescentes nas plataformas digitais. Ela defende o cumprimento do ECA digital e a responsabilização das empresas diante de conteúdos que estimulem violência e automutilação.
20: Maria do Rosário também apoia a suspensão das transmissões ao vivo da plataforma Discord no Brasil e afirma que é preciso fortalecer a proteção de crianças e adolescentes nas redes. Ela defende ainda o apoio às famílias e às escolas para prevenir esses riscos.
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14: Saúde.
19: A Câmara aprovou diretrizes para o atendimento no SUS de mulheres na menopausa. A repórter Paula Bittar acompanhou a votação.
3: A Comissão de Constituição e Justiça da Câmara aprovou uma proposta que cria diretrizes no Sistema Único de Saúde para a atenção integral à saúde de mulheres no climatério e na menopausa. O climatério é a transição entre a fase reprodutiva e a não reprodutiva da vida da mulher. Já a menopausa ocorre após 12 meses sem menstruação. Estudos do Ministério da Saúde mostram que o climatério está associado a sintomas físicos e psíquicos, como ondas de calor, distúrbios do sono, alterações do humor, osteoporose e maior risco cardiovascular. A relatora da medida na comissão, deputada Tabata Amaral, do PSB de São Paulo, ressaltou que aproximadamente 29 milhões de brasileiras estão no climatério, período de transição hormonal da mulher que pode começar por volta dos 40 anos, com casos também de menopausa precoce ainda antes disso. Ela destacou que, embora não seja uma doença, a menopausa pode afetar significativamente a saúde física, mental, sexual, metabólica e cardiovascular das mulheres, além de comprometer sua qualidade de vida, permanência no mercado de trabalho e geração de renda. A proposta aprovada estabelece que o SUS deve oferecer ações educativas e de conscientização, exames e medicamentos e atendimento integral e multiprofissional. O texto também prevê incentivo a pesquisas, produção de dados e monitoramento em parceria com estados e municípios. A proposta cria ainda o Dia Nacional de Conscientização sobre a Menopausa, a ser celebrado em 18 de outubro. O projeto, que cria diretrizes no SUS para a atenção integral à saúde de mulheres no climatério e na menopausa, pode seguir diretamente para o Senado, a menos que haja recurso para votação antes pelo plenário da Câmara. Da Rádio Câmara, de Brasília, Paula Bittar.
14: Direitos Humanos.
5: Benedita da Silva, do PT do Rio de Janeiro, defende medidas para combater o etarismo e pede que o envelhecimento não seja associado à perda de autonomia. Ela acredita que o preconceito se agrava quando combinado a fatores como gênero, raça, deficiência e condição social.
19: Benedita da Silva também propõe ações para promover um envelhecimento saudável, com mais acesso à saúde, cultura, esporte, educação e lazer. Ela sustenta que é preciso garantir não apenas mais anos de vida, mas qualidade de vida, participação social e respeito aos idosos.
14: Previdência.
5: Projeto de bacelar do PV da Bahia cria um auxílio transitório para o cuidador principal de pessoa que recebeu o benefício de prestação continuada. Pela proposta, o auxílio será pago por um ano no valor de meio salário mínimo após a interrupção do benefício com a morte do dependente.
19: Segundo bacelar, a medida busca amparar mães e cuidadores que deixaram o mercado de trabalho para se dedicar aos cuidados de familiares. O projeto também prevê o reconhecimento do período dedicado ao cuidado para fins de aposentadoria.
5: Heloísa Helena, da Rede do Rio de Janeiro, propõe a criação da Renda Universal de Cidadania para pessoas com deficiência, sem exigência de comprovação de renda. A ideia, segundo ela, é superar as limitações do benefício de prestação continuada e criar um modelo que fortaleça a proteção social.
7: Hoje no Brasil, infelizmente, para que se tenha acesso ao BPC, é preciso que a família não seja pobre, ela esteja à beira da miséria humana, por causa da vinculação a um quarto de salário. Então, nós entendemos que as pessoas que têm alguma deficiência, seja caracterizada como deficiência física, transtorno psíquico, mental, transtorno do espectro autista ou qualquer um outro, ele tenha direito a esse benefício.
19: Heloísa Helena conclui que a mudança pode ampliar a dignidade, a autonomia e a segurança econômica. Ela explica que, se aprovada, a renda básica de cidadania deve ser implementada de forma gradual e sustentável, como instrumento de apoio à sobrevivência e à inclusão social.
15: Justiça.
20: Lucas Redecker, do PSD do Rio Grande do Sul, afirma que novas investigações sobre fraudes no INSS reforçam suspeitas discutidas durante a Comissão Parlamentar de Inquérito que apurou descontos indevidos de aposentados. O legislador critica a rejeição do relatório da CPI.
19: Lucas Redecker cobra a responsabilização dos envolvidos no esquema investigado, além da recuperação dos recursos desviados.

0: profissional deverá ser indígena, residir na área da comunidade de atuação, ter idade mínima de 18 anos, dominar a língua da comunidade e conhecer os costumes e sistemas tradicionais de saúde do povo indígena. Será exigida ainda a conclusão do ensino fundamental e de curso de qualificação específico definido pelo Ministério da Saúde. O agente indígena de saúde atuará na prevenção de doenças e na promoção da saúde das populações indígenas. As ações serão domiciliares ou comunitárias, individuais ou coletivas, seguindo as diretrizes do SUS. Os agentes devem atuar para prevenir doenças, monitorar a saúde dos indígenas, prestar primeiros socorros e mobilizar as comunidades. Já o agente indígena de saneamento trabalhará com a mesma finalidade, atuando especificamente em saneamento básico e ambiental. Entre as atribuições dele estão o monitoramento e a manutenção de sistemas de saneamento e ações de saneamento para prevenir doenças. A relatora na comissão, deputada Lídice da Mata, do PSB da Bahia, ressaltou a relevância dessa proposta.
1: É um projeto que já estava aqui na comissão há algum tempo, que trata do reconhecimento dos agentes de saúde indígena. Esse é um projeto que diz respeito ao acesso à saúde da população, daqueles que mais precisam, especialmente da nossa população indígena. Tem interesse do Ministério da Saúde para que fosse aprovado, mas principalmente o interesse dessa casa em aprovar projetos que são projetos de origem nos nossos deputados.
0: A proposta que regulamenta as profissões de agente indígena de saúde e de agente indígena de saneamento já pode seguir ao Senado, a menos que haja recurso para votação antes pelo plenário da Câmara. Da Rádio Câmara, de Brasília, Paula Bittar.
2: Agricultura.
3: Zé Neto, do PT da Bahia, apresentou o projeto que amplia o acesso de cooperativas de agricultura familiar a financiamentos para a instalação de sistemas de geração de energia renovável. A proposta busca reduzir custos e estimular o uso de fontes como solar e eólica no campo.
4: O que nós queremos é, já existe o projeto 1228, que prevê 10% dos recursos do BNDES com juros bem plausíveis, para que esses juros mais baixos atendam os pequenos e microempreendedores do campo da agricultura familiar. E nós estamos estendendo isso com o nosso projeto, que é o projeto 3066, que ele visa exatamente trazer também para esse foco as cooperativas de agricultura familiar. Nós precisamos fortalecer as cooperativas.
5: De acordo com Zé Neto, o financiamento com juros mais baixos pode ampliar a geração de energia limpa no campo. Ele acredita que a medida pode beneficiar especialmente produtores das regiões norte e nordeste do país, onde há grande potencial para a geração de energia solar.
2: Economia.
3: Comissão da Câmara aprova projeto que limita aumentos do IOF. Entenda na reportagem de Silvia Munhato.
6: A Comissão de Desenvolvimento Econômico da Câmara aprovou projeto que fixa novos tetos para as alíquotas do Imposto sobre Operações Financeiras, o IOF, além de criar limites para eventuais aumentos de alíquotas. O deputado Maurício Marcon, do PL do Rio Grande do Sul, relator do texto, foi favorável à medida.
7: Então, o IOF, ele é o imposto regulatório, ele foi criado, né, para a gente ver o rastreio do dinheiro, mas não ser arrecadatório. E o governo hoje tem usado esse imposto para arrecadar. Então, a gente coloca um limite nesses aumentos que o governo pode fazer, justamente para tentar trazer segurança jurídica para quem quer investir no Brasil.
6: Pela proposta, o aumento máximo anual do IOF sobre operações de crédito seria de 70%. Para operações cambiais, de 100%. Na discussão do texto na comissão, o deputado Helder Salomão, do PT do Espírito Santo, foi contrário às mudanças, por entender que elas alterariam o cenário atual, resultando em perda de arrecadação sem uma necessária compensação. A proposta, que fixa novos tetos para o IOF e cria limites para futuros aumentos, será analisada agora pela Comissão de Finanças e Tributação. Da Rádio Câmara de Brasília, Silvia Munhato.
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1: Relações Exteriores.
2: Welter, do PT do Paraná, apoia o combate à disseminação de fake news, lembrando que a desinformação representa uma ameaça à democracia. O deputado também critica o que considera interferência externa no debate político e eleitoral brasileiro.
3: Ao fazer um balanço positivo da economia, Welter cita a geração de empregos, o controle da inflação, o aumento da renda e a redução das desigualdades. O parlamentar também menciona os investimentos do governo federal em saúde, educação e infraestrutura.
2: Jandira Fegali, do PCdoB do Rio de Janeiro, critica a postura do governo dos Estados Unidos em relação ao Brasil. Ela afirma que a retomada de uma política que busca subordinar a América do Sul aos interesses norte-americanos representa uma ameaça à soberania dos países da região.
3: Jandira Fegali alerta para possíveis interferências indevidas no processo eleitoral por meio das redes digitais, com questionamentos sobre as urnas eletrônicas. A parlamentar defende uma reação institucional que preserve a independência do Brasil e o funcionamento da democracia.
1: Meio ambiente.
2: Alguns métodos de alimentação de animais utilizados para produzir iguarias causam sofrimento aos bichos. Por isso, uma lei já sancionada pela Presidência da República, depois de aprovada nas comissões da Câmara, proíbe a produção e a sua comercialização no Brasil. Saiba mais na reportagem de Maria Neves.
4: Aprovado na Comissão de Constituição e Justiça da Câmara dos Deputados, o projeto que proíbe a produção e a venda de alimentos produzidos por meio de alimentação forçada de animais. Um exemplo de produto resultante da alimentação forçada de animais é o foie gras, nome dado ao fígado gordo de pato ou ganso, que é uma iguaria francesa. Como explica o deputado Áureo Ribeiro, do Solidariedade do Rio de Janeiro, que foi relator do texto em uma das comissões da Câmara, o processo pode causar doenças e levar à morte precoce do animal.
5: A alimentação forçada é uma prática extremamente cruel. Funciona com a introdução de tubos na garganta das aves para aumentar artificialmente o fígado do animal. Nós estudamos o tema e vimos que isso provoca sofrimento intenso e aumenta muito a mortalidade dessas aves.
4: Quem descumprir a nova lei pode receber como punição detenção de 3 meses a 1 ano e multa. Essa pena está prevista na Lei dos Crimes Ambientais, que também estabelece outras sanções administrativas para quem maltrata animais. Pelo texto aprovado, a proibição abrangerá tanto os produtos vendidos na forma natural quanto os enlatados. Da Rádio Câmara de Brasília, Maria Neves.
1: Comissões.
3: Chico Alencar, do PSOL do Rio de Janeiro, defende projeto que condiciona a liberação das chamadas emendas PIX à aprovação prévia de um plano de trabalho. Autor da matéria, ele explica que o objetivo é ampliar o controle sobre esses repasses diretos a estados e municípios.
2: Chico Alencar também ressalta que a proposta cria mecanismos de rastreamento dos recursos, prestação de contas e uso de conta bancária específica. O deputado argumenta que as medidas podem evitar desvios após auditorias apontarem irregularidades na aplicação do dinheiro.
1: Esporte.
3: Luiz Lima, do Novo do Rio de Janeiro, comemora a aprovação de projeto que torna permanente a lei de incentivo ao esporte, eliminando a necessidade de renovação periódica do benefício fiscal. Com o autor da proposta, o deputado avalia que a medida dá mais estabilidade aos projetos esportivos.
6: A lei de incentivo do esporte é a oportunidade que a gente tem de empresas, pessoas jurídicas ou pessoas físicas, destinarem um percentual todo ano que pagaria em relação a tributo federal para o governo federal, puder destinar para entidades que pleiteiam a lei de incentivo junto ao Ministério do Esporte. Agora é perene, é para sempre. Há 20 anos a gente já tem a lei de incentivo do esporte em atividade no nosso país, e você garantir a perenidade igualando a cultura foi muito satisfatório para a política esportiva e para o brasileiro, que gosta e ama esporte.
2: Luiz Lima ressalta que a lei de incentivo ao esporte beneficia projetos nas áreas competitiva, educacional, de inclusão e de reabilitação. Ele defende equiparar o percentual destinado por empresas, atualmente em 3%, ao previsto para o setor cultural, com o objetivo de acelerar a execução das iniciativas.
3: Termina agora o Jornal Câmara dos Deputados, produzido pela Rádio Câmara, com trabalhos técnicos de Everson Urani e apresentação de Val Monteiro e Márcio Aquilissardi. Boa noite.
2: A Voz do Brasil volta amanhã. Boa noite.
1: 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Boa noite.

0: 22h19.
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1: 22:38.
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1: 22 horas e 58 minutos.
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1: 23 horas e 15 minutos.
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1: 23 horas e 34 minutos.

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1: Meu amigo Léo Magalhães. Cadê você, menino?

0: artista.
1: Ele, você aceitou meu convite, viu? Obrigado por tudo.
0: Você sabe de uma coisa que eu fiquei muito feliz quando você me ligou para participar desse DVD? É que você falou assim: Léo, você é o primeiro artista, o primeiro amigo que eu tô ligando para participar desse DVD comigo.
1: E ligarei muitas vezes mais.
0: Cara, eu fiquei feliz demais. Foi um misto de alegria e orgasmo ao mesmo tempo.
1: Muito obrigado, meu irmão. Felicidade por você. Sucesso cada vez mais, viu?
0: Uma
1: honra ter você aqui.
0: Eu que agradeço você pelo carinho, pela consideração e por ter você não só como amigo, mas um grande ídolo, um grande amigo, um grande mentor. E eu estou muito feliz de estar aqui hoje. Obrigado pelo carinho, amado.
1: Quero você,
0: um beijo
1: para
0: todas as nossas fãs lindas, maravilhosas e cheirosas.
1: Essa goiana é encantadora.
0: Obrigado,
1: né?
0: Gente. Fique com Deus.
1: Obrigadão, Léo. Felicidade para você.
0: Obrigado, querido.
1: Ação. Olá.
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3: 23 horas e 52 minutos.
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siga tranquilamente, entre a inquietude e a pressa, lembrando-se de que há sempre paz no silêncio. Tanto quanto possível, sem humilhar-se, viva em harmonia com todos os que o cercam. Fale a sua verdade mansa e claramente, e ouça dos outros, mesmo a dos insensatos e ignorantes. Eles também têm sua própria história. Evite as pessoas agressivas e transtornadas. Elas afligem o nosso espírito. Se você se comparar com os outros, você se tornará presunçoso e magoado, pois haverá sempre alguém inferior e alguém superior a você.

intensamente o que já pôde realizar. Mantenha-se interessado em seu trabalho, ainda que humilde. Ele é o que de real existe ao longo de todo o tempo. Seja cauteloso nos negócios, porque o mundo está cheio de astúcias. Mas não caia na descrença. A virtude existirá sempre. Muita gente luta por altos ideais. E em toda parte, a vida está cheia de heroísmo. Seja você mesmo. Principalmente, não simule afeição, nem seja descrente do amor. Porque mesmo diante de tanta aridez e desencanto, ele é tão perene quanto a relva. Aceite com carinho o conselho dos mais velhos, mas também seja compreensivo aos impulsos inovadores da juventude. Alimente a força do espírito, que o protegerá no infortúnio inesperado. Mas não se desespere com perigos imaginários. Muitos temores nascem do cansaço e da solidão. E a despeito de uma disciplina rigorosa, seja gentil para consigo mesmo. Você é filho do universo, irmão das estrelas e árvores. Você merece estar aqui. E mesmo se você não pode perceber,

Portanto, esteja em paz com Deus, como quer que você o conceba. E quaisquer que sejam seus trabalhos e aspirações na fatigante jornada pela vida, mantenha-se em paz com sua própria alma. Acima da falsidade, dos desencantos e agruras, o mundo ainda é bonito. Seja prudente. Faça tudo.

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canções que marcam a vida da gente. E eu tenho certeza absoluta que essa música marcou a vida de muita gente que está presente aqui hoje. Então aquele ou aquela que sofreu por amor pelo menos uma vez na vida, vai abrir o coração e cantar essa canção junto com a gente. Hoje

0: Algumas canções como esta realmente marcam a vida da gente. Mas tem outras que, além de marcar, machucam demais.
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siga tranquilamente, entre a inquietude e a pressa, lembrando-se de que há sempre paz no silêncio. Tanto quanto possível, sem humilhar-se, viva em harmonia com todos os que o cercam. Fale a sua verdade mansa e claramente, e ouça dos outros, mesmo a dos insensatos e ignorantes. Eles também têm sua própria história. Evite as pessoas agressivas e transtornadas. Elas afligem o nosso espírito. Se você se comparar com os outros, você se tornará presunçoso e magoado, pois haverá sempre alguém inferior e alguém superior a você.

intensamente o que já pôde realizar. Mantenha-se interessado em seu trabalho, ainda que humilde. Ele é o que de real existe ao longo de todo o tempo. Seja cauteloso nos negócios, porque o mundo está cheio de astúcias. Mas não caia na descrença. A virtude existirá sempre. Muita gente luta por altos ideais. E em toda parte, a vida está cheia de heroísmo. Seja você mesmo. Principalmente, não simule afeição, nem seja descrente do amor. Porque mesmo diante de tanta aridez e desencanto, ele é tão perene quanto a relva. Aceite com carinho o conselho dos mais velhos, mas também seja compreensivo aos impulsos inovadores da juventude. Alimente a força do espírito, que o protegerá no infortúnio inesperado. Mas não se desespere com perigos imaginários. Muitos temores nascem do cansaço e da solidão. E a despeito de uma disciplina rigorosa, seja gentil para consigo mesmo. Você é filho do universo, irmão das estrelas e árvores. Você merece estar aqui. Mesmo se você não pode perceber.

esteja em paz com Deus, como quer que você o conceba. E quaisquer que sejam seus trabalhos e aspirações na fatigante jornada pela vida, mantenha-se em paz com sua própria alma. Acima da falsidade, dos desencantos e agruras, o mundo ainda é bonito. Seja prudente. Faça tudo para

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1: 5:10. 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

0: 5:20. 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
1: Sexta-feira. Pode ter ainda alguma chuva fraca no período da madrugada, né? Mas a sexta-feira vai ser de tempo bom, porque o ar seco e frio vai abrir o tempo. Durante o dia o sol vai aparecer. Amanhã já aparece no decorrer da manhã, aparece com nuvens e com temperatura já mais baixa. O dia começa com temperatura entre 7 e 9 graus em boa parte da região central. As máximas à tarde devem ficar aí na faixa de 15, 16 graus, quando muito 17. Restinga seca, 15, 16 a máxima na sexta-feira, mas a mínima vai ocorrer à noite, é quando nós teremos temperatura chegando entre 5 e 7 graus. Sábado e domingo de tempo bom, noites e madrugadas geladas. Os dados aumentaram o frio para o final de semana. Aparecem hoje temperaturas aí de 4 graus, 3, 4 graus no sábado e 2, 3 graus no domingo. Também temperaturas muito possivelmente aí de 2, 3, entre 2 e 4 graus na segunda-feira. Então, serão noites e madrugadas geladas e com formação de geada. Tem condição para formação de geada também, sábado e domingo e na segunda-feira. Os dados de hoje estão retardando o retorno da chuva. Chegou a aparecer chuva na quarta-feira, hoje só aparece chuva na quinta-feira. Na quinta-feira de manhã, então seria o retorno da chuva na quinta-feira, dia 27, e aí teremos chuva ali depois, 27, 28, muito possivelmente 30 também, pelo que se tem até agora.
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0: 5h33.
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0: Na rua Augusto Rossi, a temperatura é 9 graus centígrados.
1: 5 horas e 43 minutos.
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1: Na rua Augusto Rossi, a temperatura é 9 graus centígrados.
2: 5 horas e 45 minutos.

0: Na rua Augusto Rossi, a temperatura é 9 graus centígrados.
1: 5 horas e 52 minutos.
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1: 5 horas e 56 minutos.

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1: Bom dia, queridos filhos e filhas. Nesta sexta-feira, ninguém nos ama como Jesus. Toda sexta-feira, lembrando Jesus misericordioso. Então diga, Jesus misericordioso, eu confio em vós. Jesus misericordioso, eu espero em vós. Filhos e filhas, na misericórdia do Senhor, podemos confiar e é nela que nos salvaremos. Vamos rezar. Coração contrito, alma elevada. Em nome do Pai, do Filho e do Espírito Santo. Amém. Senhor Jesus, o dia começa, a labuta continua. E lembramos, Senhor, Mestre, que curaste corações, o homem todo e todo homem. E é por isso, Senhor, que nas primeiras horas deste dia, queremos pedir a cura interior. Na tua presença, colocamos os corações aflitos. Peço, Senhor, cure as más lembranças que provocam tormento em meu coração. Peço, Senhor, que a tua misericórdia, os raios curativos, possam curar os meus traumas que me afetaram na infância e ao longo da vida. Senhor Jesus, tu conheces os problemas e eu coloco todos os meus problemas, desafios do dia de hoje, no coração do bom pastor. Te peço, ó bom pastor, pelas chagas abertas em teu corpo, em teu coração, cure as feridas que estão no meu. Cure as feridas de minhas lembranças, a fim de que nenhuma delas me faça recordar com dor, angústia e preocupação. Cura-me, Senhor. E como fruto desta cura que eu consiga perdoar e o perdão que me liberta, que eu consiga perdoar todas as pessoas que me ofenderam e me machucaram. Dai-me, Senhor, a cura interior como fruto do perdão. Senhor, curai os males físicos do corpo, as feridas abertas, essa dor que lateja, essa parte que a medicina não resolve, mas com fé, uma luz brilhará, Senhor, e eu te louvarei e exaltarei o teu nome. Senhor, no dia de hoje, eu me coloco na tua presença e peço: aceite-me, purifique-me e santifica-me, Senhor. Rezemos juntos. Pai nosso, que estais no céu, santificado seja o vosso nome. Venha a nós o vosso reino. Seja feita a vossa vontade, assim na terra como no céu. O pão nosso de cada dia nos dai hoje. Perdoai as nossas ofensas, assim como nós perdoamos a quem nos tenha ofendido. E não nos deixeis cair em tentação, mas livrai-nos do mal. Livrai-nos do mal. O Senhor esteja convosco. Ele está no meio de nós. Que a bênção de Deus nos livre do mal. Que a bênção de Deus recaia sobre nós. A água, a roupa dos enfermos, as fotos de família e sobre este dia que começa. Em nome do Pai, do Filho e do Espírito Santo. Amém. Dai-nos, Senhor, a cura interior. Até amanhã.
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0: Olá, ouvintes, muito bom dia, são 6 horas 8 minutos, estamos iniciando mais uma edição do programa Olho Vivo, chegando no seu rádio a partir de agora aqui pelos 98,5 FM, a sua rádio Integração de Restinga Seca. Estamos acompanhados aqui do colega Norton Ávila, conosco aqui no estúdio. Bom dia, Norton.
1: Bom dia, Rafael. Bom dia, ouvintes. Desejo de uma ótima sexta-feira, né? Sextou. Obrigado pela companhia, já pela companhia logo cedo da manhã, finalzinho da madrugada aos ouvintes. Desejo de uma ótima sexta-feira e, claro, um final de semana aí repleto de paz, sucesso entre a família e aproveitar também o final de semana, mas antes aproveitar também a sexta-feira. Um bom dia aos ouvintes aqui da Rádio Integração.
0: Estamos iniciando e com a direção de Wilson Carlos Cirolini, em nome dele, o bom dia também em nome de todos os colegas, em nome de todos que integram a equipe da Integração, Leonardo Fontana, que está conosco nos trabalhos de áudio, e a você, ouvinte, você que sintoniza, você que nos acompanha, nos prestigia a cada dia, a cada amanhecer, sempre o nosso muito obrigado pela companhia de todos vocês. 6 horas mais 9 minutos, 6:09. 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
1: São 6 horas 10 minutos, 6 e 10, temperatura em Restinga Seca 9 graus, tá frio, se agasalhe para sair de casa, mudança da temperatura, né? Não chove no dia de hoje, mas o frio marcando presença. Ao longo do dia vai subir um pouco mais a temperatura, mas à noite já cai novamente, baixa ainda mais a temperatura, mas de momento 9 graus aqui em Restinga Seca. Em instantes eu trago a previsão do tempo. Interagindo conosco, você pode entrar em contato com a Rádio Integração através do nosso WhatsApp, é o 3261-1270, 3261-1270. 1270, WhatsApp da sua Rádio Integração. Estamos aí aguardando o seu contato, a sua mensagem, o seu recado para iniciarmos bem esta sexta-feira. Empreender é acreditar que uma ideia pode transformar-se em realidade. É ter coragem para começar, persistência para continuar e sabedoria para aprender com cada desafio enfrentado. O verdadeiro empreendedor não espera as condições perfeitas. Ele faz acontecer com determinação, criatividade e muito trabalho. Grandes conquistas, muitas vezes, começam com um pequeno passo, uma decisão corajosa e a confiança de que é possível fazer a diferença. Que nunca falte coragem para sonhar, força para agir e esperança para seguir em frente.

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2: Agora são 6 horas, 15 minutos, 6:15, hora certa, temperatura em Restinga Seca, Norton.
3: 9 graus a temperatura, frio neste amanhecer de sexta-feira, claro, ao longo do dia. Sobe um pouquinho a temperatura, mas vai continuar frio em relação aos últimos dias, mas à noite aí esfria novamente, vai baixar mais a temperatura, né?
2: Então, proteja-se, agasalhe-se, porque o inverno não acabou, né? Continuamos, tivemos só aquela amostra do verão, aqueles dias temperaturas um pouco mais elevadas, aquela umidade, aquele abafamento que tivemos ainda esta semana e retornando então aí o frio, as baixas temperaturas e dessa forma, consequentemente, o tempo seco, Norton, que você certamente estará destacando aí agora na previsão do tempo. Aquilo que muitos aguardavam, né, era quando teríamos uns dias a mais sem chuva. Então, essa era a pergunta aí, e é o que teremos então pela frente.
3: Isso, essa oportunidade, então, final de semana, início da semana aí com sol, claro, a temperatura bem mais baixa, ainda temos 30 dias de inverno, né? Só em setembro aí, iniciando a primavera, 30 dias ainda do inverno. 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A circulação de nuvens de um ciclo, traz nebulosidade em pontos da metade sul e também leste do estado. Conforme a Metsu Meteorologia, não se afasta a possibilidade, mas muito pouca aí, de alguma precipitação, mas uma garoa bem fininha em alguns pontos dessas regiões, né, no sul e no leste do estado. Mas praticamente nem chove em todo o estado do Rio Grande do Sul. Em algumas localidades, o vento sopra com rajadas entre 50 e 70.

0: 40 km por hora no sul e no leste gaúcho, com rajadas isoladas até superiores a 70 km por hora. Em um dia frio e ameno, a temperatura estará especialmente baixa no sul do estado, com marcas aí no extremo sul à tarde ao redor dos 10 graus. Aqui na região central do estado, a previsão de uma sexta-feira de muito sol, sol entre nuvens, inclusive algumas nuvens também marcando presença, sem a previsão de chuva, e a temperatura máxima chegando no dia de hoje em 16, 17 graus. De momento, 9 graus a temperatura aqui em Restinga Seca, mas a possibilidade aí de chegarmos até os 17 graus. Final de semana, então, não muda o tempo, né? Segue sol entre nuvens amanhã, sábado e também no domingo. A temperatura baixa, vai baixar ainda na próxima noite, mais ainda a temperatura. Então, final de semana de muito frio. Estamos no inverno, né? E sem chuva. Aproveitar, então, o final de semana seco aí para as residências, seus lares, é que está com muita umidade. Ainda é oportunidade de termos 3 dias, hoje, amanhã e também no domingo, de sol. Temperatura baixa, mas poder aproveitar também o final de semana. 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
2: 6:20, 6:20, hora certa e a temperatura, Norton?
0: 9 graus em Restinga Seca, bom dia.
2: E as participações que estamos aqui recebendo e que estaremos recebendo também ao longo desta manhã. Nosso muito obrigado a você que participa, você que manda aí seu recado, 3261-1270, 3261-1270, é o WhatsApp, é o bom dia que você envia aqui para o Olho Vivo. E destacando, Norton, o que teremos no dia de hoje, sexta-feira, hoje dia 21 de agosto, ainda hoje no programa.
0: Destaque para a abertura oficial no dia de ontem, a multifeira, a quarta edição da Feira Multicultural aqui em Restinga Seca. As atividades realizadas no Centro de Eventos aqui em Restinga Seca. É destaque ontem um dia intenso de atividades e também à noite a abertura oficial com a homenagem, inclusive com a presença do patrono José Fogaça e demais autoridades presentes. Será destaque no programa de hoje a repercussão da abertura oficial na noite de ontem com transmissão. Teve transmissão no rádio e também nas nossas redes sociais, a abertura oficial da quarta-feira multicultural aqui em Restinga Seca, que segue hoje e também amanhã. E destaque também para a grande final da Bocha, Campeonato Municipal de Bocha. Ontem à noite, primeiro jogo entre Três Vendas e Santa Lúcia, realizada na comunidade de Três Vendas. O colega Francisco Bolzan esteve acompanhando, vai trazer as informações, a reportagem do evento, primeiro jogo da final, ontem em Três Vendas.
2: 6:22, 6:22. Também destacando que hoje teremos o Festival Estudantil Restinga Encanto, primeiro festival que reunirá estudantes às escolas municipais e estaduais aqui do nosso município, que terão seus representantes no palco hoje à tardinha, à noite, lá no Centro de Eventos, programação que integra a Multifeira Cultural, e amanhã, expectativa de amanhã, Norton, porque teremos a fase municipal, a 12ª edição no Candeeiro da Canção Nativa, que será amanhã aqui em Restinga Seca.
0: Isso, hoje então à noite, claro, do dia todo, a Feira Multicultural aqui em Restinga Seca no Centro de Eventos, amanhã também. Hoje à noite o festival é no Centro de Eventos, mas amanhã, no sábado, Candeeiro, junto ao Salão Evangélico aqui em Restinga Seca, esses dois eventos com cobertura e transmissão aqui pela Rádio Integração, repercussão então no dia de hoje, trazendo os detalhes de como vai acontecer, proceder este evento, grande evento aqui em Restinga Seca.
2: A hora certa, 6:23, 6:23, temperatura?
0: A temperatura em Restinga Seca em 9 graus.
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2: 6h27, 6h27. Aquele abraço a você que está conosco, você que desperta com a Integração, acompanha aqui o Olho Vivo e acompanhando o Norton. Esses destaques que aqui apresentamos sempre, a cada amanhecer, a cada início de programa, o ouvinte que interage, você que se liga, você que acompanha, muitos que aí estão em deslocamento, seja para Restinga Seca ou para os municípios da nossa região, quem vai rumo a Santa Maria ou já em deslocamento aí para outras cidades da região, rumo à capital gaúcha, muitos que estão aí viajando e acompanhando aqui a Rádio Integração nesta manhã.
0: Isso aí, obrigado pela carona aí nas rodovias, cuidado com os buracos, né? Tem muitos buracos aí na rodovia, atenção na sinalização, a gente sempre pede, né? Até nas próprias placas de trânsito, confie, acredite na sinalização, mas onde tem sinalização, porque muitas vezes o asfalto nem pintado tá, não tem nem placa, tem que ir na garra e na coragem, né? Então, cuidado aí no trânsito, desejo de uma boa viagem. E desejando também, Rafael, seguir o circulo não só ali, mas em outros pontos. 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Então, desejo de um bom dia, uma ótima sexta-feira e um excelente final de semana. Os aniversariantes para o dia de hoje, dia 21 de agosto, sexta-feira, não tenho nos meus contatos aniversariantes para o dia de hoje, mas nos meus contatos, já adiantando aí do final de semana, amanhã sábado, dia 22, o amigo Edson Friedrich, lá no município de Agudo, parabéns Edson, feliz aniversário amanhã no sábado. Também amanhã, faxinal do Soturno, a amiga Daini Prevedelo, do grupo da terceira idade, Daini Prevedelo, então aniversariante do amanhã sábado, aniversariante amanhã sábado, Daini Prevedelo em faxinal do Soturno. Meus contatos, os aniversariantes do final de semana.
2: E tem mais gente de aniversário aí no final de semana, Norton. Só antes a gente traz aqui os de hoje, os que aniversariam neste dia 21, então aqui vai. Um abraço aí para a Madalena Zimmerhode. Bom dia, Madalena. Bom dia também para o Maicon Haddads. Se falar aqui o Maicon Haddads, acredito que não vão conhecer, né? Mas se falar no Chocho, um abraço aí pro amigo Chocho. Então, Maicon Haddads, aniversariante de hoje. Lá em Formigueiro, o Igor Zibel, também um abraço. O Wilson Dávila, também aniversaria hoje. A Elisandra Celestino, um abraço. A Elis Regina Martini, também aniversariante de hoje. E a Valkyria Halbstadt, aniversariantes de hoje. Um abraço então aí os amigos e amigas que estão conosco nesta manhã. E mais aniversariantes?
0: Isso, quem completa mais um ano de vida também no dia de hoje, a Valkyria Halberstadt. Bom dia, Valkyria. Parabéns aqui em Restinga Seca. Ela é empresária também da Islen Calçados. Parabéns, Valkyria Halberstadt, aniversariante do dia de hoje. Também amiga Madalena Rode, da Joalheria Ótica Rode. Parabéns, Madalena. Feliz aniversário aí. Muita saúde, muita paz, o sucesso aí, a harmonia entre a família Rode aí sempre atuando no empreendedorismo aqui em Restinga Seca. Então, parabéns, Madalena Rode, aniversariante do dia de hoje. E também no dia de hoje, dia 21, Luiz Grings, em Cachoeira do Sul, os aniversariantes desta sexta-feira. E também, Rafael, adiantando do final de semana, amanhã sábado, então dia 22, vai parar a Rádio Integração, vai parar a Restinga Seca, né? Porque estará de aniversário amanhã, mais um ano de vida, o colega Francisco Bolzão, Chico, aniversariante de sábado, colega aqui da Rádio Integração, já antecipando então os parabéns, amanhã que tenho certeza aí muitos parabéns vai receber, e já em nome de toda a equipe da Rádio Integração, desejando um feliz aniversário. No domingo, dia 23, Alide Ciliato, de Vale Vêneto, também aniversariante de domingo. E o Juscelino Medeiros, da Rádio Nativa em Alegrete, também aniversariando no domingo, dia 23 de agosto.
2: Abraços a todos os aniversariantes. 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

0: 6 horas 32 minutos, 6h32, feita homenagem. E a gente sempre lembra que você que deseja parabenizar algum aniversariante, alguém que esteja de aniversário hoje, amanhã, no domingo, final de semana que chega, mande seu recado, mande sua homenagem pelo 3261-1270. 3261-1270 é o WhatsApp que recebe o bom dia, recebe o recado aqui dos ouvintes. A sua manifestação aqui de todas as manhãs é sempre bem-vinda aí, a sua participação nas manhãs aqui do programa Olho Vivo, Norton.
1: São 6 horas 32 minutos, 6h32, segue a temperatura aqui em Restinga Seca nos 9 graus, destacando as informações também do esporte aqui na nossa região, trazendo instantes também os resultados do Campeonato Brasileiro, os jogos que acontecem no final de semana. Mas antes, destacando que amanhã, segunda rodada do Campeonato de Futebol de Campo aqui em Restinga Seca, a partir da 1h30 da tarde. Então amanhã, rodada ainda está agendada para ser realizada lá em São Miguel, no campo da Ser São Miguel. Só que aguardar a confirmação, já está confirmado, mas se terá alguma mudança ou não em relação a condições do gramado. Mas está agendado então para amanhã na Ser São Miguel. Se enfrentam São Miguel e Vila Rosa e na sequência Operário e o Seco pela segunda rodada do Campeonato de Futebol de Campo aqui em Restinga Seca, que iniciou no último sábado aqui no Ginásio Municipal Sebastião Herédia Borges e segue então amanhã lá na Ser São Miguel, São Miguel e Vila Rosa e na sequência Operário e Seco. E pelo Campeonato Brasileiro, a rodada do final de semana, porque na outra semana já teremos aí sim a Copa do Brasil e a dupla Grenal se enfrentando. Antes, mais uma rodada do Campeonato Brasileiro. Amanhã, sábado, às 6h30 da tarde, no Beira-Rio, em Porto Alegre, Internacional e Atlético Mineiro. Então, o jogo aí que é do desespero do Inter, né? O Inter precisa urgentemente dessa vitória em casa. Último resultado aí contra o Remo, 1-1, no último minuto da partida. Acabou o empate, a frustração por parte do torcedor colorado. Amanhã, então, 6h30 da tarde, em Porto Alegre, no Beira-Rio, Internacional e Atlético Mineiro, pela rodada do Campeonato Brasileiro, início da 24ª rodada. E no domingo, às 16h, o Grêmio jogando fora de casa contra o Bragantino lá em São Paulo. Bragantino e Grêmio, o Grêmio também não está lá, grandes coisas, também está liberando a zona de rebaixamento, também necessita dessa vitória fora de casa, porque até então não venceu fora de casa e quem sabe desencanta neste domingo contra o Bragantino fora de casa. Então domingo, 16h, Bragantino e Grêmio pela 24ª rodada do Campeonato Brasileiro.
0: E também nessa mesma linha de tema, Norton, relacionado ao esporte, ontem foi anunciado de forma oficial o anúncio, então, aí referente aos jogos da Copa do Mundo Feminina que teremos aqui no Brasil. Então, para 2027, ano que vem, o estádio do Beira-Rio, estádio do Esporte Clube Internacional, confirmado, oficialmente confirmado, para receber os jogos que serão realizados. É uma das sedes para receber os 7 das 64 partidas que teremos da Copa do Mundo Feminina 2027, a ser realizada em 8 cidades brasileiras. O estádio que recebeu iluminação especial ontem, iluminação verde-amarela, na noite de ontem, logo depois da resposta e da divulgação, o anúncio foi realizado durante o sorteio ao vivo da fase preliminar do torneio de repescagem da Copa do Mundo Feminina lá em Zurique, na Suíça. E, além de Porto Alegre, teremos também as outras capitais: Brasília, Recife, Salvador, Belo Horizonte, Fortaleza, Rio de Janeiro e São Paulo sediarão as partidas do campeonato ano que vem. A seleção brasileira estreia no Maracanã no dia 24 de junho e também disputa jogos pela fase de grupos em São Paulo e Brasília nos dias 29 de julho e 4 de julho, respectivamente. Nós teremos então sete jogos da fase da primeira fase ali e um das oitavas de final. Então, o total ali de 7 partidas, né? 6 partidas na fase de grupos e uma nas oitavas, então serão 7 partidas que o Beira-Rio estará recebendo ano que vem na Copa do Mundo Feminina 2027.
1: Perfeito, mais uma divulgação aí, não só pelo Inter, pelo Beira-Rio, mas pelo estado do Rio Grande do Sul, recebendo os jogos, então, da Copa do Mundo na categoria feminino. E no esporte também, destacando que hoje à noite, a partir das 8 horas, hoje sexta-feira, 8 horas da noite, no Ginásio Municipal de Agudo, tem mais um jogo aí do campeonato, a Série A do Futsal Gaúcho, e se enfrenta, né, a AGF jogando em casa, a Associação Agudense de Futsal, vai receber o Marau. A AMF de Marau, Associação Marauense de Futsal. Então, hoje à noite, 8 horas, no Ginásio Municipal de Agudo, a AGF e a Associação Marauense de Futsal pela Série A, Série Ouro, do Campeonato Gaúcho de Futsal. Então, prestigia a comunidade, não só de Agudo, mas da nossa região, que possa ir até o Ginásio Municipal Lauro Reinoldo Retz, lá em Agudo, e poder prestigiar, incentivar, apoiar. A gente sabe também que o torcedor, prestigiando a equipe no próprio ginásio, paga ingresso e contribui aí para manter as atividades, porque os jogos têm custo, né? Parte do transporte, alimentação, salário dos atletas. Então, uma forma também do torcedor incentivar a sua equipe. Então, hoje à noite, a AGF Marau, a partir das 8 horas da noite, ginásio Lauro Reinoldo Retz, no município de Agudo, mais uma rodada aí do Futsal Série A, Série Ouro, aqui no Rio Grande do Sul, os jogos em Agudo.
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1: São 6 horas 39 minutos, 9 graus a temperatura. 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
0: Agora faltando 20 minutos para as 7 horas da manhã, temperatura em Restinga Seca.
1: 9 graus a temperatura, e destacando informação de Restinga Seca, atenção você que busca qualificação, uma fonte de renda também através da qualificação. Muito se fala, né, tem oportunidade, mas não tem pessoas qualificadas para ocuparem essas vagas de trabalho que surgem não só aqui em Restinga Seca, mas também na nossa região. Pois encerra hoje, sexta-feira, dia 21, o prazo de inscrições para cursos gratuitos de qualificação profissional por meio do programa RS Qualificação Recomeçar aqui no município de Restinga Seca. São ofertados os cursos, então, de operador de máquinas pesadas, construção civil, mecânica de máquinas pesadas e manutenção e pilotagem de drones. Todos os cursos, então, terão 40 horas de duração e as atividades nos turnos da manhã e também pela parte da tarde. As aulas serão realizadas na Estação Férrea, aqui em Restinga Seca, e as atividades práticas, então, serão definidas posteriormente, as atividades práticas onde serão realizadas aqui no município. E para as inscrições, tem prioridade, e essas inscrições, claro, são gratuitas, mas as prioridades para as inscrições são para pessoas em situação de vulnerabilidade social ou desemprego. Mas caso as vagas não sejam preenchidas por completo por esse público prioritário, poderão ser selecionadas pessoas da comunidade, o público em geral. Então você também que tem interesse, que não se enquadra aí na vulnerabilidade social, Bolsa Família ou Cadastro Único, também pode realizar a inscrição, porque se sobrar vagas aí, não for completada todas as vagas, o público em geral também está sendo atendido por esses cursos. A confirmação para participar das aulas, então, é realizada até o dia de hoje, junto ali à Estação Ferre de Restinga Seca, junto à Secretaria Municipal de Desenvolvimento Econômico e também Inovação. Mandar um abraço aí ao Matheus Ferrari e também os demais servidores da Secretaria que estão em mutirão também no dia de hoje, aí recebendo toda a comunidade de Restinga Seca para realizar a inscrição, como eu digo, né? É gratuita. E você que se inscreve e realiza o curso, ao final do curso você vai receber um valor em dinheiro, recebe R$750 se completar toda a carga horária dessa atividade. Você finaliza o curso gratuito, basta comparecer e garantir o conhecimento aí que você vai levar para a vida toda. Ao final do curso você recebe uma bolsa, um valor de R$750 para investir no seu negócio, para investir na sua qualificação. Ah, eu quero comprar um equipamento tal, comprar isso para investir na minha profissão, vai receber R$750 ao final, após concluir então as 40 horas de duração que tem o curso. Então, repetindo os cursos: operação de máquinas pesadas, construção civil, mecânica de máquinas pesadas e também manutenção e pilotagem de drones. As inscrições encerrando hoje, junto à Estação Ferre aqui de Restinga Seca.
0: Cursos importantes, cursos que demandam aí, e certamente vagas estão disponíveis e teremos aí muitas oportunidades destas opções aí oferecidas para aqueles que buscam então aí a qualificação, buscam o mercado de trabalho. Em especial chama atenção aí, Norton, o curso de pilotagem de drone, né? Porque é uma demanda muito forte aí que vem aumentando nos últimos anos, a utilização principalmente em relação à área agrícola, e requer também quem esteja preparado, né? Quem esteja também pronto aí para pilotar, para manusear essa, enfim, todo esse trabalho, toda essa demanda aí que o drone oferece, não só lá para as imagens, mas toda a questão do georreferenciamento, aplicação de defensivos, tudo isso que pode ser utilizado também com o drone.
1: Isso, e específico nesse curso que falou, Rafael, de manutenção e pilotagem de drones, esse curso em específico não é para o da agrícola, né?
0: Sim.
1: Claro, é a base, quem fizer esse curso vai ter a base para utilizar o drone agrícola, praticamente, não digo que é igual, mas a base para utilizar é a mesma. Mas futuramente, até conversava com o Matheus, que é o secretário, após esse curso, que aí o pessoal já tem uma base de como funciona, já conhece toda a dinâmica de pilotar um drone, aí sim será ofertado um curso específico relacionado à utilização, ao trabalho e manutenção também dos drones agrícolas. E além desses cursos, que agora nesse segundo semestre, para o ano que vem já está sendo alinhado aí, e praticamente só faltando divulgar as datas para o ano que vem, através das Carretas do Saber, que é uma atividade também do Governo do Estado, que oferece uma carreta que circula nos municípios. Recentemente tivemos aí no primeiro semestre Nova Palma, Faxinal, município de Formigueiro. Estará também nos próximos meses aqui em Restinga Seca, Carretas do Saber, ofertando cursos de qualificação. E nesses cursos em especial, Rafael, dou um destaque também para a construção civil. E muitas vezes eu também sinto na pele, você vai buscar alguém que entenda da parte da construção civil. Os que estão qualificados e que sabem, conhecem bem, já estão há anos trabalhando com construção civil, o pedreiro, o servente de obra, é difícil conseguir, tu não consegue, tá sempre cheio de serviço. Preciso fazer um serviço para semana que vem na minha casa, na minha empresa, só daqui um mês, dois meses, e tu não tem opções, porque todas as opções que tem, e muitas vezes são poucas, ou não tem a qualificação, ou estão cheio de serviço que não dão conta de atender. Então, uma área que busca também essa qualificação aqui em Restinga Seca, a construção civil, então tá aí a oportunidade, né? Cursos gratuitos, 40 horas de atividade, e ao final ainda você recebe R$750 ao concluir o curso.
0: Então, oportunidades existem, teremos então estas opções aí para os cursos, para a qualificação, aqueles que desejam, aqueles que estão por casa e que não têm talvez essa opção, ou não tiveram a opção aí de ter essa qualificação, a oportunidade é agora, gente. Você que ouviu, transmita aí aquele que quem sabe busca aí estar interessado em ingressar no mercado de trabalho, e principalmente, Norton, essa demanda que você mencionava, e é uma consequência aqui que enfrentamos, e não tem, acredito que quem está nos ouvindo sabe, e o quanto que demora muitas vezes para agendar com algum profissional na área hidráulica, algum pedreiro, profissionais que estão aí, digamos que já em falta no mercado, os que estão, tem uma demanda enorme aí de trabalho, e falta essa mão de obra então, e quem sabe se era o motivo esse de faltar a qualificação, de faltar o aprender, tem agora essa opção, né? Então, além do aprender, tem esse receber no final aí, que é o valor de...
1: R$750.
0: Finaliza e ainda recebe esse valor.
1: Aqui a gente fala especificamente em construção civil, né? Mas tem aqueles que fazem reparos rápidos aí, parte, como falou, hidráulica, elétrica, alguma manutenção assim numa manhã, numa tarde, que é mais rápido, que a gente também chama pessoal para auxiliar nas residências, mas na cidade grande, né? Rio, São Paulo, não é pedreiro, não é auxiliar, não é ajudante. É o marido de aluguel, né? Que vai lá e faz o serviço que o marido muitas vezes não tem tempo de fazer na correria do dia a dia. Chama o marido de aluguel que vai lá e resolve rapidamente a parte elétrica, a questão de uma luminária, o encanamento, que é serviço assim de meia hora, uma hora resolve. Mas tem que ter qualificação, tem que saber fazer, né?
0: Tem que saber para que lado que gira a chave, né? A chave de fenda, a chave Phillips, ali tem que entender, né? Não basta ter o jogo de chaves completo, né? Tem que saber para qual lado vai, né, Léo? Para qual lado aperta e o lado que acaba ali cedendo também. Agora são 6h47, 6 horas 47 minutos. É a Rádio Integração e o programa Olho Vivo. E esse serviço aí destas informações, essas qualificações que você confere também lá nas nossas redes sociais, a Rádio Integração sempre buscando essa presença aí junto à comunidade restinguense também da nossa região, informando tudo isso que é de qualidade e ofertando esses serviços, essa qualificação aí que é muito importante para aqueles que buscam, para aqueles que querem essa inserção no mercado de trabalho. Logo, logo a gente atualiza aqui mais mensagens, atualizando também mais informações, repercutindo outros assuntos aqui no programa. É o Olho Vivo que desperta junto com vocês. Para quem está no café, quem já está tomando um bom café preto, um café com leite, ou quem ainda segue no chimarrão, já preparando, iniciando aí a jornada de trabalho, aqueles que já há muito tempo já estão aí na lida das atividades, na ordenha, no trato aí dos animais, para quem já está em deslocamento aqui para a cidade, quem circula pela região, sempre uma satisfação em ter você na sintonia e, é claro, mais ainda quando sempre aqui recebemos as mensagens, as participações pelo 3261-1270, é o WhatsApp aqui da Rádio Integração. Faltando agora 12 minutos, aliás, 11 minutos para as 7 horas da manhã. Temperatura que permanece nos 9 graus, bem diferente aí de outros dias e outro, do amanhecer de ontem mesmo, né? Estávamos nesse horário com 17, 18 graus ontem pela manhã, e agora quando são 6h49, temperatura nos 9 graus. Bom dia, região!
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2: Faltando 6 minutos para 7 horas da manhã, 6 para 7, a temperatura segue nos 9 graus aqui em Restinga Seca. Bom dia, você ouvinte, muito obrigado pela companhia. Manhã fria, manhã gelada, e assim teremos os próximos dias. Destacando que hoje, sexta-feira, dia 21, a Associação de Pais e Amigos dos Excepcionais de Formigueiro, a Pai de Formigueiro, inicia hoje, então, a programação da Semana Nacional da Pessoa com Deficiência Intelectual e Múltipla 2026. Então, as atividades iniciando hoje, segue até o próximo dia 28 do mês de agosto, os dias aí com atividades, e hoje em especial terá a Feira do Empreendedorismo. Você é convidado a participar ali em Formigueiro, em frente à agência do Sicredi, a cooperativa Sicredi, pela parte da manhã. Tem o intervalo do meio-dia, depois retorna à tarde aí a Feira do Empreendedorismo, a comercialização e os produtos, atividades por parte da APAI do município de Formigueiro. Então, hoje, esta atividade. E ao longo dos próximos dias também, atividades com grupo de música e dança, também o projeto Colorindo a Vida, dia de passeio que será realizado também junto aqui às Termas Romanas em Restinga Seca, no Recanto Maestro, e também terá um momento de cuidado aos profissionais, algumas das atividades da Semana Nacional da Pessoa com Deficiência Intelectual e Múltipla, hoje iniciando no município de Formigueiro. E também teremos as atividades aqui em Restinga Seca, que iniciam na próxima segunda-feira, a partir das 14h, uma programação também bem diversificada. Inclusive, a programação então da Semana da Pessoa com Deficiência Intelectual e Múltipla começa aqui em Restinga Seca na segunda-feira, dia 24. A primeira atividade, então, às 14h, a caminhada pela inclusão pelas ruas aqui de Restinga Seca, blitz aí, informativa na comunidade, a saída em frente à PAI, todos convidados aí para essa caminhada, segunda-feira, às 14h. E na segunda-feira, programa Olho Vivo de manhã destaque a presença da Márcia Marcuso, ela que é presidente da PAI aqui de Restinga Seca, que estará conosco aqui no programa Olho Vivo na segunda-feira de manhã, destacando esta atividade do dia na segunda-feira à tarde, mas também a programação dos próximos dias. Então, segunda-feira inicia também aqui em Restinga Seca a programação Semana Nacional da Pessoa com Deficiência Intelectual e Múltipla.
3: Agora são 6h56, 6h56 no seu rádio. 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
2: Faltando 3 minutos para 7 horas da manhã, 9 graus a temperatura. Em instantes teremos a previsão do tempo com Luiz Fernando Nartigal, meteorologista da Metsul. Vai trazer as informações para o dia de hoje, também para o final de semana, você se programando também o final de semana, estando atento aí, informado com a previsão do tempo. Antes, destacando o bom dia também da Provida.

0: Serviços assistenciais aqui em Restinga Seca. Os atendimentos para o dia de hoje, sexta-feira, dia 21. Hoje, então, tem exames laboratoriais da LabMed, Clínico Geral com Victor Massaneiro, Pediatria José Carlos Barradas, Oftalmologia com a Marcela Grudlin, também Fisioterapia e Quiropraxia com Jairo Cantarelli, Nutricionista Tamires Figueiredo e Psicologia com Adriana Petri Estrela ou Marcos Felenreich, os atendimentos hoje. Também tem atendimento amanhã no sábado, um atendimento em psiquiatria com José Fontoura Júnior, odontologia Amanda Bolzan, nutricionista Tamires Figueiredo e psicologia com Marcos Frinheinst, os atendimentos amanhã sábado na Provida, que conta também com os exames toxicológicos para a Carteira Nacional de Habilitação, também o admissional e demissional ou concursos públicos, também os exames 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
1: Um abraço também, Norton, ouvintes, aos que estão trabalhando junto ao Centro de Eventos, as integrantes da Associação dos Feirantes aqui de Restinga Seca. E logo, logo a gente tem um bate-papo aí com a Lidriane Bloch e também a Juliana Camargo Soares. Conversamos com elas duas ontem. Ontem, e elas seguirão no dia de hoje e também amanhã na comercialização ali na parte da alimentação, dos doces, salgados, na parte de panificação, nas bolachas, aquelas delícias que são produzidas por elas e que são comercializadas sempre a cada sexta na Feira do Produtor aqui em Restinga Seca, mas também estão de forma especial integradas à programação da Multifeira Cultural que ocorre lá no Centro de Eventos. Então, logo, logo, essa participação delas e um bom dia a todos os demais integrantes também da Associação de Feirantes, que a cada sexta realizam ali aos fundos da Prefeitura o atendimento e a presença ali com os consumidores, os clientes já tradicionais, que compram, que adquirem, então, os produtos aqui do interior de Restinga Seca.
0: São 7 horas, temperatura em Restinga Seca 9 graus, interagindo conosco pelo nosso WhatsApp, que é o 3261-1270. Bom dia, amigo Sidney Pacheco, na escuta. Obrigado, Sidney, pela companhia. Ele que realiza bastante trabalho, sempre com a agenda lotada de serviços, não só o serviço de marcenaria, carpintaria, de pedreiro, não só aqui em Restinga Seca, mas nos demais municípios. Acredito que ele está ainda hoje atuando junto ao município de Formigueiro. Então, bom dia, é o Sidney Pacheco acompanhando o programa Olho Vivo.
1: E acredito que o Sidney até gostaria de atuar mais, Norton, em relação à demanda e as outras opções, serviços também, né, se colocando à disposição aí também.
0: E falta, tenho certeza que para ele é os demais um auxiliar, que possa auxiliar nessa atividade. É difícil também conseguir uma pessoa que possa auxiliar um pedreiro, um carpinteiro, um marceneiro aí. Então fica o registro da falta dessa demanda. Então, por isso é importante cursos de qualificação para formar novos profissionais.
1: Agora são 7 horas, 1 minuto, 7 e 1, temperatura que segue na marca dos 9 graus e meio. É o programa Olho Vivo, pela sua integração de Restinga Seca. Estamos aí com o bom dia também aos demais participantes aqui via WhatsApp. Bom dia aqui para amiga Vale, o Rodolfo Frase, lá na Várzea do Agudo. Desejando aqui um bom dia, meus amigos da Rádio Integração. O que choveu ontem foram, o acumulado foi de 12 milímetros. Foram 12 milímetros de chuva, o registrado ontem lá na Várzea do Agudo. Obrigado, Vale. Obrigado aí, senhor Rodolfo Frase, família Frase, que também nos acompanham lá em Agudo. Lá de Formigueiro, Jair Ferreira Machado, desejando aqui um bom dia à equipe do Olho Vivo e informando que o total, o acumulado ontem, foi de 16 milímetros. E ele deseja aqui um bom final de semana a todos que estão conosco. Em relação aqui, a amiga Vale pergunta e deseja aqui melhoras ao nosso diretor Wilson, para quem nos acompanha aqui no horário da manhã e à tardinha também, sentindo falta aí do Wilson estar comunicando conosco aqui no horário do programa, ainda em recuperação com a voz, né? Devido a essas oscilações, temperaturas que tivemos nos últimos dias, muitos ficaram aí prejudicados da garganta e o Wilson foi um deles, né? Então aí, medicado, já com tratamento bem encaminhado, recuperando e recuperando aos poucos, né? E quando se tem essa perda de voz em relação à gripe ou algum outro detalhe aí, que é decorrente também deste período aí do ano, em relação ao inverno, em relação a esses dias e oscilações aí das temperaturas que tivemos agora nessas últimas duas semanas, né? A saúde tem que estar a mil, porque saímos do frio, entramos no verão e hoje entramos no inverno de novo. Então, ficou aí com essa oscilação, ficou um pouco prejudicado aí da garganta, da voz, e por esse motivo não está conosco aqui no programa, mas está conosco aqui na rádio, logo logo chegando por aqui também, sempre atualizado aí daquilo que ocorre, aquilo que é também destaque em relação à nossa região, o nosso diretor Wilson Carlos Cirolini, conosco também nas manhãs, não aqui no programa, mas interagindo com a equipe também e com os nossos amigos e amigas de toda a nossa região. 7:04, 7:04, registrando aqui o abraço ao amigo Odir Tadeu Possebon. Bom dia, senhor Tadeu. Um abraço aí pro amigo. Sempre também atento aqui à nossa programação. Ontem tive o privilégio de conversar aí com o amigo alguns minutos ontem à tarde ali na Avenida Júlio de Castilhos. E assim como sempre é uma satisfação e um privilégio encontrar amigos e amigas que nos acompanham aqui no dia a dia, que sintonizam a Rádio Integração nas manhãs e que prestigiam esse trabalho que é realizado aqui pela equipe. Trabalho este de presença, não só aqui em Restinga Seca, mas em toda a nossa região. Nosso muito obrigado, amigo Tadeu Possebon. Um abraço aí pro amigo, um bom fim de semana. O senhor Odir Tadeu Possebon, conosco aí na sintonia. 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
0: Hora certa, 7:05, temperatura segue nos 9 graus aqui em Restinga Seca. 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Participa conosco agora do programa Olho Vivo, Luiz Fernando Nartigal, meteorologista da Metsul. Bom dia, Luiz Fernando.
2: Bom dia a todos. Bem, temos uma massa de ar frio acompanhada de ventos tomando conta do estado, que vai garantir a melhora do tempo, mas também derruba a temperatura. Vamos ter aí o sol aparecendo com nuvens em todo o estado no decorrer do dia, inclusive aqui na capital, região metropolitana. Algumas áreas do leste e do norte ainda tem agora, nesse começo de manhã, alguns períodos de maior nebulosidade, é o caso da serra e o litoral. Essas áreas podem ter até algum chuvisco, alguma garoa, mas agora no começo da manhã, ao longo do dia, o tempo abre por lá também, o sol vai aparecer. Vamos ter um vento hoje que sopra do quadrante oeste-sul, moderado a forte até com rajadas, especialmente no sul e no leste gaúcho, deixando a sensação térmica mais baixa. A temperatura nessa madrugada já caiu abaixo dos 10 graus na maior parte do estado, e até chegou a 5 graus, por enquanto está caindo ainda a temperatura, né? Mas já chegou a 5 graus na fronteira oeste, na região da Campanha, na região central do estado, no noroeste e também nos Aparados. Aqui na região metropolitana, na capital, já chegou a 12 graus em alguns pontos, principalmente a parte mais sul da capital. Temos 10 graus no Vale dos Sinos e já chegou a 9 graus em alguns pontos do Vale do Caí e do Vale do Paranhana. Durante o dia, vai ter um aquecimento, mas não é um aquecimento muito expressivo, não. As máximas até passam dos 15 graus, mas não passam muito. Muitos locais vão ter máximas de apenas 16, 17 graus. Depois, no fim do dia, esfria rapidamente e as mínimas, de um modo geral, ocorrem na parte da noite. É quando nós teremos a temperatura caindo abaixo dos 10 graus, em boa parte até da Grande Porto Alegre. Então, esfria bem para o período da noite. O final de semana vai ser de tempo bom, vamos ter aí tempo seco com sol predominando sábado e domingo, agora vamos ter noites madrugadas geladas, né? Teremos mínimas ficando abaixo dos 5 graus na maior parte do estado, sendo que no sul, na campanha, no Planalto, na Serra, nos Aparados, deveríamos ter mínimas próximas de 0 grau ou mesmo negativas, né? Então, vai ser um final de semana de inverno, né? Noites madrugadas geladas e ainda na segunda e terça-feira ainda segue fazendo frio. Então, vai longe esse tempo seco, esse tempo bom no estado, mas com temperaturas bastante baixas aí nas noites madrugadas. Agora, esse comecinho de sexta-feira, tem algumas áreas agora no pontos do leste e do norte do estado, é que tem ainda, essas primeiras horas da manhã, uma presença um pouquinho maior de nuvens e pode ter algum chuvisco ou garoa ali na serra, no litoral norte, mas o tempo também abre nessas áreas agora já no decorrer da manhã. E o restante do final de semana vai ser com tempo bom em todo o estado, com sol, sábado, domingo, e esse tempo bom prossegue segunda e terça-feira também, e com temperaturas baixas. Então é importante dizer que o tempo vai estar bom, firme, mas vai continuar fazendo frio, aí bastante frio nas noites madrugadas.
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0: Bom dia, você ouvinte. Você está acompanhando o programa Olho Vivo da sua Rádio Integração FM 98.5. São 7 horas 10 minutos. Temperatura em Restinga Seca nos 9 graus. 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
1: É o programa Olho Vivo, são 7 horas 13 minutos, temperatura Restinga Seca, 9 graus.
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10: Quando são 7 horas 18 minutos, 7 e 18, e um bom amanhecer a todos que estão conosco, Norton, aos que participam, para quem manda seu recado, quem interage aqui pelo 3261-1270, quem está viajando conosco e muitos que estão nesse horário também acompanhando aqui a Rádio Integração.
1: Isso aí, obrigado pela companhia, fiel audiência aqui no rádio, no FM 98.5, também você acompanhando o nosso áudio pela Alexa, pedindo aí por Rádio Integração Restinga Seca, 98.5 FM. Você acompanha o áudio também no nosso site, baixando o aplicativo

0: para o seu celular, você acompanhando também pela internet a programação aqui da sua Rádio Integração. Lembrando, Rafael, também que neste domingo, dia 21, tem a campanha de vacinação antirrábica, cães e gatos aqui em Restinga Seca. A vacinação, então, ocorre junto à Praça Domingos Mostardeiro e também na Esplanada da Casa de Cultura Iberê Camargo. São dois pontos de vacinação dos cães e gatos. A vacinação que inicia às 8 horas da manhã e segue direto aí até às 18 horas, até às 6 horas da tarde. A parceria aí da Prefeitura de Restinga Seca, a Universidade Federal de Santa Maria e também o Conselho Municipal de Proteção aos Animais. Lembrando que o valor de cada dose é de R$ 15,00. Mas serão disponibilizadas aí 133 doses gratuitas, mas destinadas aí às famílias inscritas no Cadastro Único ou beneficiárias do programa Bolsa Família. Então é neste domingo, dia 23, na Praça Domingos Mostardeiro e também na Esplanada Casa de Cultura Iberê Camargo, a campanha de vacinação antirrábica aqui no município de Restinga Seca.
1: 7:20, 7:20, temperatura?
0: Temperatura nos 9 graus. E repercutindo então ontem a abertura oficial da quarta-feira multicultural aqui em Restinga Seca, os pronunciamentos das autoridades, tivemos também no início do evento a apresentação da Orquestra Jovem Recanto Maestro, que também abrilhanta este grande evento que segue hoje também amanhã no Centro de Eventos de Restinga Seca. E na ocasião também tem a participação nesses três dias da Associação dos Feirantes aqui do município de Restinga Seca. A reportagem, então, as informações repercutindo então o trabalho da Associação dos Feirantes de Restinga Seca. Rafael da Silveira Rosa traz as informações.
1: Também estão participando aqui da Multifeira Cultural as integrantes, a Associação de Feirantes aqui de Restinga Seca, Lidriane Bloch. A Lidriane, que também está aqui com seus produtos, vai nos relatar aqui nesta manhã. Estamos levando ao ar essa participação nesta manhã de sexta-feira, Lidriane. E reforçando o convite, né? Quem vier para o centro de eventos vai encontrar também essa parte de alimentação que vocês estão aqui oferecendo. Teu bom dia aqui aos ouvintes da Rádio Integração.
2: Bom dia, Rafa. Bom dia aos ouvintes da Rádio Integração. Estamos aqui, então, fomos convidados pela Prefeitura para estarmos aqui representando a Associação dos Feirantes de Restinga Seca e fazer o convite, então, para virem prestigiar a quarta-feira multicultural. Estamos aqui com os nossos produtos, eu e a Juliana, representando a associação. Trouxemos pastel, cachorro-quente para as crianças, poder
1: fazer aquele lanche, né? E como é que foi? Na quinta-feira vocês já iniciaram, certamente já deu aquele movimento de manhã e de tarde. Como é que foi a presença das crianças ao terem também aqui essa parte de venda de lanches aqui de vocês?
2: Foi muito bom, superou todas as nossas expectativas. A gente nem esperou que a gente tivesse tantas vendas, mas foi muito boa e a gente espera que hoje, pela manhã e à tarde também seja assim. E ao sábado também fazer o convite, então, para as famílias para virem trazer as crianças, para vir prestigiar os eventos do nosso município.
1: Porque ainda além da sexta, né? Além dessa sexta, ainda teremos no sábado e vocês também estarão aqui expondo e vendendo.
2: Isso, além da sexta, a gente tem o sábado o dia todo e a gente vai estar aqui expondo os nossos produtos.
1: Tá bem. Lidriane, obrigado pela atenção, boa feira, bom evento e continuando nesta sexta e também no sábado e você convidando, né, reforçando o convite.
2: Isso, a gente agradece a Rádio Integração por sempre estar incentivando a gente e como fazer o convite, então, para estarem presentes na sexta e no sábado.
1: Tá bem, muito obrigado. Tá aí a Lidriane Bloch, que integra a Associação de Feirantes aqui de Restinga Seca e também na comercialização, nessa parte de alimentação que é realizado aqui dentro do Centro de Eventos, no pavilhão que ocorre a Multifeira Cultural. E agora nós vamos ouvir a Juliana Camargo Soares. A Juliana, que também está acompanhando aqui a Lidriane e vai dar o seu bom dia aqui aos ouvintes, Juliana. Você que também vem aqui com alguns produtos, integra a Associação de Feirantes. Juliana, bom dia.
3: Bom dia, bom dia aos ouvintes.
1: Bem, Juliana, nos fale o que tu trouxe para essa comercialização, mas antes de falar o que você trouxe, como é que foi a presença de vocês aqui na, quinta-feira, a movimentação das crianças, o pessoal adquiriu, eu vi ali que você trouxe, tá aqui na produção de crepe, depois você vai falar quais são os sabores, mas a gurizada gostou, aprovaram, aqui adquiriram bastante com vocês?
3: Sim, foi muito boa a quinta-feira, as crianças movimentaram bastante, não teve espetinho de morango que chega, foi tudo, e o morango fruta também.
1: Sim.
3: Sim, foi muito.
1: O pessoal é fã, né, do moranguinho.
3: Sim, sim, a procura é grande pelo espetinho de morango.
1: Bem, e observava que além do espetinho, você está com a máquina montada ali, não é só agudo que tem suco de moranguinho, restinga também tem, né?
3: Sim, tem produtor de moranguinho e tem suco natural, tanto com açúcar, sem o açúcar.
1: Bem, daí tu comercializa o suco, o espeto do moranguinho, o espetinho, no caso, que foi muito procurado, mas também tem o crepe. E o crepe, quais são os sabores que você aqui produziu, fez aí o recheio, de quais sabores também?
3: Eu tenho crepe de o de salame, presunto, o de calabresa, tem queijo, aí tem de batom e o Romeu e Julieta.
1: E eu vi também ali no balcão alguns potinhos também, a geleia de morango, que é aqueles potinhos ali, quais são os produtos que você trouxe também, além desses aqui já citados.
3: Sim, e como eu tenho água indústria, né, eu tenho a geleia de moranguinho, a mãe, no caso, sábado vem a cuca italiana, pão, e tenho chips de mandioca, chips de batata doce.
1: Esse também é bem procurado.
3: Sim, vendo bem também, foi bem na quinta-feira rodado.
1: Que legal. Então, Juliana, convite para aqueles que estão nos ouvindo nesta manhã, quem vier ao centro de eventos, além de assistir aqui, enfim, todos esses atrativos, poderá saborear um suco de morango, enfim, comer algo produzido aí aqui na terra, aqui em Restinga Seca.
3: Sim, que venha o pessoal, a comunidade visitar, dar valor quando sai um evento bonito assim, uma oportunidade para nós vender, para o cliente comprar uma coisa direto do produtor, e o convite está aí. Venha todo mundo visitar nós sexta-feira.
1: É importante ter eventos como esse aí,
3: claro,
1: certamente é satisfatório para vocês,
3: claro,
1: né?
3: Claro, sim, é uma oportunidade que nós temos de vender, de mostrar os nossos produtos, pessoa reconhecer o que tem no nosso município, o que é produzido, não é só em outros municípios, sim, que são produzidos, que nem o morango, acho que é só em Agudo, não é.
1: Tem,
3: não
1: aqui
3: é
1: só, também.
3: Tem em Restinga Seca.
1: E é da Ju, é a Ju do morango, né, do moranguinho, que também dá aquela força lá pro morangos do Vale, lá em Vale Vêneto, durante a Semana Cultural, mas também está presente aqui em Restinga Seca. Juliana, parabéns aí pelo trabalho e boa sexta, bom sábado aí nas vendas e aqui no trabalho que será realizado aí.
3: Então tá, muito obrigado. Obrigado pela oportunidade.
1: Valeu, tá aí a Juliana Camargo Soares participando conosco nessa oportunidade, ela e a Lidriane Bloch, que estão aqui representando a Associação de Feirantes de Restinga Seca.
0: Valeu, Rafael da Silveira Rosa, reportagem ontem no Centro de Eventos de Restinga Seca, por ocasião então da quarta-feira multicultural com cobertura ontem, a solenidade oficial de abertura com transmissão aqui pela Rádio Integração. Hoje estaremos realizando também a cobertura ao longo do dia e também à noite, o Festival Estudantil e a Música, que será destaque também na noite de hoje. Hoje também especial a presença do IOT, o Radit, né, apresentação hoje à noite também no Centro de Eventos, a entrada é gratuita, e a programação que segue amanhã também, pela manhã e tarde, no Centro de Eventos, e à noite, finalizando no Salão Evangélico aqui em Restinga Seca, Candeeiro, a fase municipal. Estão todos convidados, logo mais a gente traz mais entrevistas, repercutindo então o dia de ontem aqui pela Rádio Integração. 7:26, segue 9 graus a temperatura. 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Programa Olho Vivo, 7:27, temperatura em Restinga Seca em 9 graus.
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1: Agora são 7 horas 32 minutos, 7:32, temperatura aqui em Restinga Seca. Estamos aí com...
0: Seguimos 9 graus a temperatura, acompanhando o tempo lá fora, né? Um dia lindo de sol amanhecendo nesta sexta-feira, hoje dia 21, lindo dia de sol, fria, temperatura gelada. Mas vai ser assim o final de semana de frio, mas com muito sol, sem previsão de chuva no final de semana, segunda-feira que inicia sem chuva também aqui para a nossa região. Então aproveitar, estamos no inverno, aproveitar o final de semana aí de tempo bom, temperatura baixa, tem muita gente que gosta do inverno, então aproveitar, temos mais 30 dias aí de inverno, aproveitar o excelente final de semana. Claro, desejando já um bom dia, uma ótima sexta-feira e um excelente final de semana aos ouvintes aqui da Rádio Integração.
1: Bom dia para quem manda seu recado, bom dia lá para o Wagner Faria lá em Formigueiro, bom dia Wagner, lá na Gustavo Cati, acompanhando aqui o Olho Vivo. O amigo, os amigos ali da Palma, Santa Maria, Vicente Guerra, toda a família lá, um abraço, obrigado aí pela sintonia. Quem mais aqui mandou recado, bom dia, estou escutando e tomando mate. Mandou a foto aqui da cuia e a térmica. A nossa ouvinte, a Terezinha Santos Oliveira, bom dia, Terezinha, obrigado aí pela sintonia, sempre na audiência aqui da Rádio Integração, e assim como tantos outros que estão aí no chimarrão, ligados nesta manhã, aqui no programa Olho Vivo, Norton.
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1: Agora são 7:35, 7:35. E a gente traz agora os comunicados e avisos, convites, eventos que teremos neste final de semana e que estão em andamento também. E já reforçando aqui o convite para o domingo agora que teremos lá na comunidade Santa Terezinha do Silêncio, interior aqui de Restinga Seca, convidando a todos para a festa em honra à sua padroeira. Santa Terezinha será neste domingo agora, dia 23, a programação 10h15, a missa festiva, meio-dia almoço servido no buffet, o cardápio churrasco de gado e de ovelha, galeto, linguiça, maionese, arroz, molho, cucas e saladas. Valores: adultos R$50 e crianças de 6 a 12 anos R$25. Também haverá venda de cucas e bolo. Participe, comunidade da Santa Terezinha aí no Silêncio, festa que teremos neste domingo, agora dia 23. Um abraço aí à comunidade de Santa Terezinha. Bom dia, Padre Wilson Venturini, conosco também na audiência nesta manhã. Um abraço, Padre Wilson. Um bom dia a todos vocês no Silêncio, que estão ligados aqui na integração. Aquele abraço.
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1: Agora são 7:36, 7:36. E a informação para a próxima segunda-feira, agora dia 24, a Nova Palma Energia comunicando consumidores aqui de Restinga Seca, localizados em Vila Rosa, que haverá interrupção do fornecimento de energia elétrica nesta segunda, dia 24, das 9 ao meio-dia e das 13h25 até as 17h10. O motivo é melhoria no sistema de distribuição. O religamento ele poderá ser efetuado antes do prazo estabelecido, sem prévio aviso. Então é nesta segunda, agora dia 24, lá em Vila Rosa, comunicado da Nova Palma Energia.
0: O grupo Lutar e Vencer de São Miguel Novo, aqui em Restinga Seca, convida todos para o baile anual no dia 30 de agosto, a partir da 1h30 da tarde, no ginásio da SER São Miguel. Será uma tarde de celebração, dança e confraternização, com animação da banda Tropical. Ingresso único ao valor de R$ 20,00. Também haverá sortida copa com doces, salgados e bebidas. Prestigie o baile anual do grupo Lutar e Vencer de São Miguel Novo, Restinga Seca, é no dia 30 de agosto, no ginásio da SER São Miguel.
1: Também teremos, no outro final de semana, o Clube Familiar Unido, lá na Vars do Meio, interior aqui de Restinga Seca, convidando para o jantar baile, é dia 29 na sua sede. Iniciando 19 horas e o cardápio, churrasco de gado, galeto, linguiça, arroz, massa, molho, polenta frita, batata doce, maionese, cucas, saladas diversas e sobremesas. Valores, antecipado R$ 70,00 no dia 75, após baile com a banda Tropical de Santa Cruz do Sul. Reservas e mesas com o Odone Paul pelo 99943-7617. 99943-7617. É um jantar baile, Clube Familiar Unido, Várzea do Meio. É dia 29 de agosto, animação da banda Tropical. Um convite a Paul de Hatzbach Lovato, cerealista São Miguel, e Agro Renan de Renan Haddads.
0: A comunidade evangélica luterana de Formigueiro convida para o 24º Kerbfest de 4 a 6 de setembro. E na programação, de 4 a 5 de setembro, venda de cucas e doces durante o dia, e às 7 horas da noite tem sorteio de prêmios. No domingo, dia 6 de setembro, 10 horas da manhã, tem o culto festivo, meio de almoço com churrasco, galeto, buffet variado e frutas. À tarde, tem sorteio de prêmios. Mais informações no telefone 99175-7575. Prestigie o 24º Kerbfest em Formigueiro, de 4 a 6 de setembro, na comunidade evangélica luterana.
1: Agora são 7 horas 40 minutos, 7h40, faltando 20 minutos para as 8 horas da manhã. Também registramos que ocorre agora na próxima semana, dia 25, terça-feira, o remate de gado geral em São Cepé. Pecuarista Santa Rita Remates rematará dia 25, 14 horas, no Parque de Exposições São Cepé. E o destaque é para 50 novilhos de uma só procedência, gado de ponta. Inscrições abertas, o cadastro é antecipado, pagamento à vista. Então, é dia 25, 14 horas, em São Cepé, remate de gado geral em São Cepé, Santa Rita, remates de tradição e seriedade.
0: São 7 horas 41 minutos, 7h41, e o convite. A patronagem dos CTGs Vaquianos aqui em Restinga Seca convida para o jantar baile da Semana Farroupilha no dia 12 de setembro, um sábado, às 8h30 da noite. Animação do grupo Força do Sul e a apresentação das invernadas artísticas. No cardápio, churrasco de gado, galeto assado, arroz, maionese, saladas diversas e cucas. O valor para adultos, R$ 55,00, e crianças de 6 até 12 anos pagam R$ 30,00. Mesas para sócios, R$ 30,00, e não sócios, R$ 40,00. Reservas de mesas com a Marisa pelo telefone 99979-1130. Participe do grande jantar baile da Semana Farroupilha CTG Os Vaquianos em Restinga Seca no dia 12 de setembro, às 8h30 da noite.
1: Agora são 7 horas 41 minutos, 7h41, e nós vamos, no oferecimento da MM Rede Tia Farmácias, Hospital São Francisco aqui de Restinga Seca, Janaína, e as informações. Bom dia, Janaína.
12: Bom dia, Rafael. Bom dia, seu Wilson, a todos da Rádio Integração. Tudo bem?
1: Tudo bem. E as informações de hoje?
12: Vamos lá. Baixaram 3, ocorreu uma alta, permanecem internados 13. Informamos que nas últimas 24 horas ocorreram 98 consultas médicas, incluindo as especialidades. Lembrando também que o hospital oferta exames de endoscopia e também de colonoscopia. Nossos horários já estão para setembro. Para agosto já não temos mais horários disponíveis. Agendamentos particulares são feitos diretamente aqui no hospital. ou através do nosso WhatsApp 55 3261 1053. Agora, para pacientes que desejam realizar o exame pelo SUS, é necessário ir até a Secretaria de Saúde. Os agendamentos são feitos diretamente por lá. Eram essas as informações de hoje.
1: Bom trabalho e excelente final de semana, Janaína.
12: Amém. Desejo um bom sábado, um bom domingo a todos da rádio e a todos os ouvintes.
1: Aí a participação da Janaína, as informações do Hospital São Francisco aqui de Restinga Seca.
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0: 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Vamos saber a informação aí do Hospital Dr. Pedro Jorge Calil, município de Formigueiro. Conosco, Jocely, trazendo as informações nesta sexta-feira. Bom dia, Jocely.
14: Bom dia, Norton. Bom dia, ouvintes da Rádio Integração.
0: O que, que traz de informações para o dia de hoje?
14: Permanecemos com 6 pacientes internados, como Aldo César Garcia Cassol, Leoni Tavares de Lima, Otávio Machado da Silva, Iris Ziebel Matias, Itamar Rodrigues e Luciano Mônego Roso. E não temos aviso, Norton.
0: Obrigado, Jocely. Bom trabalho a você, aos demais colaboradores do hospital e, claro, né, já desejando um excelente final de semana até segunda-feira.
14: Obrigado para vocês também.
0: Jocely, com as informações do hospital, Dr. Pedro Jorge Calil, município de Formigueiro.
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0: São 7 horas 45 minutos, 15 minutos para as 8 horas da manhã. A temperatura, seguimos com 9 graus a temperatura, frio neste amanhecer de sexta-feira, mas o sol brilhando lá fora e logo mais subindo gradativamente a temperatura, possibilidade aí de chegarmos aos 16, 17 graus no dia de hoje. Agora vamos saber das informações da Secretaria da Saúde aqui do município de Restinga Seca. Quem traz o recado é o secretário adjunto, Odair Antunes. Bom dia, Odair.
16: Um bom dia a todos os ouvintes que nos acompanham nesta manhã de sexta-feira, dia 21 de agosto. Vamos passar algumas informações da Secretaria Municipal de Saúde. Amanhã, no dia 22 de agosto, o Rotary Clube de Restinga Seca, em parceria com a Secretaria Municipal de Saúde, convidar a comunidade a fazer parte dessa corrente do bem. O Hemocentro precisa da sua ajuda, especialmente de doadores do tipo sanguíneo A negativo, A positivo, O negativo e O positivo. E tem transporte gratuito. A Secretaria Municipal de Saúde disponibilizará transportes até o Hemocentro de Santa Maria. Saída da Secretaria de Saúde às 7 horas da manhã. Retorno ao término das doações de sangue. Entre em contato pelo contato pelo número 55 984 48 42 83, com a Bárbara Nunes, ou também na padaria de pão com a Dora ou Guido, e na Rádio Líder FM, ou com os pastores Isaías ou Marieula, ou com Júlio Rockenbach. Também amanhã acontece uma ação muito importante, é o dia D da vacinação, com crianças e adolescentes menores de 15 anos. Fazem parte da estratégia da multivacinação 2026. Das 8 horas até as 16 horas, no ECF Talita Emílio Rode. Não esqueça de levar a caderneta de vacinação para a conferência e atualização das vacinas. Vacina é proteção, mantenha essa vacinação em dia. Também gostaria de passar para a nossa população o horário de atendimento da Policlínica Municipal, que é das 8 horas às 12 horas e das 13 horas até às 17 horas, onde temos seguintes atendimentos, seguintes especialidades: fisioterapeutas, fonoaudiólogos, assistente social, psicólogo, médicos ginecologista e também médico psiquiatra. Tirei as informações para o dia de hoje. Desejo a todos um ótimo dia, um ótimo final de semana. E um grande abraço, secretário adjunto de saúde, Odair Antunes.
0: Obrigado, Odair. Obrigado pelas informações. Também desejando aí um ótimo final de semana e também a todos os colaboradores, os servidores aí da Secretaria da Saúde aqui do município de Restinga Seca, que no dia a dia também trabalham incansavelmente, fora do horário também, final de semana, para trazer esse atendimento cada vez mais qualificado à comunidade aqui de Restinga Seca. É o programa Olho Vivo desta sexta-feira, são 7 horas 48 minutos, temperatura em 9 graus. Bom dia!
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1: Tosca. Maria Luísa Benites. Confira nesta edição.
2: Superior Tribunal de Justiça marca julgamento de recurso que pode mudar penas do caso Kiss.
3: Ministro André Mendonça deve manter no Supremo investigações sobre o tráfico de influência de Lulinha.
2: O governo americano anuncia novas sanções contra Cuba.
3: Chuvas no estado afetam 12 cidades e deixam 200 desalojados.
2: Este é o correspondente Guaíba, editado pelo jornalista Luiz Tosca.
3: O mau tempo que atingiu o Rio Grande do Sul nos últimos dias causou estragos em 12 cidades, conforme novo boletim da Defesa Civil divulgado na noite passada. Conforme o órgão, 200 gaúchos estão desalojados desde o início do episódio de instabilidade no estado. Jaguarão, Dom Pedrito e Pedras Altas concentram a maior parte das pessoas que precisaram deixar suas casas. Os danos materiais mais expressivos foram registrados em Pelotas, Pinheiro Machado, Santa Vitória do Palmar e Livramento.
2: O Instituto Nacional de Meteorologia prevê uma sexta-feira de vento forte e temperaturas baixas em parte do Brasil. Além da ventania no sudeste e no sul, a massa de ar polar derruba as temperaturas e leva a friagem até a região norte. A mudança também altera a distribuição da chuva, que fica dividida entre São Paulo e o Rio de Janeiro. A semana termina com frente fria e ar polar avançando pelo sul, sudeste e parte do centro-oeste.
3: O Tribunal do Júri de Erechim, no norte do estado, condenou a 45 anos de prisão em regime fechado um homem acusado de matar a ex-companheira, uma jovem de 25 anos, em outubro de 2023. A sentença foi lida pelo juiz Marcos Luiz Agostini, titular da primeira vara criminal do município, no fim da noite passada. O réu, de 51 anos, já estava preso e não poderá recorrer da condenação em liberdade. Cabe recurso da decisão.
2: O magistrado também fixou ao acusado pagamento de indenização em favor dos três filhos de Chayana e Patrícia Proença por danos morais no valor de R$150 mil para cada um, além de decretar a perda do poder familiar em relação aos dois que ele tem com a vítima. O crime ocorreu na noite de 20 de outubro na casa onde a mulher morava, no bairro Atlântico, em Erechim.
4: O motorista que faz o trajeto de Cachoeirinha sentido a Porto Alegre já encontra uma movimentação mais acentuada na General Flores da Cunha e também na CIS Brasil. Não para por completo, mas vale uma certa redução na velocidade por ali, inclusive na CIS Brasil no sentido ao centro, porque nas proximidades da Francisco Silveira Bittencourt e depois, bem próximo da Avenida Sertório, também tem um trânsito mais intenso. Ainda falando no sentido centro, entre o Terminal Triângulo e o Viaduto Birici, temos alguns pontos de retenção. A Avenida Sertório é a alternativa e está fluindo melhor nesse momento, apesar de contar com uma circulação um pouco maior de veículos. 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Com o trânsito, Érica Rames.
3: Os Estados Unidos anunciaram novas sanções contra Cuba, em particular contra 9 entidades, principalmente nos setores de mineração e metalurgia. O secretário de Estado americano Marco Rubio também anunciou sanções contra os dirigentes do Instituto Cubano de Amizade com os Povos. Washington acusa Cuba de financiar uma ampla rede destinada a recrutar e radicalizar elementos subversivos que operam principalmente sob o pretexto de intercâmbios educacionais ou culturais. O governo de Havana ainda não se manifestou sobre o caso.
2: Os Estados Unidos impõem desde janeiro um embargo petroleiro de fato a Cuba, que agravou a crise energética na ilha e causa apagões com regularidade. Também impuseram uma série de sanções drásticas dirigidas principalmente contra o conglomerado Gaesa, controlado pelos militares e fundado por Raul Castro em 1995, que é um alvo central da política americana para Cuba.
3: A cotação do Bitcoin disparou nesta sexta-feira pelo terceiro dia consecutivo, impulsionada pelo apoio de Donald Trump a um projeto de lei sobre criptomoedas nos Estados Unidos e pela decisão do Departamento do Tesouro de aumentar as compras de seus próprios títulos. O Bitcoin, a maior criptomoeda do mundo em valor de mercado, subiu 7%, cotado a $77.676, em torno de R$ 403 mil, depois de atingir um nível mais elevado desde maio.
2: O Bitcoin acumula uma alta de mais de 20% desde quarta-feira. A alta expressiva aconteceu depois que Trump pediu aos congressistas que aprovem o Clarity Act, um projeto de lei sobre criptomoedas travado no Senado. A intervenção aconteceu depois que o rendimento dos títulos do Tesouro de 30 anos disparou a níveis que não eram registrados desde 2007, pouco antes da crise financeira global.
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5: Hoje o sol aparece com nuvens em todo o estado, mas no leste e no norte, pela manhã, ainda ocorrem períodos de maior nebulosidade com chance de chuva fraca ou garoa em alguns pontos, sobretudo na serra e no litoral. O vento sopra do quadrante oeste-sul, moderado a forte com rajadas, especialmente no sul e no leste, deixando a sensação térmica mais baixa. A temperatura na madrugada ficou abaixo dos 10 graus, na maior parte do estado. Durante o dia não aquece muito e depois, no fim da tarde, esfria rapidamente e as mínimas vão ocorrer à noite. Na Grande Porto Alegre, as máximas atingem entre 16 e 18 graus e as mínimas podem chegar entre 8 e 10 graus. Da Metsul, Luiz Fernando Nartigal.
3: Em Porto Alegre, tempo bom. Agora, na Rua Caldas Júnior, 12 graus.
2: O ministro André Mendonça, do Supremo Tribunal Federal, tende a negar a pedido da Procuradoria-Geral da República para enviar para a primeira instância investigações contra Fábio Luiz Lula da Silva, filho do presidente Lula, por suspeita de tráfico de influência e corrupção. Com isso, os inquéritos devem ser mantidos na corte até a conclusão. Além de Mendonça, compõem o colegiado Gilmar Mendes, Dias Toffoli, Luiz Fux e Nunes Marques.
3: Existem hoje 3 inquéritos tramitando no STF para investigar o filho do presidente. 2 primeiros, que foram abertos, estão no gabinete de Mendonça. Um terceiro está sob a relatoria de Flávio Dino. Interlocutores de Dino afirmaram que não houve pedido da PGR para que o inquérito mais recente também seja transferido para a primeira instância.
2: O julgamento do recurso especial solicitado pelo Ministério Público do Rio Grande do Sul sobre a redução das penas dos 4 condenados do caso Kiss já tem data marcada pelo Superior Tribunal de Justiça. A sessão virtual será realizada pela 6ª turma da corte no dia 15 de setembro. Os ministros decidirão se a redução das penas definida pela 1ª Câmara Especial Criminal do Tribunal de Justiça do Rio Grande do Sul em agosto de 2025 será mantida ou se serão restabelecidas as condenações aplicadas pelo Tribunal do Júri em dezembro de 2021.
3: No ano passado, os desembargadores da 1ª Câmara Especial Criminal do TJ decidiram pela diminuição de penas para 11 anos para os integrantes da banda Marcelo de Jesus dos Santos e Luciano Bonilha e para 12 anos para os sócios da Boate Kiss, Elisandro Spor e Mauro Hoffmann. Em 27 de janeiro de 2013, um incêndio na Boate Kiss de Santa Maria, durante uma festa universitária, matou 242 pessoas e deixou 636 feridos.
2: Ouça a segunda edição do Correspondente Guaíba a 1 hora.

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2: 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Norton Ávila.
3: Iniciou ontem aqui em Restinga Seca, junto ao Centro de Eventos, a quarta edição da Feira Multicultural. As atividades seguem hoje e também amanhã. No primeiro dia do evento, foi realizada a solenidade oficial de abertura na noite de ontem, transmitida aqui pela Rádio Integração, na presença do patrono da feira, José Fogaça.
4: Para mim é uma honra muito grande estar aqui, poder conviver com os meus amigos de tantos anos e também conviver com a comunidade de Restinga Seca, esta comunidade tão, tão rica e que demonstra, sim, ver na cultura um elemento de agregação, de aproximação, de construção de espírito comunitário. Isso é o que é a multifeira. Então, para mim, é um momento de grande satisfação poder participar disso, poder contribuir para isso, né? E estamos aqui celebrando essa possibilidade.
3: Encerra hoje o prazo de inscrições para cursos gratuitos de qualificação profissional do programa RS Qualificação Recomeçar no município de Restinga Seca. São ofertados os cursos de operação de máquinas pesadas, construção civil, mecânica de máquinas pesadas e manutenção e pilotagem de drones. Todos os cursos terão 40 horas de duração, com atividades nos turnos da manhã e tarde. Tem prioridade na inscrição, que são gratuitas, às pessoas em situação de vulnerabilidade social ou desemprego. Caso as vagas não sejam preenchidas pelos públicos prioritários, poderão ser selecionadas pessoas do público em geral. A confirmação da vaga, as inscrições, são realizadas na Estação Férrea de Restinga Seca. Na última terça-feira, o prefeito de Faxinal do Soturno, Lourenço Domingos Moro, e membros da diretoria da Associação Comercial, Industrial e de Serviços, a Assis Faxinalense, realizaram visitas institucionais em Porto Alegre. Em pauta, a solicitação de apoio para a realização da ExpoFax 2026, tradicional feira multissetorial de Faxinal do Soturno. Na sede do Badesul, os representantes faxinalenses estiveram reunidos com o vice-presidente e diretor de Operações e Inovação, Flávio Luiz Lamel, e nas demais membros também da Agência de Fomento. No Departamento Estadual de Trânsito do Rio Grande do Sul, DETRAN, a comitiva foi recepcionada pela diretora-geral, Isabel Frisk, e pelo diretor financeiro, Marcos Peixoto. Acompanharam o prefeito de Faxinal do Soturno, Lourenço Domingos Moro, representando também a Associação Comercial, o vice-presidente Roberto Servo Melão, o tesoureiro Michel Sônigo e o conselheiro fiscal Lucas de Azambuja Prevedelo, ex-presidente da Assis. A ExpoFax 2026 acontece de 26 a 29 de novembro no Parque de Exposições de Faxinal do Soturno. O Espaço Ser de Agudo amplia as possibilidades de cuidado oferecidas à população e acompanha mais de 40 idosos que participam das atividades de hidroginásticas realizada na empresa Aquavida. Organizada em duas turmas semanais, com atividades às terças e quintas-feiras, a hidroginástica contribui para a melhora da mobilidade, do condicionamento físico e da força muscular. A atividade também se transforma em um espaço de convivência, proporcionando interação social e momentos de bem-estar aos participantes. O acesso ocorre mediante pedido médico realizado junto às unidades de saúde do município agudense. Inaugurado oficialmente em outubro de 2022, o Espaço Ser de Agudo nasceu da necessidade de oferecer um atendimento mais humanizado e o cuidado integral à comunidade de Agudo. A Delegacia de Polícia de Dona Francisca deflagrou no dia de ontem a segunda fase da Operação Cidade Segura, que visa coibir os crimes contra a vida na cidade e também na região da Quarta Colônia. No dia de ontem, foi cumprido o mandado de busca e apreensão de um menor de 16 anos de idade, identificado como um dos principais executores do duplo homicídio ocorrido em Dona Francisca no dia 7 de julho. Após as investigações, restou identificado que um dos executores, que naquele mês havia sido preso em flagrante no município de Canoas, que é o menor de idade. Após o pedido de compartilhamento de provas, ontem foram apreendidas as armas utilizadas pelo menor de idade para comparação balística do Instituto Geral de Perícias. O menor segue apreendido em Porto Alegre. As investigações seguem para a identificação dos demais envolvidos no duplo homicídio. A ação de ontem foi coordenada pelo delegado Carlos Alberto Dias Gonçalves. A Associação de Pais e Amigos dos Excepcionais, a APAE, do município de Formigueiro, inicia hoje a programação da Semana Nacional da Pessoa com Deficiência Intelectual e Múltipla, com o objetivo de conscientizar, valorizar e celebrar as potencialidades de cada pessoa. A programação segue até o dia 28 de agosto. Hoje, na programação, tem a Feira do Empreendedorismo junto à agência do Sicredi pela parte da manhã e tarde. As atividades prosseguem nos próximos dias com atividades do Grupo de Música e de Dança, do projeto Colorindo Vida, dia de passeio e também momento de cuidado aos profissionais. Pela Rádio Integração, você acompanhou a primeira edição desta sexta-feira do Integração Informa. Um bom dia a todos!

0: São 8 horas 7 minutos, temperatura em Restinga Seca, marcando neste momento 9 graus. 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
4: Agora são 8 horas, 12 minutos, 8 e 12. Você ligado com a Integração de Restinga Seca. Manhã de sexta-feira, bela manhã de sol, em que estamos aí na companhia de todos vocês. 10 graus e meio é a temperatura neste momento aqui na Rua Augusto Rossi. 316, o endereço da sua rádio Integração, e o programa Olho Vivo, que segue no seu rádio, segue com todos vocês que acompanham, que sintonizam os 98,5 FM, para quem nos acompanha também através dos aplicativos, o nosso muito obrigado, o bom dia também aos que estão conosco através da Alexa, ouvindo a rádio Integração lá na Alexa, ou se você tem em casa e ainda não solicitou a ela, peça ouvir Rádio Integração Restinga Seca, e assim você acompanha o áudio aqui da Integração, acompanha a nossa programação na sua Alexa, aí no seu quarto, na sala, na cozinha, onde você estiver, na sua casa, você ouve aqui a Integração na sua Alexa também. 8 horas, 13 minutos, 8 e 13, programação que segue até as 10h30 da manhã, com os nossos parceiros âncoras e todas as manhãs, saudando aqui em nome de Bolzan, sua obra sempre com o 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São 8 horas 13 minutos, 8 e 13. Leonardo Fontana, que está conosco nos trabalhos de áudio, comunicando com vocês aqui no Olho Vivo, Norton Ávila e Rafael Rocha.

0: vai trafegar aí pela 287. Pare e siga somente lá no quilômetro 136 ao 137 em Candelária. Pare momentâneo do 224 ao 225 Santa Maria. 135 ao 137 em Candelária. 105 ao 115 em Veracruz. E do 55 ao 67 em Venâncio Aires, pare momentâneo. E os pontos de desvio: Santa Maria, do 217 ao 226, do 111 ao 113, Veracruz, e do 95 ao 97, lá em Santa Cruz do Sul, são os pontos de desvio. Informações da Rota de Santa Maria aos que estão conosco nesta manhã. São 8 horas 15 minutos, 8 e 15, logo logo também teremos as informações da Farsul. O Farsul, que nos traz aí o informativo da semana, o resumo do agronegócio também para o interior do estado, aquilo que repercutiu em especial em Brasília, também no estado, em relação às notícias do agro. Você confere este resumo aqui no Olho Vivo. 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Agora são 8h16, 8 horas 16 minutos. Integração no seu rádio. Estamos aí com a informação que segue. Logo, logo, mais participações. Francisco Bolzan em instantes aqui no programa.
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0: Agora são 8 horas 18 minutos, 10 graus e meia a temperatura.

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1: Farsul participa de reunião técnica sobre MP 1376.
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1: Produtores rurais do Rio Grande do Sul buscam ampliar o alcance da medida provisória 1376, que trata da renegociação de dívidas no campo. Representantes da Farsul, da FETAG e do Ministério da Fazenda se reuniram para discutir os pontos que hoje limitam o acesso ao benefício. O principal obstáculo, segundo o economista-chefe da Farsul, Antônio da Luz, não é a falta de entendimento do governo, mas a questão orçamentária. Um dos pontos centrais levados à mesa foi a situação das cédulas de produto rural, as CPRs, usadas por muitos agricultores para evitar a inadimplência. Como conseguiram manter os pagamentos em dia à força de novos compromissos, grande parte dos produtores gaúchos acabou ficando fora dos critérios atuais da MP. A Farsul também busca a articulação com parlamentares para buscar o reforço no orçamento e garantir que a medida seja mais abrangente, evitando que o socorro financeiro seja limitado e insuficiente para o campo gaúcho. A Expo Inter vai receber uma missão internacional focada em gerar novos negócios para o agronegócio. 15 compradores estrangeiros vindos de 10 países participam de uma programação voltada a pequenos e médios produtores e agroindústrias brasileiras. A iniciativa faz parte do projeto Comprador, realizado pela CNA, em parceria com a Apex Brasil e o Sebrae, com apoio da Farsul, do Sebrae Gaúcho e do Senar. A delegação conta com representantes dos Emirados Árabes Unidos, Estados Unidos, Tailândia, Argentina, Reino Unido, Catar, Canadá, Chile, Peru e da China, que terá o maior grupo na feira. A programação começa com visitas técnicas nos dias 1 e 2 de setembro, levando os estrangeiros a propriedades e agroindústrias na região metropolitana e na Serra Gaúcha. Já nos dias 3 e 4, acontecem as rodadas diretas de negócios na Casa do Senar, no Parque Assis Brasil. Entre os itens mais procurados pelos importadores estão frutas, mel, azeites, vinhos, chocolates, lácteos e até erva mate. A expectativa é que a iniciativa ajude a diversificar ainda mais a pauta de exportações do estado, abrindo portas no mercado internacional para produtos gaúchos de alto valor agregado. Acompanhar o dinheiro público em tempo real e de olho na eficiência dos gastos é a proposta da nova plataforma Painel Gasto Brasil, lançado no Congresso Nacional pela CNA, em parceria com a Confederação das Associações Comerciais e Empresariais do Brasil, CACB. A ferramenta reúne dados detalhados sobre as despesas primárias dos governos federal, estaduais e municipais. O objetivo é dar total transparência à sociedade e ajudar parlamentares, entidades e cidadãos a fiscalizarem a aplicação dos recursos públicos no país. Durante o lançamento em Brasília, lideranças do setor produtivo destacaram que o foco da plataforma não é apenas debater cortes, mas sim a qualidade e eficiência do dinheiro que o Estado arrecada e gasta. Para quem produz, o tema é considerado estratégico. A CNA ressalta que o orçamento público precisa voltar a funcionar como uma verdadeira ferramenta de planejamento para o desenvolvimento do Brasil. Com dados acessíveis e atualizados, a nova plataforma promete ser um instrumento-chave para o controle social e para a melhoria na gestão dos recursos públicos nas três esferas de governo. O painel pode ser acessado no endereço gastobrasil.com.br.
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1: o Senar preparou uma grande programação para a Expo Inter. As ações acontecem no Pavilhão Internacional, na Casa do Senar e na Unidade Móvel, onde o público vai poder acompanhar oficinas de meliponicultura, focada nas abelhas sem ferrão, além de demonstrações de bovinos de leite, tosquia de ovinos e as tradicionais apresentações de cães de pastoreio. Termina aqui mais uma edição do programa Sistema Farsul em Campo. Até a semana que vem.
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7: Agora são 8h25, 8 horas 25 minutos, integração do seu rádio, acompanhamos aí as informações da Farsul, os destaques desta semana, aquilo que repercutiu também no noticiário do agronegócio gaúcho e brasileiro. Você confere sempre às sextas aqui no programa Olho Vivo. E aos sábados pela manhã, sempre aos sábados, o Campo e Notícias repercute as informações também do agronegócio brasileiro e gaúcho, amanhã das 5 às 6 da manhã, e a partir das 6, o Conexão Agro, Paulinho Salerno conosco aqui na produção e apresentação, também repercutindo a semana referente aí ao agronegócio, Restinga Seca, nossa região e também o estado do Rio Grande do Sul, aquilo que também é destaque, sempre aos sábados você acompanha em nossa programação. Agora são 8h26, 8 horas mais 26 minutos. A temperatura em Restinga Seca, estamos aí nos 11 graus, subindo gradativamente. E vai um abraço aqui a todos que estão conosco, aos que participam, aos que estão em sintonia aqui pelos 98,5 FM. 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São 8 horas 27 minutos, 8h27. 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Um bom dia. São 8h28, 11 graus é a temperatura. E o Francisco Bolzan chegando conosco. Chico, bom dia.
8: Bom dia, bom dia. Bom dia, Rafael. Bom dia, Leonardo. Bom dia a todos desta manhã de sexta-feira fria, mas tem um sol bonito aí, né? No decorrer do dia de hoje novamente. Logo mais teremos aqui a participação também do pastor Isaías, que entrevistamos também no programa Rio Vivo, pelo fato que amanhã tem a doação de sangue através do Rotary Clube de Restinga Seca, em parceria com o Hemocentro de Estabaria. A saída do ônibus de Restinga amanhã pela manhã é às 7 horas. horas da manhã. Então amanhã sai às 7 horas o ônibus, conduzindo, portanto, o veículo, né? Pode ser uma van, quem sabe, para levar as pessoas para doação de sangue lá em Santa Maria, no Hemocentro. Hoje à noite tem AGF em campo pelo futsal, Liga A de futsal pela série Sicredi aí. Principal. A AGF em campo hoje à noite enfrenta em Agudo, no ginásio de esporte, a equipe da MF Marau, Associação Marauense de Futsal, hoje à noite a partir das 20 horas lá no ginásio de Agudo. Copa Sul-Americana e Taça Libertadores da América Brasileiros em campo ontem à noite. O Botafogo, que perdeu para o Cienciano na altitude da Bolívia, perdeu ontem à noite, né? Ganhou ontem à noite, mas tinha tomado 6-1 lá, acabou sendo eliminado. Botafogo 1, Cienciano 0 ontem à noite, Botafogo eliminado. O time do Olímpia do Paraguai, jogando em casa, perdeu para o Vasco. Vasco 4, Olímpia 1, Vasco classificado. Pela Taça Libertadores da América, Mirassol e LDU ficaram no 0-0 e a equipe da LDU acabou ganhando nos pênaltis e classificando para a próxima fase. Corinthians, que empatou em fora de casa 1-1 ontem, acabou classificando ao vencer a equipe do Rosário Central da Argentina pelo placar de 1-0. Portanto, o Corinthians classificado e o Mirassol fica pelo caminho. Também definindo a segunda rodada do Campeonato Municipal de Futebol de Campo para este sábado à tarde. Seria lá em São Miguel, em virtude do gramado muito molhado, a parte baixa, a rodada será no Estádio Municipal. Portanto, amanhã, São Miguel e Vila Rosa jogam a primeira partida, Estádio Municipal, e também no Estádio Municipal, na sequência, Operário Seco, portanto, a segunda rodada amanhã à tarde. Tivemos acompanhando ontem à noite em três vendas a primeira partida da final do Municipal de Bocha de Restinga Seca. Três Vendense e Santa Lúcia. Vitória do Três Vendense pelo placar de 2-0. No primeiro trio da noite, Três Vendense 15, Santa Lúcia 5. O trio do Três Venda, Bruno Michelotti, Jader Bolzan e Pedro. O trio da equipe do Santa Lúcia, Valmor Piovesan, Matson Garcia, Waldonei e depois Luiz Mário. Portanto, 15-5. No último trio, um equilíbrio total até o seu final. O placar chegou a estar 14-14 entre Três Vendas e Santa Lúcia. E na final, Três Vendas venceu por 15-14. O trio do Três Vendense, Jaime Michelotti, Lúcio Marcuso e Stefano Dotto. O trio do Santa Lúcia, Chico Bortoluzzi, João Pedro Bortoluzzi e o Tom Milbratti. Portanto, vitória da equipe do Três Vendas. Na próxima semana, quarta-feira, será a vez de Santa Lúcia sediar a grande decisão do Municipal de Bochas. E após os jogos em Três Vendas ontem à noite, ouvimos aí a palavra do Jaime Michelotti e os demais que estavam lá na decisão.
9: Bem, Chico, a gente saiu na primeira partida aí, já afindou a primeira partida, aí ganhamos de 15-5, um placar até bom pra nós aí em casa, né? Agora vamos jogar a segunda, vamos ver se nós conseguimos vencer. E também, se não vencer, também 1-1 já tá brigando pelo título, né? Então, jogando em casa, é sempre lá que tem uma dificuldade que eles também têm, porque aqui lá é a cancha diferente e a nossa também. A nossa é carpete, a dele é sintética. Mas vamos fazer força, vamos ver como é que vai agora essa partida aqui. Aí na próxima lá, aí vamos estudar lá, porque lá a cancha é mais difícil de jogar. Porque
8: dois pisos diferentes, um do outro, né?
9: Fica meio desequilibrado o campeonato, tanto para eles virem jogar nessa aqui como nós jogar naquela. Então, como nós levemos vantagem aqui, eles podem levar lá, porque a cancha é diferente também. Mas vamos brigar aí, Chico, vamos ver agora o que vai acontecer nessa próxima partida, vamos lutar, se nós conseguir vencer, aí vamos ver, aí nós temos, aí a gente vai jogar lá depois, mas...
8: Semana que vem, né?
9: Quarta-feira, parece que nós acertemos aí pra quarta-feira, porque quinta-feira tem o Grenal, então nós aí vamos jogar quarta, porque aí quinta-feira tem o Grenal, aí tu sabe que sempre tem o... Darbeiro aí, eu vou ficar em casa olhar o Grenal, então aí numa final, esvaziar uma final do Municipal também fica ruim, então vamos jogar quarta-feira, aí vamos ver agora, vamos jogar a próxima, aí se nós conseguir vencer, aí tá bom, se nós perder também, já temos ficar 1-1, depois lá a gente vai brigar também pra lutar pelo título lá também.
8: Tá certo, Jaime Michelotti, da equipe do Três Vendas, sabe aqui do Felipe, né? jogou o primeiro trio, uma vitória, né, de 15 a 5, né, obtendo um bom resultado, né, em casa, dois pisos diferentes, aqui em Três Vendas, lá em Santa Lúcia. E, tudo bem, Bruno?
10: Boa noite, Chico, boa noite, os ouvintes da Rádio Integração. É, a gente tem o carpete, tem a sintética, né, é uma grande vantagem deles. Daí a gente jogou a primeira, fizemos um bom jogo primeiro, deixamos eles em 5, agora vamos jogar a segunda partida, ver como é que vai ser o resultado e ir lá na casa deles e tentar a vitória, né? E trazer o troféu para 300.
8: Tá aí o Bruno Michelotti. Chico Bortoluzzi, também conhecido por Chico da Batateiro. Estamos fazendo a final da bocha, Santa Lúcia e Três Vendas, primeiro jogo aqui, piso diferente, lá na casa da Lúcia outro piso. Como é que tá vendo aí essa decisão aí, Chico? Tudo bem?
11: Tudo bem, eu tenho que respeitar porque o Três Vendas tem uma grande equipe. Mas também nós não somos tão pouco, né? Nós vamos jogar para vencer. Ainda mais que o ano passado nós já tiramos o título, né? E nós estamos pensando que ele fique aqui de novo, né?
8: De novo, né?
11: É, e aí vamos entrar em cancha agora, tentar ganhar o jogo.
8: Aqui é carpete, lá é sintético, né?
11: É sintético. Não, lá é mais fácil. Para nós é mais fácil.
8: Você está acostumado, né?
11: Nós acostumado. Tomara que nós ganhasse aqui, né? Uma partida,
8: né, Pernas?
11: E aí fica fácil lá, né?
8: Tá certo. Um abraço pra você, sucesso aí.
11: Tá bom, obrigado.
8: Quarta-feira a decisão lá de Santa Lúcia.
11: Quarta-feira.
8: Tudo bem. Chico Bortoluzzi, da equipe do Santa Lúcia. Diretor de esportes, Luan Machado, presente aqui em Três Vendas, acompanhando o primeiro confronto dessa decisão da bocha. Semana que vem, definido quarta-feira, lá em Santa Lúcia, Luan. Tudo bem?
12: Tudo bem, Chico. Os ouvintes da integração também, meu bom dia. Estamos aí, né, prestigiando o jogo de ida, né, das finais, aqui em Três Vendas, né? As duas equipes aí que fizeram grande campanha dentro da competição, as duas eram da mesma chave, né, se enfrentaram na primeira fase, e nas semifinais obtiveram êxito e agora aí definem quem será o campeão da edição 2026.
8: Tudo bem, Três Vendas já saiu da frente no primeiro trio, né?
12: É isso, né, partida aí 15 a 5 para a equipe da casa, vamos ver no segundo trio aí se Santa Lúcia dá uma equilibrada para nós ter uma final na semana que vem com um pouco mais de emoção, né, Chico?
8: Ficou pra quarta-feira de decisão, né?
12: Isso, quarta-feira, dia 26. A gente teve um equívoco nas atas, na divulgação na página da prefeitura, mas a gente já corrigiu, né? Quarta-feira, dia 26, lá em Santa Lúcia.
8: Tá certo. Obrigado, Luan Machado, presidente da Liga de Bocha, Ironi Bolzé, tá aqui assistindo o primeiro confronto hoje, Santa Lúcia e Três Vendas, aqui na casa do Três Vendas. E na próxima semana será em Santa Lúcia. E aí, Ironi, tudo bem?
13: Tudo bem, Chico. É, o jogo hoje aqui em Três Vendas, já jogaram a primeira partida, o Três Vendas foi melhor, ganharam. E agora está jogando outro trio, e aí depois se decide tudo em Santa Lúcia.
8: Ficou definido também que não será na quinta e sim na quarta lá em Santa Lúcia, né?
13: É na quarta porque tem o Grenal, né? Então tu sabe como é que é, tem gente que capaz de achar ruim de ir no jogo para assistir o jogo, assim, quarta-feira não tem outros, acho eu que não tem outros eventos. Provavelmente vai dar um bom público presente lá em Santa Lúcia.
8: Duas canchas com piso diferente, né, em relação a 300 Santa Lúcia, né?
13: É, isso que é, né? Aqui é cancha com carpete, lá é cancha sintética, como era antes. Então, não, a gente é um jogo que a gente não sabe o que pode acontecer, né? Onde que uma equipe está treinada na sua cancha, como 300 hoje ganhou, foi melhor. Um pouco o fator cancha quer dizer muito, a bocha quase sempre é a equipe locatária leva vantagem, mas agora com a cancha diferente a gente não sabe, pode ser que o trio vai lá certo e tal, mas é bom ver, até quarta-feira se decide o nosso campeonato.
8: Tá certo, obrigado, Ironi Bolzé, presidente da Liga de Bocha. Jocely Bortoluzzi, né? Final marcada quarta-feira, hoje primeiro confronto aqui em Três Vendas, será lá em Santa Lúcia, quarta que vem, Jocely, tudo bem?
14: Tudo bem, Chico. Isso, quarta-feira que vem, então, jogo da volta entre o Três Vendas e a equipe do Santa Lúcia, né? Aí esperamos fazer um grande jogo também hoje, né? Pra um segundo jogo bom também.
8: Vamos dar comunidade, né?
14: Isso aí.
8: Vai ter uma janta então, isso, durante o jogo?
14: Vai jantar lá durante o jogo lá.
8: E a premiação vai ser entregue lá também, né?
14: A premiação vai ser entregue lá também com o troféu de campeão, o troféu rotativo, né?
8: Vocês estão buscando o bicampeonato consecutivo, né?
14: Isso, bicampeonato,
8: Muito bem. Montou uma equipe boa, né? Mas o piso é diferente que 300 em relação à Santa Lúcia, né?
14: Isso, é diferente, mas a gente já tá providenciando botar o carpete pro próximo ano, né?
8: Ah, tá aí.
14: E aí falta algumas questões só daí pra resolver, né?
8: Certo. Valeu, Jusceli, um abraço.
14: Valeu, Chico, um abraço.
8: Muito bem, Jusceli Bortoluzzi, lá do Santa Lúcia. Portanto, ouvimos as vozes ontem à noite da repercussão da primeira partida da final da Bocha, lá em Três Vendas. Um bom dia, povo de Três Vendas, né? Estava lá o presidente, né? O Valdir, né? O Gás, né? O rádio, juntamente com o vice-presidente, o Casaroto, o pessoal fez um jantar também e acompanhou, né? A final da Bocha ontem à noite. Três Vendas, 15-5 no primeiro trio e no segundo trio, 15-14 para o Três Vendense. Na próxima quarta-feira, o jogo de volta, o jogo final lá em Santa Lúcia. 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
1: Agora são 8 horas, 40 minutos, 8h40, temperatura em Restinga seca, em elevação, temperatura subindo aos poucos. Estamos aí com a temperatura que chega aos 11 graus e meio. 11 graus e meio, temperatura nesta manhã. E desejando um excelente dia, excelentes atividades aos que estão conosco no comércio, as empresas que acompanham sempre, né, os amigos do comércio, empresários que também estão em sintonia aqui da Rádio Integração. Você que em sua residência nos acompanha, nos prestigia, também o nosso muito obrigado. Informações que teremos logo logo aqui no programa, repercutindo os eventos e as atividades que serão desenvolvidas ainda no dia de hoje e amanhã, aqui em Restinga Seca, e o bom dia da Oral Sim, a mais indicada do Brasil. 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São 8 horas 41 minutos, 8h41. 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São 8h43, 8 horas 43 minutos, a temperatura nos 11 graus, logo logo mais informações. É o programa Olho Vivo que segue nesta manhã de sexta-feira, bela manhã de sol, temperatura nos 11 graus. Bom dia!
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1: Oito horas, 47 minutos, 8h47, 11 graus e meia temperatura em Restinga Seca. 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E o recado é aquela dica importante para você que quer investir no mercado imobiliário, saber mais sobre este mercado, a Jucinara Biak nos traz informações. Participa conosco nesta manhã, Jucinara. 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
1: Valeu, Jucinara. 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São 8h48, 8 horas 48 minutos, estamos com o programa Olho Vivo, e logo logo a gente repercute também informações referentes a abertura ontem realizada, a Multifeira Cultural, hoje tem o Festival Estudantil, amanhã tem o Candeeiro da Canção Nativa, fase municipal. E conosco aqui no estúdio, nosso diretor Wilson Carlos Cirolini, também para assim realizar a sua saudação, Wilson, conosco nesta manhã, hoje sexta, dia bonito, dia de sol, temperatura boa também, né? Agradável e para temperatura agora de inverno, né? Bom dia, Wilson.
3: Bom dia, Rafael. Bom dia, Leonardo Fontana. Norton. Chico já indo para Formigueiro, já pegou o helicóptero, já se arrancou. Um abraço, passar por cima do Vaca Caí, né? Queremos cumprimentar e dizer que hoje temos um sol, um sextou com um bom sol. Embora o minuano sopra, mas saindo fora do ventinho, também é agradável com o sol presente, dá mais qualidade de vida para a turma toda. Nós estamos aí, lembrando que hoje estamos no dia 21 e queremos parabenizar hoje a Valquíria Albstadt, do Ilsen Calçados, a Madalena Rode, esposa do Gilson, e o Luiz Grins, nosso homem do agro, lá em Cachoeira, que é restinguense, mas está lá, lá no IP, Cachoeira, é no outro lado, nas bandas da 290, né, seu? Um abraço, saúde para vocês todos. Mas temos amanhã, 22, vai rolar chopp e uma carne bem, uma costela. E aquele quebra-costela já para o Chico, desde hoje, né, Francisco Bolzan? Isto mesmo. Olha, queremos cumprimentar, então, Francisco, a Josane, né? As filhas dele também, um abraço pelo seu aniversário amanhã, sábado. Puxa, que legal. E no domingo temos outro aniversário especialíssimo. A cunhada Alides Dalmolin Ciliato. Em Vale Vento, a turma, ela é da mais velha, da equipe da saudosa diva.
1: Ou a primeira, né?
3: É a primeira. Ela é sempre. Ela foi mais viva, saiu pro primeiro. Mas tá lá, com 90 anos, no domingo. E teremos o prazer de confraternizar com a família, os demais próximos, lá no restaurante Rio Vale. Um abraço lá, então, se Deus quiser, estaremos lá, domingo, comemorando 90 anos da Alides Dal Molin Ciliato. Queremos parabenizar já desde agora, né? E temos também outro de rádio, que é o Juscelino Medeiros, lá da Nativa Alegrete. Mas vamos parar por aqui. E ontem, ainda repercutindo o aniversário da nossa vizinha, a esposa do Danilo.
1: A Gislaine.
3: A Gislaine.
1: A Gi.
3: A Gi e o Danilo, né? Este casal, ele fez dias atrás.
1: Não muito longe, viu? Só acredito que o Danilo foi no dia 16, no domingo, e ela logo depois, né? Logo na quarta-feira.
3: É, na quarta-feira. Isso, o Danilo foi 16.
1: Exato.
3: Os dois vieram mais uma vez agradecer o alô que a gente deu no Viajando. Eles viajam com a gente, que integração emocionada, e dizer que é bom lembrar, né? As pessoas se lembradas, e então isso dá um tchan especial. Parabéns.
1: E agora, Wilson, previsão do tempo para Cotricel e Sicredi, chegando
3: Luiz Fernando Natigal. Natigal, a minha voz não tá bem legal, mas dá para dar um recado já. Isto, ainda que não tive em Jaguarão, enfim, naquela região das enchentes nadando aqui, mas chuva, mas sem enchente. E você, feliz e contente, levando a informação para toda essa gente. Bom dia.
4: Muito bom dia, Wilson. Muito bom dia, Rafael. Bom dia a todos. 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O tempo também atrapalha, né? Porque mesmo não tendo enchente aí na região central, choveu bastante, nós tivemos aí alguns temporais também, e agora essa queda de temperatura, né, que também castiga um pouquinho, né? Hoje já fez temperatura abaixo dos 10 graus na região de Restinga Seca, tivemos áreas com frio mais forte nas áreas mais ao sul da região, onde chegou a fazer 5 graus de temperatura, ali em Caçapava do Sul, tivemos 5 graus também na Zona Sul, na Fronteira Oeste. Santiago também registrou, no setor sul e oeste da região, com temperatura de 5 graus. No noroeste gaúcho também chegou a fazer 5 graus de temperatura, então estão parelhas as temperaturas e bem baixas, né? Sendo que hoje é a entrada desse ar frio, as mínimas vão ocorrer logo mais à noite, então a queda é maior. Agora de manhã, principalmente agora de manhã, ainda temos períodos de maior nebulosidade na parte central, mas o sol vai conseguir aparecer ao longo do dia. Vamos ter aí uma temperatura que não sobe muito em função dessa massa de ar frio. As máximas devem chegar aí a 16, 17 graus em Restinga Seca. Já chegou aí a 8 graus agora de manhã e muito possivelmente à noite, logo mais à noite, deve chegar pelo menos aí a uns 6, 7 graus, ali próximo da meia-noite. Então, se preparar, porque vai ser uma noite fria. O final de semana vai ser com tempo bom, com predomínio do sol, tempo aberto, com sol, mas vamos ter noites madrugadas geladas, inclusive com chance de formação de geada. Em relação a hoje, ao amanhecer de hoje, vai ficar pelo menos uns 4 graus mais baixa no sábado e 5 graus mais baixa no domingo. Então, nós poderemos chegar aí a uns 3, 4 graus no sábado, e a uns 2, 3 graus no domingo, isso em Restinga Seca. Né? As áreas mais ao sul da região, mais ao sul e mais oeste, onde hoje já chegaram a 5 graus, essas áreas vão ter temperatura ao redor de 0 grau, talvez até com marcas negativas. Né? Então, vai estar bastante frio, em noites madrugadas geladas no final de semana, tem chance de formação de geada, e mesmo à tarde deve fazer frio, porque no sábado a máxima na região deve ficar ao redor dos 15 graus, domingo em torno de 15, 16, talvez suba um grauzinho a mais no domingo, mesmo fazendo mais frio na madrugada e no amanhecer. Esse tempo firme, seco, tempo aberto, com sol, mas bastante frio, prossegue na segunda e na terça-feira, né? Então vai longe esse ar gelado sobre a região, garantindo tempo bom. A chuva só deve retornar para a região de Restinga Seca na próxima quinta-feira. Wilson, Rafael?
3: 7, né? Isto mesmo. Luiz Fernando, Queremos agradecer a sua participação importante e desejamos um bom sextou para o amigo e bom trabalho. Até amanhã, se Deus quiser, tá, Luiz Fernando?
4: Da mesma forma, Wilson, um excelente dia, uma boa recuperação da voz. Né? Voltamos na segunda-feira. Excelente final de semana para todos.
3: Igualmente, para Cotricelo ali o Arrocepé e Sicredi Região Centro e o Tempo. Foi aí com o Luiz Fernando Natinho.

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2: 8 horas 58 minutos, 8h58, 12 graus a temperatura.
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2: Nove horas, 2 minutos, 9:02. Você está com a Integração e o programa Olho Vivo, a temperatura em Restinga Seca. Estamos aí na marca dos 12 graus neste momento. 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São 9 horas 4 minutos, 9 e 4. Integração no seu rádio e a temperatura nos 12 graus e meio. Logo, logo a gente repercute as participações registradas ontem por ocasião da abertura da Feira do Livro, inclusive a feira muito procurada, Wilson, em relação aos turnos manhã e tarde, com a presença das escolas, presença da comunidade. Hoje mais cedo, inclusive, conversávamos e apresentamos aqui as entrevistas registradas ontem com as integrantes da a feira, a Associação dos Feirantes aqui de Restinga Seca, a Juliana e a Lidriane, que estão lá comercializando a parte ali de salgados, a parte de alimentação, e muito contentes pelo movimento ontem da gurizada, dos pais que também estiveram lá ontem participando. E hoje não será diferente. Hoje, agora pela manhã e também à tarde, vamos ter muito movimento lá da criançada, aproveitando os temas, enfim, tudo aquilo que será trabalhado no dia de hoje. Tem questões tecnológicas envolvendo a ANF, também estará parceira nesta realização. O Norton também pode nos trazer mais detalhes aí, que acompanhou ontem pela manhã a movimentação da feira, e ontem também estivemos juntos lá no momento de abertura. E logo logo a gente destaca aí algumas participações. Entre as participações, Norton, a presença também do Geoparque Quarta Colônia, seus representantes. Professora Valserina também esteve ontem, mandou um abraço pro Ciroline, também conosco ontem aqui em Restinga Seca, Norton.
0: Essa pau-fera, essa mulher, né? Ele tá lá com seus... Eu sei a quilometragem porque é quase igual com a minha, mas tá presente em tudo. E faz porque gosta, você não acha mal, desculpa, fica em casa. Então ela tava presente ontem aí. Isso. Então eu escutei em casa e disse, olha aí, ó, essa mulher. É porreta. Professora Valserina, um abraço, ex-prefeita e grande incentivadora do Geoparque.
12: E acredito que ela está agora de manhã também aqui, porque agora de manhã, logo mais, acho que às 10h30 da manhã, 10 horas, a equipe do Geoparque, né, o Vitor Maffini, também Eduardo Abrum, que é diretor, estarão palestrando, fazendo uma atividade também aos estudantes agora pela manhã, junto ali ao Centro de Eventos. Acredito que ela vai estar presente também, a professora Valserina.
0: É o caminho falar e também trazer junto aos novos habitantes, os alunos, né? Pois aí eles têm que começar a imbuir esse espírito do Geoparque.
12: Isso, e ontem em especial, viu, só acompanhando também a programação ali no Centro de Eventos, a Feira Multicultural, a quarta edição aqui em Restinga Seca. Todos os alunos da Rede Municipal de Ensino Estadual que chegavam lá, cada professor tinha um voucher, que é um bilhete que te dava direito a adquirir um livro. Um valezinho no valor de 15 reais. Aí nós falamos, bah, que uma criança vai comprar um livro de 15 reais, uma revistinha não compra, é pouco dinheiro. Pois já bem ao contrário, tinha um espaço, uma área grande, assim, com, olha, centenas de livros à disposição, centenas, muitos livros à disposição para as crianças. Livros de 5 reais, revistas, livros de 5 reais, 10 reais ou um pouco mais caro de 15 reais. Então a criança poderia escolher, eu quero esse pouco mais caro de 15 reais, levava um, ou de 5 reais, levava três para casa. Então tinha a fila, a felicidade das crianças em receber aquele valezinho e ter o prazer em, vou comprar, é como se fosse um dinheiro, é um papelzinho, uma autorização. e entravam na fila aguardando, visitavam toda a feira, olhavam, escolhiam um livro, entravam novamente na fila para pagar, entre aspas, né? Aí tinha um proprietário da livraria, recebia aquele ticket do aluno, o aluno entregava o livro, botava na sacolinha e o aluno levava. Então a felicidade das crianças em ter essa questão de financeira também, como se fosse um dinheiro, e poder adquirir 3 ou 1 livro, tinha opção à vontade ali, poder escolher. Então segue hoje as escolas também recebendo os alunos, cada aluno recebe um valezinho de R$15. Parabéns aí à iniciativa da prefeitura em tirar muito do digital e incentivar as crianças a manusear o livro, as revistas, enfim, o que é comercializado também aqui na Feira Multicultural de Restinga Seca. Segue hoje também, amanhã, gratuitamente no Centro
0: amanhã,
12: de Eventos.
0: Amanhã segue?
12: Sim, amanhã tem também. Hoje também, amanhã. Encerra amanhã à noite junto ao Salão Evangélico com o Candeeiro. E hoje à noite, em especial, claro, de manhã e tarde, focado mais para os alunos estudantes, e à noite também, né? É aberto a toda a comunidade. À noite, então, o festival de música dos alunos, né? Festival estudantil, as demais atrações e a participação do Iote, o Radit, personagem também, estará fazendo a sua apresentação hoje à noite, todos convidados, atividades gratuitas.
0: Quem gosta de Radit e... pode pegar uma polenta brustolada.
12: Jantar lá.
0: Um formaio, como diz o jantar Radit. Né?
12: Isso aí.
0: E como é que dá o outro? Bota um pouquinho de uma cebolinha queimadinha para ficar mais suave com a Radit. É muito bom.
12: Isso aí. 9:09.
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12: Destacando agora as informações da área policial, temos registro de uma ocorrência aqui na nossa região, pois a Delegacia de Polícia de Dona Francisca deflagrou no dia de ontem a segunda fase da Operação Cidade Segura, e que visa coibir os crimes contra a vida em Dona Francisca e também na região da Quarta Colônia. No dia de ontem foi cumprido o mandado de busca e apreensão de um menor de 16 anos de idade, ele identificado como um dos principais executores do duplo homicídio ocorrido em Dona Francisca na noite do último dia 7 de julho. Após as investigações, restou identificado um dos executores, que naquele mês havia sido preso em flagrante em Canoas. Após o pedido de compartilhamento de provas, ontem então foram apreendidas as armas utilizadas por este menor de idade para comparação balística com o Instituto Geral de Perícia em relação a esses dois homicídios em Dona Francisca. O menor de idade segue apreendido em Porto Alegre. E as investigações seguem então para identificar os demais envolvidos nesse duplo homicídio, e a ação foi coordenada pelo delegado Carlos Alberto Dias Gonçalves, que responde pela delegacia do município de Dona Francisca. Trazendo demais informações, ainda na terça-feira, comentava aqui com o Rafael pela parte da manhã, que na segunda-feira à tarde aí repercutiu muito o pessoal aqui na região, porque pousou em Santa Maria um avião da Força Aérea dos Estados Unidos. Passou todo dia ali na base aérea de Santa Maria, inclusive algumas pessoas compartilhando o vídeo, depois apagaram repentinamente o vídeo e ficou aquele mistério, né? O que um avião da Força Aérea dos Estados Unidos passou o dia na base aérea de Santa Maria? É um avião de passageiro pequeno, é um C-12, um avião de transporte, acredito, de 4 ou 5 tripulantes, e que passou o dia ali na base aérea de Santa Maria. Após, no dia seguinte, na terça-feira, ele decolou, cruzou aqui para o Restinga Seca, Quarta Colônia, e seguiu para Canoas. Ficou em Canoas um dia e depois seguiu viagem para Campo Grande, então visitando as bases aéreas da Força Aérea Brasileira. Então ficou curiosidade, muitos brincando, será que é o Trump que está sobrevoando aqui a Quarta Colônia? Então ainda naquele dia entramos em contato com a Força Aérea Brasileira, que acaba de responder então o motivo da visita desta aeronave aqui em Santa Maria. Então vou ler o comunicado oficial da Força Aérea Brasileira, informando que por meio do Comando de Preparo aqui do Brasil, informa que se trata de uma visita técnica da Adidância de Defesa da Embaixada dos Estados Unidos na base aérea de Santa Maria. São os adidos, os militares que ficam em cada país tem o seu adido, é um militar, assim como o Brasil tem em outros países, um militar da Força Aérea Brasileira, representando o país naquele, o Brasil naquele país. Então, são visitas técnicas da Força Aérea Embaixada dos Estados Unidos, realizada aqui em Santa Maria. E conforme as informações, então, essa visita técnica realizada aqui por representantes dos Estados Unidos que atuam junto à Embaixada Norte-Americana aqui no Brasil. Essa adidância de defesa é um setor responsável por assuntos de defesa e relacionamento militar da embaixada. E o oficial responsável, então, atua como principal assessor militar dessa missão diplomática. Uma missão diplomática, claro, a gente não tem os detalhes, o que foi tratado, mas é uma visita diplomática entre os Estados Unidos e o Brasil, no caso, a Força Aérea Brasileira, a Base Aérea de Santa Maria. E um dos objetivos, né, é conhecer as instalações, a estrutura, os procedimentos da instituição, conhecer os projetos, a capacidade aérea. Então, essa visita que aconteceu aqui em Santa Maria na última segunda-feira e repercutiu, pessoal curioso, né? Um avião da Força Aérea Brasileira circulando, voando aí da Força Aérea dos Estados Unidos, aliás, circulando aqui na nossa região, sobrevoou inclusive os municípios da Quarta Colônia, que trouxe essa curiosidade por parte dos moradores. Então está esclarecido aí uma visita técnica por parte da Embaixada dos Estados Unidos aqui na Base Aérea de Santa Maria, que está sendo realizado também nas demais bases da Força Aérea Brasileira em todo o país.
0: Muito bem. E se for para mais alguma coisa, eles não vão ter isso. Olha, é um bichinho bonito até, tá?
12: É um avião pequeno de passageiro, mas da Força Aérea dos Estados Unidos.
0: Aí está, então, o recado. E aí o pessoal está antenado. Opa! Isso mesmo. Sabe que tem alguma coisa com o Trump? Não.

0: Digamos que não entra num caos esse nosso, nossa 287. As outras não sei como é que tá, mas vamos cuidar ou torcer para que não ocorra mais buracos para a nossa vida ter que pular e ultrapassar os buracos da vida. 9:15.
1: Logo, logo teremos a Lotérica Santa Rita. Em instantes, chegando aí a Rita de Cássia para participar conosco. 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São 9:16, 9:16. 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Agora são 9:17, Lotérica Santa Rita. Conosco a Rita, nos traz aí as informações. Bom dia.
2: Bom dia, Rafael. Já ouvi seu views por hoje aí? Então, bom dia também.
0: Bom dia, jovem, cheia de energia.
2: Viu? Foi só falar em cantoria que ele já tá bem bom.
0: Bem bom.
2: Que bom.
0: Bota a voz nisso, hein? Isso aí, é aquele americano que cantava.
2: É. Tá bom, mas já tá dando pra entender o que tá falando. Então, tá bem bom. Só melhorando. Vamos então com as nossas informações aqui. Relembrando, hoje, né, nós temos aí lá no centro de eventos, a partir das 18 horas, Restinga Encanto Estudantil, dos nossos estudantes, das escolas do nosso município. Então, um festival amador, né? Apresentações de alunos aí das nossas escolas. É importante a participação da nossa comunidade, assistir, incentivar, né? Futuros artistas aí que tem o dom da música, importante também para o crescimento da nossa comunidade. E amanhã, né, Restinga Seca terá aí a fase municipal do nosso candeeiro, né? Então, fase municipal com artistas de Restinga Seca, né, pelo menos um participante aí, um compositor da música ou do poema deve ser Restinguense, e nós estamos aí nessa expectativa também para amanhã. 10 músicas classificadas.

0: e as músicas serão apresentadas. Temos shows ali com jurados no início e de intervalo aí com o Kiko Lemos, todos conhecem, né, a arte do Kiko. É um artista diferente, diferenciado, né, porque traz aí, além da música gaúcha, da nossa cultura gaúcha, de uma forma um pouco diferente, né, que ele vem com seu instrumento e faz apresentações também aí com alegria, com humor, né, um bom artista, além de cantar muito bem também. Tá bom? Então, todos convidados hoje no Centro de Eventos, amanhã no Salão Evangélico.
1: O Kiko diz assim uma vez: ah, aqui temos, aqui comemos, aqui bebemos, né?
0: Aqui colhemos. Aqui plantamos, aqui colhemos. É isso aí. Então vamos aí, a nossa lotérica Santa Rita. Temos aqui as informações e resultados de ontem. Temos aqui dia de sorte, concurso 1277. Números sorteados: 01, 04, 08, 11, 16, 21 e 29. O mês de sorte é outubro. E está acumulado dia de sorte, novo sorteio hoje: R$ 400 mil a previsão do prêmio. Time Mania, concurso 2431. Números sorteados: 18, 21, 55, 58, 63, 65 e 72. O time do coração sorteado é o Confiança de Sergipe, e também está acumulada. Será sorteada novamente amanhã. Time Mania, com a previsão de prêmio de R$ 9.500.000. Para os 7 acertos, e estaremos aí recebendo apostas até amanhã, meio-dia, então, aqui na Lotérica Santa Rita. Loto Fácil, concurso 3.767. Números sorteados: 02, 04, 06, 07, 09, 10, 11, 13, 14, 15, 16, 20, 21, 22 e 23. Tivemos 3 acertadores do Loto Fácil de ontem. Cada um levará um prêmio de R$ 561.297. Quina, concurso 7.097. Números sorteados: 14, 16, 65, 71 e 76. A quina está acumulada. Teremos novo sorteio hoje e a previsão do prêmio é R$ 16 milhões. E, logicamente, já estamos com o nosso bolão pronto aqui na Lotérica Santa Rita, porque a premiação é R$ 16 milhões. E vale. E nós estaremos aí recebendo apostas, logicamente, até 18 horas de hoje. Mega Sena, concurso 3.047. Números sorteados: 04, 18, 22, 26, 31 e 58. A Mega Sena está acumulada e bem acumulada. R$ 58 milhões. É a previsão do prêmio para os 6 acertos do concurso de amanhã, sábado. Estaremos trabalhando até amanhã, meio-dia, e também ofertando aí nossos bolões da Mega Sena para o concurso de amanhã. Hoje temos as loterias da sexta-feira, temos aí Loto Fácil 2 milhões, Quina 16 milhões, Loto Mania 16 milhões, Dupla Sena 1.800.000. Temos também dia de sorte R$ 400 mil, Super 7 R$ 6 milhões. Essas são as loterias da sexta-feira. Lembramos, nós temos hoje bolão da quina, então até 18 horas estaremos aí trabalhando com o recebimento das apostas para as loterias que estão sendo sorteadas hoje e ofertando nossos bolões. Nós temos a quina para hoje, mas para amanhã, nós teremos as loterias sendo sorteadas normalmente. Amanhã não, no domingo, né, minha gente? Essas loterias estão sendo foi trocada aí os dias, foi passado para domingo. Então as loterias caixas estão sendo sorteadas no domingo a partir das 11 horas. Aí teremos Loteria Federal, nós teremos Mega Sena, 58 milhões, nós teremos Loto Fácil, 2 milhões de reais, nós teremos Loto Fácil, Quina e Dia de Sorte no sorteio de domingo novamente, tá? Então hoje a gente tem Loto Fácil, Quina e Dia de Sorte, e como temos todos os dias agora de domingo a sexta-feira, então as loterias são sorteadas e então todos esses dias aí a gente tem essas três loterias. Então amanhã nós teremos loteria que insistência, amanhã, né, é o hábito. Então no domingo, Mega Sena, Loto Fácil, Quina, a mais milionária, 86 milhões. Teremos também Time Mania e Dia de Sorte para domingo. Então temos aqui os bolões para Mega Sena, para Mais Milionária e para Loto Fácil da Independência, 300 milhões de reais. Estaremos trabalhando até o dia 15 de setembro, que é quando será sorteado então Loto Fácil da Independência. É importante a gente frisar ainda que essa modalidade de evento especial das loterias caixa não acumula, então 300 milhões na mão para aqueles que fazerem as suas apostas, estarão aí sujeitos a levar 300 milhões no dia 15 de setembro. Temos para hoje aí mais um final do Bolsa Família sendo liberado. Temos aqui então o final 4 hoje e estaremos fazendo o pagamento dos finais 1, 2, 3 e 4 nesta sexta-feira, então, que está sendo liberado mais este final, final 4 hoje. São essas informações. Desejo a todos uma boa sexta-feira e um ótimo final de semana.
2: Um abraço, Rita. Bom trabalho. E reforçando, hoje, Festival Estudantil, e amanhã, Candeeiro da Canção Nativa, fase municipal.
1: Ela vai participar só hoje do Estudantil. E ela como intérprete também vai executar.
0: A gente é um eterno estudante, né? Mas não nessa com tanta qualidade assim, né?
1: Eles não olham a quilometragem, viu?
0: Isso tá impossível hoje, hein?
2: Eu tô a mil.
0: Te vejo lá, então, no Estudantil. Então, teus quilômetros aí, vai lá fazer uns versos aí, de repente, né? Mas tudo certo. Nos vemos lá, então.
1: Alguém me disse que depois dos 80, a pessoa é que nem uma bomba relógio.
0: Trava o velocímetro.
1: Pode. Qualquer hora explodir, né?
0: Puxa. É. Que barbaridade.
1: Bela.
0: Ah, Wilson, bom falar contigo. Tá. E nós nos voltamos aqui na Rádio Integração na segunda-feira, se Deus quiser, às 9h15 da manhã, estaremos aí com vocês também, tá bom? Um abraço a todos e um bom final de semana.
2: Um abraço, Rita. Bom trabalho, um bom dia. Tá aí a Lotérica Santa Rita, são 9 horas 29 minutos, 9h29, integração no seu rádio. É o Olho Vivo nesta manhã de sexta-feira. E a gente aproveita e já traz agora também, no embalo aqui, as informações referentes à organização para hoje e amanhã. A Thaís de Moraes, ela que integra a comissão organizadora do Festival Restinga Encanto Estudantil, e o Candeeiro da Canção Nativa, também participando conosco, nos traz aí informações referente à programação de hoje e também amanhã. Thaís de Moraes, aqui na Integração.
3: É um prazer está trazendo informações desse festival. O festival começa às 18 horas, né? A preparação foi intensa nessas últimas semanas, mas temos uma expectativa grande, né? Teremos 12 candidatos e aguardamos, né, toda a população restinguense da região para vir prestigiar. Nós teremos show de abertura com o grupo de dança da comunidade quilombola, teremos também o coral da Escola Manuel Albino, o grupo de percussão do Instituto Alex Procnow, aí teremos a apresentação, né, dos concorrentes, depois teremos o show de intervalo do Álvaro Farias, e após a entrega da premiação, vamos ter o show do humorista Iotti. Então, a programação está excelente. Então, convido novamente toda a população restinguense da região para conferir, né, vir prestigiar esse festival.
2: Isso na sexta, Thaís. Então, já reforçando o convite, a partir das 18, aqui no Centro de Eventos, e no sábado, daí mudamos de lugar. Aí vamos lá para o Salão Evangélico, outra etapa também dessa movimentação cultural que teremos aqui em Restinga Seca.
3: Exatamente. No sábado, a partir das 20 horas, né, teremos a edição do Candeeiro Fase Municipal, também com uma programação excelente, né, teremos show de abertura com os jurados Márcio Correia, Evandro Zamberlan e Cícero Fontoura, apresentação das 10 músicas classificadas, depois teremos show de intervalo com Kiko Lemos, né, então a programação está excelente, teremos uma copa bem sortida com o Clube de Serviço Rotary, né? E convidamos também toda a população de Restinga Seca e região para conferir, né, para prestigiar esse festival, que foi preparado com bastante empenho da associação, juntamente com o apoio da prefeitura. Então a expectativa é grande, de um público grande, e esperamos todos para prestigiarem esse evento, que será excelente.
2: Então, só recapitulando o serviço, Thaís, a partir de qual horário, entrada, como vai funcionar, lugares, o pessoal não precisa levar a cadeira, tem as cadeiras lá do salão, então todos bem acomodados com a organização que vocês, enfim, estão aí realizando.
3: Exatamente. O Salão Evangélico é um local já, né, conhecido por ser aconchegante, com uma acústica excelente, né, para a apresentação dos nossos músicos, né, que estarão participando. E a entrada é gratuita, começa às 20 horas lá no Salão Evangélico.
2: A partir das 20, já com a apresentação de músicos e depois as concorrentes.
3: Exatamente, vamos ter o aquece aí de abertura com o show dos jurados, que são três feras, né? Aí depois os concorrentes, as 10 músicas concorrentes, e depois o show com o Kiko Lemos.
2: Então, nesta sexta e no sábado, várias atividades. Thaís, bom trabalho, obrigado pela atenção.
3: Eu que agradeço.
2: Valeu, tá aí a Thaís de Moraes, que integra a comissão que organiza estes dois eventos, o Restinga Encanto Estudantil, que será realizado nesta sexta, e o Candeeiro da Canção Nativa, que será realizado no sábado à noite, a partir das 20 horas, no Salão Evangélico, aqui em Restinga Seca. Agora são 9:33, 9:33, e teremos outras participações ainda referentes à feira ontem, que iniciou, a abertura oficial foi ontem à noite, e a programação que segue para o dia de hoje e amanhã. São 9:33, 9:33, a temperatura nos 13 graus nesta manhã, um pouco de nuvens, o sol agora escondeu-se um pouco, né, Wilson? Então ficou tímido ali o sol.
1: Foi elogiar, ele não gosta de elogios. Está bonito o dia, sol presente, um sextou lindo, e agora se tapou de, botou um manto por cima de nuvem de novo. Fazer o quê, né? Respeitar a grandeza do sol e a grandeza das nuvens e o inverno que está aí também.
2: Isso aí, Wilson. São 9:34. Logo, logo, mais informações aqui no programa. 13 graus a temperatura.
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5: Agora são 9 horas 38 minutos, 9:38, temperatura nos 13 graus nesta manhã. É o programa Olho Vivo e estamos aí, Wilson, na parceria de Bouzan. 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
5: 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São 9:39, o Duda chega com as informações.
6: Para antes do Duda falar, ontem estive lá à tarde. Bati um papo com o Duda e com aquela senhora que trabalha com ele também, que é oriunda lá da terra dos índios, lá de Iraí. Mas ela faz, diz que 3 anos já está aqui com a gente. Mas um abraço então para a turma do Correio, os demais integrantes, né? E um bom dia lá. E uma hora dessa eu vou fazer uma vaquinha e pedir para alguém roçar o brejinho na frente do Correio, com todo o respeito, né, Duda? Senão. É, uma hora dessa sai uma canina, né? Te morde a chegada. Te fisga as canelas. Bom dia, bom dia.
5: Agora 9:39, dá o recado, Duda. Bom dia.
7: Bom dia, Rafael. Bom dia, Wilson. Tudo bem? Tranquilo? Onde tiver o prazer de receber nosso amigo Wilson aqui no Correio, Rafael, viu? O homem também faz compra também, né? Eu ia chamar ele no rádio hoje se ele não viesse. Mas sabe que ele tá meio ruim da voz mesmo, né? Mas os cabelos é o mesmo, viu? Aí, Wilson. Tudo tranquilo. Aproveitar e mandar um abraço aí, Wilson, pra nossa minha amiga aí lá do Boqueirão da Estiva, a nossa amiga Zulma, uma das antigas benzedeiras que existe em Restinga aí, né? Mandar um abraço aí pra minha prima Zulma lá do Boqueirão da Estiva, na entrada do Giuliani lá. Grande abraço, Zuma. Tudo é bom pra ti aí. Tudo é bom que tu faz pros outros, vai receber também. Então vamos lá, então. Hoje nós temos documentos do INSS para as seguintes pessoas: Vera Lúcia de Oliveira Venturini, Isolete Xavier, Sandra Mara de Melo Moscardini, Sirlei Grigoleto, Gelson Luiz Gale, Hildo dos Santos, Ângelo Marquesan Neto, Adão Adjair Pumes, Edson Mozaquatro, Liege Terezinha Alves de Castro, Elita Ramos dos Passos, Anívia Laura Milbrat da Luz, Letícia da Silva Gomes, Jane Fagundes Moraes, Fabiano Glasnap, Charlane da Silva Rosário, Daniel Luiz Altman, João Paulo da Costa, Bruno Cassol Sônigo e Luciane Carvalho. Seria a nossa chamada de hoje, meu amigo Rafael e Wilson. Ótima sexta-feira, um excelente fim de semana e até segunda-feira.
5: Até segunda, Duda. Valeu, tá aí o Duda. Correio aqui de Restinga, são 9h42, 9 horas 42 minutos. No seu rádio, programa Olho Vivo, aqui pela integração, aqui pelos 98,5 FM. E a gente já vai de imediato agora, Léo, trazer aí a participação do Francisco Bolzan. Conversa com o Isaías Silva, pastor Isaías, que integra a equipe do Rotary Clube aqui de Restinga Seca, porque amanhã tem doação de sangue. Amanhã, lá no Hemocentro, em Santa Maria. E o Chico nos traz as informações para aqueles que desejam participar deste ato de doação de sangue amanhã, Chico.
0: Muito bem, aqui no programa Olho Vivo, temos com o pastor Isaías, ele que é integrante do Rotary Clube de Restinga Seca, juntamente com a esposa, que é a presidente, e o Rotary Clube fazendo essa ação importantíssima neste sábado, que é a campanha de doação de sangue. Vai ser lá no Hemocentro, mas o transporte gratuito, sendo que de Restinga Seca, pastor. Tudo bem, prazer, bom dia.
8: Bom dia, Chico, bom dia a todos os ouvintes do Olho Vivo. Nós, como todos os anos, temos junto com o Rotary, a Hemocentro e Secretaria Municipal de Saúde, esse movimento de doação de sangue, doe sangue, salve vidas, e essa é a campanha. Estamos pedindo aí doadores, o Hemocentro está com uma baixa grande de bolsas e o pedido é grande então, e acontece nesse sábado com transporte aqui da Restinga Seca, sai cedo, e o pessoal entrar em contato com o Rotary pode se inscrever ali na Dipão também, na Secretaria de Saúde, falar com a Bárbara. E os demais podem nos procurar também, nossos contatos aí, e a gente está agilizando aí para conseguir levar uma turma boa. Restinga sempre é solidária, Restinga sempre atende esses chamados, e o Hemocentro está chamando aí para haver uma grande doação de sangue neste sábado. Doe sangue, doe vida, com o Rotary Clube, Secretaria Municipal de Saúde, ali no Hemocentro, em Santa Maria.
0: Que hora está prevista a saída e o pessoal já vai entrar em contato também na hora que ele vai fazer a inscrição ali para ir, já é um local onde vai esperar para se dirigir até Santa Maria, né?
8: É, esse transporte, ele, primeiro, o pessoal que vai doar sangue, eles têm que entrar em contato até amanhã, até nessa sexta-feira. Nessa sexta-feira tem que disponibilizar o RG, o documento, para estar na lista do transporte. E o transporte vai sair da... Eu vou só achar aqui o transporte. O transporte vai subir a avenida e vai pegar o pessoal do Mercado do Mário e na Prefeitura Velha, e depois segue na avenida até a deslocação ali para Santa Maria do Hemocentro.
0: Você tem alguma informação, pastor? Se já tem alguns inscritos? Já tem alguma pessoas, né?
8: Tem pessoas inscritas já. Já tem uns 10 inscritos ali. Mas nós precisamos aí... O transporte tem 17 lugares disponíveis, e nós precisamos aí fechar isso aí hoje ainda, nessa sexta-feira, para que amanhã, sábado, dia 22, possa estar ali essa equipe aí para fazer essa doação de sangue ali no Hemocentro, que está pedindo aí ajuda, está pedindo socorro para essa doação de sangue lá, que as bolsas deles estão bem baixas lá, estão pedindo isso aí.
0: Quando o Rotary Clube faz as ações, já teve outras ações, né? Uhum. E o pessoal foi e participou. E é rapidinho, chegou lá, fez a doação de sangue, aguarda um pouco, quando todo mundo está liberado, volta para Restinga, né?
8: Sim, sim, sim. Quanto mais rápido for lá, o retorno já é terminando a equipe, o grupo todo lá, já volta, entra para o transporte, já volta para a cidade aí. E eu tenho certeza, volta com aquela gratidão, com aquele sentimento que está fazendo uma grande ação, está salvando vidas.
0: Importante, ou também, o pessoal tem que ter aí alguma noção em relação do que pode se alimentar, o que pode fazer anteriormente à doação?
8: Por isso é importante o contato nessa sexta-feira. Hoje ainda o contato com a Secretaria Municipal de Saúde, fale com a Bárbara, ou com alguém do Rotary, pode ser ali na Dipão também, tem todas as informações ali com a Dora, com o Guido, que são rotarianos. com o Júlio César Rockenbach, tem todas as informações que precisa, que tem todo um preparo, tem todo um protocolo que o Hemocentro exige sempre. Então, ao se inscrever, levando o seu documento para a viagem, já tem todas as informações que precisa.
0: Muito bem. Valeu, pastor Isaías. Um abraço para você, sucesso, parabéns pelo trabalho que estão fazendo aí, viu?
8: Obrigado a vocês também da Rádio Integração, tem sempre esse apoio, esse braço social da integração com todas as ações do Rotary Club. Um abraço, um bom fim de semana a todos.
0: Muito bem, pastor Isaías, integrante do Rotary Club de Restinga Seca, já que a esposa do pastor Isaías é a presidente do Rotary Club, falando sobre essa campanha de doação de sangue neste sábado, lá em Santa Maria, junto ao Hemocentro, participando aqui no programa Olho Vivo desta manhã.
6: Muito bem, pastor Isaías, rotarianos, a presidente atual. Queremos cumprimentar a todos os demais e aqueles que vão doar o sangue, né? Um momento muito especial. Isso já algum tempo atrás já se começou a fazer. E salvar vidas, muitas vezes salvar vidas. E tu nunca sabe para quem. Pode ser para toda a gente da sua família mesmo. Ou você mesmo. Bom dia.
5: São 9h47, 9h47. Integração no seu rádio e Olho Vivo que segue logo, logo, mais repercussões referente à programação que segue hoje, Multifeira Cultural aqui em Restinga Seca, lá no Centro de Eventos, e no seu rádio a gente chega sempre com a parceria de Bolzan, a sua loja que sempre tem as boas dicas e ofertas para construir, para reformar, é no Bolzan, materiais e construção aqui em Restinga Seca.
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3: Agora são 9h53, 9h53, e a reportagem segue. Agora a gente traz a participação do Norton Ávila, o Norton que destaca a presença do Geoparque. O Geoparque Quarta Colônia, que ontem estiveram participando da multifeira, da abertura, ontem na multifeira, o Geoparque Quarta Colônia, através da diretora Eduarda Brum, também a secretária executiva do Condesus, professora Valserina, também participando ontem da abertura. São 9h53, Norton Ávila.
4: Eduarda Brum, ela que é diretora do Geoparque Quarta Colônia, acompanhando e prestigiando a abertura oficial da quarta-feira multicultural aqui em Restinga Seca. Não poderia ser diferente, né, Eduardo? Exaltando também a nossa quarta colônia. Boa noite.
5: Com certeza. Boa noite, Norton. Boa noite a todos os ouvintes da Rádio Integração. É uma alegria muito grande estar aqui fazendo parte desse momento tão importante, tanto para a Restinga Seca quanto para o território da quarta colônia. Um momento de exaltar a cultura, a educação, a inovação. Amanhã estaremos aí dando uma palestra para os alunos, né? No turno da manhã, para falar ainda mais sobre o nosso Geoparque Quarta Colônia e seguir fazendo aquele trabalho que a gente já vem fazendo há muito tempo e que tivemos a colheita dos nossos frutos na revalidação, né, com muito êxito.
4: Eduardo, e amanhã é um momento mais aqui, uma solenidade com as autoridades, mas amanhã o contato com as crianças, com os adolescentes e poder desde pequeno também incentivar a leitura, a cultura, patrimônio cultural e, claro, conhecer ainda mais a nossa quarta colônia e Geoparque.
5: Com certeza, né? Eu, como professora de formação, é um momento muito especial para mim. No momento eu tô afastada da sala de aula, mas o coração sempre bate mais forte com esse contato com crianças. E a gente acredita que a partir do momento que a criança conhece o seu patrimônio, conhece o seu território, ela passa a conservar, porque ela tem esse sentimento de pertencimento. E é exatamente esse o papel da geoeducação, né, que a gente trabalha e fala tanto no Geoparque.
4: Muito obrigado, Eduardo, bom trabalho e parabéns por também o Quarta Colônia Geoparque Mundial do Unesco estar presente também em todos os eventos dos 9 municípios, valorizando ainda mais cada município, mais ainda o território como um todo.
5: Obrigada, Norton, com certeza. A gente faz o possível, né, para estar presente em todos os municípios, porque a gente sabe da importância dessa integração.
4: Muito obrigado a Eduarda Brum, ela que é diretora do Geoparque Mundial da Unesco, também presente na solenidade da abertura oficial, junto aqui ao Centro de Eventos de Restinga Seca na noite desta quinta-feira. Professora Valserina Bulegon Gassen, ex-prefeita de São João do Polesne, diretora executiva do Condesus, integrante também do Quarta Colônia Geoparque Mundial da Unesco e muitos outros cargos já ocupados aí, conhecendo muito bem a nossa Quarta Colônia, sua história. Nesta noite aqui em Restinga Seca, abertura da quarta-feira multicultural, aqui em Iberê Camargo sendo homenageado e também a estação férrea de Restinga Seca completa 100 anos, momento de valorizar a cultura de Restinga Seca, mas englobando também toda a nossa quarta colônia. Boa noite.
6: Boa noite, ouvintes da nossa Rádio Integração. Realmente uma alegria, quando eu ouvi aquele apito do trem, eu me lembrei, eu não andei de trem, mas o meu pai, ele vinha a cavalo de São João do Polesne até aqui para de trem ir à Cachoeira do Sul. Então o trem me dá esta memória, porque ele vinha e eu esperava ele retornar, porque eu era criança, então eu tinha um presente, eu tinha um chocolate, eu esperava ansiosa o retorno dele. Mas é realmente está muito bonito, eu parabenizei o prefeito, o espaço, a organização, as pessoas que ele está trazendo aqui, o senador Fogaça, que é um entusiasta da literatura, é um escritor, um poeta, um cantor, mas também um espaço físico. E quando dizem que um prefeito está fazendo uma obra muito grande, que não tem necessidade, hoje nós vemos que o grande tem espaço para tudo e aqui está maravilhoso. Então eu parabenizo Restinga Seca por esse espaço, por este evento multicultural, por tudo que ele está trazendo para Restinga Seca, para a Quarta Colônia, para o Geoparque, e as palavras do prefeito maravilhosas. E eu acho que ele tem razão. Nós temos que ser mais bairristas com a nossa região do Geoparque Quarta Colônia, porque nós temos qualidade. E também nós fizemos a diferença nesses últimos 30 anos na Quarta Colônia.
4: Bom, Celina, agora à noite, como questionava anteriormente, restrito para as autoridades, o público mais restrito, mais fechado. Mas assim como foi hoje pela manhã e tarde, amanhã, na sexta-feira agora e no sábado, as crianças, os adolescentes vão tomar conta, e esse incentivo, desde pequeno a leitura, cultura, literatura, arte com a música, a apresentações artísticas, e desde pequeno, colocando na cabeça deles a importância que tem o Geoparque, a união da Quarta Colônia, desde pequeno.
6: É, realmente, eu acho que esse conjunto todo, artístico e cultural e literário, é que vai fazer a diferença na vida das crianças. Porque antigamente se tinha nas escolas artes, teatro. Eu fui instrutora de teatros, o último teatro que nós fizemos apresentações em todos os municípios. Então eu acho que a gente precisa voltar a trabalhar. E a ideia do prefeito de ter dado voz para o aluno comprar o seu livro, a sua escolha, isso é fantástico, porque a criança começa a criar o gosto pelo livro que ele comprou. Isso chama-se propriedade daquilo que ele adquiriu com aquilo que ele ganhou. Eu tenho uma neta de 10 anos que é uma artista, porque é filha de pai e mãe artistas, mas ela desenha finamente e está agora organizando para construir o seu livro infantil, né? Mas ela adora a leitura. Então eu acho que nós precisamos incentivar, e isso depende de nós. Parabéns a todo o ato que foi realizado aqui, e que amanhã e depois se lote esse centro de eventos com toda a gurizada de Restinga Seca. Parabéns a todos vocês, muito obrigada.
4: Tá certo. Professora Valserina Bulegon Gassin, diretora executiva do CONDESUS, o Consórcio de Desenvolvimento Sustentável da Quarta Colônia, presente na abertura oficial da Quarta-feira Multicultural aqui do município de Restinga Seca.
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3: Agora são 10 em ponto, 10 horas. E você ligado com a Integração, acompanhando aqui o Olho Vivo, nas informações aqui de Restinga Seca e região, e as participações, Wilson, que estamos aqui recebendo. Bom dia lá para Ângela Burman, deseja uma ótima sexta-feira. Um abraço aí a Ângela, acompanhando, ela manda aqui, né? Bom dia, que Deus nos cuide, nos guarde, nos proteja, nos fortaleça, nos abençoe no dia de hoje, amanhã e sempre, amém. Amém, então, aí, amiga Ângela Burman.
7: Ela está em altos amores com o seu Concari também, né? O parceiro dela. E desejamos muita paz, saúde para a Ângela, e é sempre participando na Integração. Um abraço, Ângela. Lá no... Como é que é? Timbaúva.
3: Timbaúva. Agora são 10 horas, 1 minuto, e algumas receitas, Wilson, também a gente recebe por aqui. Receitas aí para o senhor melhorar. A Regina Figueiredo Moro, por exemplo, ela manda aqui, né? Bom dia, bem-vindo, senhor Wilson. Vai melhorar. E ela mandou aqui, né? Chá de orégano com mel. É a dica aqui da Regina. Chá de orégano com mel. É a dica da Regina. A dica do André Laval, né, que está nos ouvindo, um abraço aí pro amigo André Laval.
7: Aí vem bom.
3: Ele mandou aqui, bom dia, diz pro tio Wilson tomar uma cachaça com limão e mel. Aí essa é a dica
7: do...
3: Eu
7: vou pedir licença pro doutor Moacir em Santa Maria, meu coordenador cardiologista.
3: Né? Essa é a dica do André Laval. Um abraço aí, seu Renato. Diz que o limão tem que ser lá da guardinha, né? Diz que o limão, diz que o de lá é melhor, né?
7: Abençoado.
3: Vem de lá daí.
7: Da enchente.
3: Um abraço a todos vocês que estão conosco. São 10h02, 10h02. Seguimos aí com mais parceiros anunciantes e logo, logo mais informações aqui no programa.
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1: 10:05. E a temperatura, Rafael?
2: Temperatura, estamos aí nos 13,5 graus.
1: E o sol se escondeu.
2: Pois é. Ficou encoberto aí, algumas nuvens se apresentaram aí nesta manhã, né? Tão bonito ali que o sol estava antes, mas daqui a pouquinho ele volta.
1: Isto.
2: Lá ele está, né? Lá em cima ele está, né? Mas daqui a pouquinho as nuvens dissipam e assim teremos a sequência aí de um dia ensolarado, né? Pelo menos a previsão, Wilson e ouvintes, é que tenhamos aí dias de tempo seco. Lógico, a temperatura mais baixa, né? Mas a presença aí do sol, pelo menos é o que indica aí a previsão para os próximos dias.
1: Mas que baita enchente de lá em Jaguarão, aquela região toda sul do estado, né? Foi alta água lá. Então essa vez afetou essa parte, que a outra vez foi só pelo Guaíba, né? Pela Lagoa dos Patos, as margens, né? E esse agora foi mais para cima, né? Então, pegou... Ah, e o Santa Maria também, Dom Pedrito, essa região aí, afetou toda essa parte aí, muita água caiu. Né? Certamente encheu as barragens de Bagé, né? Sempre tá faltando água lá. Esses dias subiram, agora certamente guardaram um pouco mais.
2: É, e o racionamento que estava lá, Wilson, que estava em vigor, né, que agora foi suspenso em função aí disso, né? E esperamos que nos próximos anos, com aquela barragem que está em andamento lá, sua obra, que isso seja, de fato, já resolvido, né? Toda essa situação em relação à seca, à estiagem, que quando o Estado nem sofreu ainda as consequências, o município de Bagé já decreta aí situação de emergência e já decreta também o racionamento. Então, infelizmente, se tem esse detalhe lá quanto ao abastecimento, mas torcemos que melhore assim daqui para os anos pela frente. São 10:07, 10:07. Na sequência, nós agora vamos ouvir aí o patrono da feira multifeira cultural, senador José Fogaça. Ontem esteve na abertura, seguirá hoje ao longo do dia, Wilson, agora pela manhã, tarde e até a noite. Ele estará aqui em Restinga Seca participando das atividades ali da feira, também prestigiando o Festival Estudantil. E nós conversamos com ele ontem, ao final da abertura solene, questionamos qual era o sentimento dele estar participando aqui em Restinga Seca, a satisfação dele estar como patrono e evidenciar também esta atividade aqui em Restinga Seca, na cultura.
1: Ele teve composições,
2: sim,
1: músicas, né?
2: Inclusive, o que conversamos com ele é sobre isso, mas mais diretamente em relação a essa área da música, que ele vai nos relatar, então, aqui aos ouvintes da Rádio Integração, senador José Fogaça, e a satisfação de estar aqui em Restinga Seca participando da Multifeira Cultural.
3: A minha satisfação é muito grande, uma honra. Tem um significado enorme na minha vida, é poder vir a Restinga Seca, conviver, participar, ser, enfim, parte deste movimento, que é um movimento sempre de coesão social, de unidade, de uma comunidade que se esforça, que constrói, que trabalha, mas que encontra tempo para refletir, para pensar, para desenvolver a cultura, para desenvolver a sua sensibilidade. E gosto muito de ser parte disso. Acho que celebrar a cultura é sempre uma coisa importante para uma cidade, para um município. E, enfim, para mim, estar aqui é, mais uma vez, um momento assim, estimulante da minha vida. Agradeço muito a essa comunidade, agradeço muito ao povo de Restinga Seca e me sinto para sempre e definitivamente comprometido com este povo, com essa gente querida daqui.
2: Fogaça, na sua biografia aqui que foi apresentada durante a abertura da feira, mencionado os livros que o senhor escreveu, inclusive o senhor mencionou na entrevista, ainda na quinta-feira, de toda a repercussão na Feira do Livro em Porto Alegre, mas gostaria que o senhor falasse em relação a outros pontos também, que muitos talvez acompanham as letras inesquecíveis que foram compostas por ti, entre elas O Vento Negro, uma composição muito linda, que não tem evento ou não tenha lugar que ela não seja executada, e de todas as formas, seja banda, grupo, enfim, o que isso te representa, ter essa música tão executada, assim como tantas outras, mas refiro a essa porque é sempre um clássico que a gente ouve de todas as formas.
3: É verdade, essa é uma música que eu apresentei pela primeira vez lá no início da década de 70, num festival universitário de música popular brasileira da PUC, o chamado MusePUC, de 1972. Né? E esta música não ganhou o festival, mas foi classificada em terceiro lugar. Eu nunca pude supor que essa música teria tanta permanência. Há alguns dias atrás eu fiz uma palestra na PUC, quando eu estava saindo do auditório, tinha um grupo de estudantes sentados embaixo de uma árvore, no campus lá da PUC, e estavam cantando Vento Negro, né? Em pleno 2026. Então eu me senti assim, realmente perplexo, espantado de ver que essa música que atravessou décadas está presente numa juventude que nem era nascida quando essa música foi composta. Realmente é algo extraordinário. Você mostra que a música tem vida própria, ela anda com as suas próprias pernas. Sim. Ela não depende de mais nada para existir e para acontecer. E é claro, eu me sinto muito feliz com isso, né? Mas o que é importante é que a mensagem dela é uma mensagem que tem resposta nessas pessoas, e porque é uma mensagem pela liberdade, pelo direito que cada um tem de ser integral e autenticamente a si mesmo, né? E esse é o sentido do Vento Negro, né? Que leva tudo por diante, porque tem todo o direito de exercer plenamente a sua liberdade.
2: E outro, ainda aproveitando a sua presença aqui aos nossos ouvintes, eu como porto-alegrense, não tem como não se emocionar com o hino, dá para se dizer assim, formal, que é o Porto Alegre Demais.
3: Ah, Porto Alegre Demais também é uma coisa muito marcante na minha vida, porque eu estava em Brasília, na Assembleia Nacional Constituinte, isso na década de 80, no ano de 87, 88, eu era membro da Assembleia Nacional Constituinte, eu já estava há muitos anos vivendo em Brasília e me dei conta que eu sentia muita falta da minha cidade, da cidade onde eu nasci, onde eu me criei, e lá se dizia muito que os deputados e senadores vivem muitos anos, têm filhos, os filhos casam, e depois os deputados e senadores passam a viver o resto da vida em Brasília.
2: Sim.
3: Quando envelhecem, se aposentam e tal, mas continuam vivendo lá. E isso me deixou meio preocupado. E eu disse, mas eu quero viver no Rio Grande do Sul. Eu quero viver na minha cidade, que é Porto Alegre, né? Eu não quero viver toda a vida em Brasília. E numa madrugada, sem querer, sem pensar, eu me acordei no meio da noite. A minha mulher fala isso até hoje. Eu me acordei, sentei no teclado, que eu uso o teclado para compor, né? Sentei no teclado e fiz Porto Alegre Demais. Então foi isso, um sentimento, porque muitas pessoas perguntam, mas saudade de Porto Alegre? Não, saudade de Porto Alegre, porque eu morava em Brasília.
2: Sim.
3: Né? Eu vivia em Brasília, de lá para cá e para lá, mas de qualquer maneira, a maior parte do tempo dedicado a Brasília, e senti essa necessidade, essa falta de retornar sempre à cidade onde eu quero viver a minha vida, e onde eu quero também, como Mário Quintana quis, uma cidade onde eu quero um dia ser.

0: da Rádio Integração.
1: Valeu, muito obrigado. José Fogaça, patrono da Multifeira, aqui da Restinga Seca, também participando conosco nesta oportunidade.
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1: 10 horas, 16 minutos, 10 e 16, temperatura nos 13 graus, integração no seu rádio. Logo, logo, outras participações ainda teremos. A manifestação do vice-prefeito, o senhor Tarcísio Bouzan, também destaca a importância aí da feira, das atividades que seguem ainda hoje, amanhã, no Centro de Eventos e amanhã lá no Salão Evangélico, Wilson, lá com a comunidade evangélica luterana que estará recebendo a fase municipal do Candeeiro da Canção Nativa.
3: Retornando antes ao Fogaça,
1: Sim.
3: queremos cumprimentar e assim a gente fica conhecendo um pouco mais, a gente conheceu um pouco como político que foi, senador, tudo mais, e como artista também, artista, compositor de músicas. E ele tem uma barganha muito grande de conhecimento, de história e de cultura também, porque abrangeu vários setores, né? Isso é interessante, uma pessoa que tem a amplidão do leque daquilo que ele entende no assunto. Teve política, é advogado, é escritor, compositor e tudo mais, né? Então, é uma referência boa para que os pessoas se espelhem também, que não fique só naquele limitezinho, você tem capacidade de expandir. Então, acho que tem a razão de muito boa sua tua entrevista também, para colocar um pouco na outro lado, que só da vez olha um lado e não vê o ângulo todo da pessoa, da diversificação, dos conhecimentos do senhor Fogaça.
1: Porque se fôssemos abordar em relação à política, daí teríamos o período que ele foi senador, o período que ele esteve como prefeito também de Porto Alegre, foi prefeito da capital, enfim, concorreu novamente depois ao Senado, se não me engano. Teríamos aí assuntos para seguir ainda por outros tantos minutos ainda debatendo com ele, Wilson. Mas
3: Essa parte que tu focou muito importante.
1: priorizamos falar sobre o objetivo que ele está aqui em Restinga Seca, o porquê, né? De colaborar, de contribuir e participar também junto à Feira do Livro. E assim, ontem mesmo, o prefeito Norton destacava a presença dele e recordamos também quantos outros patronos já estiveram aqui em Restinga Seca, jornalistas, pessoas que, enfim, trabalham e que trabalharam já em veículos de comunicação da capital. Enfim, várias pessoas que já estiveram aqui participando e representando também, abrindo assim os trabalhos da Feira do Livro ou a Multifeira Cultural, que logo logo esse prefeito Tarcísio também vai destacar sobre isso.
3: Queremos lembrar que hoje temos mais pessoas também de uma cultura peculiar e identificando a migração italiana, Radice. Radice, e quem lembra, Radice fazia parte do Correio do Povo, da Guaíba, tudo mais, né? Muito tempo sempre presente o Radice. Tinha mais o iote e Radice, né?
1: Isso, o iote é, no caso, é o que dá vida ao personagem Radice. É, o Radice é o gringo, né? Aquele autêntico italiano
3: Isto.
1: da serra que come polenta, o salame, o queijo, né? O Radice, então, é o personagem criado pelo iote, né? Que é o humorista, é o chargista, que por muito tempo também esteve no jornal Pioneiro, lá de Caxias, o jornal Zero Hora. Então, sempre descrevendo o cotidiano, né?
3: E as caricaturazinhas
1: Isso, em cima do atual momento, muitas vezes aí da política no estado do Rio Grande do Sul, também do Brasil, torcedor do Caxias também, né? O iote tem aquela rivalidade, né? Caxias Juventude, né? Então, o iote é torcedor do Caxias, como diz o
3: O
1: gringo,
3: Caxias
1: né?
3: vai ganhar hoje. Vamos torcer pro Caxias. Olha, meus amigos, um bom dia. Então, ele vai estar quando?
1: Hoje à noite, gente. Então, quem quer ver o iote, quem quer ver aí o show dele hoje, que esteja lá no Centro de Eventos hoje à noite. E prestigiando também, Wilson,

0: vários alunos, estudantes que estarão se apresentando. Então é importante. Tanto hoje quanto amanhã nós teremos muitos talentos aqui de Restinga no palco. Hoje no Centro de Eventos e amanhã no Salão da Comunidade Evangélica Luterana. São 10h20, 10 horas 20 minutos. Em instantes, prefeito Tarcísio Bolzan também participando conosco.
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0: Dez horas vinte e cinco minutos, e para concluirmos a participação aqui da reportagem, ouvimos também ontem, durante a solenidade de abertura, após a realização da solenidade da abertura da Multifeira Cultural aqui de Restinga Seca, que segue hoje e amanhã lá no Centro de Eventos, nosso vice-prefeito aqui de Restinga Seca, Tarcísio Bolzan, também destaca a importância da feira.
8: Bem, nós podemos dizer que tem um momento muito importante, de muita alegria, né? Não só pela feira, que é um ato bonito de cultura, de lazer também, né? E também pela presença do nosso ex-senador Fogaça, que a gente ajudou a eleger duas vezes, a gente conviveu nesses meus anos de 5 mandatos como político, né? E eu tô admirado, assim, de ver a memória dele se lembrar. Se lembrou aqui de um tio da Mariazinha Itaí, né? Que trabalhou com eles em Porto Alegre. Uhum. E ele, com 79 anos, né? Da minha idade também. Tá, assim, lúcido e sempre com aquela disposição de inteligência, de falar, de compor as músicas, que foi também, né? Então, nós estamos contentes de ver a quarta-feira se realizar, né? É, mudou de nome também, né? Porque eu estava vendo hoje a primeira feira, a nossa era a feira de pública, essa é multicultural, cultural, né? Então mudaram de nome. Mas vem ser a mesma coisa.
9: Muda a nomenclatura, mas o objetivo é o mesmo.
8: Tudo com o mesmo objetivo, eu queria dizer. Então, o espaço está muito bonito, né? Aqui no ginásio, local apropriado também, né? Espaço para exposição, livros, não só de livros, venda, mas também de outros produtos que a gente está observando aí. Então, nós só temos que agradecer ao público que veio, né? E que venham amanhã, tem amanhã, tem depois da manhã.
9: Isso, na sexta, no caso, essa entrevista rodando nesta sexta e também no sábado, senhor Tarcísio.
8: É, então tem muito tempo para o pessoal poder vir. Hoje é um dia de semana, né? Mas sim, tem. E sábado também tem o Candeeirinho, né? Lá no Salão Evangélico. Então, tem muito atrativo. Acho que o Restinga Seca ultimamente está sendo bem servida de eventos, né, importantes. E o povo tem tudo para poder participar e chegar aqui e ver essa beleza de festa que está sendo começada hoje.
9: Que bom, prefeito. Muito obrigado pela atenção. O senhor também que é um incentivador de todo esse trabalho da cultura em Restinga Seca, tendo em vista nos seus anteriores mandatos, várias ações foram realizadas referente também à cultura no nosso município.
8: Sim, sem dúvida, como a primeira feira cultural foi realizada na praça, ao ar livre, te lembra?
9: Sim.
8: E graças a Deus teve alguns anos parado, mas agora volta, né, com outro nome também, mas tudo é a mesma coisa. Então, e a Restinga precisa, o Brasil precisa de cultura, de leitura, para o povo poder acompanhar e crescer e se desenvolver, que é muito importante, né? Todo mundo sabe. Então, os colégios também estão integrados, né? Com as crianças participando aí todo dia. Então, tá tudo bonito e obrigado pela presença da Rádio Integração, aqui sempre presente, né? Da tua pessoa, principalmente. Eu tenho dito por aí que tu é um dos homens que mais trabalha nessa Restinga Seca. Que a gente vai de noite, vai de dia, vai de semana, tu tá lá. Fazendo que esses eventos sejam divulgados para todo o nosso povo da região.
9: Obrigado. Um abraço ao senhor, obrigado. E voltamos a nos encontrar ainda nessa sexta e também no sábado, certamente, no Candeeiro, Faz Municipal, prefeito Tarcísio.
8: Sem dúvida, a gente agradece muito e é importante isso aí para a Restinga Seca, que já tem uma grande, hoje, né, no estado, no Brasil, né, com o Recanto Maestro, com as nossas rádios transmitindo, e os eventos importantes. Eu lembro lá de trás, né, quando trouxemos a primeira vez na região o Galpão Crioulo em 92, depois o Jornal do Almoço também, há 50 anos do município.
9: Então, bolo de 50 metros, né?
8: Bolo de 50 metros. Os guris ensinando a fazer charque. O Mulita lá fazendo as suas piadas. E no outro dia fui a Porto Alegre, encontrei uma senhora no elevador. E aí a gente conversando, a Restinga, né, tava, tinha mais gente junto, ela disse, vocês são da onde mesmo, de Restinga? Ah, eu vi vocês ontem, olha, se eu fosse mais novo, ia pegar o carro e ia lá porque pra assistir, porque Sim. Eu gostei muito, né? Então, a gente apresenta o que tem, graças a Deus nós temos algumas coisas boas pra apresentar, em função dos mestres, dos professores, dos artistas que nós temos em Restinga Seca, que destacar também, né? E agora mais o Recanto Maestro, com as pessoas que vêm de longe, né? Leva também o nome de Restinga Seca, que é muito bom.
9: Valeu, muito obrigado. Nosso vice-prefeito Tarcísio Bolzan, também participando conosco nessa oportunidade.
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0: 10:30, 10:30, e aqui agradecemos, Wilson, os nossos parceiros âncoras aqui de todas as manhãs, em nome de Bolzan Materiais e Construção, a parceria da loja Bolzan aqui em Restinga Seca.
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0: 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Wilson, retornando também aos poucos aqui, aquecendo um pouco a voz ali com o chimarrão que a Elisana preparou também, né?
10: Agora eu vou poupar a voz para de tarde fazer junto o Viajando com o Martini.
0: Isso.
10: E o Léo Leonardo Fontana.
0: Estará conosco.
10: Vai ser um trio de arrombar e andar para a Quarta Colônia, Santa Maria e para as bandas da fronteira. Ninguém segura essa estribeira. Martini, o Léo e o Wilson viajando com vocês todos pela estrada do Rio Grande e do Brasil. Um abraço, Rafael, a todos. Um bom dia. Até a tarde, se Deus quiser.
0: Isso aí, Wilson.
10: E já vem o Martini,
0: já vem na sequência.
10: Cheio de tesão para alegrar esse povo amigo com muita música e botando muita emoção.
0: Valeu, gente. Um abraço. Bom dia.
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Opa, bom dia chegando na sexta-feira, amanhã, 98.5 FM para comunicar, como sempre, de segunda até sexta, né, no programa Integração Regional, reunindo, selecionando o melhor das bandas e bandinhas do nosso tradicional Kerby. Na Central Técnica segue o Léo Fontana e a apresentação então desse amigo de vocês, Luiz Carlos Martini. A participação, repito aqui o número do WhatsApp, 3261-1270, e dá direto aqui para entrar em contato conosco, tá certo? E vamos então à primeira música com a banda Contágio, 10 horas e 38 minutos, sem perder muito tempo, banda Contágio abrindo o nosso Integração Regional. Música.

0: Muito bem, obrigado pela companhia. Participe o WhatsApp 3261-1270. 10h42, 10h42.
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0: É isso aí, o embalo da boa música na 98.5 FM. 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Vai faltar luz em Vila Rosa, Nova Palma, Energia informa. É dia 24, segunda-feira, das 9 ao meio-dia e da 1h25 às 5h10 da tarde. Motivo: melhoria no sistema de distribuição. Caso o desligamento não ocorra na data prevista, fica para dia 25 de agosto nos mesmos horários. 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Bom, nós vamos aqui com a participação da nossa audiência. Alô, seu Adão Jorge, município de Formigueiro. Quero ouvir aquela dos olhos negros. Um abraço, Jorge. Adão Jorge, aí no Formigueiro. Também Formigueiro, Ângela Burba, onde é que tu anda? Timbaúva. E ela pedindo música no programa, um abraço, ótimo final de semana. Também, recado aqui para a Mari Lúcia, lá de, da Palma, né? Faxinal da Palma, Santa Maria, tá lá lidando com os moranguinhos, tem umas estufas, né? Bastante moranguinho. E é uma mulher que se vira, né? Trabalha muito e produz aí os seus pães, enfim, vende em Santa Maria. É uma mulher muito ativa aí, nossa amiga aí das manhãs. Muito obrigado e um ótimo final de semana, prezada Mari. E tudo é bom, obrigado pela companhia, né? Pelo prestígio. São 10h47, tem aniversariante hoje. Bom, temos, né? Todo dia tem aniversariante. Só que não registramos aqui, não nominamos, porque não temos agenda de todo mundo. Mas de vez em quando a gente descobre um outro que aniversaria aí nesse mês de agosto. E vamos lá então com a sequência musical do programa, agradecendo aí sempre a audiência com os atuais Me Chama Que Eu Vou, 10h48.

0: É, os atuais da 98.5 FM, programa Integração Regional, faltam 9 minutos para as 11 horas.
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2: Muito bom, dona de casa, um abraço às amigas, colegas do lar aí, né? E ouvindo o programa, preparando aí a comida daqui a pouco, o almoço maravilhoso, como sempre, né? Com aquele tempero especial, né? Tipo o Batista aí da Casa Vitória, tipo o Luciano Grigoleto, tipo o Aldomiro Machado, que é mais de 70 tipos de tempero, né? Olha, a Zilma e o Formigueiro. Um abraço pra cunhada Georgina, um abraço aí, Zilma. Alô, Georgina, bom final de semana. A Ângela Burma escreveu aqui, tô em Timbaúva. Então, um abraço pra vocês ali de Timbaúva. E a Elga Hockebach de Agudo, também ligada no nosso programa. E sempre, né, desejando aí, nós desejando pra ela um final de semana aí muito legal, né? Dona Elga e os amigos de Agudo. Opa, hoje é aniversário, sabe de quem? Do meu xará, nosso xará, Luiz Gringues, de IP, Cachorro do Sul. O filho de Lomba Alta está completando aniversário hoje. E ao longo do rádio e da nossa participação aí nos programas, vamos conquistando, né? Amigos, né? E o Luiz é um dos que nós conseguimos aí, né? Ganhamos, né? No decorrer dessa jornada aí, né? Do rádio, o nosso amigo Luiz. Aqui temos um carinho muito grande. E sua família aí lá em IP. Parabéns, amigão. E que Deus te dê bastante saúde para seguir firme e forte, né? Ouvindo o programa, né? E junto aí com a esposa gringa, né? Com os filhos, né? Todo mundo aí, né? Um abraço, parabéns, amigão. Muito obrigado por ser amigo. Também no embalo da homenagem ao Luiz, a Jussane Bolzan de Vila Rosa também homenageia o Luiz Gringues do IP, que é primo dela, né? Isso, e um abraço dela e também do Solon, da família Gringues. E ela lembra que se faz encontros de família, né, da família Gringues. São 3 encontros já realizados, o próximo será em Agudo. E é claro que o Luiz, o aniversariante, vai estar lá também, né? E o Jorge, todo mundo aí, né? Obrigado, Jossane. Um abraço, Solon. E parabéns, Luiz. E a próxima música do programa, 98.5 FM... Vem aí na sequência da integração regional, a banda Contágio novamente, são 10h57.

0: 11 horas, 1 minuto. Daqui a pouco, história aqui no programa, pesquisa, né? Lamentável acidente aconteceu em Pelotas, né? E que ceifou a vida de 2 restinguenses jovens, assim, casados, né? Isso em 1949, né? É notícia do passado. É do passado. Bom, 11 horas, 1 minuto. Daqui a pouco tem informação com o Tricel. Aguarda em programa Integração Regional.
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2: Bom, vamos adiante com o programa Integração Regional e até o meio-dia, em nome da Loja Vivo, localizada na Avenida Júlio de Castro. 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Então vamos à pesquisa no programa. 1949, a família aqui do senhor João Forcim, agricultor de Restinga Seca de São Miguel, composta de casal e de 6 filhos, foi aumentada, né, com o nascimento de 3 lindas, robustas meninas que receberam os nomes de Maria Iracema, Marlene Inês e Marlene Gema. Dona Augusta Tasqueto Forcim, mãe das trigêmeas, assim como as garotinhas, né, com saúde na época, então, na divulgação desta notícia aí, né, que foi repercutida, né, e a divulgação do nascimento. A casa do senhor Forcim tornou-se alvo de intensa curiosidade, né, do povo, né, para admirar de perto, né, o lindo presente de fim de ano. Que legal, né? Então tá aí, curiosidades da nossa Restinga. Também registramos que daquele ano em 45, né, o contraíram matrimônio, sabe quem? O Eugênio Gentil Miller, né, o primeiro prefeito de Restinga Seca, comerciante, e com a senhora Adelina Rode, filha de Arlinda Miller, viúva do senhor Adolfo Rode. Muito bem, em casar, e o par depois viajou para a capital, para a Lua de Mel. Então tá aí, curiosidades da nossa Restinga. Daqui a pouco também um casal aqui, que esse foi tragédia lá em Pelotas, caiu um avião da Varig lá, em 2 jovens em Restinga Seca. Bom, agora a gente vai aguardar daqui a pouco a informação da Contricel. Recebi aqui também o bom dia do seu Adão Carvalho. Tá no Barro Vermelho, tá tratando lá a sua criação de sapo, né, com verduras da horta e também ração e tudo mais, e algum mosquito que cai aí na rede, né? Um abraço. E a sequência musical do nosso programa na 98.5 FM, as bandinhas em destaque. Agora é a vez da banda Passarela Pix 118.

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2: Opa, Henrique Saldanha, Cotricel. Henrique, chegando com a informação, bom dia.
3: Bom dia, Martini, bom dia, ouvintes da Rádio Integração. Então vamos chegando ao informativo Cotricel para o dia de hoje. As previsões do tempo aí marcando um tempo um pouco mais nublado para o dia de hoje, mas sem novas chuvas, então, para as próximas horas e para os próximos dias, podendo até ter alguma garoa aí, caindo as temperaturas na parte da tarde. E amanhã, então, e domingo, frio e com sol. Início da próxima semana também segue frio e ensolarado. Sobre o tempo, era esse o comentário que tínhamos a fazer. Já convite aí, então, para o nosso seminário da soja, lá em São Cepé, no dia 11 de setembro. Então, quem tiver interesse em comparecer, já entre em contato conosco aí para reservar seus lugares. Então, 11 de setembro, nossa edição 2026 do Seminário da Soja. Então, já fazendo convite aí a todos para esse grande evento que será realizado lá em São Cepé. As cotações para o dia de hoje: arroz tipo 1, rendimento 62 por 8, R$ 73. Arroz tipo 2, rendimento 62 por 8, R$ 68. Soja, preço do dia para vendas até o meio-dia, R$ 129,50. Eram essas informações para hoje. Um grande abraço a todos e um excelente final de semana.
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3: Muito bem, o almoço aí, um abraço, cozinheiros e cozinheiras, gratidão aí pela companhia, bom final de semana. Alô, comunidade Santa Terezinha do Silêncio, é nesse final de semana, na verdade é domingo, né? A festa aí em honra à padroeira. 10 e 15, missa festiva, meio-dia, almoço servido no buffet, cardápio, churrasco de gado, de ovelha, galeta, linguiça, maionese, arroz, molho, cucas e saladas. Valor adulto, R$50. E crianças de 6 a 12 anos, 25. Também haverá venda de cucas e bolo. Participe da festa da Comunidade Santa Terezinha de Silêncio, interior de Restinga Seca, domingo, dia 23. Em Formigueiro, Kerb Fest, em setembro, né? Da Comunidade Evangélica Luterana. E é a 24ª edição, dias 4 e 5 de setembro, venda de cuca, doces durante o dia, 19 horas, sorteio de prêmios. Domingo, dia 6 de setembro, 10 horas, culto festivo, meio-dia, almoço com churrasco, galeto, buffet, malhado e frutas. À tarde, sorteio de prêmios, informações pelo 991757575. Nesse dia, 24ª Kerb Fest, de 4 a 6 de setembro, na Comunidade Evangélica Luterana de Formigueiro. O Luiz Grings agradeceu a homenagem. Também agradeceu a homenagem da Jussane e lembrou que amanhã é aniversário do Jorge, do bom dele, aqui pertinho da rádio, né? Alô, Jorge, parabéns. E muito obrigado aí pela amizade, né? Todo de bom. Seguindo com o programa, vamos a mais notícias. Essa aqui, de 1949. Não é notícia boa, mas aconteceu, né? Um lamentável desastre de avião da Savag em Pelotas. E pereceram dois jovens filhos aqui de Restinga Seca, senhor e senhora Otto Wedemeyer, casados há 2 anos, né? Então, e pertencente a tradicionais famílias de Restinga Seca. E o professor Otto Wedemeyer contava com 27 anos de idade e era filho do senhor Guilherme Carlos Otto Wedemeyer, sócio da firma Homerich e Companhia Limitada, e de dona Guilhermina Wedemeyer e sua esposa Romilda Selvina Dittmer Wedemeyer, de 25 anos, que era filho do senhor Carlos Dittmer, antigo comerciante aí da vila, e de Antônia Miriam Dittmer, e que naquele momento se residia em Bagé. Então as famílias Wedemeyer e Dittmer, e bem com inúmeros parentes do casal jovem, e fizeram então as homenagens aqui em Restinga Seca e também agradeceram as empresas Savag e Valig, que foram solistas, né? Ajudaram aí por ocasião do desastre em Pelotas em 1949. Então tá aí, nosso programa também tem pesquisa, tem história e contando sempre sobre fatos que relacionam Restinga Seca e região. Às 11 horas e 19 minutos, na sequência, Valdeiro Comaceto, no Léo, mandou um áudio aqui, nem vou colocar no ar, né? Porque ele tá reclamando que não rodei a música dele. Na verdade, rodamos ontem, né? Mas o rapaz é surdo, né? Eu não tava aí perto do rádio na ocasião. Daí fica nos pressionando pra rodar a música da mãe, ó, não rodou. Rodamos sim, né? No fundo da grota. Mas então fazer o quê, né? Se ele é surdo, né? Vou mandar pra ele aí via trem, né? Uma tampa de caneta, um prego aí, algo pra limpar o ouvido aí. 11 e 20. Obrigado, amigão. Tudo é bom. E a sequência musical do Integração Regional. A Georgina está ouvindo o programa em Formigueiro. Veio o bilhete aqui, né? Alô, Georgina. Obrigado. Alô, pessoal aí do bairro Scherer. Um abraço. E agora é a banda Contagem novamente cantando.

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0: 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E seguimos, né, com a boa música, enviando um abraço aos amigos aí de Nova Palma, Faxinal. Alô, Três Vendas, alô, Santa Lúcia, né? Final aí da Bosch. Pelo que eu sei aqui, os colegas me informaram, Três Vendas saiu na frente, né? No primeiro confronto, jogando em casa, né? E depois tem o jogo da volta e o último lá em Santa Lúcia. Então tá aí. A Bosch em evidência, assim que fica mais detalhes, logo mais no meio-dia aí no espaço do esporte, tá bom? Então, um abraço aí pra vocês aí da Liga, da Bosch, enfim, um esporte que cresce. 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Marca registrada, Indústria Brasileira de Máquinas Agrícolas, fundada em 1921, Ângelo Bozzetto, né? A famosa trilhadeira da marca Tigre, atendendo aí estado e fora do estado, no lavoura de arroz aí. Havia essas trilhadeiras Tigre, né? Com motor, um exaustor, né? Roda de pneu ou madeira, né? Enfim, foi crescendo aí a famosa marca Tigre. Então tá aí, faxinal suturno aí com seus empreendimentos e o visionário Ângelo Bozzetto. O Bugre Velho tá ligado no programa, um abraço, Bugre Velho. Pedindo música no programa, um abraço. Ele que diz aí, diz ele que jogava futebol no tempo do Ouro Verde do fundo do Formigueiro, né? Quando o pessoal da Restinga, Baninho, Celita, enfim, outros iam jogar lá pro Ouro Verde do fundo do Formigueiro, fazia parte do Bugre Velho. Tá aí na vila, né, no bairro São Luís, ligado, ouvindo a nossa programação. Amigo Neudir, gostou da música aí do Rei Jude? Um abraço, Neudir. Muito bem. Outro recado aqui, é o próprio Neudir, né? Então tá bom, mandou um recado aqui. E então tá aí, recordou a música do Nós Rodamos aí, que lembra aí os tempos da década de 80, 90, né? Quando havia em Restinga Seca um som mecânico chamado The King Song, né? Do Yiltinho Nigel, né? Que animava as boates aí. E a gurizada andava de bike pra cima e pra baixo aí. E adorava essa música aí. Então tá aí, legal. E agora, então, aqui tá na sequência aqui do nosso programa, na nossa seleção, que é feita muito com capricho, carinho, Rafael Rodrigo e banda, Escravo do Amor 1130.

0: Muito bem, Rádio Integração, e você tomando seu mate, seu chimarrão, né? Abriu a janela, tá meio frio pra abrir janela hoje, né? Tem que meter lenha no fogão, lenha de eucalipto, né? Pra aquecer a cozinha, principalmente aí, pra preparar a saborosa comida feita na chapa aí do velho fogão, marca geral, o Venax, por aí vai. 11 horas 34 minutos.
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0: Um abraço à turma do melado e da cana-de-açúcar, dos tachos e coisa e tal, né? Dona Hilda e quem lá no na Vaz do Meio. Um abraço pra ti, pro esposo, campeão do bolão aí. O Berno, né? Também um abraço pra Tita aqui no Barro Vermelho, enfim, todo o pessoal que lida com cana de açúcar. Nosso amigo aí do interior, que chama de colono, né? Nosso produtor rural. O seu Euclides do Navio Matondo também estão ouvindo o programa, mas como é que tá o seu Euclides? Atracado no mate aí, do navio atracado nas panelas, que legal, né? Também vai um abraço pro amigo Vladimir e também o Cailton Dotto, nossos amigos de Vila Rosa. Ligados no programa também de Vila Rosa, seu Leomar e dona Elia Dunque. Como é que tá, dona Délia? Aí, Vila Rosa. Também um abraço pra dona Vilma, ele aqui na Avenida Júlio de Castilhos, a sogra do nosso amigo Gilberto Roso, né? Boa tarde, Gerro, né, Vilma? Tudo de bom. E é isso aí, né? Nosso programa segue na 98.5 FM. Ó, o Renísio Vicente Fontana. Também ligado ao programa em Cabo Bi. É isso aí, mais um Fontana aí, né? Cada dia descobriu mais um, né? Tem o Léo, que é nosso colega, e tem a Mari lá na Faixão da Palma. Aqui o Renizo. Temos o Oswaldo, a Zenira, ali lá no Conjunto Ibirica Camargo. E por aí vai, né? Tantos e tantos Fontanas. E a sequência musical do nosso programa, 98.5 FM. Hoje, sexta-feira. Enquanto eu tô falando, tô procurando aqui a nossa seleção musical, né? Já perdi aqui, ah, tá aqui. São 11 horas e 39 minutos. Que tal uma música dos Futuristas aí pros fãs dos Futuristas? Relembrando o passado.

0: Maravilha, Léo. Sou turistas, 11 horas 42 minutos.
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Muito bem, maravilha saber que você está ouvindo o programa, né, amigo Vicente Guerra, aí na Palma Santa Maria, quarto distrito, né? Ah, não, oitavo distrito, né? E um abraço também ao Hernani Toniaso, né, o nosso amigo aí, o grande produtor de bergamota, melancia, a dona Cecília, Valdomiro, todo mundo aí da Palma. 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Cardápio é churrasco, galeto, linguiça, arroz, massa, bolho, polenta frita, batata doce, maionese, cucas, saladas diversas e sobremesas. 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Um convite de Rapal Deltz Bacchilovato, Cinealista São Miguel e Agro Renan do Renan Radatz. Muito bem, 11h47. Um abraço aí, o Eugênio Lovato, André, pessoal aí da firma. 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Um abraço pro amigo André. Chama de André Chinique, né? Tem aquela academia ali na avenida de Jiu-Jitsu, né? Passei lá ontem, conversei com o André. Gente fina, né? Sabe tudo aí da arte marcial, da formação de atletas e cidadãos, né? Um abraço, André. Muito obrigado aí pela amizade, pelo carinho. Ele falou que escuta o programa, então tá tudo certo, né? Tem bom gosto além de tudo, rapaz, né? Muito bem. Falando em bom gosto, hoje à tarde vou ter que dirigir um pouco mais, né? Fui convidado para apresentar o programa de hoje à tarde, viajando com o Wilson, vai ser viajando comigo, né? Quem se habilita, tem lugar para todo mundo aí, né? É um ônibus aí, né? Cabe todo mundo aí. Não é Brasília 76, dois carburadores, né? É um ônibus grande aí da Planalto. 11h47, vamos com a música então. E um abraço, Charles Beckner, Paraíso do Sul. Sextou, segundo ele, né? Escreveu que sextou. Tá animado aí pro final de semana, promete, né? Promete. E agora, nós prometemos e também vamos rodar a mais uma música dos atuais. Mais um verão. Nada a ver com o verão, o tempo que estamos vivendo. Mas tudo bem, é a música 11h47 mesmo.

0: Muito bem, atuais. Cantando bonito, como sempre, aqui no Integração Regional 1150. Já tendo aí muita gente, muito ouvinte, pelo WhatsApp 3261-1270.
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0: Muito bem, agora 11h52. O amigo Léo, vamos colocar no ar aqui um ouvinte, a Sirlei Zavarez, que mandou o áudio. Então, vamos lá então colocar a menina no ar e vai falar. Bom dia, jovem.
4: Bom dia, Martini, tudo bem? Não sei se dá tempo de tu largar esse meu áudio ainda aí no programa. Para o pessoal da coleta seletiva, aqui na rua Oswaldo Aranha, eles não recolheram nem segunda passada, na sexta passada e nem nessa de hoje. Eles têm que entrar por cima lá na estação para poder chegar até a nossa rua aqui. Recolher. Tem gente com bastante saco já na rua.
0: Deixa eu ver se é seu ler, né? Mas eu troco, né? A Elisa. Opa, então é a Elisa Zavarez aí com o recado. Tá bom, tá, foi no ar e tá dando o recado aí, o alerta. Muito obrigado aí. Bom final de semana. Quem mais aqui? Ah, Sirlei, lá de Tijuca, Santa Catarina. Bom dia. Ouvindo o programa, pedindo música. Um abraço, bom final de semana pra ti, pro Jorge. Hoje à tarde ele vai no mercado comprar uma carne, coisa e tal, as costelas, salsichão, carvão. Tudo preparado para o final de semana. Hoje à tarde vou trabalhar no programa Viajando com o Wilson e já tem aqui uma Albertina de Linhausen. Vai estar junto, né? Então já tá reservado o lugar aqui, né? Que é janela, corredor, enfim. Vamos juntos. Quem mais aqui? 98.5 FM, um abraço, bom final de semana, dona Albertina. E o Charles, às 16 horas, vai viajar pra Cachoeira. Opa, vai de carona também. Muito bem, vamos junto, né? Copiloto aí, né? Se o motorista falhar aí, tu pega o volante. Valdoir com Maceto também disse que vai viajar comigo hoje, né? Ia ser brabo, né? Vou estar no último banco lá atrás, né? Perto do bagageiro. Ou vai no bagageiro mesmo, né? Importante aí. Um abraço, Valdoir. É isso aí. Vamos com mais uma música, então. Daqui a pouco eu retorno para encerrar o programa. 11 horas e 54 minutos. Toca aí, maestro.

Olha, o programa Programaço hoje, muito obrigado pela participação, pela interatividade. Tem tão um monte de ouvintes aqui que vão viajar conosco hoje à tarde, né? Estaremos aí. E obrigado, então. Tem espaço para todo mundo aí no nosso bonde. Na central técnica, o Rafael Rosa e o Léo Fontana. Apresentação de Luiz Carlos Martini. Final de semana é de luta, de fé e desafios, né? E deixando as inquietações e cansaços de lado, né? Venceremos aí porque Deus está com a gente, né? Vamos vencer porque a nossa fé nele é maior do que toda. Essa é a nossa mensagem. Até segunda-feira com esse programa. Attention, ouvidos, hein? Daqui a pouco retornamos com o Rádio Jornalismo 98.5 FM. Até mais.

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1: Boa tarde, começando o programa de hoje, sexta-feira, 21 de agosto de 2026. Hoje é o Dia Internacional em Memória e Tributo às Vítimas do Terrorismo. No Brasil, início da Semana Nacional da Pessoa com Deficiência Intelectual e Múltipla. Também Dia Nacional de Habitação ou da Habitação e aniversário de alguns municípios brasileiros, entre eles Nilópolis e São João do Meriti, Rio de Janeiro, e Chapadão do Céu, Goiás. Central Técnica, Rafael Silveira Rosa, edições Norton Ávila, reportagens, integração, equipe de rádio, apresentação de Luiz Carlos Martini, no ar, o programa de número 2468. Muita informação, como sempre, no horário do meio-dia aqui na Integração. Tem informação da área policial, do esporte, destacando a decisão do Campeonato Municipal da Bocha. E o tempo aí para o final de semana com a equipe Betsul. Em andamento a quarta-feira multicultural de Restinga Seca. Temos também pela frente, dentro desta quarta-feira, o Festival Estudantil e também o Candeeiro, etapa municipal. O Rotary Clube de Restinga Seca promovendo a campanha de doação de sangue em parceria com a Secretaria Municipal da Saúde. Formigueiro, chama crioula, cavalarianos aí buscando a centelha no município de Rio Pardo. Tudo isso e muito mais, informações gerais você acompanha no horário do meio-dia aqui no 98.5 FM, programa de número 2468.
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1: Temperatura de momento na rua Augusto Ross 316 é de 15 graus Celsius. Chegando aí o Luiz Fernando Latigal, da Betsul.
2: Mesmo não tendo enchente aí na região central, choveu bastante, nós tivemos aí alguns temporais também. E agora essa queda de temperatura, né, que também castiga um pouquinho, né? Hoje já fez temperatura abaixo dos 10 graus na região de Restinga Seca. Tivemos áreas com frio mais forte nas áreas mais ao sul da região, onde chegou a fazer 5 graus de temperatura ali em Caçapava do Sul. Tivemos 5 graus também na zona sul, na fronteira oeste. Santiago também registrou no setor sul e oeste da região com temperatura de 5 graus. No noroeste gaúcho também chegou a fazer 5 graus de temperatura, então tão parelhas as temperaturas e bem baixas, né? Sendo que hoje é a entrada desse ar frio, as mínimas vão ocorrer logo mais à noite, então a queda é maior. Agora de manhã, principalmente agora de manhã, ainda temos períodos de maior nebulosidade na parte central, mas o sol vai conseguir aparecer ao longo do dia. Vamos ter aí uma temperatura que não sobe muito em função dessa massa de ar frio. As máximas devem chegar aí a 17 graus em Restinga Seca. Já chegou aí a 8 graus agora de manhã. E muito possivelmente à noite, logo mais à noite, deve chegar pelo menos aí a uns 6, 7 graus, ali próximo da meia-noite. Então, preparar porque vai ser uma noite fria. O final de semana vai ser com tempo bom, com predomínio do sol, tempo aberto com sol, mas vamos ter noites madrugadas geladas, inclusive com chance de formação de geada. Em relação a hoje, ao amanhecer de hoje, vai ficar pelo menos uns 4 graus mais baixa no sábado e 5 graus mais baixa no domingo. Então nós poderemos chegar aí a uns 3, 4 graus no sábado e a uns 2, 3 graus no domingo, isso em Restinga Seca. As áreas mais ao sul da região, mais ao sul e mais ao oeste, onde hoje já chegaram a 5 graus, essas áreas vão ter temperatura ao redor de 0 grau, talvez até com marcas negativas. Né? Então vai estar bastante frio, noites madrugadas geladas no final de semana, tem chance de formação de geada, e mesmo à tarde deve fazer frio, porque no sábado a máxima na região deve ficar ao redor dos 15 graus, no domingo em torno de 15, 16, talvez suba um grauzinho a mais no domingo, mesmo fazendo mais frio na madrugada e no amanhecer. Esse tempo firme, seco, tempo aberto, com sol, mas bastante frio, prossegue na segunda e na terça-feira, né? Então, vai longe esse ar gelado sobre a região, garantindo tempo bom, né? A chuva só deve retornar para a região de Restinga Seca na próxima quinta-feira.
1: Muito bem, o panorama então a respeito do comportamento aí do tempo para o final de semana com Luiz Fernando Natigal da Metsul, agora 12 horas 8 minutos.
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1: Colega Norton Ávila, e a informação da área de segurança pública, né? A informação da área policial. É contigo, Norton.
3: A Delegacia de Polícia de Dona Francisca deflagrou no dia de ontem a segunda fase da Operação Cidade Segura, e que visa coibir os crimes contra a vida no município e também na região da Quarta Colônia. Foi cumprido o mandado de busca e apreensão de um menor de 16 anos de idade, identificado como um dos principais executores do duplo homicídio ocorrido em Dona Francisca no último dia 7 de julho. Após as investigações, restou identificado um dos executores que naquele mês havia sido preso em flagrante em Canoas. Após o pedido de compartilhamento de provas, ontem foram apreendidas as armas utilizadas pelo menor junto ao crime. O menor de idade segue apreendido em Porto Alegre. A ação foi coordenada pelo delegado Carlos Alberto Dias Gonçalves.
1: Ok, agora 12 horas mais 9 minutos, hora certa na 98.5 FM.
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1: Informações da área esportiva destacando e a promoção da Liga Restinguense de Bochas, Francisco Bouza.
4: Hoje à noite tem AGF pelo futsal, Liga A de futsal pela série Sicredi aí, principal. A AGF hoje à noite enfrenta em Agudo, no ginásio de esporte, a equipe da MF Marau, Associação Marauense de Futsal, hoje à noite a partir das 20 horas lá no ginásio de Agudo. Também definindo a segunda rodada do Campeonato Municipal de Futebol de Campo para este sábado à tarde. Seria lá em São Miguel, em virtude do gramado muito molhado, a parte baixa, a rodada será no Estádio Municipal. Portanto, amanhã, São Miguel e Vila Rosa jogam a primeira partida, Estádio Municipal. E também no Estádio Municipal, na sequência, Operário Seco, portanto, a segunda rodada amanhã à tarde. Tivemos acompanhando ontem à noite em Três Vendas a primeira partida da final do Municipal de Bocha de Restinga Seca. Três Vendense e Santa Lúcia. Vitória do Três Vendense pelo placar de 2-0. No primeiro trio da noite, Três Vendense 15, Santa Lúcia 5. O trio do Três Vendas, Bruno Michelotti, Jader Bolzan e Pedro. O trio da equipe do Santa Lúcia, Valmor Piovesan, Matson Garcia, o Aldonei e depois Luiz Mário. Portanto, 15-5. No último trio, um equilíbrio total até o seu final. O placar chegou a estar 14-14 entre Três Vendas e Santa Lúcia. E na final, Três Vendas venceu por 15-14. O trio do Três Vendense, Jaime Michelotti, Lúcio Marcuso e Stefano Dotto. O trio do Santa Lúcia, Chico Bortoluzzi, João Pedro Bortoluzzi e o Tom Milbratti. Portanto, vitória da equipe do Três Vendas. Na próxima semana, quarta-feira, será a vez de Santa Lúcia sediar a grande decisão do Municipal de Bochas. E após os jogos em Três Vendas ontem à noite, ouvimos aí a palavra do Jaime Michelotti e os demais que estavam lá na decisão.
5: Bem, Chico, a gente saiu na primeira partida aí já Já findou a primeira partida, ganhamos de 15 a 5, um placar até bom pra nós aí em casa, né? Agora vamos jogar a segunda, vamos ver se nós conseguimos vencer. E também, se não vencer, também uma a uma já, também, a gente já tá brigando pelo título, né? Então, jogando em casa, é sempre lá que tem uma dificuldade que eles também têm, porque aqui lá é a cancha diferente, e a nossa também. A nossa é carpete, a dele é sintética. Mas vamos fazer força, vamos ver como é que vai essa partida aqui. Aí na próxima lá, e vamos estudar lá, porque lá a cancha é mais difícil de jogar. Porque
4: dois pisos diferentes um do outro, né?
5: É, fica meio desequilibrado o campeonato, tendo pra eles virem jogar nessa aqui, como nós jogar naquela. Então, como nós levemos vantagem aqui, eles podem levar lá, porque a cancha é diferente também. Mas vamos brigar aí, Chico, vamos ver agora o que vai acontecer nessa próxima partida, vamos lutar, porque se nós conseguirmos vencer, aí vamos ver, aí nós temos, aí a gente vai jogar lá depois, mas...
4: Semana que vem, né?
5: É, quarta-feira, parece que nós acertemos aí pra quarta-feira, porque se quinta-feira tem o Grenal, então nós aí vamos jogar quarta, porque aí quinta-feira tem o Grenal, aí tu sabe que sempre tem o... Eu vou ficar em casa olhar o Grenal. Então, aí numa final, esvaziar uma final do Municipal também fica ruim. Então, vamos jogar quarta-feira. Aí vamos ver agora. Vamos jogar a próxima. Aí, se nós conseguir vencer, aí tá bom. Se nós perder também, já temos ficar uma. Depois lá a gente vai brigar também pra lutar pelo título lá também.
4: Tá certo. Jaime Michelotti, da equipe do Três Vendas. Sabe aqui do Felipe, né? Jogou o primeiro trio, uma vitória, né, de 15 a 5, né, obtendo um bom resultado, né, em casa, dois pisos diferentes, aqui em Três Vendas, lá em Santa Lúcia, aí, tudo bem, Bruno?
6: Boa noite, Chico, boa noite, os ouvintes da Rádio Integração. A gente tem o carpete, eles têm a sintética, né, é uma grande vantagem deles, daí a gente jogou a primeira, fizemos um bom jogo, primeiro, deixamos eles em 5, agora vamos jogar a segunda partida, ver como é que vai ser o resultado, e ir lá na casa deles e tentar a vitória, né? E trazer o troféu para 300.
4: Aí o Bruno Michelotti. Chico Bortoluzzi, também conhecido por Chico da Batateiro. Estamos fazendo a final da bosta. Santa Lúcia, 300. Primeiro jogo aqui. Piso diferente. Lá na casa da Lúcia, outro piso. Como é que tá vendo aí essa decisão, hein, Chico? Tudo bem?
7: Tudo bem. Tem que respeitar, porque o Três Vendas tem uma grande equipe. Mas também nós não somos tão pouco, né? Nós vamos jogar para vencer. Ainda mais que o ano passado nós já tiremos o título, né? E nós estamos pensando que ele fique aqui de novo, né?
4: De novo, né?
7: E aí vamos entrar em cancha agora, tentar ganhar o jogo.
4: Aqui é caro.

0: Team 300, né? É, as duas equipes aí que fizeram grande campanha dentro da competição, as duas eram da mesma chave, né? Se enfrentaram na primeira fase e nas semifinais obtiveram êxito e agora aí definem quem será o campeão da edição 2026.
1: Bem, 300 já saiu na frente no primeiro trio, né?
0: É isso, né? Partida aí 15 a 5 para a equipe da casa. Vamos ver no segundo trio aí se Santa Lúcia dá uma equilibrada para nós ter uma final na semana que vem com um pouco mais de emoção, né, Chico?
1: Ficou para quarta-feira de decisão, né?
0: Isso, quarta-feira, dia 26. A gente teve um equívoco nas atas, na divulgação na página da prefeitura, mas a gente já corrigiu, né? Quarta-feira, dia 26, lá em Santa Lúcia.
1: Tá certo. Obrigado, Luan Machado, presidente da Liga de Bocha, Ironi Bozé, tá aqui assistindo o primeiro confronto hoje, Santa Lúcia 300, aqui na casa do 300, e na próxima semana será em Santa Lúcia, hein, Ironi? Tudo bem?
2: Tudo bem, Chico. É, o jogo hoje aqui em 300, já jogaram a primeira partida, o 300 foi melhor, ganharam, e agora tá jogando outro trio, e aí depois se decide tudo em Santa Lúcia.
1: Pode definir também que não será na quinta e sim na quarta lá em Santa Lúcia, né?
2: É na quarta porque tem o Grenal, né? Então tu sabe como é que é, tem gente que capaz de achar ruim de ir no jogo para assistir o jogo assim, quarta-feira não tem outros, acho eu que não tem outros eventos. Provavelmente vai dar um bom público presente lá em Santa Lúcia.
1: Duas canchas com piso diferente, né? Em relação ao 300 de Santa Lúcia, né?
2: É, isso que é, né? Aqui é cancha com carpete, lá é cancha sintética, como era antes. Então, não, a gente é um jogo que a gente não sabe o que pode acontecer, né? Onde que uma equipe está treinada na sua cancha, como 300 hoje ganhou, foi melhor. Um pouco o fator cancha quer dizer muito, a Bocha quase sempre é a equipe locatária leva vantagem, mas agora com a cancha diferente, a gente não sabe, pode ser que o trio vai lá certo e tal, mas é bom ver, até quarta-feira se decide o nosso campeonato.
1: Tá certo, obrigado, Ironi Bozé, presidente da Liga de Bocha. Jocely Bortoluzzi, né? Final marcada quarta-feira, hoje primeiro confronto aqui em 300, será lá em Santa Lúcia, quarta que vem, Jocely, tudo bem?
3: Tudo bem, Chico. Isso, quarta-feira que vem, então, jogo da volta entre o 300 e a equipe do Santa Lúcia, né? Aí esperamos fazer um grande jogo também hoje, né? Para um segundo jogo bom também.
1: Cuidar da comunidade, né?
3: Isso aí.
1: Vai ter uma janta então,
3: isso,
1: durante o jogo?
3: Vai jantar lá durante o jogo lá.
1: E a premiação vai ser entregue lá também, né? A
3: premiação vai ser entregue lá também com o troféu de campeão, o troféu rotativo, né?
1: Vocês estão buscando o bicampeonato consecutivo, né?
3: Isso, bicampeonato.
1: Muito bem. Montou uma equipe boa, né? Mas o piso é diferente que 300 em relação à Santa Lúcia, né?
3: Isso, é diferente, mas a gente já está providenciando botar o carpete para o próximo ano, né?
1: Ah, perdi.
3: E aí faltam algumas questões só daí para resolver, né?
1: Certo. Valeu, Jocely, um abraço.
3: Valeu, Chico, um abraço.
1: Muito bem, Jocely Bortoluzzi, lá do Santa Lúcia.
4: Muito bem, Francisco Bonzan e o esporte na 98.5 FM. Seguimos com o programa desta sexta-feira, edição 2468. Solenidade de abertura da quarta-feira multicultural de Restinga Seca foi realizada na noite de ontem no Centro de Eventos, com transmissão pela Rádio Integração. O ato contou com a presença do patrono José Fogaça. Norton Soares, prefeito de Restinga Seca.
5: Foi lindo de ver hoje essa criançada aí com seu voucher, um valezinho, vale livro, né? Um valorzinho ali de R$15, mas que faz a festa, porque os livros são acessíveis e mais de 800 títulos à disposição deles, mais de 3 mil unidades, e que eles puderam escolher, né? As crianças, muitos acompanhados dos pais ou do professor, mas quem escolheu o livro para comprar foi eles, né? Com esse voucherzinho que a gente deu, e a alegria que eles saíam de poder escolher o livro, que eles iam fazer a leitura em casa, né? De mostrar pro coleguinha, olha o que eu escolhi. Isso encheu os olhos da gente hoje durante o dia. Claro, agora à noite é uma solenidade mais formal, mas as grandes estrelas desse evento foram as crianças, são as crianças, e a gente está muito feliz de ver o resultado. Foi uma ideia que deu certo. A nossa abertura, né, junto com a comunidade, junto com o Fogaça, que é o nosso patrono esse ano da Feira do Livro, que vai agregar muito para nós. A gente está muito orgulhoso porque o Fogaça é um ícone da cultura gaúcha. O Fogaça conseguiu fazer a cultura gaúcha ser vista fora do Rio Grande do Sul com mais facilidade, estabelecer um diálogo mais fácil, simplificar para as

0: pessoas de fora do Rio Grande do Sul a linguagem da cultura gaúcha de uma forma que as pessoas entenderam, né? E o Fogaça, como jornalista, escritor, como compositor, como poeta, como um grande ícone da Califórnia, da canção gaúcha, né? A gente trazer para perto, né? Uma figura desse tamanho, a gente ter a oportunidade de estar aqui no interior, para que as pessoas da comunidade possam acessá-lo, possam compartilhar um pouco da sua história, possam, né, ter perto um ícone cultural tão grande, para nós é uma alegria e um orgulho. Então a gente está num momento muito especial, né, principalmente pelo protagonismo das crianças e tendo também uma figura importante aí aceitando ser o patrono da nossa feira. Então a quarta-feira multicultural está aberta para todo mundo. A gente tem o Festival Estudantil, que acontece na sexta-feira agora, uma parceria do município com a Associação de Preservação Cultural. Nós temos a fase municipal do Candeeiro da Canção Nativa acontecendo no sábado. Então é um final de semana com programação de cultura, de literatura, de arte, para que a nossa população acesse de forma gratuita e possa usufruir da melhor forma.
1: Prefeito restinguense Norton Soares, agora o patrono da feira, José Fogaça.
2: Para mim é uma honra muito grande estar aqui, poder conviver com os meus amigos de tantos anos e também conviver com a comunidade de Restinga Seca, esta comunidade tão, tão rica e que demonstra, sim, ver na cultura um elemento de agregação, de aproximação, de construção de espírito comunitário, né? Isso é o que é a multifeira. Então, para mim é um momento de grande satisfação poder participar disso, poder contribuir para isso, né? E estamos aqui celebrando essa possibilidade. Para mim é sempre uma forma, né, de me aproximar, quer dizer, de aprofundar o relacionamento com as pessoas. A cultura é isso, né? A cultura é troca, é convivência, é uma interação, né? E quando a gente lê um livro e comenta com alguém, quando a gente passa como tema escolar a leitura de um livro, um trabalho, a gente está fazendo isso, está gerando convivência, está gerando relações humanas, está gerando proximidade entre as pessoas e ampliando a visão do mundo. É para isso a cultura. E acho que essa é a tarefa de quem trabalha com cultura, como eu tenho trabalhado ao longo de toda a minha vida. Comecei escrevendo, produzi livros, numa época em que escrever era para mim um projeto importante. Escrevi um livro chamado Geração Amordaçada, que foi na Feira do Livro de Porto Alegre o livro mais vendido no ano de 1977.
1: Tá, o escritor, o patrono, o José Fogaça, agora a professora Adriana Cassol, secretária municipal de Educação.
3: O recebimento das crianças. Depois, no final da tarde, a gente fez um balanço, recebemos mais de 600 crianças aqui, entre alunos das escolas municipais e estaduais. E foi lindo, principalmente com relação à aquisição, né, dos livros pelas crianças. No momento que elas foram com aquele vale-livro, onde elas compraram o livro do seu gosto, da simpatia que tiveram. Então elas não ganharam um livro, eles escolheram um livro, as professoras acompanharam eles, não influenciaram em nada. Então a gente tem, assim, a alegria de saber que mais de 600 crianças levaram um livro para casa hoje. O senhor da editora Coralina, o Pedro Paulo, ele me prometeu, ele disse: eu vou levar livros muito bons para ti nesse valor de R$15, e realmente foi. Então as crianças saíram felizes, satisfeitas, né, que elas tinham, cada um com a sua sacolinha, que elas tinham então comprado um livro, né, do gosto deles. Então com certeza eles estão em casa com esse livro, com os pais, e isso está desenvolvendo a leitura, né, está afastando um pouquinho as crianças das telas, e isso nos deixa muito felizes. né? Porque a leitura é, nessa idade deles é primordial para que essa alfabetização se concretize nas escolas. E isso a gente está trabalhando muito em todas as escolas. Essa feira ela tem atividades para todos os públicos, não é só para os alunos das nossas escolas, é para as famílias, para a comunidade, enfim. Amanhã a gente tem uma atividade mais juvenil, né, onde tem, nós temos toda tarde com os podcasts, tem o projeto Jovem Tecnologia, que também vem fazer uma atividade aqui com esses estudantes, que são os alunos do sexto ou nono ano e do ensino médio. Vai ter uma contação de história para eles também, né, é uma feira, então vai ter uma contação de história. Amanhã nós teremos uma autora afro aqui, que será, hoje nós tivemos também um autor infantil que fez a contação de história, dois na verdade, que fez a contação de história. Teremos os personagens também amanhã, Bidu, a Ziza, né? E a abelha Ziza e os dinossauros, a gente já pode esquecer que nós somos um território geoparque. E a tardinha então nós culminamos com o Festival Estudantil, que nós temos 12 inscritos. Vai ter, ser feita toda uma abertura com os alunos e os participantes do projeto Alex, do Instituto Alex Prokhorov. E depois, então, começa o Festival Estudantil.
1: Daí a professora Adriana Casson, secretária municipal de Educação. E a quarta-feira multicultural da Restinga Seca, que está em andamento aí no Centro de Eventos. E dentro da programação desta feira, ocorre hoje no Centro de Eventos o Festival Estudantil. E amanhã no Salão Evangélico Candeeiro, etapa municipal, como detalha Thaís Moraes, da comissão organizadora.
4: O festival começa às 18 horas, né? A preparação foi intensa, né, nessas últimas semanas, mas temos uma expectativa grande, né? Teremos 12 candidatos e aguardamos, né, toda a população restinguense da região para vir prestigiar. Nós teremos show de abertura com o grupo de dança da comunidade quilombola, teremos também o coral da Escola Manuel Albino, o grupo de percussão do Instituto Alex Prokhorov, né? Teremos a apresentação, né, dos concorrentes, depois teremos o show de intervalo do Álvaro Farias e após a entrega da premiação vamos ter o show do humorista Iotti. Então a programação está excelente, então convido novamente toda a população restinguense da região para conferir, né, vir prestigiar esse festival. No sábado, a partir das 20 horas, né, teremos a edição do Candeeiro Fase Municipal, também com uma programação excelente, né, teremos show de abertura com os jurados Márcio Correia, Evandro Zamberlan e Cícero Fontoura, apresentação das 10 músicas classificadas, depois teremos show de intervalo com Kiko Lemos, né, então a programação está excelente, teremos uma copa bem sortida com o Clube de Serviço Rotary, né? E convidamos também toda a população de Restinga Seca e região para conferir, né? Para prestigiar esse festival, que foi preparado com bastante empenho da associação, juntamente com o apoio da prefeitura. Então a expectativa é grande, de um público grande.
1: Tá, então a Thaís Moraes, da comissão organizadora do Candeeiro da Canção Nativa, fase municipal. Rádio Integração, informação no ar hoje, o programa 2468.
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6: As cotações para o dia de hoje: arroz tipo 1, rendimento 62 por 8, R$ 73. Arroz tipo 2, rendimento 62 por 8, R$ 68. Soja, preço do dia para vendas até o meio-dia, R$ 129,50. Eram essas informações para hoje. Um grande abraço a todos e um excelente final de semana.
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1: Meio-dia, 30 minutos.
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1: Atenção, é a hora dos avisos e comunicados. Nova Palma Energia informa, comunica aos consumidores de Restinga Seca localizados em Vila Rosa. Interrupção do fornecimento de energia elétrica no dia 24, segunda-feira. No horário das 9 ao meio-dia e das 13h25 às 17h10. Motivo, melhoria no sistema de distribuição. Caso o desligamento não ocorra por algum motivo, fica automaticamente transferido para o dia 25 de agosto nos mesmos horários. Assina o Nil Luiz Monteiro, engenheiro responsável. 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Convite para jantar baile. O Clube Familiar Unido da Várzea do Bem, Restinga Seca, convida para jantar o baile dia 29 de agosto em sua sede, início 19 horas. Cardápio, churrasco, galeto, linguiça, arroz, massa, molho, polenta frita, batata doce, maionese, cuca, saladas diversas e sobremesas. Valor antecipado R$ 70,00 no dia 75, após baile com a banda Tropical de Santa Cruz do Sul. Reservas de mesas com o Doni Paulo pelo 999-437-617. Prestigiou o jantar baile do Clube Familiar Unido da Várzea do Meio em Restinga Seca no dia 25 de agosto com a animação da banda Tropical. Um convite a Paulo de Hatzpack e Lovato, Serialista São Miguel e Agro Renan do Renan Haddad. Convite para Kerb Fest. A comunidade evangélica luterana de Formigueiro convida para o 24º Kerb Fest, de 4 a 6 de setembro. Programação, dias 4 e 5 de setembro. 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No domingo, dia 6 de setembro, 10 horas, culto festivo. Vendia almoço com churrasco, galeto, bife, ou buffet variado e frutas. À tarde, sorteio de prêmios. Informações pelo 991-75-7575. Prestigio 24º Kerb Fest, de 4 a 6 de setembro, na Comunidade Evangélica Luterana de Formigueiro. A Comunidade Santa Terezinha de Silêncio, Restinga Seca, convida as comunidades em geral para a festa em honra à sua padroeira, a realizar-se domingo, próximo dia 23 de agosto, 10h15, missa festiva, meio-dia almoço servido no buffet. Cardápio, churrasco de gado e de ovelha, galeta, linguiça, maionese, arroz, molho, cucas e saladas. Valor adulto R$ 50,00 e crianças de 6 a 12 anos R$ 25. Também haverá venda de cucas e bolo. participe da festa da Comunidade de Santa Terezinha de Silêncio Interior de Restinga Seca, domingo, dia 23 de agosto. Convite. O Grupo Lotário Venceu de São Miguel Novo em Restinga Seca convida todos para o seu baile anual, dia 30 de agosto, a partir das 13h30, no ginásio da Cena São Miguel. Será uma tarde de celebração, dança e confraternização com a animação da banda Tropical. Ingresso único a R$20. Também haverá sorteio da Copa com doces, salgados e bebidas. Prestigie o baile anual do Grupo Lutário e Vencer de São Miguel Novo no dia 30 de agosto no ginásio da Cena São Miguel. Meio-dia, 36 minutos e meio, Rádio Integração e a hora dos avisos e comunicados.

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1: 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Estamos apresentando o Meio Dia da Integração, hoje, 21 de agosto, edição 2468. E a sequência com o informativo e matéria hoje sobre a responsabilidade do Artêmio Figueiredo.
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2: Boa tarde, ouvintes. No nosso informativo de hoje, vamos falar sobre horta doméstica ou horta caseira. Então, como todos sabem, a horta é um espaço pequeno na propriedade, onde é produzido lá as verduras, temperos e verduras necessárias para o consumo da família. Então não é necessário um espaço muito grande, um espaço pequeno, fechado, para controlar a entrada de galinhas, de insetos, de animais domésticos. Então a horta normalmente é um local bem fechado e que não permita que as galinhas, os animais domésticos entrem na horta. A horta deve ser um local ensolarado, deve pegar sol durante todo o dia, amanhã e tarde. Não deve ser feito em lugar sombrio. A horta no inverno, por exemplo, lugar que com sombra está sempre frio, o solo fica frio, as plantas não crescem. E a falta de luz solar não ocorre após fotossíntese, então não produz de direito as verduras. Então, todos aqueles canteiros que foram feitos em lugar sombrio, embaixo de uma árvore, ou perto de um prédio, de uma parede, certamente não produz, em função da falta de luminosidade. A planta precisa de sol, água e terra boa. E a horta, para se fazer uma horta, são três coisas necessárias, né? É a questão da adubação, canteiro bem feito, a questão da adubação, adubo orgânico, canteiro bem fofinho, terra fofa com bastante adubo orgânico, água sempre que necessário, água que precisar, tem que ser irrigada todo dia, ou pelo menos cada dois dias tem que ser irrigado, se não chove. A horta é diferente de um plantio de milho, de arroz ou de soja. A horta precisa de água 3 ou 4 vezes por semana, se não chover. Isso é fundamental para o crescimento das plantas. E tu não consegue produzir um alface, um repolho, um tomate de qualidade, de plantas bem vigorosas, se não tiver adubação orgânica. E lá na horta, fazer uma horta, virar os canteiros, preparar o solo e plantar sem adubo, certamente vai dar uma verdura de baixa qualidade e sem tamanho. Facilmente hoje em dia todo mundo pode fazer uma horta, porque nas agropecuárias, por tudo, tem as mudas prontas, mudas de alface, de beterraba, de repolho, mudas de tomate prontinhas para ser só ir lá na agropecuária e não sair caro. São mudas baratas, são em função da sua qualidade, da sua importância que tem as mudas, o custo é barato. Então é importante fazer a horta agora no inverno, nesse período que praticamente dificilmente tu vai botar uma muda e vai perder porque não tem sol quente. Então fica aí a dica de hoje: prepare sua horta, organize sua horta para o consumo de verduras da família, que nós estamos no período agora de junho, julho e agosto, é um período que não é quente, não tem sol quente, e qualquer mudas que for plantadas, certamente vai haver um pegamento satisfatório e com certeza vão ter uma horta boa. Mas não esqueça, bastante adubo orgânico, água quando precisar, 3 vezes por semana, e quem trabalhar com a horta tem que entender bastante formação dos canteiros e os cuidados com a horta. Então fica aí a informação de hoje, um abraço a todos e até o próximo programa.
1: Artêmio Figueiredo, informativo Emater, Rádio Integração 98.5 FM. Voltamos já.

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6: Seguimos com o meio-dia na integração de hoje, 21 de agosto, edição 2468, programa que vai ao ar de segunda a sexta-feira, a partir das 12 horas, com as notícias, fatos, acontecimentos, informações gerais de Restinga Seca e região. Ocorre amanhã, sábado, dia 22, a campanha de doação de sangue, que é promovida pelo Rotary Clube de Restinga Seca em parceria com a Secretaria Municipal de Saúde. Quando a doação ocorrerá no Hemocentro Regional em Santa Maria. Quem explica e traz detalhes é o Isaías Silva, integrante do Rotary.
7: Nós, como todos os anos, temos junto com o Rotary, a Hemocentro e Secretaria Municipal de Saúde, esse movimento de doação de sangue, doe sangue, salve vidas, e essa é a campanha, estamos pedindo aí doadores, o Hemocentro está com uma baixa grande de bolsas e o pedido é grande então, e acontece nesse sábado, com transporte aqui da Restinga Seca, sai cedo, e o pessoal entrar em contato com o Rotary, pode se inscrever ali na Dipão também, na Secretaria de Saúde, falar com a Bárbara, e os demais podem nos procurar também, nossos contatos aí, e a gente está agilizando aí para conseguir levar uma turma boa. Restinga sempre é solidária, Restinga sempre atende esses chamados e o Hemocentro está chamando aí para haver uma grande doação de sangue neste sábado. Doe sangue, doe vida com o Rotary Clube, Secretaria Municipal de Saúde, ali no Hemocentro, em Santa Maria. Esse transporte, ele, primeiro, o pessoal que vai doar sangue, eles têm que entrar em contato até nessa sexta-feira. Nessa sexta-feira, tem que disponibilizar o RG, o documento, para estar na lista do transporte. E o transporte vai sair da... Eu vou só achar aqui o transporte. O transporte vai subir a avenida e vai pegar o pessoal do Mercado do Mário e na Prefeitura Velha, e depois segue na avenida até a deslocação ali para Santa Maria, do Hemocentro. Tem pessoas inscritas já tem uns 10 inscritos ali, mas nós precisamos aí, o transporte tem 17 lugares disponíveis, e nós precisamos aí fechar isso aí hoje ainda, nessa sexta-feira, para que amanhã, sábado, dia 22, possa estar ali essa equipe aí para fazer essa doação de sangue ali no Hemocentro, que está pedindo aí ajuda, está pedindo socorro para essa doação de sangue lá, porque as bolsas deles estão bem baixas lá, estão pedindo isso aí. Quanto mais rápido for lá, o retorno já é terminando a equipe, o grupo todo lá, já volta, entra pro transporte, já volta para a cidade aí, e eu tenho certeza, volta com aquela gratidão, com aquele sentimento que está fazendo uma grande ação, está salvando vidas. Hoje ainda, o contato com a Secretaria Municipal de Saúde, fale com a Bárbara, ou com alguém do Rotary, pode ser a Lina de Pão também, tem todas as informações ali com a Dora, com o Guido, que são rotarianos, com o Júlio César Rockenbach, tem todas as informações que precisa, que tem todo um preparo, tem todo um protocolo que o Hemocentro exige sempre. Então, ao se inscrever, levando o seu documento para a viagem, já tem todas as informações que precisa.
6: Aí o Isaías Silva, do Rotary, e esta campanha em parceria com a Secretaria Municipal de Saúde. Será recebida amanhã em Formigueira, a chama crioula. Cavalarianos do município formigueirense buscaram a centelha no município de Rio Pardo, como explica o Cristiano Cassol, prefeito de Formigueiro.
8: Estivemos juntamente com a equipe de Formigueiro, liderado pelo seu Aquiles, ex-prefeito Gildo Bortolotto, diversas pessoas aí na 13ª, em especial de Formigueiro, que montaram uma equipe aí para, no último dia 14, na sexta-feira, foi a geração da chama crioula. Então a gente recebeu nesse sábado a chama, e terão um percurso aí de praticamente uma semana, tornando até Formigueiro. Tem um a cavalo saindo no domingo, e vai ter durante toda a semana. Eles chegam, está programado para chegar no município de Formigueiro sábado, então, às 8h30 na praça central. Então, a gente vai estar aguardando eles na chegada aqui no Galpão Crioulo, no próximo sábado. Onde foi criado o Rio Pardo, então todas as regiões tradicionalistas vai ser distribuída para todo o estado do Rio Grande do Sul, e em especial esse ano, com o apoio da administração municipal, volto a salientar, liderada pelo seu Aquiles Scherer, a gente montou a equipe aí de Formigueiro e está recebendo a chama aí para trazer para a nossa terra fofa. A gente está organizando já a 27ª edição da nossa cavalgada Abraço à Terra Fofa. Estamos organizando, isso será nos dias 11, 12 e 13 de setembro. Então a gente está planejando, se organizando, e terá o desfile, se Deus quiser, dia 20 de setembro também. Aí será um grande desfile. Então iniciou já agora, a partir de agora. A gente já tem diversas atividades com nossos CTGs também. Então é especial agora aí a Semana Farroupilha.
6: Em destaque o tradicionalismo formigueiro, o prefeito Cristiano Cassol. Agora vamos ao boletim de rádio da Agro Effective. Com o título, Federal Arroz apresenta a 37ª abertura da colheita do arroz durante a Expo Inter. Reportagem Ieda Risco.
9: A Federação das Associações de Arrozeiros do Rio Grande do Sul terá, na Expo Inter 2026, uma agenda dedicada a discussões sobre a cadeia do arroz. Além da participação em um debate sobre o tema, a entidade prepara o lançamento da abertura oficial da colheita do arroz e grãos em terras baixas de 2027. O encontro com arrozeiros, imprensa e integrantes de outras entidades ligadas ao agronegócio está agendado para o dia 1º de setembro, às 11 horas, no auditório do Senar. presidente da FederArroz, Denis Dias Nunes, destaca que a 37ª abertura da colheita terá um tema que define perfeitamente o compromisso com o futuro: transformar o agora para criar o amanhã. O dirigente afirma que o evento é, acima de tudo, o ponto de encontro do produtor com a inovação.
10: É onde buscamos informação de qualidade, novas tecnologias, conhecimento prático e, claro, aquela troca de experiências fundamental para quem vive o dia a dia do campo.
9: A abertura da colheita deste ano recebeu cerca de 24.500 visitantes, 230 expositores e mais de 35 vitrines tecnológicas no campo. A próxima edição acontece de 16 a 18 de fevereiro de 2027, na Estação Experimental Terras Baixas da Embrapa Clima Temperado, em Capão do Leão. Já a 49ª Expo Inter será realizada de 29 de agosto a 6 de setembro no Parque de Exposições Assis Brasil, em Esteio. Da agência AgroEffective, Ieda Risco.
6: Informação, Rádio Integração, programa de hoje, Central Técnica do Rafael Silveira Rosa, edições Norton Ávila, reportagens, integração, equipe de rádio, apresentação de Luiz Carlos Martini, hoje edição 2468. Na sequência, integração informa, segunda edição e o correspondente Rádio Guaíba.
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12: Encerra agora à tarde o prazo de inscrições para cursos gratuitos de qualificação profissional do programa RS Qualificação Recomeçar no município de Restinga Seca. São ofertados os cursos de operação de máquinas pesadas, construção civil, mecânica de máquinas pesadas e manutenção e pilotagem de drones. Todos os cursos têm duração de 40 horas, com atividades nos turnos da manhã e tarde. Terão prioridade na inscrição, que são gratuitas, às pessoas em situação de vulnerabilidade social ou desemprego. Caso as vagas não sejam preenchidas pelos públicos prioritários, podem ser selecionadas pessoas do público em geral. A confirmação da vaga é realizada na Estação Férrea de Restinga Seca. A Prefeitura de Restinga Seca, por meio da Secretaria Municipal da Saúde e da Secretaria Municipal da Agricultura, Pecuária e Meio Ambiente, realizará neste domingo, dia 23, a campanha de vacinação antirrábica. A ação tem a parceria da Universidade Federal de Santa Maria e Conselho Municipal de Proteção aos Animais, o COMUPA. Serão disponibilizados dois locais para vacinação, na Praça Domingos Mostardeiro e na Esplanada da Casa de Cultura Iberê Camargo. O atendimento será das 9 da manhã até às 6 horas da tarde. Conforme o Poder Executivo Municipal, as doses são limitadas e terá o valor de R$ 15,00 cada. Serão disponibilizadas 133 doses gratuitas para as famílias inscritas no Cadastro Único e beneficiários do programa Bolsa Família. Para receber a dose gratuita, é obrigatória a apresentação da folha resumo do Cadastro Único no momento da vacinação. Na tarde de ontem, o Centro de Convivência da Assistência Social de Paraíso do Sul recebeu uma palestra alusiva ao Agosto Lilás, mês dedicado à conscientização e ao enfrentamento da violência contra a mulher. A atividade reuniu autoridades, profissionais, representantes de instituições, servidores públicos e a comunidade em um momento de informação, reflexão e conscientização. A abertura do evento contou com a participação do grupo Libras AP da Escola Estadual Presidente Afonso Pena. Na sequência, a palestra foi conduzida pela policial militar e representante do grupo reflexivo de gênero de Paraíso do Sul, Carla Eliana, que compartilhou orientações importantes sobre prevenção, proteção e garantia dos direitos das mulheres. Na última terça-feira, o prefeito de Faxinal do Soturno, Lourenço Domingos Moro, e membros da diretoria da Associação Comercial, Industrial e de Serviços, Assis de Faxinal do Soturno, realizaram visitas institucionais em Porto Alegre. Em pauta, a solicitação de apoio para a realização da ExpoFax 2026, tradicional feira multissetorial de Faxinal do Soturno. Entre os locais visitados, estava junto ao Badesul, também o DETRAN e outras instituições. A Expofax 2026 acontece de 26 a 29 de novembro no Parque de Exposições de Faxinal do Soturno. A Delegacia de Polícia de Dona Francisca deflagrou no dia de ontem a segunda fase da Operação Cidade Segura e que visa coibir os crimes contra a vida no município e também na região da Quarta Colônia. Foi cumprido o mandado de busca e apreensão de um menor de 16 anos de idade, identificado como um dos principais executores do duplo homicídio ocorrido em Dona Francisca no último dia 7 de julho. Após as investigações, restou identificado um dos executores que naquele mês havia sido preso em flagrante em Canoas. Após o pedido de compartilhamento de provas, ontem foram apreendidas as armas utilizadas pelo menor junto ao crime. O menor de idade segue apreendido em Porto Alegre. A ação foi coordenada pelo delegado Carlos Alberto Dias Gonçalves. Representantes da Rede de Proteção de Silveira Martins participaram na última quarta-feira de um encontro no Auditório Filó, no espaço multidisciplinar da Universidade Federal de Santa Maria, em Silveira Martins, para conhecer a Lei da Escuta Protegida, a organização e o fluxo de atendimento previsto para crianças e adolescentes que são vítimas ou testemunhas de violência. Durante a reunião, foram esclarecidas dúvidas sobre a atuação de cada órgão que entrega o Comitê da Escuta Protegida e a articulação necessária para garantir um atendimento integrado e evitar a revitimização. O encontro também marcou a continuidade do processo de implantação da legislação no município de Silveira Martins. Pela Rádio Integração, você acompanhou a segunda edição desta sexta-feira do Integração Informa. Não teremos a terceira edição de hoje, às 17h da noite, em razão da transmissão junto à Quarta-feira Multicultural de Restinga Seca e que ocorre no Centro de Eventos. Uma boa tarde a todos e um ótimo final de semana. Música.

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3: Confira nesta edição.
4: Ministro Mendonça determina a investigação sobre suspeita de novos vazamentos em caso de Lulinha.
5: Proposta de fim da escala 6x1 deve chegar hoje à CCJ do Senado, após quase 3 meses parada.
4: O URGS lança edital do vestibular 2027 com 5 mudanças na aplicação das provas.
5: O país terá dia D de multivacinação neste sábado.
4: Este é o correspondente Guaíba, editado pelo jornalista Luiz Tosca.
5: Unidades básicas de saúde e postos de vacinação ficarão abertos neste sábado em todo o país para que crianças e adolescentes menores de 15 anos atualizem a caderneta vacinal. Trata-se do dia D da campanha de multivacinação, que começou no início do mês e segue até 1º de setembro. São oferecidos 20 tipos de imunizantes do calendário nacional de vacinação, que protegem contra doenças como meningite, tuberculose e câncer associado à infecção pelo HPV.
4: Pela primeira vez, a campanha conta com a vacina pneumocócica 20 valente, incorporada em junho ao calendário. A dose amplia a proteção contra doenças causadas pelo pneumococo, incluindo pneumonias e meningites, e é indicado para crianças menores de 5 anos. O Ministério da Saúde distribuiu mais de 180 milhões de doses para garantir a vacinação em todo o país ao longo do ano. Vacinas contra a influenza, o sarampo e a poliomielite foram as mais aplicadas. Em Porto Alegre, a campanha vai das 9 da manhã às 6 da tarde, com atendimento em todas as unidades de saúde e passe livre nos ônibus.
5: A última medição do Rio Santa Maria, no município de Dom Pedrito, na região da Campanha, apontou a marca de 11 metros e 39 centímetros, o que significa 39 centímetros acima da cota de inundação, que é de 11 metros. Entretanto, o nível começou a estabilizar desde a madrugada. O município contabiliza mais de 200 pessoas foram afetadas pela enchente, além de danos em estradas, vias urbanas e cerca de 300 unidades consumidoras sem energia elétrica. Nos últimos 30 dias, foram registrados mais de 300 milímetros de chuva no município.
4: O edital do vestibular 2027 da Universidade Federal do Rio Grande do Sul, lançado nesta sexta-feira, traz 5 mudanças no processo seletivo. Apresentadas em evento conduzido pela reitora Márcia Barbosa, as novidades incluem novos horários de abertura dos locais de aplicação e de fechamento dos portões, a inclusão de Caxias do Sul entre as cidades de prova, alteração no prazo para levar o caderno de questões, uma nova distribuição das disciplinas entre os 2 dias e análise dos pedidos de atendimento especial. As inscrições para o processo seletivo começam na segunda-feira e seguem até 21 de setembro.
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6: Atenção, motoristas que estão vindo da zona norte da capital, vindo do Moinhos de Vento para o centro, passando pela 24 de outubro. Mais cedo teve uma ocorrência, uma colisão entre veículos próximo ao Dr. Timóteo. E o motorista percebe que esse trecho ainda tem bastante retenção, então fica o alerta. Também é importante dizer que o motorista que está indo pela Protásio Alves da Zona Norte para o centro encontra alguns trechos com retenção, principalmente próximo a Mariante. Então já vale o alerta para os motoristas. 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Com o trânsito, Dani Pita.
4: O Ministério da Defesa do Equador confirmou que os Estados Unidos estão realizando operações militares de combate a cartéis e ao narcotráfico no país. As operações fazem parte da aliança intitulada Escudo das Américas, uma coligação contra o narcotráfico liderada pelos Estados Unidos e composta por cerca de 20 países da América Latina e do Caribe.
5: Segundo o ministro da Defesa do Equador, os americanos enviaram 2 navios de guerra acompanhados de lanchas interceptadoras e 3 helicópteros de combate. Os militares estariam posicionados na suposta rota do narcotráfico que passaria pela Ilha Galápagos. Não há informações sobre o número de tropas mobilizadas para as operações.
4: O gabinete do primeiro-ministro israelense Benjamin Netanyahu chamou nesta sexta-feira o presidente turco Recep Erdogan de ditador antissemita. Israel prometeu continuar agindo com firmeza contra as tentativas da Turquia de desestabilizar a região. As declarações chegam após a Turquia anunciar a emissão de um mandado de prisão internacional contra Netanyahu como parte de uma investigação sobre a detenção de ativistas que viajaram na flotilha para Gaza.
5: Erdogan havia dito na quarta-feira que Israel pretende apagar a Palestina da agenda da humanidade durante coletiva de imprensa conjunta com o presidente da Autoridade Palestina, Mahmoud Abbas. O presidente turco garantiu que os sionistas não conseguirão realizar esse objetivo.
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7: Boa tarde para todos os ouvintes aqui da Guaíba. Começo com as informações sobre o vento, pessoal. Pela presença do ciclone no oceano mais afastado, ainda temos algumas rajadas nesse começo de tarde de sexta-feira aqui na capital, na faixa do litoral, incluindo a região da Costa Doce e as áreas da serra, mas dos campos de cima da serra. Bom, na maior parte desses municípios, incluindo a região aqui da capital, dessas regiões, né, nós temos algo entre 40 e 60 km por hora nas próximas horas. Pontos mais altos, principalmente ali entre São José dos Ausentes, região de Cambará, esse vento pode chegar até 70, 90 km por hora, mas vai acalmando à medida que vai chegar a noite e nós vamos ter um sábado ainda com algum vento, mas aí na faixa de uns 30 km por hora, não muito mais do que isso. Bom, seguinte, condição do tempo, segue bastante nublado ainda nesse começo de tarde pelos lados aqui da capital em direção ao litoral, principalmente nessa parte mais na altura de Porto Alegre mesmo, mas assim, ó, a tendência é que a gente vá tendo algumas aberturas de sol, né, ao longo dessa tarde, entre essa nebulosidade associado a um tempo mais seco. Frio, pessoal, temperaturas baixas, né? A gente tem aí uma sexta-feira à tarde onde não sobe muito, 14, 16 graus, maioria das cidades. E destaco isso, o frio no fim de semana, temperaturas baixas, tanto na Serra Geral quanto na Serra do Sudeste, temperaturas negativas ao amanhecer do fim de semana, geada em grande parte do estado, na região aqui da capital, sempre abaixo de 10 graus ao amanhecer de sábado e ao amanhecer de domingo, um fim de semana onde o sol vai aparecer, mas mesmo com sol, as temperaturas da tarde não sobem muito, sempre frio boa parte do período. Grande abraço, informações do tempo da Medsul, Leandro Puchowski.
4: Em Porto Alegre, tempo nublado, agora na rua Caldas Júnior, 16 graus.
5: O presidente Lula estará hoje em Minas Gerais para visitar obras rodoviárias em Governador Valadares. Já o senador Flávio Bolsonaro, do PL, cumpre agenda de campanha em cidades da Baixada Fluminense, no Rio. Ronaldo Caiado, do PSD, tem compromissos em São Paulo e o ex-governador mineiro Romeu Zema, do Novo, permanece na capital paulista. O candidato do Missão, Renan Santos, não divulgou sua agenda de campanha.
4: O candidato à presidência, Pablo Marçal, do PRTB, está inelegível e a candidatura é incerta. Mesmo assim, o coach influencer está pedindo doações via Pix para os seguidores. Na quarta-feira, durante a transmissão ao vivo do podcast Iron Talks, o candidato afirmou ter arrecadado 9 milhões de reais em doações nas últimas eleições, quando concorreu à Prefeitura de São Paulo. Ele então conclamou os seguidores a colaborarem com Pix para as eleições de 2026.
5: Marçal está inelegível por 8 anos. No início de agosto, o Tribunal Regional Eleitoral de São Paulo manteve condenação do candidato por uso indevido dos meios de comunicação social durante a campanha de 2024 à Prefeitura de São Paulo. Marçal recorre da decisão no Tribunal Superior Eleitoral.
4: A proposta de emenda constitucional, que prevê o fim da escala de trabalho 6x1, deve chegar à Comissão de Constituição e Justiça do Senado nesta sexta-feira, quase 3 meses depois de ter sido aprovada pela Câmara dos Deputados. O despacho assinado pelo presidente do Senado, Davi Alcolumbre, do União Brasil, na terça-feira, está com a Secretaria-Geral da Mesa e deve ser encaminhado ao colegiado ainda hoje.
5: A estratégia do governo, que tem pressa para aprovar a proposta, é aproveitar a semana anterior ao próximo esforço concentrado do Congresso, marcado para o dia 31 de agosto a 4 de setembro, para organizar a análise da PEC e encaminhá-la ao plenário a tempo para a semana de votações. A líder do governo no Senado, Tereza Leitão, diz que a expectativa é de que o presidente da CCJ, senador Otto Alencar, consiga organizar a tramitação da matéria na semana que vem. A discussão divide opiniões e também levanta questionamentos sobre a possibilidade de deputados evitarem expor suas posições diante da proximidade das eleições.
4: O ministro André Mendonça, do Supremo Tribunal Federal, determinou nesta sexta-feira a apuração pela Polícia Federal de suspeitas de novos vazamentos de dados sigilosos em casa envolvendo Fábio Luiz Lula da Silva, filho do presidente Lula. A decisão diz respeito a conteúdo de reportagens jornalísticas. O magistrado se baseia em mensagens privadas e detalhes dos inquéritos que investigam o tráfico de influência e a operação sem desconto, que envolve as fraudes do INSS que estão sob sigilo da Justiça.
5: Mendonça pondera que a investigação visa identificar profissionais que deveriam guardar as informações sigilosas, mas que as compartilharam, ou pessoas que não tinham permissão legal para ter acessado esses dados. A PGR defendeu que pelo menos 2 desses inquéritos saiam do STF e sejam enviados para a primeira instância da Justiça Federal, argumentando que não há investigado com foro privilegiado.
4: Ouça a terceira edição do Correspondente Guaíba às 6h50.
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12: Treze horas e 15 minutos. 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

Boa tarde para você, ligado aqui na Rádio Integração de Restinga Seca. Estamos iniciando na sua tarde legal de sexta-feira, hoje dia 21 de agosto, mais um programa Show da Tarde. Sexta-feira, sextou e claro, contando aí com a sua fiel companhia aqui na Rádio Integração de Restinga Seca. Vamos juntos a partir de agora com mais um programa Show da Tarde, fazendo a música, o embalo da sua sexta-feira, juntinho de você, amigo que vai ficar ligado na programação da Rádio Integração, mandando recado pelo WhatsApp, o 3261-1270, interagindo, mandando recado, isso é bom, obrigado pela sua parceria, vamos juntos, sexta-feira 21 de agosto, e o programa já começa no embalo da banda Pérola Negra, e o Amor Perigoso, depois tem o Paulinho e Fábio no bailão, com Corpo e Alma, cantando Paga Uma, ótima sexta-feira, continue na 98.5.

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3: Treze horas e 27 minutos.
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Essa é a 98.5 FM, Rádio Integração de Restinga Seca. Você que está mandando o recado, curtindo a programação nessa sexta-feira, levando a integração de carona. É, ou você que está ainda no intervalo do seu almoço, né? O pessoal que anda um pouquinho mais tarde, começa o turno da tarde, né? E claro, curtindo a 98.5. Você que nos leva de carona, aí pela 287, pela 392, pela 290, ou nas ERS aqui dos municípios da Quarta Colônia, obrigado pela sua parceria. 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

Olha aí a música chegando, embalando a sua tarde aqui na Integração. Tá cantando Musical JM, Cleiton Borges, O Barquinho Azul. Depois tem o Grupo Carisma, Agora ou Nunca.

0: 13:36.
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0: 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Esta é a sua Rádio Integração de Restinga Seca e o programa Show da Tarde. E a música e o recado chegando pra você. 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
0: 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Olha a música boa chegando, banda Arte Bis, depois tem Samarino.

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2: 13 horas e 50 minutos.
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6: Integração 98.5 FM, Rádio Integração, na sua sexta-feira, dia 21 de agosto. Obrigado pela sua companhia, amigo do Pega, do trabalho, pessoal da construção civil. Obrigado pela sintonia. É você que está nos levando de carona também aí nas estradas. Obrigado pela sintonia. 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

Olha aí, lembrando que segue a programação da Quarta-feira Multicultural, hoje, dia 21 de agosto, aqui em Restinga Seca, no Centro de Eventos. Hoje à noite tem o Festival Restinga Encanto Estudantil. E o show do intervalo vai ser com o humorista Iotti, o Radite. E a integração vai transmitir para você. 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Olha a música chegando, embalando a tua sexta-feira. Corpo e Alma, Ritmo Caliente. E ainda, Os Atuais e o Mississippi.

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Esta é a sua Rádio Integração de Restinga Seca, 98.5 FM. Obrigado pela sua companhia. Uma ótima sexta-feira para você, meu amigo. Ligado aqui na Integração, mandando o seu recado. Juntos vamos fazendo a programação especial desta sexta-feira. 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

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Música chegando, tem Sétimo Sentido, Beijo Bandido, tem São Francisco, Dor Bandida. Obrigado pela sua companhia. Integração na sua sexta-feira.

0: 14 horas e 15 minutos.
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3: 14 horas e 19 minutos.

Este é o programa Show da Tarde, na sua sexta-feira, aqui na Rádio Integração de Restinga Seca. Obrigado pela sua companhia. Vamos juntos no som, no ritmo da boa música, aqui na Rádio Integração de Restinga Seca. Hoje, sexta-feira, 21 de agosto. 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

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Música, Zezé de Camargo cantando, Irmão da Lua, Amigo das Estrelas. Depois tem Amado Batista, Agora ou Nunca Mais.

0: 14h31. 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
0: 14h35.
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Integração no seu rádio, esse é o programa Show da Tarde, no ritmo da sua sexta-feira, 21 de agosto. Lembrando, meu amigo, que tem comunicado importante da Nova Palma Energia, comunicando aos consumidores do município de Restinga Seca, localizados na Vila Rosa. Atenção, você da Vila Rosa, haverá interrupção do fornecimento de energia elétrica, deve faltar luz, portanto, segunda-feira, dia 24 de agosto, das 9 ao meio-dia e das 13 horas e 25 minutos até as 17 horas e 10 minutos, para melhoria no sistema de distribuição. Caso o desligamento não ocorra em virtude de mau tempo, daí fica transferido para o dia 25 nos mesmos horários, mas a princípio é segunda-feira, dia 24. O religamento poderá ser efetuado antes do prazo estabelecido, sem prévio aviso, e por motivo de segurança solicitamos que considerem as instalações energizadas durante todo o período de desligamento. Assino o comunicado, Oni Luiz Montanher, engenheiro responsável da Nova Palma Energia.

sexta-feira, 21 de agosto. E o recado especial para você é o convite da patronagem do CTG Os Vaquianos de Restinga Seca, convidando para o jantar baile da Semana Farroupilha no sábado, dia 12 de setembro, às 20h30, com a animação do grupo Força do Sul e a apresentação das invernadas artísticas. No cardápio, churrasco de gado, galeto assado, arroz, maionese, saladas diversas e cucas. Ao valor adulto de R$ 55,00, crianças de 6 a 12 anos, R$ 30,00. Mesa para sócios, R$ 30,00, não sócios, R$ 40,00. Reservas de mesas com a Marisa pelo 99979-1130. Participe do grande jantar baile da Semana Farroupilha do CTG Os Vaquianos, é dia 12 de setembro às 20h30. Lembrando que no dia 18 vai ter um grande baile com o JJSV e também o grupo Criolaço. Os ingressos antecipados já estão à venda, o primeiro lote a 40, o segundo a 50, na Correaria de Flor e Luna, na Marisa Multimodas aqui em Restinga, lá em Formigueiro, na loja Fabrício Artigos Campeiros. O Odair também, né, tem os ingressos pelo 996220907, também dá para você comprar pelo WhatsApp, né, 996220907, e também as reservas de mesa com a Marisa. Então já vai ter programando, né, dia 12 é o jantar baile, e no dia 18, que é na outra sexta-feira, daí tem o JJSV e Grupo Criolaço, grande baile no CTG Os Vaquianos. Música, Banda Rosas e o Pino cantando também, Banda Porto do Som.

0: 14 horas e 44 minutos.
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5: 14 horas e 49 minutos. Morando.

Esta é a Rádio Integração de Restinga Seca na sua sexta-feira. Olha aí, hoje dia 21 de agosto, na reta final do programa Show da Tarde. Lembrando que na sequência já vem variedades, trazendo para você apenas as músicas que marcaram época. Os grandes clássicos você vai ouvir aqui na Rádio Integração. É daqui a pouquinho, já tá começando o Variedades para você. O Show da Tarde fica por aqui, mas você segue ligado na Rádio Integração. Vamos fechando o programa no ritmo bom da boa música. Continue na integração.

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1: Iniciando no seu rádio aqui na Integração de Restinga Seca, mais um programa Variedades, edição de sexta-feira. Hoje que nós estamos no dia 21 de agosto. Agradecendo a sua companhia, você que já estava ligado aí no Show da Tarde, seguimos a partir de agora no Variedades. Lembrando que no programa Variedades, nós vamos ouvir sempre apenas as músicas que marcaram época. Somente os grandes clássicos você ouve a partir de agora aqui na Rádio Integração, na sua sexta-feira. Obrigado pela sua companhia. E claro, Variedades vai trazer para você também os fatos que marcam o dia 21 de agosto na história, a reflexão para hoje e sempre os grandes clássicos aí que a gente tem saudade, vamos recordar aqui na 98.5. Iniciando com uma sequência muito legal, a Viola Wills, depois tem os Boopers no programa.

0: 15 horas e 11 minutos.
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Esta é a Rádio Integração de Restinga Seca, o programa Variedades, na sua tarde legal, você que está no trânsito, você que está nos levando de carona, obrigado pela sua companhia, você que está aí pela 287, pela 392, ou lá na Estrada da Produção, a 290, ou aqui nas rodovias da nossa região, nas RS, né, que tem na nossa região, a 348, a 149. Obrigado pela sua parceria. 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É o programa Variedades no seu rádio e a música legal na sua tarde. Vamos no embalo agora da Disco Music. Vamos ouvir o Sylvester, de 1978. Depois tem La Bionda.

0: 15h29.
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0: Essa é a Integração 98.5 FM e o programa Variedades, que traz para você agora os fatos que marcam o dia 21 de agosto na história.
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0: Olha aí, hoje, dia 21 de agosto, é o dia de número 233 do ano. Faltam 132 dias para acabar o ano de 2026. Nesta sexta-feira, 21 de agosto, a Lua está na fase crescente. A próxima fase da Lua será a Lua Cheia, que inicia no dia 28 de agosto. Hoje é o Dia Nacional da Habitação. A data foi criada no ano de 1964, em homenagem à aprovação da Lei do Sistema Financeiro de Habitação e da criação do Banco Nacional de Habitação. Hoje, 21 de agosto, também é o Dia Internacional da Lembrança e Tributo às Vítimas do Terrorismo. Hoje marca o começo da Semana Nacional da Pessoa com Deficiência Intelectual e Múltipla, que vai de 21 a 28 de agosto. Já na história, temos que no ano de 1898 foi fundado o Clube de Regatas Vasco da Gama. Em 1954 foi inaugurado o Parque do Ibirapuera. Em 2001, o Fundo Monetário Internacional concede à Argentina uma ajuda adicional de 8 milhões de dólares para tentar acabar com a recessão do país. Personalidades que nasceram nesta data, temos que em 1938 nasce o cantor Kenny Rogers, compositor e ator também norte-americano. Em 1952, nasce o músico inglês Glenn Uggles, vocalista e baixista do grupo Deep Purple, e também o Joe Strummer, músico britânico, vocalista e guitarrista do grupo The Clash. Já em 1970, nasce o ator Carmo Dalla Vecchia e também o ator Murilo Rosa. E hoje, 21 de agosto, completa 2 anos do falecimento da cantora e compositora Diana.

0: de nome de registro Ana Maria Siqueiro Iório. Diana foi uma das vozes mais populares da canção sentimental brasileira da década de 1970. A cantora eternizou grandes sucessos nacionais, como Ainda Queima e Esperança e Por Que Brigamos, de 1972. No dia 21 de agosto de 2024, Diana foi encontrada sem sinais vitais em sua residência em Araruama, no Rio de Janeiro. A causa exata da morte não foi informada, mas suspeita-se que a cantora tenha sofrido um ataque cardíaco enquanto dormia. Também hoje, 21 de agosto, lembramos os 37 anos da morte do cantor Raul Seixas.
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0: Ele faleceu em 21 de agosto de 1989, em São Paulo, aos 44 anos, vítima de pancreatite aguda.
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0: Conhecido como pai do rock brasileiro e Maluco Beleza, ele nasceu em Salvador, Bahia. Revolucionou ao misturar o rock norte-americano com ritmos nordestinos, como o baião. Deixou 17 discos em 26 anos de carreira e clássicos inesquecíveis como Metamorfose Ambulante.
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0: Tá então os fatos do dia 21 de agosto na história. E a música vem chegando. De 1985, canta Fagner, Cartaz. Depois tem Haja Amor, do Luiz Caldas, de 1987.

0: Agora são 15 horas 46 minutos. É a Rádio Integração do Restinga Seca, o programa Variedades, nesta tarde de sexta-feira, hoje 21 de agosto de 2026. Falecimento. Esposo, Wilfred Luiz Finger. Filho, Guilherme Luiz Finger. E demais familiares comunicam com pesar o falecimento da senhora Marise Klisner Finger, ocorrido nesta sexta-feira em sua residência em Vila Rosa, aos 63 anos. O velório ocorre no Salão da União das Comunidades Cristãs em Vila Rosa e seu sepultamento será neste sábado, amanhã, dia 22, às 10 horas da manhã, no cemitério evangélico da mesma localidade. A família enlutada antecipa agradecimentos. Noticiamos com pesar o falecimento e convite para sepultamento da senhora Marise Klisner Finger, ocorrido hoje aos 63 anos. O velório ocorre no Salão da União das Comunidades Cristãs em Vila Rosa e seu sepultamento neste sábado, amanhã, às 10 horas da manhã, no cemitério evangélico, na localidade de Vila Rosa, interior de Restinga Seca. Os familiares antecipam agradecimentos. Noticiamos, através do esposo Wilfred Luiz Finger e o filho Guilherme Luiz Finger, o falecimento da senhora Marise Klisner Finger, aos 63 anos, faleceu hoje. Velório no Salão da União das Comunidades Cristãs de Vila Rosa e o sepultamento amanhã, às 10 horas da manhã, no cemitério evangélico de Vila Rosa. São 15 horas 48 minutos, é a Rádio Integração e o programa Variedades vem na sequência, ou teremos na sequência, as demais participações com o colega Michael Alexandre.
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1: 15 horas e 53 minutos.
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Esta é a sua Rádio Integração de Restinga Seca, 98.5 FM, programa Variedades, no ar aqui na 98.5, levando para você as grandes músicas, aqueles clássicos especiais que marcaram época e também informação para você. E ainda hoje tem reflexão do dia. 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

Programa Variedades no seu rádio. 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
1: 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No ritmo dos grandes clássicos, aqui na sua rádio Integração de Restinga Seca, você vai ouvir Ângelo Máximo cantando, de 1985, A Primeira Namorada. Logo após, tem Cláudia Telles, de 1978, A Noite Vai Chegar.

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0: Essa é a sua Rádio Integração de Restinga Seca, 98.5 FM, no ritmo legal da sua sexta-feira, hoje dia 21 de agosto. 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E na Rádio Integração de Restinga Seca, no programa Variedades, está chegando a reflexão para esta sexta-feira.
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0: E na reflexão desta sexta-feira, o texto do escritor Alexander Hacker Stelling. A flecha, a palavra e a oportunidade. Uma reflexão sobre o impacto e o poder das palavras. Há três coisas na vida que nunca voltam atrás: a flecha lançada, a palavra pronunciada e a oportunidade perdida. Já ouviu essa? É um provérbio antigo, cheio de sabedoria, mas que hoje vamos focar no poder das palavras. Esse dom que todos nós temos e que muitas vezes deixamos de lado como se fosse algo banal, só que não é. A palavra, ela pode transformar para o bem ou para o mal. É a chave que abre portas ou tranca de vez. Cada vez que falamos, estamos colocando algo no mundo que antes não existia. As palavras, elas constroem pontes ou erguem muros, inspiram coração ou os destroem. Você já parou para pensar no impacto que as suas palavras podem ter na vida de outra pessoa? Uma frase, por mais simples que pareça, ela pode acender uma chama de esperança em quem está no escuro ou apagar o pouco que ainda resta de luz. É uma responsabilidade enorme e, ao mesmo tempo, é um poder que todos nós carregamos. Palavras são como sementes. Quando lançadas, podem florescer em jardins de felicidade, de realização, ou germinar em terrenos áridos de tristeza e desespero. Nós temos o poder de decidir o que vamos plantar. E não importa a simplicidade do que dizemos. O que realmente importa é a intenção que colocamos por trás de cada sílaba. Às vezes, eu acredito em você, essa simples frase pode mudar o rumo de uma vida inteira. Já um você nunca vai conseguir, por exemplo, pode devastar os sonhos mais genuínos de alguém. Agora pense, quantas vezes usamos esse poder de maneira consciente? Quantas vezes paramos para refletir sobre o impacto do que estamos dizendo? Na correria do dia a dia, acabamos soltando palavras ao vento, sem perceber que elas vão cair em algum lugar e em alguém. Imagine se pudéssemos escolher as nossas palavras como quem escolhe as mais belas flores para um buquê, entregando ao outro o presente da compaixão, do carinho e da motivação. Porque no fundo é isso. Com as palavras, nós podemos criar e recriar o mundo. Podemos fazer do nosso entorno um lugar mais leve e mais humano. Podemos abençoar uma pessoa com esperança ou, sem querer, levá-la ao desespero. É a escolha nossa de todos os dias. Então, da próxima vez que for dizer algo, qualquer coisa, lembre-se: suas palavras têm um poder imenso. Por isso, use-as com sabedoria. Afinal, a flecha lançada, a palavra pronunciada e a oportunidade perdida não voltam jamais. Tá aí o recado para hoje, a reflexão do dia, um interessante texto do escritor Alexander Hacker Stelling. A flecha, a palavra e a oportunidade. Uma reflexão sobre o impacto e o poder das palavras. As nossas palavras impactam muito as pessoas, a forma também como a gente vai pronunciar essas palavras. Então, às vezes, é importante a gente pensar, né? Antes de abrir a boca, antes de falar qualquer coisa, será que isso vai edificar? Será que isso vai ser bom? Vai contribuir de alguma forma para o crescimento de alguém? Ou nós vamos desmotivar, vamos colocar para baixo, vamos ofender? Então é importante a gente pensar no poder que as nossas palavras têm, mesmo quando a gente não dimensiona, né, o que vai acontecer. Às vezes a gente acaba falando por impulso, né? É comum isso, mas pense bem, né? O poder que as suas palavras têm é o poder e o impacto que elas vão ter, né? Porque o impacto do que a gente diz pode ser sentido aí por muito tempo e por muitas pessoas que talvez a gente nem imaginava. Então pense bem no poder e o impacto das suas palavras. Tá aí o recado para hoje, reflexão do dia e, claro, a música chegando no programa. Para você ligado na 98.5.

0: 16h21. 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
1: Agora são 16 horas 24 minutos, 4:24 nesta tarde de sexta-feira, hoje, 21 de agosto de 2026. Falecimento. Esposo, Wilfredo Luiz Finger, filho, Guilherme Luiz Finger e demais familiares comunicam com pesar o falecimento da senhora Marise Klisner Finger, ocorrido nesta sexta-feira em sua residência em Vila Rosa, aos 63 anos. O velório ocorre no Salão da União das Comunidades Cristãs em Vila Rosa e seu sepultamento será realizado neste sábado, amanhã, dia 22, às 10 horas da manhã, no cemitério evangélico da mesma localidade. A família lutada antecipa agradecimentos. Noticiamos com profundo pesar o falecimento e convite para sepultamento da senhora Marise Klisner Finger, ocorrido hoje aos 63 anos. O velório ocorre no Salão da União das Comunidades Cristãs em Vila Rosa e seu sepultamento será realizado amanhã, sábado, às 10 horas da manhã, no cemitério evangélico da mesma localidade. Transmitimos com profundo pesar o falecimento e convite para sepultamento da senhora Marise Klisner Finger, ocorrido hoje aos 63 anos. 16 horas 25 minutos. Rádio Integração do Restinga Seca e o programa Variedades segue com Mike e Alexandre, logo mais o Viajando com Wilson.
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Esta é a Rádio Integração de Restinga Seca, programa Variedades, edição da sexta-feira, 21 de agosto. Lembrando, meu amigo, que a Prefeitura de Restinga Seca convida para a quarta-feira multicultural, que acontece hoje. Ainda já começou ontem e continua hoje, dia 21, e amanhã, dia 22 de agosto, no Centro de Eventos. O patrono desse ano é José Folgaça. São dias de muita cultura, arte, música, literatura, apresentações artísticas. E hoje, sexta-feira, dia 21, tem o Festival Restinga Encanto Estudantil, com o show do intervalo do humorista Iotti, o Radite. E amanhã, sábado, dia 22, tem a etapa municipal do Candeeiro da Canção Nativa, aqui de Restinga Seca, com o show do intervalo do Kiko Lemos. E a Rádio Integração vai transmitir para você, hoje, à noite, nessa sexta-feira, o Festival Restinga Encanto Estudantil. E amanhã, na noite de sábado, vai transmitir a etapa municipal do Candeeiro da Canção Nativa. 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

Variedades na 98.5, para você que tá no carro, tá no trânsito aí, direto nas estradas, pessoal dos caminhões, dos ônibus, amigos taxistas, amigos motoristas de aplicativo, amigos que fazem entrega, né, de encomendas ou que trabalham para empresas, representantes comerciais, enfim, pessoas que levam a gente aí de carona todos os dias. É muito bom saber que estamos juntinhos aí nas suas tardes aqui no programa Variedades. Então, atenção no trânsito, redobre a atenção aí com os buracos e tudo mais, né, que tem bastante, então tem que ficar ligado no trânsito para que você possa fazer o seu trajeto com segurança e, claro, a integração é sempre a sua melhor companhia. 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

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O programa segue no seu rádio, você que tá aí no trabalho, tá trabalhando. O pessoal das oficinas mecânicas, o pessoal das borracharias, os amigos que trabalham com chapeação, né? Enfim, obrigado pela parceria de sempre, curtindo a Rádio Integração de Restinga Seca. Você que tá aí, o pessoal do agro, obrigado pela parceria, uma ótima sexta-feira para você. E a música chegando aqui na Rádio Integração de Restinga Seca, vamos a 1973 com Odair José. Que saudade de você. Logo após, tem Kiko Zambianchi cantando Rolam as Pedras, de 1984.

0: 16 horas e 38 minutos.
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E o programa Variedades, edição desta sexta-feira, 21 de agosto, vai chegando ao seu final. Agradecendo a sua companhia, você que ao longo de toda essa semana esteve ligado aqui na programação da Rádio Integração, continue, porque na sequência já vem o programa Viajando com Wilson, vem um embalo legal aí da sua sexta-feira, muita coisa boa, segue na programação da 98.5 FM. Além, é claro, da presença sempre nos eventos da nossa região, você sabe, a informação de qualidade chega até você sempre aqui na Rádio Integração de Restinga Seca. E claro, Variedades retorna, se Deus assim o permitir, na próxima segunda-feira. Um forte abraço para você e até.

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0: Muito boa tarde, meus amigos. Boa tarde, região. Aqui eu viajando com o Wilson, meu irmão. Hoje, todo diferente. A minha continua a mesma voz, né? Mas teremos a voz do Martini com a gente. E o Leozinho para levar o programa mais alegre, feliz e contente. E vocês vão viajar com a gente. Queremos dizer muito obrigado. E o assessoramento, é lógico, do mestre Rafael. Queremos cumprimentar, pois o Mike teve seus dias de... Até segunda-feira ele está aqui de volta. Um abraço, meus amigos. Boa tarde. Belas sexta-feira, dia 21. Martini.
1: Boa tarde, seu Wilson, com alegria, né? Vamos viajar com o senhor, né? Estamos aí quase uniformizados, pelo menos com o boné parecido, né, seu Wilson?
0: E ó, aquele do Léo é escuro e do Rafael é brilhante.
1: É, sem muito comentário, deixa assim, né? Bueno, Wilson, nosso ônibus já está partindo da rodoviária, aí tem lugar para todo mundo, bem abancado, leito, semileito, né? A maioria vai sentada, né? Bem acomodada aí. E vamos parando de trecho em trecho nas paradas, né, Wilson? O pessoal vai embarcando conosco nesta viagem. Tem aí alguns queras aí que a gente vai colocar no bagageiro, né? Tipo aquele lá de pasta capivara. Esse aí vai no bagageiro
0: com a... Aquele é, não, aquele é questão de honra.
1: É?
0: É, não, mas porque bem, ele disse que eu sou padrinho dele predileto, preferencial.
1: Ah, bom.
0: Então se eu como aceto, não pode. Ele dá umas trancadas de vez em quando, mas já entendo ele muito bem.
1: Então ele vai sentado perto do motorista e o nosso ônibus não tem aquela plaquinha que está escrito assim, proibido falar com o motorista, que tinha antigamente, né? Não tem, né? Pode falar à vontade.
0: Vocês vão participando e agora nossos amigos... Léo, um abraço, Léo. Leonardo Fontana, na parte de áudio. Martini, e os nossos comerciais?
1: Muito bem, nós temos aqui patrocinando e conosco aí no programa de hoje, de antes e de sempre, se Deus quiser, né? 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Um
0: abraço. Amanhã é dia.
1: Amanhã é dia, né?
0: Às 7 em diante até 10h30.
1: Muito bem, seu Alvino e Jalete. 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
0: Temos, claro, outros, mas esses são os nossos permanentes. Ô, meu amigo Léo, vamos lascando a música aí, tirando o chapéu. Léo Canhoto e Robertinho, né, Martini?
1: Pra quem não sabe, eu só lembro, Léo Canhoto e Robertinho, além de gravarem LPs, faziam filmes, né? Principalmente filme de Bang Bang, né? Léo Canhoto e Robertinho.
0: Banho de beijos, o que tu quer mais agora? Vamos lá,

0: 16 horas 54 minutos.
1: Confira a temperatura.
0: 6 graus, mano.
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1: Muito bem, é sexta-feira, é sextou. Um abraço, meu amigo, você que tá aí. Lembramos aí sempre que você é o nosso convidado especial. Olha, 16:58, Martini. E a temperatura? 16 graus. Confere? Vamos em frente. Leva o recado. Isto mesmo.
2: Muito bem, seu Wilson. E já registro aqui a participação da nossa audiência, está pegando carona conosco aí na nossa viagem. 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Um abraço, Cid, e toda a turma aí do posto, né? São vizinhos da dona Elga Pessoa, que é ouvinte número 1 aqui da Rádio Integração, também o Cibildo, da Regiane, também pertinho do posto, tudo amigo e ouvinte aqui da Rádio Integração.
1: E o Luiz, Francisco e a Maria de Luz.
2: Ah, é, mais do lado.
1: Encostado aí, né?
2: É, quase que eu esqueço aí.
1: Eles estão lá na empresa agora, mas moram aí. Um abraço, gente querida. Olha, queremos cumprimentar e lembrar que temos mais um recado.
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1: Ô, gente, lá o Claudério leva a sério. E a dona Dira controla os pila.
2: Oh, um abraço. Boa rima.
1: Aquele ambiente acolhedor, sempre atento, recebendo no momento, sempre girando. Um abraço, Claudério. 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
1: Muito bem, vamos em frente porque temos mais recado para toda essa gente. Olha, meus amigos, temos aí pessoas participando.
2: Tem, Wilson.
1: Então lasca fogo.
2: Boa tarde, seu Wilson, boa tarde, é o boné brilhoso aí do Martini. É o boné de vocês, é um prazer ouvir e comprar passagem para ter um bom lugar aí no ônibus que partiu, né? Então tá bom, é a dona Ângela Bourbon.
1: Banho de amor, né?
2: E também escreveu aqui: ô, seu Wilson, já consegue assoviar, parabéns. Muito bem, mais recados aí. Muito obrigado. Aqui A dona Maria Bisunin, São Luís, né? A Maria, ela volta da empresa pra casa, não sei como é que ela consegue carregar uma sacolinha de radite, né? Ela põe no caminho, né? Ela deve ter uma horta por aí, no caminho da empresa até a casa, né? Tem uma rocinha aí, né? Um abraço, mandou um recado aqui também, agradecendo o alô.
1: Maria de Lourdes Olhares Bisunin.
2: É.
1: E o Luiz Francisco, o Kiko, né? Um abraço ao Cremilson Wilson e toda a família que são amigos da gente.
2: Também escreveu uma boa tarde para nós aqui, Lidi Bernardes. Obrigado, Lidi. E Eli Lorena, boa tarde, bom fim de semana. Da mesma forma, Eli Lorena, pessoal participando aí.
1: E vamos lascar a música, Martini.
2: Vamos lá.
1: Tio Novo Araújo. Tá faltando homem no campo.

0: 17:06.
1: Confira a temperatura.
0: Mano, 16 graus.
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1: Negrão, vamos em frente com o viajando. Oh, alô, caminhoneiro que está na estrada, cuidado que tem muitos lugares que está esburaqueada.
2: Wilson, estão pegando mais gente, ó. O Reinaldo Rode também embarcou aí. Já tá bancado do nosso ônibus. A Fabiane.
1: O Reinaldo Rode. É Reinaldo Rode?
2: Rode, é.
1: Dom Pedrito.
2: Dom Pedrito?
1: É o vinte de lá.
2: Opa!
1: É. Queremos cumprimentar eles e todo mundo, né?
2: A terra do Quintiliano.
1: Quem mais? Tem mais algum?
2: Tem mais recados aqui na 98.5 FM. Estamos acomodando todo mundo aqui lá de Palma, Santa Maria, faixa final da Palma. A Mari Lucy Milani Fontana. Ela também comentou sobre a música que abriu o programa. Que é verdade, né? Falta mão de obra aí no campo, né? Quem quer trabalhar?
1: No campo, Martini, por todos
2: os lados.
1: É na construção civil, é no campo, na agricultura, é na todos os setores, o pessoal lamenta. Então, em todos os segmentos. E muitos gostariam de ganhar bem, sem fazer nada, e ganhar os 20. E Jesus disse assim: com o suor do teu rosto comerás o pão de cada dia. Então, meu amigo, se quer ter um pão sagrado na mesa, com o trabalho é o melhor resultado. Outras formas vão parar na cadeia, para ganhar fácil, sem trabalhar, só no truque. É um abraço, gente amiga. Vamos ver aí os nossos comerciazitos.
2: Muito bem, tem mais ouvintes que eu vou citar em seguida, que estão aparecendo aqui e embarcando nessa viagem. 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
1: São Francisco de Assis, o patrono do Boqueirão, protege esse casal amigo que dedica do seu tempo todo para produzir e lutando com a saúde, seu Alvino. Aí certamente já está, esses dias já estava andando. Fez uma cirurgia e tudo mais. Então, proteja esse casal e seja abençoado, como todos os demais que lidam neste momento. Não tem fim de semana, não tem feriado, não tem. É cedo para tirar leite, é cedo para anoitecer tirar leite e todo dia. Tratar como diz outros, bicharedo, né?
2: É. Então, isso aí, um casal, né, que anda no trilho. Jalete e o Alvino, ex-aluno da escola Júlio de Castilhos, ainda Boqueirão, né? Depois virou a escola Floribal de Freitas, né? Grande Alvino, telefone para contatar aí com os amigos é o 992-100331. 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Muito bem, bela frase.
1: Luiz Adriano, né?
2: É, Luiz Adriano.
1: E esse dia ele mandou um agradecimento para a rádio, porque ele, anunciando aqui, fez negócio num desses, dessas antenas e coisas mais, lá em Vale Verde.
2: Opa, olha aí.
1: E vinha voltando, disse que foi uma satisfação grande, porque disse, olha, ouvimos na rádio de integração, e aí deu negócio, instalou, e feliz da vida.
2: Eu também.
1: Aquele é o rapaz que é o... Agora me lembrei, não me lembro o nome. Ele é o rei do risoto, o risoteiro lá da... Que é um que ajuda a mulherada toda lá.
2: É especialista, né?
1: É especialista.
2: É, inclusive o Luiz é lá em casa, né? Já é questão pessoal, né? 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
1: Você conhece o Claudério?
2: Alguma vez, acho que já vi o Claudério.
1: Mas olha, não tem outro. Eu vi um de Santa Maria dessa forma de atender.
2: Desse naipe aí, né?
1: Já está na porta recebendo.
2: Muito bem.
1: Acompanha lá, já encaminha, já vai no outro, passa daquele outro, cumprimentando, tudo bem, alguma coisa faltando. Ele passa o tempo girando. Uma forma cavalheiresca fora de série, que tu te sente bem e ele tá sempre aceso, Claudério. E se ele não faz, mas a equipe fica sabendo e vamos lá, né? Ele faz tudo isso e basta que tenha um ambiente acolhedor e tudo mais. Parabéns.
2: É, atender bem não é nenhum mistério, né? Faça que nem o Claudério. Um abraço para esse...
1: Tá? Mas que é atendendo bem não é nenhum mistério.
2: Faça que nem
1: o Claudério, é, que leva a vida a sério. E ainda a dona Dila, ainda...
2: Atende bem numa fila, né?
1: E controla os pila.
2: E olha aí, ó. Agora aqui a Catiúcia e o Gerro Franciel. É, dá pra rimar também, mas deixa pra próxima, né? Um abraço aí, Claudério e Dila.
1: Tem uma filha só, que é a Catiúcia, que é odontóloga.
2: É.
1: Atende durante semanas, a hora de folga trabalha lá.
2: Uhum.
1: E dá a folga pros pais, que é o seu Claudério e Dona Dila. De aqui em 20 dias por aí, dá uma escapada para umas termas lá para cima.
2: É, tem que descansar.
1: Isso aí, segunda-feira eles saem cedo, que quinta-feira já estão de volta para pegar o fim de semana junto. Então é a forma que eles estão levando. Um abraço aí e parabéns pelo trabalho.
2: Muito bem, já vamos citar mais ouvintes, que seguimos aí com Viajando com Wilson. 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
1: Ô, rapaziada, Léo, prepara aí o Gildo de Freitas, camperiada de amor para a próxima. Enquanto isso, nós vamos comentando que vem lá de Caçapava do Sul, todos os dias ouvindo a integração, seu José de Caçapava. Isto mesmo.
2: Muito
1: e a Georgina Falcão Machado está ligada no programa. Um abraço, Wilson Martini. Um abraço essa galera. Quem mais?
2: A Maria Cândida Palma, boa tarde.
1: Pá, Candinha.
2: É, boa tarde, Wilson Martins. Se possível, rodar a música Noite de Geada, do Júlio Saldanha.
1: Rapaziada.
2: Já passou o mês de julho, mas as geadas estão voltando, segundo ela.
1: Então, essa senhora aí também passou pela CRT atendendo os telefones. Já falaram? É, aguardem que logo mais vão conseguir a ligação. E tudo isso que nós dependia delas aí, né? Tinha mais uma galera grande.
2: Ah, sim.
1: Um abraço lá pra a chefe maior.
2: Acho que é a filha do seu Pino Pomo, né?
1: É.
2: Muito bem, um abraço, dona Maria. Também um abraço pro Gabriel Itá de Jesus, que mandou um recado aqui, um bom dia. Isso no Face, né? Agora vamos pra WhatsApp. Vamos colocar no ar aqui, meu amigo Montana. esse rapaz aqui, acho que deve ser formigueiro, né? Não cheguei a pegar aqui o endereço do Nene. Boa tarde.
1: Ah, é de formigueiro. Tarde, é o Nene.
3: Que é o Nene Ferreira de Formigueiro. Tá achando falta da sua voz na rádio.

0: Toda, o Léo, chamo de Léo. Léo Fontana e o Luiz Carlos Martini estão com a gente hoje aqui.
1: E agora, outro L, né? Já que é Léo e Luiz, o Léo. É Leonardo, né, Grigoleto? Deixa eu ver se é Leonardo mesmo. É Luciano, né,
0: Grigoleto? Luciano, fazendeiro santuário.
1: Este é Masterchef.
0: Filho, né? Do seu Angelim.
1: Ah, é? Olha aí, do Ângelo. Boa tarde, amigão.
2: Boa tarde, tio Wilson. Como é que tá o senhor? Bom regresso. Ótimos programas daqui pra frente. O negócio é ter que tomar umas cachaças fortes pra não estragar a goela.
0: Legal, né? Aí derruba tudo, mano. Tá louco.
1: Mais recado aqui. Boa tarde, senhor Wilson. Chegando na Santa Maria. E o que é normal... E a hidratada lá no Mano. Ah, tá.
0: Esse aqui é o, Fernando Barato. Barato, caminhoneiro.
1: Ah, é?
0: Ele deixa o caminhão pra lá e pega a Fubica, vem pra Rio Grande, porque a parada dele é aí. É isso, já tá completando a viagem. Pra agora vai lá pra se hidratar lá no Mano, no Arroio Grande. Um abraço pra toda essa galera. Vamos em frente, Martinho.
1: Muito bem, um abraço pro Caco Silveira, o filho do Gedinho, que carregou o caminhão em Formigueiro. Tá indo pro Paraná, levando o quê?
0: Vai. Lá vai o caminhoneiro Caga pela estrada fora. Uma boa viagem, meu amor, para você, diz a senhora. Um abraço, turma amiga. Vamos à música?
1: Música.
0: Para o nosso amigo caçapavano José, lá de Caçapava. E tá sempre ouvindo a integração todos os dias. Girdo de Freitas, camperiada de amor.

0: esse não é o giro do não.
1: É a outra, né? Do
0: Chuchu, é tá,
1: Chuchu da Minha Marmita, né?
0: É. Louco.
1: Qual é o nome da música do Gildo? É.
0: Camperiada de Amor.
1: Camperiada de Amor aí, Léo. Gildo de Freitas.
0: Gildo de Freitas, o famoso Gildo.
1: É.
0: Que era os reis da galera, ele e o Teixeirinha, né? O Pedro Raimundo antes.
1: O Pedro Raimundo lá de Santa Catarina, né? O Wilson, aproveitando então, enquanto o Léo tá procurando aí, camperiando a música, né?
0: Agora tá feito.
1: É, a Janaína Mainardi lá do Passo. Não, não, da Pitangueira, né? Mandou foto aqui dos pães que ela produz, né?
0: Ah, Mainardi. Ô, Pedrinho, um abraço.
1: É o Paulo, né?
0: O Paulo. Paulo, homem do agro e da pecuária.
1: É.
0: E a mulher ajuda sempre, firme junto. E sempre participativo, os dois aqui da rádio.
1: Muito bem, um abraço aí, Janaína. Bom final de semana pra ti.
0: Tá mandando pão pra cá?
1: É, eu pedi pra ela mandar pela empresa Argenta, então acho que nunca vai chegar,
0: não,
1: né?
0: Precisa ser.
1: É, tá difícil, né?
0: Vamos fazer esse regime essa hoje, pra senão cria a barriguinha grande. Porque o pão dela é bom, se eu tô, tá atrás.
1: Pelas fotos que dá água na boca, né, Janaína? Um abraço.
0: Vamos lá, Girdo! Canta pra gente.

0: Gildo! Obrigado, Gildo de Freitas, camperiada de amor. E o José de
1: Caçapava que pediu. Temos agora a nota de falecimento.
2: É, nota de falecimento, esposo Wilfred Luiz Finger. Filho, Guilherme Luiz Finger e demais familiares comunicam com pesar o falecimento de Marise Glisner Finger, ocorrido nesta sexta-feira em sua residência em Vila Rosa, aos 63 anos. O corpo está sendo velado na União das Comunidades Cristãs de Vila Rosa e o seu sepultamento será neste sábado, amanhã, dia 22, às 10 horas, no cemitério evangélico da mesma localidade. A família enlutada antecipa agradecimentos. Noticiamos com profundo pesar o falecimento de Marise Glisner Finger, ocorrido hoje aos 63 anos. O velório ocorre na União das Comunidades Cristãs de Vila Rosa e o seu sepultamento será amanhã, sábado, às 10 horas, no cemitério evangélico da mesma localidade.
1: Esta é a integração e o programa Viajando com Wilson, que vai em frente. E agora vamos aí com os recados e convites que temos aqui a divulgar, né? Temos aqui um remate de gado geral em São Cepé. 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Não esqueça, o Remate será de caso geral nesta terça-feira, dia 25, às 14 horas, em São Cepé.
2: Oportunidade de trabalho. Atenção, investiga-se que a região Agri Ingress está com vagas abertas. Estamos contratando serviços gerais agrícola com experiência. Também temos vaga para assistente administrativo para quem possui formação concluída ou em andamento em áreas correlatas. As oportunidades são presenciais em Restinga Seca. Interessados, enviem o currículo pelo WhatsApp 519-9563-1370. Repetindo, 519-9563-1370. 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
1: Estamos aí lembrando que logo mais a integração vai estar com o seu sistema de redes sociais, né? O Face com a Instagram, transmitindo lá do centro de evento, né, Rafael Rosa? Você estará lá levando esse momento especial, pois um carinho especial a essa juventude que estão buscando conhecimento. E pelo que eu vi hoje de manhã, um momento muito especial também é a questão do livro, que tem o recurso para eles levar livro praticamente de graça
3: Exato.
1: e escolher o que eles gostam. Tem muitos tantos exemplares de tipo de variedade, né?
3: Foram muitos livros comercializados, Wilson e Martini, e destacar então que nós teremos a presença aí da Rádio Integração nas redes sociais, no Facebook, nossa página no Facebook, e também no YouTube, nosso canal no YouTube. Teremos então a transmissão do festival Restinga Encanto, o Restinga Encanto Estudantil. Festival estudantil, hoje,
1: Hoje, né?
3: 12 alunos estarão subindo ao palco. Também teremos aí o intervalo com o Álvaro Farias.
1: E quero também levar uma polenta e um pedaço de queijo, um salame, para comer com o radicchio.
3: Ele mesmo estará aqui em Restinga Seco, o personagem Radit, do Iote,
2: Iote.
3: que é o criador aí do personagem, né? Então estará aqui em Restinga Seca logo mais à noite, lá no centro de eventos, Wilson. Então fica aí o convite, entrada franca, não paga nada, cadeiras à disposição para o estudantil hoje. E amanhã, daí amanhã, tem outro ponto. Lembrando que a Feira do Livro ela segue ainda amanhã pela manhã e à tarde, mas amanhã à noite nós teremos no salão da comunidade evangélica luterana o Candeeiro da Canção Nativa Fase Municipal. Daí serão 10 composições que estarão concorrendo. Inclusive, há pouco aí o colega Chico já trazia o relato do Formigueiro, Rogério Cassol Pires e tantos amigos lá de Formigueiro que estarão presentes amanhã, prestigiando aqui o nosso festival, amanhã aqui em Restinga Seca, Wilson.
1: Valeu, Rafael Rosa. Bruna Oliveira tá, no, tá meio, meia, gripada. Enquanto é meia, né? Ainda bem que ainda
2: tá meio esgualepada.
1: Esgualepada de gripe. Mas tá melhorando. Léo Canhoto, Robertinho, a Gaivota, daqui. Depois vamos atender.
2: Descansa um pouco aí, Wilson.
1: Mas agora nós temos aqui os convites, Martinho.
2: Ah, mais convites.
1: Já temos mais aqui.
2: Já tendo então aqui a moçada aí que tá pegando o lugar no nosso ônibus aí, que a viagem continua. Convite para jantar baile, o Clube Familiar Unido da Várzea do Meio, convidando para jantar baile dia 29 de agosto, em sua sede, às 19 horas. No cardápio, churrasco, galeto, linguiça, arroz, massa, molho, polenta frita, batata doce, maionese, cuca, saladas diversas e sobremesas. Valor antecipado é R$ 70,00, no dia R$ 75. Após baile com a banda tropical de Santa Cruz do Sul, reservas de mesas com o Doni Paul, amigo Doni, 999-437-617. Prestigie o jantar baile do Clube Familiar Unido da Várzea do Meio, em Restinga Seca, no dia 29 de agosto, com a animação da banda tropical. Convite a Paulo de Hatzbach e Lovato, e a serialista São Miguel e Agro Renan de Renan Haddads.
1: Temos mais um convite para você divulgar, Martina.
2: E vamos lá, é Formigueiro, comunidade evangélica luterana, convidando para o 24º Kerb Fest, 4 a 6 de setembro. Sendo que na programação, dias 4 e 5 de setembro, venda de cucas e doces durante o dia e 19 horas sorteio de prêmios. Domingo, dia 6 de setembro, 10 horas culto festivo, meio-dia almoço com churrasco, galeto, buffet, variado e frutas. À tarde, sorteio de prêmios. Informações pelo 991-75-7575. Prestigia 24º Kerb Fest, de 4 a 6 de setembro, na comunidade evangélica luterana de Formigueiro. Dado o recado.
1: Lá vai, lá vem, nós estamos com você, motorista também, né? Isto mesmo.
2: Vamos colocar no ar aqui, acho que eu peguei o nome aqui do rapaz, Sidney.
1: Mas antes disso,
2: Silva,
1: eu quero...
2: Tem mais ouvintes aqui.
1: Eu quero dizer o seguinte, que estaremos aí hoje, estamos no 22. O que que é isso? Hoje é 21.
2: Até meia-noite.
1: Então, a Valquíria Alves está de aniversário, da Isa em Calçado, Madalena Rose, lá do Seu Gilson, e Luiz Grins, lá de Cachoeira, o aniversariante de hoje.
2: A minha irmã Elis Regina também, parabéns.
1: E amanhã, aqui temos churrasco. Havia um Marreto Escavar, diz o Angelim, abrindo uma valeta, uma valeta para amanhã botar os espetos cravados, diz o Angelim, porque amanhã está de aniversário. Ah, não, ele vai arrumar aí na frente no Danilo. O Chico está de aniversário amanhã.
2: Acho que o Léo tem um parabéns crioulo aí. Levanta um pouquinho aí. Tá no Paz e Alegria da Lavoura da Amizade. Não deu, né? Mas daqui a pouco a gente consegue.
1: Muito bem.
2: Parabéns, Galdeiro.
1: Francisco está de... Bolzão está de aniversário amanhã, nosso colega, né? Repórter e tanto tempo de trabalho. Um abraço, então, os aniversariantes. Ah, e domingo temos aí, dia 23, Alides Dalmolin Ciliato. 90 anos, Alides. Saúde para ti. Aí em Vale Vento, estaremos lá, se Deus quiser, confraternizando com os demais da família. Isto mesmo, dia 23. Queremos comentar, então, desejar tudo de bom. E o Juscelino Medeiros, lá da Rádio Nativa do Alegre, também de aniversário.
2: Amanhã também o nosso quase vizinho aqui da Praça do Triângulo, o Jorge Grings, também completa aniversário.
1: E não é irmão do Luiz?
2: Irmão do Luiz.
1: Então,
2: do IFP, né?
1: Foi emendar a festa quase.
2: Tudo calculado, planejado, né?
1: Termina um, já começa a festa do outro. Tá certo.
2: Parabéns aí, muitos anos de vida, amigo Jorge, hoje o Grings.
1: Vamos abrir a música.
2: Só um minuto que tem mais ouvinte aqui, viu? Antes da próxima música. Alô, acho que é Recanto Maestro, seu Sidney Silva, boa tarde.
4: Boa tarde, seu Wilson, que coisa boa que tá de volta.
1: Tô aqui acompanhado do Martini.
4: Cada vez melhore mais, é o que a gente deseja pro senhor. Eu gostaria que o senhor colocasse uma música do Gildo de Freitas. Aqui é o Sidney Silva do Recanto Maestro, mocinho aventureiro. Muito obrigado, seu Wilson, um abraço.
2: Tarek.
4: Desculpa, seu Wilson. Já que tava dando o Gildo de Freitas, eu me enganei com Teixeirinha.
2: Agora sim, né?
1: Corrigiu em tempo o menino, né? Porque, na verdade, ia fazer mudar a composição do Teixeirinha pro Gildo.
2: Ia dar problema nos direitos autorais aí. Boa tarde também aqui do Edson Ângelo Del Fabro. É isso aí, mandou um abraço também. Bom final de semana. Mais ouvinte, deixa eu ver aqui na escuta, Rogério Moreira de Formigueiro, um abraço. Rogério Moreira de Formigueiro.
1: Rogério aqui?
2: Moreira. É. Aqui também a Nanda Isa. Um abraço, Nanda Isa. Bom final de semana. E a Marilúcia, lá de Pastoral da Palma, pede também música com Teixeirinha, Tordilho Negro. Mandou aqui um áudio e uma foto mostrando a sua criação. Tem porco, tem galinha, né? Uma bicharada enorme. Já está tratando aí. Então, um abraço aí. Bom final de semana também. E continue participando, pegando carona aí no nosso ônibus. Está lotado. Ainda tem uns lugares aí, né, Serviço?
1: Muito bem. 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A Laor Quatrim, ainda bem que está sempre lembrando de mim e eu lembrando dele. Um abraço faxinal, Mana, Julieta, cunhada Inês e todos os demais amigos que a gente tem por lá, pois vivi uma parte da minha vida também em faxinal. Temos aí, lembrando a vocês. E o Daculina Martini dá esse recadito rápido para nós.
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1: Vamos em frente, agora chamando toque para essa turma toda. Algum pedido, tamo aí, não?
2: Temos aqueles, né? Tem a Tapera Viva aí com a Marilê Siqueira, pedido do.
1: Vamos lá da Siqueira aí pra ver então. Ah, diz o nome pra ela, pra ele.
2: Ah, é Tapera Viva, Marilê Siqueira, né?
1: Tapera Viva. É, gosta de Tapera. Ah, Tapera da Pêssego Graúdo, né?
2: É, enquanto isso eu vou atendendo aqui, vamos atendendo, né? Seu Wilson, a nossa audiência. E que bom, seu Wilson, que está bem melhor. Eu gostaria de ouvir uma música com Nacir Medeiros, no lugar onde moro. Um abraço a vocês da rádio. É a Jandira Beladona. Olha aí, Jandira Beladona.
1: Tem a Jandira, tem a Janeira, tem o João. Tem toda uma população dos Medeiros lá em cima.
2: Janeiro.
1: Um abraço carinhoso, Janeira. Para vocês todos, Jandira, Janeira. Agora vamos à Siqueira aí, então.
2: Muito bem, depois eu atendo os demais que estão chegando aqui pelo WhatsApp, também pelo espaço do Ace.
1: Vamos ao toque.
2: Vamos à música.

0: 17h44. A temperatura em 16 graus.
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2: Hoje é sexta-feira, chega de canseira. Nada de
0: pois sexta-feira, é, viu, Martine?
3: Tempo bom.
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3: Muito bem, sem você economizado aí na goela, né? 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Marta Bitt, todo mundo um abraço. 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O ex-vereador Nelson Trindade ligado no programa.
0: Ô Nelson, como é que tá? Tudo bem?
3: O que ele escreveu aqui? Vamos conferir então. Boa tarde, tudo de bom, gurizada, na escuta, se possível, grito de liberdade. Anotando aqui, não sei se vai ser possível atender todo mundo hoje, mas vamos anotando aqui.
0: Mas vamos lembrando que a CJ, assessoria empresarial, já
3: foi.
0: E queremos lembrar que LZSAT, antena de serviços, também já foi.
3: Isso.
0: Então, vamos em frente com nossas músicas e tudo mais.
3: É, a CJ foi. Abraço aí para o pessoal de Agudo. Falando em Agudo, a Helga Hockenbach mandou um bom dia, boa tarde para nós aqui. A dona Helga está ouvindo o programa. Então, um abraço, bom final de semana. Batista, da Casa Vitória, e viajando sempre com a nossa integração, viajando com o nosso diretor Wilson, com o nosso Martini, coisa e tal. Graças ao bom Deus, nosso diretor está bem recuperado. Então tá aí, né, Batista? Tá feito o registro. Vilma Prates. Boa tarde, seu Wilson. E a Vilma Prates, peço música com João Mineiro e Marciano Aline. Eu ofereço para todos que estão ligados na Rádio Integração. Um abraço. Vilma Prates. Prates, né? E tem mais recados aqui antes da próxima música. Daqui a pouco a gente confere no Face. Também tem uns pedidos musicais aí. Daqui a pouco a gente vai procurar atender, né, seu Wilson?
0: E essa música ela pediu, qual é que é?
3: Temos aí a Mocinha Aventureiro com o Teixeirinha. Outra do Teixeirinha é o Tordilho Negro.
0: Não, quero saber essa da Prats.
3: Ah, da Prats. É Aline, João Mineiro e Marciano. Aline.
0: João Mineiro e Marciano. Aline.
3: É.
0: A música é Aline. João Mineiro e Marciano. Lasca-lhe aí para a Prats.
3: É, uma música francesa, né? Que o pessoal regravou aqui no Brasil. E entre os que regravaram, a dupla João Mineiro e Marciano. Tá aí o Léo, então. Rodando aí, maestro.

0: Olha, meus amigos, 17 horas com 51 minutos.
1: Confira a temperatura.
0: Oxa, mano, permanece aí nos 18. Ah, já está nos 15.
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0: Que maravilha esse toque aí, né? Lá para as bandas da fronteira que nos acompanham. Manuel Viana, ô Iener, um abraço a vocês todos aí. E vamos em frente. Porque temos...
5: Vamos em frente. Já tendo aí a mais ouvintes e agora o recado da Feira Pampa Sabores do Campo, porque amanhã é sábado, amanhã é dia de feira aí da Jalete do Alvino.
0: A partir das 7 horas da matina até 10h30.
5: Então tá bom. Esse horário... ali junto ao Sindicato dos Trabalhadores Rurais de Restinga Seca, Feira Pampa Sabores.
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5: 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Um abraço, Luiz Adriano. 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
0: Ô, Cid, Eliane, um abraço a vocês, toda aquela galera que trabalha.
5: O Dacil de Castro, chegando aí, de Mariano Moro. Boa tarde, jovem.
6: Boa noite, seu Wilson. Boa noite, Luiz Carlos Martini. Acho que é o Martini. Eu ainda tô meio perdido com as vozes dos locutores aí. Mas que bom que o senhor voltou, seu Wilson. Bom retorno aí, melhoras pro senhor. Que... não que os outros não sejam bons também, mas o senhor faz falta nessa rádio aí. É o esteio velho da rádio. Mais um abração para vocês ali. E hoje eu não vou pedir Miro Saldanha, para não enjoar vocês. Hoje eu vou pedir os dois mineiros, a Doador de Medula. E ofereço para todo esse pessoal da Restinga Seca e da região. Um grande abraço.
0: Isto, seu Mariano.
5: Mariano Moro.
0: Moro. Lá na costa do Uruguai, lá acima de Erechim. Um abraço a vocês, tá?
5: Ouvimos também a participação aqui do seu Adalberto Lima.
0: Pel. E pra ele eu tiro o chapéu. É homem do táxi, sempre atento. É nosso vizinho quase aqui.
5: Ali no Pedregulho, muito lidou com o Solvel.
0: Léo.
5: E era arqueiro, goleiro do Metropol.
0: Ô, nojo,
5: louco, né?
0: O irmão dele se mandou lá pra Lavras do Sul. E tem dias que participam os dois aqui, né? É, o irmão tá lá em Lavras do Sul.
5: É, eu me lembro do Jaime, né?
0: É, mas o nome dele é o... Ai, agora não tem aqui no cardápio, mas o Lavras do Sul tá sempre presente também.
5: Então um abraço, Adalberto, aí tá no táxi agora, né? A Janes Maria Carvalho também nos manda um abraço. Boa tarde, Janes Maria Carvalho. E seguimos aí então com Viajando com o Wilson. Nosso ônibus está lotado.
0: Lá em Lavras, o mano dele é o Vanderlei Lima.
5: Vanderlei Lima.
0: De Lavras do Sul.
5: Muito bem.
0: Sempre aqui. Mano do Pel. Um abraço para quem vai mandar aqui?
5: Seu Pel. E é isso aí, né? A gente vai com a música, né? Daqui a pouco tem o padre aí, né?
0: O padre Reginaldo Manzotti. Belíssima mensagem que muitos acompanham. E também é momento de refletir e levar coisas boas no coração.
7: Olha a música.
5: A música é com... Vamos procurar aqui na nossa seleção. Olha o nome da dupla, Divisor e Consciente, né?
0: Isso mesmo, é o Chuchu.
5: Chuchu da
0: é,
5: minha...
0: Vamos comer, preparar para dar um radite. Chuchu da minha marmita.
5: Que tal? Divisor e Consciente.

0: 18 horas, 15...
1: Confira a temperatura.
0: 15 graus. Agora vamos ao Manzotti, Padre Manzotti, com a mensagem das 18 horas, para levar um pouco o espírito e o coração.
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3: Boa tarde, povo de Deus. A tempestade sempre passa. Que a paz do Senhor esteja com você e não tenha medo dos trovões, viu? Depois da tempestade vem a bonança. Mas que cada tempestade que passemos, nós busquemos a maturidade na fé, a firmeza na fé. Vamos pedir nesse sentido, invocando a Trindade, em nome do Pai, do Filho e do Espírito Santo. Amém. Senhor Deus, nos colocamos em prece e em louvor. Começamos te louvando, Senhor, o dia que passou, as horas boas. E te louvamos, Senhor, porque temos a certeza que se algo de desagradável nos aconteceu, não foi pior, porque a tua presença e os anjos da guarda nos protegeram. Te louvamos, Senhor. E te pedimos a graça, Senhor, de valorizar a vida, o corpo, a saúde. Senhor, dá-nos a graça de valorizar este grande dom que Deus nos deu. Estarmos vivos. Senhor Deus, que todo o meu agir, o meu fazer, o meu pensar esteja profundamente de encontro à antecipação do teu reino e que seja feita a tua vontade. E não permita, Senhor, que eu me valha do corpo, das mãos, para agredir alguém, do olhar, para usar de malícia. Não permita, Senhor, que eu me valha da boca, dos lábios, para mentir. Não permita, Senhor, de dar ouvidos a maldades da vida alheia. Não permita, Senhor, e peço essa graça de que meus pés jamais trilhem caminhos desonestos. Senhor, eu te louvo e te agradeço pelo corpo que tenho. E peço, Senhor, de tal forma viver que eu possa louvá-lo e agradecê-lo. É por amar este dom que me destes que invoco São Roque, pedindo a Deus a proteção e fazendo-me intercessor dos doentes. Ó Deus, por intercessão de São Roque, livrai-nos de todo o mal. Curai as feridas do corpo, as doenças de pele. E fazei, Senhor, com que todos aqueles que lidam e estão em prol da saúde tenham as graças necessárias do discernimento, da serenidade e do amor. Nossa Senhora, Mãe querida, acolha os enfermos, acolha as dores e junta teu filho. Amenize, dê segurança e conforto. Ave Maria, cheia de graça, o Senhor é convosco. Bendita sois vós entre as mulheres e bendito é o fruto do vosso ventre, Jesus. Santa Maria, Mãe de Deus, rogai por nós, pecadores, agora e na hora de nossa morte. Amém. Nossa Senhora, abençoai e protegei os enfermos. Uma boa noite a todos.
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0: Beleza, meus amigos? 18,5. E a temperatura, estamos com 15 graus. E o viajando vai em frente. Temos um bom pouco de gasolina no tanque ainda, de diesel, para levar essa galera. E agora temos aí mais alguns.
5: Temos ainda alguns lugares vazios, nosso ônibus aí, né, Wilson? Mas vamos indo, né? Tá bom o movimento na estrada.
0: Tá cheio quase.
5: Né?
0: Tá abarrotado.
5: Olha o recado, não fale com o motorista. Ou, no nosso caso, pode falar, né? Tem o WhatsApp aí, tem vários espaços pra você.
0: Não se proíbe essas coisas.
5: Não se proíbe. Só no ônibus. 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Olha o recado aqui chegando de Itaara. Olá, um abraço aqui pro nosso amigo Rock Leyer. Vou colocar no ar aí, um abraço, boa tarde, boa noite, Rock.
6: Rock em Itaara, Wilson, boa tarde. E aqui em Itaara é o Rock Leyer te escutando, o Wilson e o Martini. Um abraço pra ti, pro Martini, aí fazia horas que não... Bom, sábado eu escuto ele, mas agora dia de semana eu nunca, agora que eu tô vendo hoje ele por aí. Mas um abraço, não te judia muito, papa tua voz aí, porque a voz é ouro, né? Vai devagar aí, bota a gurizada no batente aí. Um abraço do seu amigo Rock Linhares, pra todo o pessoal aí da Quarta Colônia.
5: Muito bem, ó.
0: Obrigado, Rock. Deus te abençoe. Lá do alto da Itaara, sempre seu olhar nos ampara. E agora, a próxima música vai pra ti também, com a terceira dimensão. Mas antes temos aí, atendendo o pedido dos nossos irmãos.
5: É o Paulo do Churrasquinho também, mandou um abraço pra ti, viu? Saúde!
0: Olá, Churrasquinho, degustando aquele cheirinho, quem passa na faixa aí, né? Na entrada da Tancredo Neves, um abraço.
5: Olha, Giovanni de Oliveira, esposa Fábia, de Linha Teutônio, interior de Agudo. Pediu para rodar Sérgio Reis, Gaivota. Um abraço aí, Giovanni. Amigos aí de Linha Teutônio, interior de Agudo.
0: Vamos oferecer a próxima música para a Lides Dalmolin Ciliato, que domingo completa seus 90 anos lá em Vale Vênito. E para os demais, o Gris também, que está de hoje lá no IP, né?
5: É o Luiz e a esposa da gringa, né? E um abraço também, um alô aqui para... a Vilma Lopes Tondo tá anotado aqui, seu Euclides Tondo, né?
0: Euclides!
5: Fala pra mim, né? Tô rodando aí, amigo Léo, a terceira dimensão, meu amor.
0: E pro Rock Leyer.
5: Ah, também, todos os ouvintes.
0: Todo
5: aí,
0: especial, né? Aí.

0: Meus amigos, 18 horas, 11 minutos.
1: Confira a temperatura.
0: Ô, compadre, 15 graus.

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5: Hoje é sexta-feira, gente. Um abraço a vocês todos. E o Viajando com o Wilson vai em frente. Tarde de sexta-feira, hoje temos aí nas lives, nas redes sociais, aí junto ao centro do evento, este momento especial da Feira do Livro e também, como é que é?
6: Multicultural, né?
5: É multicultural. Temos aí também,
6: são vários eventos aí no final de semana.
5: Isto mesmo. É multicultural que termina agora sábado.
6: É.
5: Hoje tem os artistas se apresentando. Temos o Fogaça presente ainda hoje, neste momento da noite. E temos também aquele momento especial do Radite, que será também hoje à noite aí, né? Esse momento é muito interessante. E os pais, levem seus filhos para que se desliguem um pouco do celular e peguem um livro, que também é muito importante para a vida de cada um. Agora estamos com 14 graus, está indo devagarzinho, está caindo aos poucos a temperatura.
6: Muito bem, o pessoal aí certamente guardou uma boa lenha de eucalipto aí para a lareira, para fogão a lenha, fogão de chapa, né? Então tem uma boa noite, bom frio. 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Viajando com o Wilson, hoje estamos com dois motoristas aqui no programa, mas segue aí, né, o nosso ônibus, Feira Pampa, Sabores do Campo, Jalete e Alvino, amanhã, então, a partir das 7 da manhã, né, Wilson? Até as 10h30.
5: Isto.
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5: Até amanhã, gurizada. Vamos em frente.
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5: e boa viagem, diz o Cid aí,
6: 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É, boa viagem, atendimento aí especial.
5: E os frentistas, né? Tem o nome dos frentistas aí?
6: Não tem, mas de cabeça deve ser o Taquari, o Renan, o Clóvis, a Eliane e o Cid, né? Não sei se mudou alguém, mas é pra ser pessoas aqui, aí, né?
5: Eu tenho aqui, tinha, é, o Clóvis, o Renan e o Thiago. Um abraço, gente.
6: O Thiago mesmo Taquari, né? 18 e 17.
5: Vamos chamando a música pra ser endiada toda, aquilo que prometemos é o Teixeirinha.
6: É, pediram música do Teixeirinha, então a gente vai rodar aqui. Quem pediu o Tordilho Negro, acho que foi lá do Faxinal da Palma, né? A Mariluce. Com o Victor Matheus Teixeira, né? Grande valor.
5: E é, o outro que pediu o Teixeirinha, quem é que é?
6: O Sidney Silva, lá do Recanto Maestro.
5: Então vai pros dois. Uma música do Teixeirinha.
6: Então tá bom, Sidney Lima, aliás, Silva, né? Sidney Silva, música do Teixeirinha, um abraço. E segue então viagem agora 18h17h30.
5: Um abraço aí pra dona Dina Tereza, que oferece homenagem para o filho de Rivera, de aniversário amanhã, Paulo César Dias. Um abraço a ele, homenagem da Dina. Aí, Teixeirinha.

0: Nota de falecimento. Esposo Wilfred Luiz Finger, filho Guilherme Luiz Finger e demais familiares comunicam com pesar o falecimento de Malise Klisner Finger, ocorrido nesta sexta-feira em sua residência em Vila Rosa, aos 63 anos. O corpo está sendo velado na União das Comunidades Cristãs de Vila Rosa e seu sepultamento será neste sábado, dia 22, às 10 horas, no cemitério evangélico da mesma localidade. A família enlutada antecipa agradecimentos. Noticiamos com profundo pesar o falecimento de Malise Klisner Finger, ocorrido hoje aos 63 anos. O velório ocorre na União das Comunidades Cristãs de Vila Rosa e seu sepultamento será neste sábado, às 10 horas, no cemitério evangélico da mesma localidade.
1: Estamos aí com...
2: Hora certa!
1: Hora certa, 18 minutos e 20 segundos.
3: Confira a temperatura.
1: Vamos repetindo, 18 horas com 23 minutos. A temperatura, estamos aí com 14 graus.

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2: Muito bem, meus amigos, 18h25. Estamos viajando com Wilson. Tarde de sexta-feira ou noite de sexta-feira já está.
3: Noite, né, Wilson? Já está noite.
2: Ingressamos à noite. Lembrando.

0: Daí o nosso abraço, Luiz. É, Elis Zessati. Luiz Adriano, um abraço. Ele entende tudo.
1: Camarada.
0: É um rapaz com vontade de trabalhar.
1: É.
0: E é um profissional que faz acontecer o sinal certo para sua televisão, aquilo que deve conectar as antenas, aquele serviço de fotovoltaica, das energia solar, a limpeza, higienização e ar-condicionado. 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Luiz Adriano, que legal! Vamos lembrando aí que temos aí um toquezinho para essa turma toda aqui, um tópicos aí para nós acelerarmos o nosso programa, que nós queremos ver se a borboleta ainda vai voar. Não conseguiu a borboleta?
1: É, bateu asas, Wilson.
0: Então o Nilton disse que estava com problema de ter comida para dar para as borboletas.
1: Pois é, e um abraço, Giovanni de Oliveira, mais uma vez em Agudo, mandou foto do fogão a lenha, queimando a lenha, né? Um chimarrão, e também a foto da Chiquinha, a cachorrinha dele, né?
0: Oxa,
1: caçadeira,
0: a mingosa, que... a mingosinha dele.
1: Não tem uma pulga, diz ele.
0: É,
1: claro, ela é pretinha, né? Não tem que
0: achar pulga. Sim, ela fugiu tudo pra ele.
1: Foi o Wilson que falou aí, Giovanni. 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
0: Mas então vamos bailar contigo. Vem bailar comigo, como é que é?
1: É. Achou alguma do Nilton ou não? Tá campeirando lá, Deus. E... Bom, o Giovanni escreveu aqui, barbaridade, só o Wilson, né? Fala das pulgas dele. O Wilson tá dizendo que vai mandar uma latinha de Neucid pra ti, tá bom, Giovanni? Ou pra cachorro?
0: Ele quer ele não quer Neucid, quer uma latinha de geleia. É, ou creme especial pra fazer um bolo com a fulana.
1: Ah,
0: com,
1: não, então
0: com a
1: tá
0: esposa
1: bom.
0: Dele, né?
1: Muito bem, um abraço aí, obrigado, desculpa a brincadeira, tá bom, amigão? E quem mais aqui? Vamos à participação no espaço da do ouvinte, né, que embarca no nosso ônibus, viajando, afinal, é Luciana Rangel, é de São Sepé, via Fátima Rangel e Gilce Souza, em volta do fogão e ouvindo a integração, que maravilha, né? De repente mete uma batata aí no forninho pra assar, né, um amendoim, né, seu Deus? É isso aí, aproveita o fogo. Bom, agora são 18h28, estamos apresentando Viajando com o Wilson nesta sexta-feira, daqui a pouco tem transmissão da rádio.
0: Aproveita, né? Que o fogão tem linha boa e está quente, bota essa batata na chapa ou no forninho, né? Isto mesmo. Queremos cumprimentar os amigos e chamar toque para essa indiada toda. Vamos em frente? Queremos chamar música para alegrar esse povo amigo. Neste final de tarde, a equipe já está lá no centro de evento para logo mais ter um momento especial. É, então certamente poderão dar um recado. É, bota o Júlio Saldanha para essa turma toda. Queremos cumprimentar e desejar o melhor. Lá vai e lá vem o caminhoneiro com a gente também. É, e vamos em frente. Pois aí está. Olha aí essa música, ó. Levanta esse som aí, ó.

0: Certa.
1: 18:35.
2: Confira a temperatura.
1: Temperatura, estamos com 14 graus.
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1: Até essa música para estraçar ali o salão todo, né? De tanto saracotear e dançar e fazer aquelas voltas assim, os futuristas. É, o nosso amigo, companheiro de colégio, de seminário, da Vila Figueira, o seu Oscar Figueira, que era daí, ele depois saiu, que nem eu saí, e foi parar na Bahia, se formou lá em técnico, em agrônomo, sei lá o quê. Ele era especializado em auxiliar os plantadores de cacau em Ilhéus, que é um centro de produção de cacau na Bahia. E aí, esses dias, ele mandou um recado. Que bom, fazia muito tempo que eu não vi os futuristas. Então, um abraço essa galera.
2: Eu sou os futuristas, ele é uma banda que iniciou em 1959, e a princípio era um grupo de bolão. Só que esse grupo de bolão era composto, a maioria era músico, né? De repente faltou lá num baile um conjunto, esse pessoal se reuniu, foi, fez sucesso.
1: Gostaram.
2: E gostaram, né? E a participação aqui dele?
1: Foi uma participação riquíssima. Nesse ritmo, nesse toque, porque a maior parte dos instrumentos era bandoneão.
2: É.
1: Então, fez a diferença o timbre do som da própria música, já se diz, esse eu sou o futurista.
2: E aí identifica, né?
1: É.
2: Tem uma participação aqui, eu não consigo entender bem o nome daí, Rebain.
1: É lá de Candelária.
2: É?
1: É. Iraí.
2: Iraí, né?
1: É.
2: A Gilberto Dalmolin de Polesne.
1: Isto.
2: É, tá esfriando, roda Sula Miranda, caminhoneiro do amor, valeu, um abraço.
1: Mas vamos a borboleta?
2: É, e um abraço também para Manuel Viana, a Noeli e a Nera. Bom fim de semana.
1: Ô, Noeli, um abraço da barranca do Ibiqui. Se tá cansada, pesca um pintado. Ou, se não tiver pintado, pegue um lambari. E ainda no fim, ela sorri. Um abraço e faz uma boa fritada.
2: É, pega na linha, no grito, né? Se não der ensopado, dá frito. Ingo Coles e Diva, né, de Agudo, pediram música com
1: o seu
2: Newton Nascimento.
1: Nascimento, né? E Borboleta chegando no pedaço.
2: Muito bem, Borboletas, Roda e Léo, são 18h39.
1: Seu Newton.
2: Newton Nascimento, São Sepé para o mundo.

0: com a borboleta. Vamos dar uma alô para a última participante que nos mandou recado lá de Cortado, Novo Cabrais, a Vanderleia Battaioli. Um
1: Isso.
0: abraço a ela, tudo de bom para ti, Vanderleia, e para suas familiares e todo Cortado, essa região também estão se ligados à integração. Boa noite para você. Um bom sextou e um bom final de semana. Esses dias teve um jantar italiano em Cortado, que a gente já foi de muitas edições. Um belo jantar. Lá estiveram de Restinga também participando, seu Nestor
1: Acho que
0: Argelo.
1: não tinha Piazza lá também?
0: Lá tem, lá
1: Ah,
0: é a raiz dos
1: dos
0: Piazza.
1: Piazza, né?
0: Seu Luiz de Piazza,
1: Isso,
0: Salvosa.
1: isso.
0: É, um abraço a vocês. O Grisério, o seu nosso amigo Luciano. É, o senhor Luciano ficou lá e o Grisério veio para o Paraíso. Boa noite.
1: Boa noite, viu? Está chegando o final da nossa viagem, né? Chegamos na rodoviária, né? O ônibus lotado, graças a Deus, viagem tranquila, boa. Nenhum passageiro incomodou, pelo contrário, só engrandeceram, né, a nossa viagem. Muito obrigado a todos, obrigado, senhor Wilson, também, por nos convidar aqui a participar do programa. O Léo aí na Central Técnica, o Rafael. E que tenham todos uma final de semana bem bonito, né, abençoado. E esse programa retorna segunda-feira à tarde, né, senhor Wilson?
0: E queremos lembrar que a equipe está lá para botar em live, botar em redes sociais do centro de evento, esse grande momento que estão vivendo lá, a cultura, o enriquecimento no livro multicultural, a feira multicultural da estudantes do município de Restinga. Muita coisa legal vai acontecer, até cantos vão cantar hoje, se apresentam. Boa noite, Luiz Leonardo, o Léo Fontana, o Luiz Martini. Um abraço a vocês. O Mike, compromissos fora daqui, mas é muito interessante que também ele participa nos seus comprometimentos. E desejamos boa noite a vocês todos. Obrigado.
1: Boa noite.
0: Pelos votos de melhora. Obrigado. E agradeço a vida.

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2: A Prefeitura de Restinga Seca, por meio da Secretaria Municipal da Saúde e da Secretaria Municipal da Agricultura, Pecuária e Meio Ambiente, realizará neste domingo, dia 23, a campanha de vacinação antirrábica. A ação tem a parceria da Universidade Federal de Santa Maria e Conselho Municipal de Proteção aos Animais, o COMUPA. Serão disponibilizados dois locais para vacinação, na Praça Domingos Mostardeiro e na Esplanada da Casa de Cultura Iberê Camargo. O atendimento será das 9 da manhã até às 6 horas da tarde. Conforme o Poder Executivo Municipal, as doses são limitadas e terá o valor de R$ 15,00 cada. Serão disponibilizadas 133 doses gratuitas para as famílias inscritas no Cadastro Único e beneficiários do programa Bolsa Família. Para receber a dose gratuita, é obrigatória a apresentação da folha resumo do Cadastro Único no momento da vacinação. Na tarde de ontem, o Centro de Convivência da Assistência Social de Paraíso do Sul recebeu uma palestra alusiva ao Agosto Lilás, mês dedicado à conscientização e ao enfrentamento da violência contra a mulher. A atividade reuniu autoridades, profissionais, representantes de instituições, servidores públicos e a comunidade em um momento de informação, reflexão e conscientização. A abertura do evento contou com a participação do grupo Libras AP da Escola Estadual Presidente Afonso Pena. Na sequência, a palestra foi conduzida pela policial militar e representante do grupo reflexivo de gênero de Paraíso do Sul, Carla Eliana, que compartilhou orientações importantes sobre prevenção, proteção e garantia dos direitos das mulheres. Na última terça-feira, o prefeito de Faxinal do Soturno, Lourenço Domingos Moro, e membros da diretoria da Associação Comercial, Industrial e de Serviços, Assis de Faxinal do Soturno, realizaram visitas institucionais em Porto Alegre. Em pauta, a solicitação de apoio para a realização da ExpoFax 2026, tradicional feira multissetorial de Faxinal do Soturno. Entre os locais visitados, estava junto ao Badesul, também o Detran e outras instituições. A ExpoFax 2026 acontece de 26 a 29 de novembro no Parque de Exposições de Faxinal do Soturno. A Delegacia de Polícia de Dona Francisca deflagrou no dia de ontem a segunda fase da Operação Cidade Segura e que visa coibir os crimes contra a vida no município e também na região da Quarta Colônia. Foi cumprido o mandado de busca e apreensão de um menor de 16 anos de idade, identificado como um dos principais executores do duplo homicídio ocorrido em Dona Francisca no último dia 7 de julho. Após as investigações, restou identificado um dos executores que naquele mês havia sido preso em flagrante em Canoas. Após o pedido de compartilhamento de provas, ontem foram apreendidas as armas utilizadas pelo menor junto ao crime. O menor de idade segue apreendido em Porto Alegre. A ação foi coordenada pelo delegado Carlos Alberto Dias Gonçalves. Previsão do tempo, quem traz as informações é Luiz Fernando Nartigal, meteorologista da Metsul.
3: O final de semana vai ser com tempo bom, com predomínio do sol, tempo aberto com sol, mas vamos ter noites madrugadas geladas, inclusive com chance de formação de geada. Em relação a hoje, ao amanhecer de hoje, vai ficar pelo menos uns 4 graus mais baixa no sábado e 5 graus mais baixa no domingo. Então nós poderemos chegar aí a uns 3, 4 graus no sábado, e uns 2, 3 graus no domingo, isso em Restinga Seca. Né? As áreas mais ao sul da região, mais ao sul e mais oeste, onde hoje já chegaram a 5 graus, essas áreas vão ter temperatura ao redor de 0 grau, talvez até com marcas negativas. Né? Então vai estar bastante frio, em noites madrugadas geladas no final de semana, tem chance de formação de geada, e mesmo à tarde deve fazer frio. É no sábado, a máxima na região deve ficar ao redor dos 15 graus, Domingo, torno de 15, 16. Talvez suba um grauzinho a mais no domingo, mesmo fazendo mais frio na madrugada e no amanhecer. Esse tempo firme, seco, tempo aberto, com sol, mas bastante frio, prossegue na segunda e na terça-feira, né? Então, vai longe esse ar gelado sobre a região, garantindo tempo bom, né? A chuva só deve retornar para a região de Restinga Seca na próxima quinta-feira.
2: Representantes da Rede de Proteção de Silveira Martins participaram na última quarta-feira de um encontro no Auditório Filó, no espaço multidisciplinar da Universidade Federal de Santa Maria, em Silveira Martins, para conhecer a Lei da Escuta Protegida, a organização e o fluxo de atendimento previsto para crianças e adolescentes que são vítimas ou testemunhas de violência. Durante a reunião, foram esclarecidas dúvidas sobre a atuação de cada órgão que entrega o Comitê da Escuta Protegida e a articulação necessária para garantir um atendimento integrado e evitar a revitimização. O encontro também marcou a continuidade do processo de implantação da legislação no município de Silveira Martins. Integração Informa na terceira edição de hoje. Agora mais informações com o correspondente da Rádio Guaíba.
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5: Veículos de passeio passa a ser de R$ 6,90.
6: As praças de pedágio da concessionária do Rio Grande do Sul estão na BR-101, na BR-386 e Freeway. A empresa também gerencia a Rodovia do Parque, BR-448. O reajuste dos valores foi autorizado pela Agência Nacional de Transportes Terrestres e acontece anualmente no mês de agosto.
5: O prefeito de Cerrito, José Flávio Vieira de Vieira, decretou nesta sexta-feira a situação de emergência em decorrência das fortes chuvas que atingiram o município, especialmente na área rural. O mau tempo provocou bloqueios em estradas, quedas de ponte, bueiros e danificou pontilhões.
6: Os ventos fortes que atingiram a cidade causaram o destelhamento de ao menos 30 residências, afetando em torno de 120 pessoas. Houve queda de granizo, causando prejuízos a plantações de pêssego e canola.
7: Trânsito. Bastante carregado o trânsito pela Avenida Oswaldo Aranha para quem está se deslocando no sentido bairro, no trecho que vai desde a Setembrina até depois que passa a Ramiro Barcelos. A Avenida João Pessoa tem trânsito carregado, mas ainda assim flui melhor, por isso é uma boa alternativa de rota. Quem está se deslocando pela Avenida Ipiranga, no sentido bairro, desde a João Pessoa até a São Manuel, está bastante congestionado o trecho. E o motorista, para fugir desse engarrafamento, pode utilizar a Bento Gonçalves ou a Princesa Isabel. 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Com o trânsito, Carlinhos Gota.
5: O dólar fechou em queda de 0,93%, cotado a R$ 5,14 nesta sexta-feira, o menor valor de fechamento desde 10 de agosto. Operadores apontam o ambiente externo favorável a ativos de risco, com redução das tensões no Oriente Médio como principal motivo para a redução. O Ibovespa teve alta de 1,85%, com 171.032 pontos.
6: A Polícia Federal afirmou ter identificado mais diretores do Banco Master, do Banco Regional de Brasília, envolvidos em irregularidades na compra de carteiras fraudulentas do Banco Master. Com isso, o órgão pediu ao ministro do Supremo Tribunal Federal, André Mendonça, a prorrogação de prazo de 60 dias para concluir o inquérito, que pode resultar no primeiro indiciamento do banqueiro Daniel Vorcaro por crimes financeiros.
5: A PF informou a Mendonça que vai precisar ouvir depoimentos dos integrantes da diretoria colegiada do BRB, que aprovaram as operações financeiras com o Master. No pedido de prorrogação enviado ao STF, a Polícia Federal não citou nominalmente quem são os diretores suspeitos.
6: O ministro Cássio Nunes Marques, do Supremo Tribunal Federal, votou para negar a ação movida pela Associação Brasileira de Bancos contra a competência do INSS para estabelecer o teto de juros para o crédito consignado. A entidade pede que o Conselho Monetário Nacional passe a fixar o teto para a modalidade, caracterizada por empréstimos com desconto em folha.
5: Nunes Marques é relator do processo, que começou a ser julgado nesta sexta-feira no plenário virtual. Se não houver pedido de vista ou destaque, o julgamento vai até 28 de agosto.
6: O Supremo Tribunal Federal autorizou hoje o ex-presidente Jair Bolsonaro a voltar a receber visitas na prisão domiciliar. A decisão é do ministro Alexandre de Moraes. O benefício ficou suspenso pelos últimos 30 dias após o senador Flávio Bolsonaro, do PL, publicar nas redes sociais uma carta escrita pelo ex-presidente. Bolsonaro tem contra ele uma restrição que o proíbe de usar a internet, inclusive por meio de terceiros.
5: Com a medida, os filhos Carlos poderão voltar a frequentar a casa de forma permanente. As demais visitas, no entanto, vão precisar de autorização prévia do ministro. Flávio continua proibido de visitar o pai pelo prazo de 90 dias.
6: Comissão de Constituição e Justiça da Câmara dos Deputados aprovou projeto de lei que obriga restaurantes, lanchonetes, bares e estabelecimentos semelhantes a oferecer cardápios impressos no atendimento presencial. O material deverá ter informações claras e legíveis e estar disponível em quantidade compatível com a capacidade do estabelecimento. Os restaurantes podem continuar utilizando cardápios digitais como opção adicional.
1: Previsão do tempo.
7: O frio tomando conta de todo o estado ao longo da noite. Temperaturas baixas para o amanhecer desse sábado, abaixo de 10 graus, todas as áreas do Rio Grande do Sul. Destaque para a Zona Sul, para a região da Campanha, para a região da Serra, onde os termômetros devem começar o sábado em torno de 1-3 graus. Geada em várias áreas do estado. Um sábado de sol entre nuvens, mesmo assim, durante a tarde, a temperatura não sobe, na casa de 12-14 graus, maioria dos municípios. O vento vai acalmando gradativamente na faixa leste. Ao longo do sábado, rajadas em torno de 30 km por hora. Informações do tempo da Metsul, Leandro Puchowski.
5: Em Porto Alegre, tempo nublado, agora na rua Caldas Júnior, 14 graus.
6: O Tribunal Regional Eleitoral oficializou hoje, em reunião com as coordenações das campanhas dos candidatos ao Piratini, os tempos de cada um deles nos programas eleitorais de rádio e TV. Também foram confirmados os números de inserções que serão distribuídas ao longo das programações.
5: Candidato do PL ao Piratini, Luciano Zucco, terá praticamente a metade do tempo total das veiculações. Serão 4 minutos e 24 segundos de tempo, mais 14 inserções diárias. Juliana Brizola, representante do PDT na disputa, vai ter 2 minutos e 21 segundos nos programas e 7 comerciais diários. Em terceiro na programação, o candidato do MDB, Gabriel Souza, contará com 1 minuto e 44 segundos e 5 comerciais distribuídos ao longo das programações. Representante do PSDB, Marcelo Maranata, fechará o bloco de estreia dos programas. O Tucano contará com 30 segundos e entre 1 e 2 inserções diárias. Os tempos são calculados com base no número de deputados federais eleitos na última disputa geral em 2022. A propaganda vai ao ar a partir de 28 de agosto.
6: As propostas de emenda à Constituição do fim da escala 6x1 e da segurança pública chegaram hoje à Comissão de Constituição e Justiça do Senado. O governo Lula conseguiu emplacar relatores aliados. O objetivo é votá-las na primeira semana de setembro.
5: O relator da PEC que acaba com a escala 6x1 será o senador Omar Aziz, do PSD. Já a relatoria da proposta que amplia a competência federal na área da segurança pública será de Rogério Carvalho, do PT.
6: O presidente Lula ligou nesta sexta-feira para o mandatário norte-americano Donald Trump. Em nota, o Planalto afirmou que Trump concordou com nova reunião para discutir as tarifas aplicadas pelos Estados Unidos contra produtores brasileiros. Conforme o texto, Lula enfatizou que as alegações que basearam a medida não têm fundamento. Trump concordou com a necessidade de preservar vínculos comerciais fortes e propôs que equipes dos dois países voltassem a se reunir o mais brevemente possível.
5: A nota informa ainda que Lula voltou a manifestar o interesse brasileiro na cooperação com os Estados Unidos no combate ao crime organizado. Os dois chefes de Estado também conversaram a respeito dos conflitos na Ucrânia e no Irã.
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Simbora no ar, no Bailão da 98, trazendo seu recado por aqui e trazendo aqui a comunicação melhor das bandas nesta noite de sexta-feira, 21 de agosto. Um abraço ao Léo, que está indo para casa, está se despedindo, na verdade ele está indo para a correria hoje, né? Um abraço, Léo, ele volta aí, né? Para a galera aí que estão... no centro de eventos, é isso, né? É, vai lá com a equipe lá, o pessoal que estão por lá também, nossa equipe da 98. E depois viajando com o Vils aí, com o Vils, também com o Martini, com o Léo. Chegando aqui com o nosso Bailão da 98, até as 21 horas. Depois das 21, aí tem o Naná, o Emerson no comando aí a partir das 22 horas aí dos sucessos aqui na noite, pra galera acompanhar aqui também a 98 e ficar ligadinha. A partir de agora, nosso espaço aqui é das bandas, você participa mandando seu recado aqui, 3261-1270, esse é o canal do ouvinte e hoje eu recebi um trabalho novo aqui da gurizada do Cosmo Express. Alô Nilson, alô Luana, já recebido deles aqui, um abraço pra gurizada aí do Cosmo, sucesso sempre, estão com um trabalho novo aí, estão com sucesso e eu vou trazer já na abertura do nosso Bailão da 98. Alô Graziella em Cachoeira do Sul, alô Grazi, um abraço pra você, obrigado pela companhia, tá curtindo aqui o nosso Bailão, tá por casa aí no chimarrão. Um abraço Grazi, obrigado pela companhia lá em Cachoeira do Sul. Alô Silma, um abraço aí também aqui em Restinga Seca, obrigado Silma, participação aqui também, o recado, depois eu trago outra participação de áudio aqui também no nosso Bailão de hoje. Vamos com música, vamos com sucessos e já vamos aqui com a abertura com eles, já vou trazer esse lançamento porque essa aqui é lançamento, a gurizada lançou aí nesta sexta-feira, eu trago pra vocês o Cosmo Express, novo sucesso, nova música e você confere aqui no Bailão da 98. Boa noite pra você, boa sexta-feira.

0: Maravilha, tu! Costa Express por aqui, lançamento deles hoje, sexta-feira, em roda aqui. É a 98.5, é o bailão. Maravilha, hein? É às 21 horas, nosso bailão da 98. E você vem conosco, vem na companhia, trazendo seu recado por aqui, participação, recado do ouvinte. Alô, boa noite, roda aí os atuais, um abraço pra quem? Quem é que pediu os atuais? É, um abraço aos amigos aqui, depois faço um registro aqui, pediu os atuais. Enquanto isso, já recebo um recado aqui do Giovanni Oliveira, lá na linha Teutônia Agônia, que está nas panelas hoje aqui, mandou uma foto aqui, ó. Olha aí, rapaz, olha aí, tá aí, ó, cheio do cardápio aí. Tá aí, as, lidando nas panelas. Ei, mas a garoto tá aí, ó, curtindo o nosso bailão e lidando aqui nas panelas. Um abraço aqui pro Josela do Porto Agudo também, tá na companhia, curtindo aqui o nosso bailão. Já trago aqui também participação, deixa eu ver de quem. A galera aqui mandando seu recado, curtindo. Alô, boa noite, participação por aqui, roda aí, manda passarela. É Eliane Rodrigues de Paraíso do Sul. Alô, Eliane Rodrigues de Paraíso do Sul, obrigado pela companhia, já mandou um recado aqui também. Quem mais aqui na companhia da 98, já vou trazer aqui o recado. E já tem participação aqui da galera através do 3261-1270. A galera aqui participando e ligando aqui também. Um abraço aí para os nossos amigos ouvintes. Vamos com mais música? Vamos com mais sucessos por aqui? Vou dar sequência. Vamos chamar ele então, Rogério Magrão e Banda. Eu vou com Rogério Magrão e Banda. Vamos aquele chá de amor gostoso aí para sexta-feira. Vou trazer ele aqui. Canta demais, hein? Alô, Rogério Magrão! Libera aí o som, libera o sucesso!
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2: Vamos relembrar essa linda catiaca, Boca Louca.
3: Simbora, Boca Louca por aqui, Champion, vem aí. O recado do Champion falando isso. Na quarta-feira, né? Era quarta? Não, era quarta-feira. Tava o Alex Alves de aniversário, né? O Alex Alves aí, que a mãe dele mora lá em Cachoeira do Sul, né? A mãe do Alex Alves. Ele estava aniversariando aí na quarta-feira. Ele que é o vocalista aí do Champion. Um abraço aí, Alex Alves. Esse tempo atrás estava ouvindo aí, né? Tava aí de carona aqui com o bailão, né? Direto pra Cachoeira do Sul aí. Tava indo lá visitar a mãe dele, né? Um abraço aí, Alex Alves. Parabéns aí, né? Pra ele. Eu deixei o recado lá também nas redes, né? Um abraço pra ele aí. O aniversariante da semana aqui, né? O cantor aí do Champion, Alex Alves. Tem familiares aí em Cachoeira do Sul. A mãe dele mora por lá, reside, né? Um abraço, galera do Champion, que é sucesso. Vamos e eu vou de Boca Louca, então. Se bora com eles. 19 horas 15 minutos, 19 com 15.

Estou recebendo recados por aqui. Um abraço lá, o Gilberto Dalmolin, São João do Polesiri. Mandou um recado por aqui. Boa noite. Tá frio, sextou, pra esquentar o final de semana. Dali bailão, valeu, um abraço. Obrigado, Gilberto Dalmolin, São João do Polesiri. É, também um recado por aqui chegando. Já vou trazer participação por aqui. Tem recados pintando no nosso bailão de hoje. Você participa 3261-1270. Trazendo sempre um recado, a participação do ouvinte aqui no nosso bailão. Já recebi mais recados aqui também. Boa noite, roda a música aí com os atuais. Ofereço aí pra minha esposa Silvana. Assinado Juliano Cardoso, de Santa Maria. E o recado por aqui do Giovanni Oliveira, mandou que a carne... Ah, carne de galinha, feijão, arroz e refogado de couve. Eu disse que o cardápio tava repleto? Olha aí, rapaz. O homem tá se puxando aí na sexta-feira, hein? Ô, maravilha, hein? Tá no capricho aí, né? Aquela galinhada na panela aí. Tem o feijãozinho, o arroz, o refogado de couve. Isso é bom, hein? Que beleza! Pra sexta-feira! Ei, maravilha, eu vou trazer um recado por aqui. Olha ali, rapaz, ele mandou a foto aqui agora. Tá bom esse refogado aí, viu? Eita, pra galera aí curtindo. Muitos estão chegando em casa agora do trabalho, outros estão aí no chimarrão, muitos estão aí também de boa. Galera aí na sexta-feira toma aquele golinho, é, aquele gole. Aquela água mineral, com gás, sem gás, sei. É verdade, né? O recado por aqui também, pessoal do trabalho, né? Um abraço para vocês aí que seguem no trabalho. Nossos amigos que estão no descanso, né? Merecer descanso aí na sexta-feira, aquele merecer descanso aí no final de semana. Tá certo, um bom descanso pra vocês aí. Obrigado por estar conosco aqui também na 98. Estar na

0: Companhia do nosso bailão aqui nesta noite, 21 de agosto. Galera aqui participando, mandando aquele recadinho aí também. 19 horas 25 minutos, 19 com 25, hora do rádio, do bailão, do chimarrão, da janta. Muitos estão jantando, outros estão preparando a janta. Outros vão jantar mais tarde, porque hoje é sexta-feira. É, galera com os amigos, com a família. Galera aí na companhia, curtindo. Segue aqui também participação através do áudio, né? Tem vários recados aqui também pintando através aqui de recados de áudio. Aí você pode mandar o seu, né? Pode mandar aquele abraço para quem você quiser aí também, aquele alô, pequeno musical. Meu amigo Cláudio, homem das rapaduras aí, agudo abraço pro Cláudio aí, né? Obrigado por estar conosco aqui também. Obrigado pela companhia. Galera aqui mandando um recadinho, né? Um abraço aqui pro nosso amigo que mandou o recado, foi lá o Reni Dunk. Alô, Reni Dunk. Reni Dunk tava lá pro Faxinal Soturno. Será que ele tá por lá ainda? Daqui a pouquinho eu vou trazer teu áudio aqui, ó. Ele mandou uma foto dele tomando um chimarrão agora aqui, ó. Tá aí, ó, com a cuia, bomba térmica, todo abraçado aí na térmica, nosso amigo Reni Dunk. Ô, Reni! Abraço pra ele aí. Obrigado pela companhia. Tá aí curtindo com o chimarrão na mão. Aquele tupetudo verde, né? Abraço pra ele aí. Galera, estão o quê? No vinho? Chope? O que que é? A Eliane mandou um recado aqui. É chope? É vinho? O que que é? Eu não identifiquei ainda, né? Tá aí no gole, viu? Tá no gole. Hoje é sexta-feira. É verdade, né? O recado musical aqui também, deixa eu ver pra quem. Pessoal participando, né? Deixa eu ver quem mais aqui na companhia. Pessoal segue aqui mandando recado. Tem aqui, ó, vários pedidos com Mississippi dos Atuais. Galera gosta de Mississippi dos Atuais, viu? Galera gosta desse sucesso. Eu vou trazer com certeza hoje, sexta-feira, eu trago, viu? Já tenho vários pedidos aqui com Mississippi. Eu tenho o pedido do nosso amigo aqui que pediu Mississippi também. É um abraço aqui pra galera aí da companhia. E um abraço aqui. Deixa eu identificar quem que mandou esse recado aqui, ó. Não tá carimbado o recado, não tá assinado. Mas é o nosso amigo. É o Iraí, tá certo? É Iraí, né? Um abraço pra ele aí, obrigado pela companhia. Pegou o Mississippi, o Cláudio pegou o Mississippi. Eu já tenho também pedido o Mississippi aqui com os atuais pro nosso amigo aqui. Deixa eu trazer lá pro Juliano também, lá Cardoso, né? Daí na companhia, pra ele a Silvana. E eu tenho aqui participação do Juliano de Agudo, né? Que ele mandou um recadinho aqui também. Alô, Juliano aí de Agudo, tá na companhia aqui, né? Da 98, já mandou seu recado de áudio aqui também. Eu vou liberar o recado de áudio aqui pra galera aí. O Renê também mandou um recado de áudio aqui. Deixa eu trazer a participação dos nossos amigos ouvintes. E você pode mandar o seu também aqui pro bailão desta sexta-feira. Fala aí, Juliano!
1: Boa noite, amigos e ouvintes 98.5, Juliano Fontoura de Agudo, Alexandre, você me escuta, toca aí pra nós a banda Corpo e Alma, pode ser. Para, não fala. Tá bom, Alexandre, essa música aí da Corpo e Alma, para, não fala. Tá bem, manda pra toda essa galera bacana, amigos e ouvintes aí. O Cláudio Schifobain, o homem das rapaduras em agudo, docinho, docinho como mel. Às vezes eu mando aula pros outros, não mando pro Cláudio da Rapadura, hoje eu vou mandar pra ele. E pro Renato e a Miguela, Renato aqui em agudo e a Miguela ali perto do... Na entrada de agudo, na entrada da pátria, seu Renato e a Miguela na escuta. Também o Cláudio Almiro da Saca em agudo, Alexandre, sempre na escuta. Pessoal do Fundo Formigueiro, Carlos Moraes, Helena Moraes, o João Pedro e a Kika, né? João Pedro e a Zair lá no Rincão do Jacob, né? No Fundo Formigueiro. Amanhã, se Deus quiser, eu vou voltar por lá amanhã. Eita maravilha. Dizendo aparentado, se eu ficar na casa de parente lá, tem que ficar acho que um minuto em cada um, porque são acho que mais de 100 parentes. É primo, é tio, é primo do primo, é tio do primo, é primo do tio, é meu.
0: Olha aí,
1: Deus,
0: rapaz!
1: Do céu. Isso aí, vamos que vamos. Sextou.
0: Olha!
1: O Colorado, Alexandre, continua na porta da zona ainda ou não? Dono da zona, o Colorado. Ai, barbaridade,
0: tá
1: que
0: dupla
1: brava os dois estarem. Grêmio e Inter é onde arrasto, rapaz, onde arrasto. O Inter tá mais atrás um pouco, uma colocação atrás, o Grêmio tá um pouquinho mais na frente.
0: Mas tamo junto! Um abraço, Juliano! Juliano, quando vai visitar os parentes, ele tá bem, viu? Vai tomar café na casa de um, né? Almoçar na casa do outro, jantar na casa do outro, né? Tem bastante parentes por lá, viu? Ei, Juliano, uma figura, viu? É, pela lista que ele passou ali, é grande, viu, a turma? Deixa eu carimbar aqui o recado e já vou trazendo mais música. E já vou trazer aqui também participação. Deixa eu ver pra quem. Alô, boa noite, o recado do ouvinte.
2: E aí, meu amigo Alexandre, tudo certo? Tudo firme, tranquilo, tudo de boa? Giovana de Oliveira e a esposa Farda na escuta. Fala pra nós aí, um anjo na balada, se for possível. Valeu, um abraço.
0: Valeu, Musical São Francisco, pequeno musical por aqui. Já vou trazer em seguida o Musical São Francisco, já rodo pra vocês aí também. Obrigado pela companhia, boa janta. Alô, boa noite, participação, recado por aqui. Fala aí, Renê.
3: Boa noite, meu amigo Alexandre Florini. É o Reni Dumke, linha Patrícia, Paraíso do Sul. Hoje falando diretamente de Faxinal do Soturno, Rio Grande do Sul. Quero ouvir a música da indústria musical, Aviãozinho. Ofereço para alguém muito especial de Santa Maria, com as iniciais R.A. Isso aí, meu amigo. Feito. Aquele abraço. Ótima sexta-feira a todos, bom trabalho para nós, que não podemos parar. Se parar, o trem pega.
0: Olha aí, hein, rapaz, o homem tá filósofo nessa sexta-feira. Valeu, meu amigo René Duque.

0: É verdade, né? Ele botou um recado aqui também, ó. Tá com o chimarrão na mão, ó.
1: Pra quem cestou, um chimarrão bem no capricho. E pra quem cestou, deve estar tomando água mineral sem gás, eu acho. Água mineral com gás, uma coisa assim.
0: Olha aí, rapaz. Ele tá no gole, mas é do chimarrão, viu? Ele mandou a foto que comprovou aqui. O gole de chimarrão aí, né? Tá certo. Vou trazer um recado por aqui. E já vou mandar o toque, deixa eu ver pra quem. O Ari Luca, um abraço pra ele que tá chegando conosco. E o Ari tem um recado aqui, ó. Boa noite, aqui 12 graus, mais tarde, previsão do tempo atualizada. É, se der, toca aí Perigosa e Linda depois, pros ouvintes aí que vão acompanhar também a previsão do tempo. Um abraço, Ari. Depois tem Perigosa e Linda, com certeza, por aqui eu vou trazer. Alô, Everton! Lá em Rincão do Mosquito Agudo, vou liberar o recado do Everton, tá por lá na companhia. Já mandou um áudio aqui, ó, tá curtindo o nosso bailão, boa noite!
2: E aí, meu amigo Alexandre, tudo tranquilo?
0: Ô, garoto!
2: Estamos aí na área, mais louco que o Batman na capa.
0: Olha aí, rapaz!
2: Manda aí uma bem bagual pra nós aí. Manda um alô lá pro Giovanni Oliveira, acho que ele esqueceu de mim, né? Tá bom? Abraço e bom fim de semana pra todos. E pra quem trabalha também, né?
0: Ô, garoto, hoje ele tá no love, viu, Everton? Hoje, é, não tem pra ti hoje, ele tá no love hoje, tá? Deixa ele que ele tá, ele tá fazendo uma janta no capricho aí pra esposa dele hoje. É verdade, né? Alô, Giovanni, tá aí. Recado, deixa eu ver pra quem mais. Já vou trazer o toque, deixa eu ver pra quem, já vou pintar com música. Vou trazer aqui, ó, tenho duas antes do break aqui, eu tenho Corpo e Alma e tenho Mississippi, depois eu ainda tenho pequeno musical aqui dos nossos amigos ouvintes. Já vou trazer muita música ainda. Tem o São Francisco aqui pra atender. Tem um recado do ouvinte aqui. A gente vai carimbar também o recado musical da galera aí pelo 3261-1270. Vamos com Para Não Fala, Corpo e Alma. Simbora com eles.

0: Aê, Mississippi! Galera, gosta do Mississippi, hein? Essa aqui tem a participação da Thalita e da Elisa. Essas meninas aí são talento da música aí também, né? Participaram junto com a gurizada aí dos atuais. Também Corpo e Alma para Não Fala. Que maravilha, hein, galera? Porque eu paro e não falo aí na sexta-feira. Vou te contar, viu? Alô, Bailão 98!
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0: Maravilha, nosso bailão da 98. Vou trazer recados por aqui. Já vou com música. A Manu tinha mandado um recadinho. Alô, Manu, lá em Formigueiro. Mandou aqui Banda Ecos. Tá certo, tá aí na companhia. Um abraço pra vocês aí em Formigueiro. Eu não rodei aqui o recado do... Vou dar uma passada aqui nos recados. E já vou trazer mais participação aqui também dos nossos amigos ouvintes. Ô, Fernando Zanini, lá em Silveira Martins, pediu aqui direto o assunto. Essa aqui é com a banda Modelo. Alô, Modelo do Bailão. Já vou trazer pra vocês aqui, banda Modelo do Bailão aqui, direto ao assunto. Vou direto ao assunto aí, então. É a banda Modelo. Já vou direto ao assunto. Deixa eu ver quem mais aqui na companhia. Já vou com mais música. E já vou com mais recados. Eu tenho aqui, ó, um Anjo na Balada. Tenho também Passarela, que eu fiquei devendo aqui. Tenho Modelo. Eu vou trazendo aqui participação e um recado aqui também no nosso bailão. Deixa eu ver quem mais aqui participando conosco. Eu recebi mais um recado de áudio aqui, já vou carimbar ele e já vou rodar na sequência e já mandar aqui pra quem está na companhia. Alô, boa noite!
1: Boa noite, amigo Alexandre!
0: Ô, garoto!
1: Manda Passarela aí pra nós aí. Te amo! Oferecer pra minha esposa Lisandra, pro meu filho Andrei e pra minha nora Nayane, pra você aí da rádio.
0: É o Sidney.
1: Um abraço, amigo!
0: Um abraço, meu amigo. Obrigado pela companhia. Eu tenho mandado Passarela agora, mas depois eu rodo isso aí também, com certeza. Música bonita isso aí, hein, pra galera aí na companhia. Vou trazer pra vocês aí também esse toque musical. Vou com música. Vamos dar sequência por aqui. Eu chamo eles pra cantar, então. São Francisco.
2: Alô, gente. Aqui é o Paulinho do São Francisco. Essa é a nossa nova música.
0: 19:50. Um anjo.

0: Maravilha! Aqui, Bailão da 98. Deixa eu mandar um abraço aqui para os amigos que estão conosco. Vou rodar uma música que já vou trazer mais aqui. Alô, boa noite, meu amigo ligadinho aqui em Formigueiro, meu amigo Wagner Faria. Wagner Faria ouve lá na Avenida Gustavo Cate em Formigueiro, tá lá sempre ligadinho. Um abraço para ele aí também. É, tá sempre com seu chimarrão na mão, né? Tá com aquela térmica azul aí, né? Azul e preta, né? É, mas ele não quis aceitar uma vermelha e não tem jeito, né? Ô, Wagner, um abraço pra ele, viu? Obrigado pela companhia. Quero dar os parabéns aqui pro meu amigo, o Igor Lancibel, aniversariante de hoje. Então eu já digo o seguinte, a festa é por tua conta, Igor. É na tua conta hoje, viu? É, rapaz, pecuária é contigo. Olha ali, mandou uma foto da pecuária, olha ali. Estão temperando a carne, rapaz. Tá no ponto aí, ó, do tempero. Em seguida vai pra brasa, né, pra queimar aquela pecuária aí, tá certo? E viva aí os 3.6, tá bom aí, 3.6, aí o homem tá, né, chegando aí, bem na vida aí, né, o Igor Zibel, um abraço pra você, meu amigo, muitas felicidades, eu, Deus te dê muita saúde aí, sempre é o que eu desejo pros amigos aí, sempre, pra todos vocês aí que estão aniversariando aí também nessa data, hoje é 21 de agosto, e a galera já sabe, né, pessoal, na companhia aqui, um parabéns aí pros aniversariantes. E essa pecuária, eu quero ver no ponto essa pecuária aí, viu, Igor? Ei, maravilha, né? É, galera, vai enfrentar um ônibus aí, chegar no Igor lá, viu? É, carne não tem problema, né, Igor? E nem gelada, Igor, já estão por lá, né? Um abraço pra vocês aí, pra toda a família por lá também, sempre tem o pessoal que estão por lá na companhia, né? A família lá do nosso amigo Igor Zibel. Aí, né, o pessoal por lá sempre na companhia. Esse tempo tava aniversário, era do pai dele, né, o seu João Reinaldo, né, Zibel. Abraço, seu João, abração pra você, hoje é o filho que tá aniversariando, né. O pessoal faz tudo esse mês de agosto aí, ó. Ei, maravilha, tem festa que não acaba mais lá no Igor, né. Ô, meu amigo Renato, abraço pra quem mais aqui na companhia. Alô, boa noite.
1: Boa noite, meu amigo Carlos Alexandre Cerolini.
0: Ô, garoto. Eu,
1: Renato de Agudo. Tamo aí, a Miguel e a Chayane na escuta aqui. A gente pediu uma música, Barquinha de Ouro, com... Não me lembro qual é a banda.
0: Banda toca, Universitária! Né?
1: Tu sabe ali qual é que é. Agradecer pro meu amigo também, o José da Rosa, em Porto Alegre, a mãe dele. Pra quem estiver escutando a 98, desejar um bom fim de semana, mas já sabe. Se preparando pros bailão, tá bom, meu? Pra ti, tudo é bom aí, bastante saúde. E fica com Deus aí, que eu tô indo com ele também.
0: Tá. Amém, um abraço, Renato! Valeu, obrigado pela participação, pelo recado aqui também. Ei, garoto, tá aí o Renato aí na companhia, já mandou seu recado. Eu não rodei o recado do nosso amigo, ou ele mandou um áudio aqui, né? O seu José da Rosa. Alô, seu José da Rosa, um abraço pra você aí, Porto Agudo.
2: Muito boa noite, meu amigo Alexandre Carlos Cerolini, da Rádio 98.5, Rádio Integração da Rexinga Seca. Aqui é o José da Rosa, do Porto Agudo. Roda aí uma música da banda Carisma, tá bom? Uma música mais antiguinha da banda Carisma, tá bom? Deu oferência pra minha mãe Norida Rosa, pro meu amigo Juliano de Serviços, pro meu amigo Jali Mátio, pro Cláudio Chivo Banho Ômega da Rapadura, da Vargas do Agudo, pro Cláudio Mira das Facas, pro meu amigo Renato, a esposa dele, a Miguela, pro meu amigo Alberico Alpas Cardoso, Cardozinho, pra minha tia Joaninha, que mora na Boa Vista, Paris do Sul, meu primo Francisco Adair da Silva, que mora no Rio do Sul. Para todos os ouvintes da Rádio 98.5 Rádio Integração e para todas as gatinhas solteiras.
0: Olha aí, rapaz, um abraço, José. Tá certo, o homem tá na pista. O homem tá pra negócio. O homem tá à procura de uma namorada. Ele está que tá. Ô, José, um abraço pra você, viu? Valeu! Quem mais aqui na companhia? Deixa eu ver quem mais aqui. Enquanto a galera segue participando, mandando seu recado, 32611270. Ô, José, um abraço pra ele aí, viu? Deixa eu ver quem mais aqui. Vamos seguir com música? Vamos trazer aqui mais pedidos. Passarela, uma deles já vem agora.

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1: Simbora, banda Carisma, vem aí pro José que pediu. Lágrimas sobre a mesa.

0: Banda Universitária, Barquinho de Ouro, galera pediu. Eu tenho Rogério, Magrão e Banda aqui, o coração pirou lá pro Juliano, que está na companhia. Juliano tá na companhia pegando uma carona aí no carro, né? Tá aí no carro pegando uma carona, tá certo. Vou trazer o coração pirou por aqui, tô devendo Perigosa e Linda, tô devendo Indústria Musical, Aviãozinho, estou devendo Passarela aqui também. Galera, vai curtindo, vai na companhia do nosso bailão da 98. Vou trazer mais música, vou com ele então. Vem, Rogério Magrão, coração pirou! Alô, Rogério Magrão e Banda!
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0: Maravilha, 20 horas 30 minutos e seguindo eu volto com mais sucessos e volto. O recado aqui do Passarelo tem um pronunciamento aqui do ministro da Saúde. 3 minutinhos, eu estou de volta.
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2: Neste sábado, 22 de agosto, o Brasil inteiro está mobilizado para proteger nossas crianças e nossos adolescentes menores de 15 anos. É o dia D de vacinação. O Ministério da Saúde garante 20 imunizantes seguros e eficazes pelo SUS. Vacinas que protegem contra doenças graves, como sarampo, poliomielite, meningites, pneumonia, coqueluche, febre amarela, influenza, Covid-19, dengue e contra o HPV, um vírus que pode causar diversos tipos de câncer, especialmente o câncer do colo do útero. O meu convite é também um apelo. Leve suas crianças e seus adolescentes a uma unidade de saúde. Procure um posto do SUS mais próximo. E leve a caderneta de vacinação na mão ou no celular. O Brasil tem unido forças para recuperar as coberturas vacinais do calendário infantil. Todo esse esforço do povo brasileiro já é reconhecido no mundo todo. Segundo o Unicef, o Brasil reduziu em 86% o número de crianças que não haviam recebido a vacina contra a difteria, tétano e coqueluche. E o SUS passou a oferecer mais uma grande conquista da ciência. A vacina pneumocócica 20 valente. A Pneumo 20, que só tinha na rede privada e agora faz parte do calendário nacional de vacinação. Essa vacina protege contra 20 sorotipos da bactéria pneumococo, incluindo aqueles que mais provocam casos graves, sequelas e mortes por pneumonia, meningite e outras doenças. É assim que o Brasil cuida do seu futuro, valorizando a ciência, fortalecendo o SUS e garantindo políticas públicas que salvam vidas. Quero fazer um alerta muito especial sobre duas vacinas. Uma contra o HPV, um vírus que causa câncer, e a outra contra o sarampo. Em 10 anos de imunização contra o HPV, a prevalência dos tipos de HPV em mulheres vacinadas caiu em 81%. Isso é um marco histórico. Por isso, se você é responsável por um menino ou uma menina na faixa etária indicada, não deixe essa proteção para depois. Vacinar contra o HPV hoje é ajudar a prevenir o câncer no futuro. É uma proteção que pode durar por toda a vida. Já o sarampo é o vírus mais contagioso entre os seres humanos. Em 2024, recuperamos o certificado de país livre do sarampo. Mas os casos da doença explodiram nos Estados Unidos, no México, no Canadá. Desde então, o Brasil tem registrado casos vindos de fora do país. Por isso, toda a atenção das famílias e do SUS é necessária para impedir que o sarampo volte a circular no nosso Brasil. A vacina que protege contra o sarampo é a tríplice viral. Também previne a caxumba e a rubéola. Eu sou médico infectologista, especialista em vacinas e pai de uma criança. Por isso, quero fazer um chamado muito direto às mães, aos pais, aos avós e a todos os responsáveis. Não deixem que as notícias falsas coloquem em risco a saúde das nossas crianças. Vacina é proteção. Vacina é cuidado. Vacina salva vidas. Vacina no SUS é alívio para o bolso das famílias. Vamos mostrar mais uma vez que o Brasil sabe se unir para proteger aquilo que tem de mais importante, a vida e o futuro das nossas crianças. É vacina no braço e proteção para toda a vida. Vamos vacinar.
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0: Aí foi a rede obrigatória de rádio e TV, rádio e televisão. Tivemos aí o pronunciamento do ministro da Saúde. Vamos trazendo por aqui o recado musical. Em seguida aqui com o nosso Bailão da 98.

Passarela. Pintou por aqui no Bailão da 98. Quero mandar um abraço pra quem aqui. Alô, Jorge de Sabim. Eu acompanhei ele hoje, né? Chegando por aqui na emissora. Ele tava passando por aqui, né? Ele tava passando aí, indo pra casa. É, e hoje ele disse, ó, hoje vai ter um cardápio especial pra sexta-feira. É mocotó, né? Que tu falou, né, Jorge Sabinha? É mocotó, ele tava levando pra fazer hoje, sexta-feira. Ele que está nas panelas hoje e vai acompanhar aí nosso bailão. Tá acompanhando aí, né? Diz que chegou em casa lá na Fazenda Santa Isabel. Ô, Jorge Sabinha, um abraço pra você, viu? Ei, maravilha, tá bem, hein? Hoje tá aí preparando, né? Aquela janta especial aí pra sexta-feira. É, tá na companhia do nosso bailão. E tá faltando o que pro Jorge Sabim? Tá faltando a Morena Misteriosa que ele pediu aqui, a música, né? A Morena Misteriosa é a música que ele pediu aqui. É verdade, um abraço, Jorge! Aí na Fazenda Santa Isabel, obrigado pela companhia. Vou trazer pra ti aqui o pedido, já vou trazer o Céu e Cantos aqui na sequência. Alô, Céu e Cantos! Alô, gurizada, Céu e Cantos, gurizada, não vem pra cá, viu? Eles vão lá pra Caxias. É, estão sempre aí, né, na Serra Gaúcha, né? Seguindo, tem previsão do tempo aqui também com o Ari Luca. Valeu, Ari! Daqui a pouquinho vou atualizar o tempo aqui também. Tem previsão do tempo aí pro final de semana. Alô, meu amigo José Weiner, tá lá no bairro Dores, em Santa Maria. Um abraço pra você aí. Obrigado pela companhia. Já rodei Mississippi, viu, José? Weiner, um abraço aí pro amigo. Ele tava oferecendo música lá pra esposa dele, a Luciane Rodrigues Cunha, para o filho Sobes, que está sempre na audiência do Bailão da 98, e para todos os ouvintes aí, um abraço aí pro amigo. Depois vou mandar mais uma dos atuais pra ti aí, tá? Um abraço aí pro amigo José Weiner lá em Santa Maria. O recado por aqui, deixa eu ver pra quem vai o toque. Vou com música. Vamos meter Morena Misteriosa. Alô, Morena. Aonde anda essa Morena Misteriosa? Ninguém sabe. Ninguém sabe onde ela anda, viu? É, rapaz. Aonde anda? Aonde está? Ninguém sabe. Alô, Céu e Cantos, diz pra nós aonde anda essa Morena Misteriosa.

0: Maravilha, São Francisco, aqui na 98.5, trazendo aqui o recado com a galera aí do São Francisco e também a morena misteriosa que a gente não sabe onde ela anda, não sabe onde ela está. Que maravilha, hein? Um abraço aqui para os amigos aí na companhia, aqui da 98.5, eu trago já de imediato a previsão do tempo. E já dou uma boa noite aqui por Ari Luca. Alô, Ari Luca, boa noite. Previsão do tempo vem chegando por aqui. Vou trazer a previsão do tempo, atualizando a previsão do tempo aqui também na 98 para o final de semana, para esta sexta, sábado, domingo. Alô, Ari Luca, boa noite.
1: Boa noite, Alexandre. Boa noite, ouvintes. Previsão do tempo agora à noite. O tempo tá bom e segue bom toda noite. Para amanhã, sábado, também o tempo bom, sol com algumas nuvens. Mínima de 3 graus para o sábado e uma máxima de 15 graus para domingo. O tempo é bom, a mínima de 4 e uma máxima de 14 a 15 graus também no domingo. Para segunda-feira, segue tempo bom, a mínima de 3 e uma máxima de 16. E segue tempo bom ainda para terça-feira com a mínima de 5 e uma máxima de 17 a 18 graus. Chuva retornando na quinta-feira pelos dados de hoje. Uma excelente noite de sexta-feira, um ótimo final de semana. Tenham todos uma boa noite.
0: Valeu, Ari, um abraço pra você, obrigado pela previsão do tempo.
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0: Não sai daí, intervalo, break comercial, em seguida eu volto.
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4: Maravilha, aqui é Bailão da 98, ritmo das bandas. Um abraço aqui, deixa eu mandar um abraço para os amigos aí que estão na companhia. Eu tinha recebido um recado aqui da Elisandra de Lomba Alta. Alô, Elisandra, um abraço para você. Ela pediu uma música aqui, eu vou trazer uma banda aqui para você. Obrigado pela companhia. Um abraço aqui também para o Sobis, meu amigo colorado lá em Santa Maria, lá no bairro Nossa Senhora de Lourdes, aí atrás do Royal Plaza Shopping aí, né? Um abraço aí pro Sobis, tá na companhia por lá. Roda aí, São Francisco, cuidado. Ofereço aí a mãe Luciane, pro pai José Weiner. Uma ótima sexta-feira aí pra você. Ô, irmão, um abraço aí pro amigo. Obrigado pela companhia. Temperatura em Santa Maria nesse momento marca 11 graus? É sério, Sobis? Um abraço aí pra vocês aí, obrigado pela companhia. Eu sei que ele tem lá próximo até aí o medidor de temperatura aí, né? É, um abraço aí pra vocês aí. É isso, né? Um abraço aí pro Sobis em Santa Maria. Tá aí o recado também. Um abraço aí pros amigos. É pior que cuidado do São Francisco. Vou trazer o cuidado. Eu fiquei devendo aqui os atuais também. Vou rodar o Rio Azul aqui, ó. Vamos de Rio Azul hoje. Alô, Rio Azul, os atuais. Vem nesta sexta-feira.

Maravilha, cuidado musical São Francisco, que maravilha, hein? Galera curtindo aqui o musical São Francisco na nossa programação aqui do nosso Bailão da 98, nosso bailão aqui desta sexta-feira. É o nosso bailão desta sexta-feira, hoje dia 21 de agosto, mês 8. Estamos aí no mês 8 de 2026. Estamos aí na reta final do mês, praticamente, né? Podemos dizer assim, depois que passou do dia 20 aí, já... E aí, o próximo mês, mês de setembro, é o mês Farroupilha, mês do Gaúcho, nosso mês aqui do Rio Grande do Sul. Galera, vai curtindo por aqui a programação, sempre na 98, nós com o nosso bailão aqui diariamente, de segunda a sexta-feira, de segunda a sexta, das 19 até as 21 horas. Sempre trazendo aqui o recado... Trazendo a boa música, trazendo a participação aqui dos nossos amigos ouvintes de toda a nossa região central do estado. Galera que se ligam aqui também na programação aqui da 98.5. Muito obrigado a todos vocês pelo carinho, pela companhia.